0: O Dudes lançou um tema bacana hoje no, na preleção, que é sobre a CBF, né? É, o fora campo. E legal a gente discutir isso também, vamos discutir isso amanhã. Mas é isso, né, Prado?
1: É,
0: Você
1: mas
0: está
1: o Brasil
0: gerindo
1: nunca
0: aí,
1: ganhou a
0: sabe
1: Copa do
0: como
1: Mundo porque a CBF é um exemplo de organização, né? A gente
2: é? Não,
1: precisa
2: isso
1: pontuar
2: não.
1: isso também.
0: Não,
1: É, esse
0: não,
1: negócio que a
0: isso
1: seleção
0: não, isso
1: brasileira fora.
0: não.
1: Uma coisa é o futebol
0: Não.
1: brasileiro, a organização que
2: Eu
1: a
2: não
1: gente
2: falei
1: tem.
2: de dirigente ruim, eu falei daquela convocação, festa,
1: Ah, oba-oba, você está
2: de
0: falando. Espetacularização,
2: tudo,
0: né?
2: mercantilização de tudo, já estamos vendendo amistoso de novo, essas porcarias.
0: Amanhã a gente segue com a discussão. Turma, valeu, abraço, beijo, tchau, valeu.
2: Tchau,
3: valeu.
1: Boa noite.
0: Boa noite.
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0: Segunda-feira, 6 de julho de 2026, a Procuradoria-Geral da República defendeu que a Polícia Federal ouça o senador Flávio Bolsonaro, pré-candidato à presidência da República, na investigação sobre crime de calúnia contra o presidente Lula. Em uma postagem no X, em janeiro, Flávio associou o petista a delitos como tráfico de drogas e lavagem de dinheiro. No último mês, a PF afirmou ao Supremo Tribunal Federal que Flávio fez uma falsa imputação de crime a Lula. O pastor suspeito de abusar sexualmente de mulheres da própria igreja em Fortaleza virou réu. Ele foi denunciado pelo Ministério Público do Ceará pelos crimes de estupro e violação sexual mediante fraude. A justiça entendeu que há elementos suficientes para que o caso se torne uma ação penal. Alan Pereira, de 38 anos, está preso preventivamente desde maio. E Cuba enfrenta mais um apagão generalizado. Essa é a terceira queda de energia que o país sofre nos últimos 6 meses. Havana lida com uma grave crise energética agravada pelo bloqueio de petróleo imposto pelos Estados Unidos. A União Elétrica de Cuba informou que as razões para o apagão estão sendo apuradas. A falha do sistema impacta toda a ilha, com uma população de 9 milhões e 600 mil pessoas. No horário de Brasília, 9:03.
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Em destaque no Panorama CBN, Donald Trump admite que pediu cancelamento de cartão vermelho de jogador americano e lança suspeita sobre árbitro brasileiro. FIFA nega recurso da Bélgica para reverter medida e diz que agiu de forma independente. Ministros do STF ameaçam punições a presidentes de tribunais de justiça por pagamento de supersalários. Grupo Hamas anuncia a saída do governo de Gaza depois de quase 20 anos. Ucrânia não consegue abater mísseis russos e pelo menos 26 pessoas morrem na região de Kiev. Olá para você que está aqui comigo, eu sou Leandro Gouveia e essa é a segunda edição do podcast Panorama CBN de segunda-feira, 6 de julho de 2026. Em menos de meia hora eu te conto as principais notícias do dia. Já começo pela Copa do Mundo, porque a Espanha é a mais nova.

estava classificada para as quartas de final. A seleção venceu Portugal por 1 a 0 em um jogão, foi no finzinho do segundo tempo. Cristiano Ronaldo se despede das Copas com 3 gols nessa edição, não marcou dessa vez. Fez 11 gols nas 6 participações dele em Mundiais desde 2006. O ruim é que ele alcançou a marca negativa de jogadores com mais derrotas na história do Mundial, igualando o mexicano Antônio Carbajal e o sul-coreano Hong Myung-bo, com 8 derrotas cada um. Enquanto isso, o goleiro da Espanha, Unai Simón, ampliou o recorde dele de tempo sem tomar gols, para 609 minutos. Mas o grande assunto do dia, e é por isso que eu abro pela Copa do Mundo, foi uma interferência política inédita. O comitê disciplinar da FIFA suspendeu o cartão vermelho do atacante Florian Balogun, da seleção dos Estados Unidos, que é o país anfitrião, liberando então o jogador para a partida contra a Bélgica nessa segunda-feira, às 21h, pelas oitavas de final. Dependendo da hora que você ouve o panorama, já sabe o resultado. A reviravolta aconteceu depois de uma pressão direta do presidente americano Donald Trump. Em pronunciamento no Salão Oval da Casa Branca, ele confirmou que ligou para o presidente da FIFA, Gianni Infantino, para cobrar a revisão do lance. Ele diz aí, pedi uma revisão porque eu não achei que tivesse sido falta. E veja bem, eu entendo do assunto. Não achei que foi falta, para mim foram dois grandes atletas que se chocaram e acabaram se enroscando. Não foi um caso de alguém socando o rosto de outra pessoa ou algo que, você sabe, seria diferente. E acho que seria terrível se não permitissem que um jogador de ponta, talvez o melhor ou um dos melhores do time, jogasse. Acho que isso teria deixado uma mancha enorme. Eu apenas expressei esse sentimento, não disse a ele o que fazer. Não posso dizer o que ele deve fazer. Mas também não acredito que tenha sido ele quem tomou a decisão. Acho que foi um comitê que decidiu e eles tomaram fazendo a decisão certa. Bom, o Trump falou que entende do assunto, só que ele admitiu que nem sabia o que era um cartão vermelho, tá bom? O jogador foi expulso pelo árbitro brasileiro Rafael Claus por sugestão do venezuelano Juan Soto, que comandava o VAR na ocasião. E mesmo assim, e sem apresentar provas, como é de costume, Trump questionou a conduta do juiz brasileiro, dizendo que ele é suspeito se você verificar o passado dele. O jornal O Globo publicou que essa suspeita surgiu da informação que começou a circular de que o juiz brasileiro foi investigado no esquema de manipulação de resultados no Brasil. Essa informação foi até publicada pela imprensa americana, mas não procede. Rafael Claus chegou a ser chamado para falar na CPI do Senado sobre o assunto em 2023, mas na condição de testemunha e não de investigado, depois de insinuações de John Textor, então dono da sociedade do Botafogo. Segundo o New York Times, quem levou essa informação distorcida para Trump foi Scott Goodwin, que é um dos principais doadores da Federação de Futebol dos Estados Unidos. Depois disso, a CBF saiu em defesa do árbitro brasileiro. Disse que refuta qualquer insinuação que coloque em dúvida a integridade de Rafael Claus e que ele é um profissional exemplar. Bom, o presidente da FIFA, Gianni Infantino, também garantiu que não teve nenhum poder sobre a decisão tomada e que os órgãos judiciais da entidade são independentes. A suspeita é grande porque o Infantino até deu um prêmio para Donald Trump lá antes da Copa, você se lembra, né? O prêmio da paz. A Federação Belga de Futebol criticou duramente a FIFA, dizendo que a entidade aceitou um recurso dos Estados Unidos, mas manobrou para que os belgas não pudessem se defender a tempo e disse que recorreria. Mais tarde, na tarde dessa segunda-feira, a FIFA rejeitou o recurso da Bélgica, considerando o pedido inadmissível, sob o argumento de que a seleção não é parte do processo e não tem legitimidade para recorrer da decisão. Até o chanceler da Bélgica, Maxime Prevot, disse que se realmente foi um telefonema que levou a essa decisão incompreensível, isso equivaleria a minar as regras mais básicas do futebol e do esporte. A UEFA, que comanda o futebol da Europa, também divulgou um comunicado duro dizendo que a FIFA cruzou uma linha vermelha e que a suspensão de um jogo após o cartão vermelho é automática e obrigatória por regulamento. A UEFA diz que a decisão da FIFA abre um precedente perigoso que coloca em risco a integridade e a credibilidade de toda a Copa do Mundo. O ex-presidente da FIFA, Joseph Blatter, também se pronunciou dizendo que o futebol jamais deve se tornar um campo de batalha política e questionou em latim, quo vadis, que quer dizer, para onde você vai, FIFA? Agora, essa decisão pode realmente abrir precedentes, tanto que a Federação Francesa de Futebol decidiu entrar com um pedido para anular o cartão amarelo recebido por Olise

0: vitória por 1-0 sobre o Paraguai no sábado. Essa informação foi publicada pelo New York Times. Olise vai entrar pendurado no jogo contra o Marrocos nessa quinta-feira. Quer dizer que se ele tomar mais um amarelo, ele fica fora de uma possível semifinal. Só que até onde se sabe, o presidente Emmanuel Macron não telefonou para o presidente da FIFA. A Federação Inglesa também estuda fazer o mesmo em relação ao cartão vermelho dado ao zagueiro Gerald Quansah na vitória por 3-2 sobre o México, segundo a imprensa britânica. Ainda não havia uma certeza até o momento em que eu gravo. O treinador da Inglaterra, Thomas Tuchel, comentou o caso do Balogun e perguntou até onde isso vai agora e se outros países poderiam pedir anulação de cartões, falando inclusive do vermelho contra Gerald Quansah. Acho que Harry Kane, que é o capitão do time, deveria perguntar ao presidente Trump, ele brincou, sobre o cartão vermelho do jogador inglês. E foram perguntar até para o primeiro-ministro do Reino Unido, Keir Starmer, se ele faria o mesmo. E como um lord inglês, ele disse que tais decisões cabem ao órgão regulador do futebol mundial, ou seja, a FIFA, sem entrar em polêmicas. Agora teve uma outra intervenção na Inglaterra no horário do jogo. No último episódio eu disse que a FIFA tinha mudado o horário por causa da previsão de tempestades na cidade do México, o que acabou não se confirmando, o jogo foi no domingo. Nessa segunda, a agência Associated Press divulgou que o governo do Reino Unido interveio por meio de canais diplomáticos para evitar a mudança, que daria menos tempo para a seleção se adaptar à altitude do México. No fim, a partida foi adiada em uma hora por causa da ameaça de raios na região do Estádio Azteca. Por falar nesse jogo, a Inglaterra eliminou então o México nessa vitória por 3-2. Um dos gols foi marcado por Harry Kane, que chegou a 6 gols nessa Copa, está na vice-artilharia, e a 14 gols em todas as Copas, se tornando o quinto maior artilheiro da história dos Mundiais, igualando o alemão Gerd Müller. Durante a comemoração, já depois do jogo, o jogador inglês Jordan Henderson pulou uma das placas de publicidade atrás do gol e caiu desajeitado sobre a mão. A imprensa inglesa confirmou que ele quebrou o pulso, vai precisar fazer uma cirurgia e agora fica fora do restante da Copa. E a Inglaterra, que vai pegar agora a Noruega nas quartas de final. Noruega que eliminou o Brasil, com direito à comemoração dos Vikings e tudo. Nessa segunda, o técnico da Noruega, Ståle Solbakken, contou em entrevista coletiva que o treinador da seleção brasileira, Carlo Ancelotti, enviou de presente a ele uma camisa da equipe brasileira, com o nome do norueguês estampado nas costas e acompanhado de uma mensagem. O norueguês considerou o gesto de uma enorme grandeza. E os craques da seleção da Noruega, incluindo o artilheiro Erling Haaland, receberam a visita da princesa e do príncipe da Noruega no vestiário. Haaland chegou a 7 gols na Copa, mesmo número de Messi e Mbappé. Agora, com a eliminação nas oitavas de final, o que não acontecia desde a Copa de 90, essa já é a pior campanha do Brasil também desde 1966, que foi a única vez que o Brasil foi eliminado na fase de grupos. Naquele ano, com 16 seleções, o Brasil terminou em 11º. E nesse ano, com 10 pontos no total, o Brasil vai terminar no máximo em 10º, mas pode chegar a 14º, dependendo de outros resultados, o que seria a pior participação brasileira geral em Copas. Isso aconteceu em 1934, quando o Brasil ficou em 14º, com 16 seleções participantes. O comentarista de futebol da CBN, Paulo Vinícius Coelho, o PVC, colocou na prancheta o que nos espera nos próximos 4 anos.
1: Tem uma série de coisas pra gente pensar. Eu não acho que o problema principal do Brasil seja a falta de jogadores, não é. Mas o Brasil parou de produzir jogadores na base, tanto que nos últimos 4 Mundiais Sub-20, o Brasil não participou de 17 e 19, e em 23 foi eliminado por Israel nas quartas de final, e em 2025 ficou em último lugar na fase de grupos, atrás de México, Espanha e Marrocos. Então tem alguma coisa errada na formação também. Acho que precisa fazer uma grande radiografia do que acontece no futebol brasileiro e tentar voltar a se colocar num patamar de Espanha, Inglaterra e França, não como nível de seleção em primeira análise, mas como polo de cultura do jogo. A gente está copiando muita coisa e deixando de produzir as nossas. Outra questão é parar de ser individualista na política de clubes, porque os clubes brasileiros só vão ter relevância internacionalmente se forem relevantes, se o futebol brasileiro for relevante. E o futebol brasileiro está num momento de menos relevância do que já teve.
0: E mais uma curiosidade, com a eliminação de Brasil e Alemanha e sem a participação da Itália, pela primeira vez, nenhuma das maiores campeãs da história vai ficar entre as 8 melhores seleções.

0: Vindo aqui para o Brasil, o ministro Alexandre de Moraes, do STF, deu um prazo de 48 horas para o Exército entregar 8 armas registradas em nome do ex-presidente Jair Bolsonaro para a Polícia Federal. Com essa decisão, a defesa de Bolsonaro não precisa retirar o armamento antes. A medida cumpre uma ordem anterior de Moraes, que já tinha revogado o porte de arma e o certificado de registro de CAC do ex-presidente, além de determinar a apreensão de todo o arsenal dele. No total, o ex-presidente tem 10 armas registradas, entre elas 2 fuzis, 2 armas semiautomáticas, além de pistolas e espingardas. A defesa informou ao STF que 2 dessas armas, um fuzil e uma pistola, já tinham sido entregues à Polícia Federal em 2023. Por isso, os advogados disseram que só as outras 8 estavam guardadas no batalhão do Exército. Agora, Moraes também quer que a PF confirme se as 2 primeiras armas continuam guardadas na superintendência para juntar todo o arsenal. O ministro entendeu que a atual condição de Bolsonaro, que cumpre prisão domiciliar humanitária, não combina com a posse de armas de fogo. A decisão de Moraes de recolher todo o arsenal foi tomada depois do episódio da arma apreendida numa blitz com um agente de segurança de Bolsonaro. No fim, Alexandre de Moraes seguiu a posição da Procuradoria-Geral da República e avaliou que o caso não foi uma falta grave para derrubar a prisão domiciliar, mas decidiu que nenhuma arma pode mais ficar com ele. E os ministros Alexandre de Moraes, Cristiano Zanin e Flávio Dino deram um prazo de 48 horas para que 7 tribunais de justiça estaduais expliquem o pagamento de verbas extras, os penduricalhos, a magistrados. A suspeita é que esses valores tenham ultrapassado o teto constitucional de R$ 41.600. São os TJs do Distrito Federal, Goiás, Maranhão, Paraná, Rio de Janeiro, Rio Grande do Norte e Rondônia. A decisão aconteceu depois que uma reportagem do jornal Folha de São Paulo revelou que algumas cortes desrespeitaram uma regra do próprio Supremo, de março desse ano, que limitou esses repasses. Segundo o jornal, a soma do salário com os benefícios chegou a quase R$500.000 em alguns casos. Os tribunais vão ter que enviar as folhas de pagamento detalhadas entre os meses de abril e julho desse ano, separando o salário normal das verbas indenizatórias de cada juiz da ativa, aposentado e pensionista. Os ministros do STF deixaram um alerta claro: quem descumprir a ordem no prazo de 2 dias vai poder ser afastado do cargo de direção e responder a processos nas esferas penal, civil e administrativa. E o governo brasileiro enviou uma diplomata da embaixada em Washington para acompanhar a audiência pública que começou nos Estados Unidos nesta segunda-feira sobre a investigação de práticas comerciais brasileiras que supostamente estariam prejudicando a economia americana. O senador Flávio Bolsonaro, do PL, vai participar da audiência nesta terça. O aliado da família nos Estados Unidos, Paulo Figueiredo, que disse que mulher vota mal, desistiu de participar da audiência. Flávio Bolsonaro argumenta que a taxação vai fortalecer Lula politicamente e defende que a tarifa seja aplicada depois das eleições. A comentarista de política da CBN, Vera Magalhães, diz que a audiência pública já é uma prévia de como o assunto vai ser tratado na eleição.
1: É uma coisa meio pro forma, não conta como uma mesa oficial de negociação. Os canais oficiais de negociação são paralelos, né? Então, o ministro Márcio Elias Rosa continua em tratativas, mas é um momento ali para essas entidades e esses empresários se manifestarem. O Flávio Bolsonaro decidiu na semana passada que ele iria participar. E isso, segundo aliados dele me disseram, foi para tentar dar uma reposicionada naquilo que ele tinha falado na semana passada, quando a gente até comentou aqui que ele disse que deixa para taxar depois das eleições, se for o caso. Aquilo caiu muito mal, saiu pior a emenda que o soneto, e ele decidiu ir a essa audiência para adotar um posicionamento mais firme, um posicionamento contrário à ideia da taxação. E aí o governo brasileiro, que estava tratando essa etapa da audiência pública também como uma etapa não muito oficial e não pretendia estar representado, agora o Itamaraty vai estar representado também. Então, pode ser que a gente veja ali algum embate entre governo Lula e Flávio Bolsonaro, no sentido de como tratar essa questão e como lidar com o governo americano nesse momento.
0: Ainda na semana passada, você ouviu aqui no Panorama, Flávio disse que iria defender o PIX nos Estados Unidos. A decisão final sobre a aplicação ou não da tarifa de 25% sobre produtos do Brasil vai sair no dia 15 de julho.

E o principal índice da Bolsa de Valores de São Paulo caiu 0,93% aos 172.447 pontos. O dólar comercial caiu 0,7%, cotado a R$ 5,13. O euro vale R$ 5,87, com baixa de 0,65%. Na faixa de Gaza, mais um passo dado em direção à paz. O grupo terrorista Hamas anunciou a dissolução do governo e a entrega dele para um comitê tecnocrático palestino. O chefe do governo do Hamas, Mohamed al-Farha, renunciou ao cargo na manhã desta segunda-feira. A faixa de Gaza tem sido administrada pelo grupo desde 2007. Um porta-voz do Hamas disse que a medida foi tomada para aliviar o sofrimento resultante da guerra com Israel, o atraso na reconstrução do território, o cerco contínuo, o fechamento das passagens de fronteira e a recusa do exército israelense em se retirar. No mês passado, grupos palestinos se reuniram com mediadores no Cairo, no Egito, e apresentaram sua proposta para a segunda fase do acordo de cessar-fogo em Gaza, que começou em outubro do ano passado. O Conselho de Paz, liderado pelos Estados Unidos, disse numa rede social que o comitê encarregado de governar Gaza deve controlar todas as armas em circulação no território.

o sistema antimísseis falhou e deixou a capital Kiev desprotegida. De acordo com a Força Aérea Ucraniana, o país não conseguiu derrubar nenhum dos 23 mísseis balísticos disparados por Moscou. O episódio acende um alerta sobre a grave escassez de interceptores norte-americanos na Ucrânia. O presidente ucraniano Volodymyr Zelensky cobra o envio de mais munição para o sistema de defesa Patriot, que é a única arma local capaz de barrar os projéteis balísticos da Rússia. Ele disse: enquanto os mísseis permanecerem nos estoques de nossos aliados, a Rússia só se sentirá encorajada a continuar destruindo edifícios residenciais. Os Estados Unidos e a Europa têm o poder de deter esse terror. Só na capital Kiev foram 16 mortos e mais de 50 feridos. O ministro das Relações Exteriores da Ucrânia informou que os corpos de uma família inteira foram retirados dos escombros. A ofensiva acontece às vésperas da cúpula da OTAN, a Aliança Militar do Ocidente, que começa nesta terça-feira em Ankara, na Turquia. O evento vai marcar o encontro entre Zelensky e o presidente dos Estados Unidos, Donald Trump, na tentativa de buscar um acordo para encerrar o conflito, que já entrou no quinto ano. E o Ministério da Defesa do Reino Unido acusou a Rússia de realizar uma atividade insegura no mar da Noruega. Um avião russo voou muito perto do porta-aviões britânico que participa de uma missão da OTAN. Dois caças britânicos escoltaram a aeronave russa. A ação aconteceu durante a visita do secretário de defesa britânico Dan Jarvis ao navio. O chefe do Estado-Maior da Defesa britânico já tinha dito à BBC em junho que a Rússia vem testando as defesas da região. O episódio acontece também semanas depois de fuzileiros britânicos abordarem um navio da frota fantasma russa no Canal da Mancha. Na Venezuela, o número de mortos pelo duplo terremoto do dia 24 de junho subiu para 3.535. A tragédia deixou ainda mais de 16 mil feridos e 17 mil desabrigados. Segundo uma plataforma criada por uma iniciativa popular, cerca de 30 mil pessoas continuam desaparecidas, mas os números não são confirmados pelo governo. No domingo, mais de 150 corpos sem identificação foram enterrados em uma longa fileira de valas individuais em um cemitério. No Peru, o candidato derrotado Roberto Sánchez reconheceu a vitória da concorrente Keiko Fujimori 3 dias depois das autoridades eleitorais terem declarado o resultado. Durante a cerimônia de proclamação na última sexta, a autoridade eleitoral informou que julgou improcedente um pedido do partido de Sánchez para impugnar as urnas no exterior, que daria a vitória a ele. No Sri Lanka, pelo menos 25 presos e 4 guardas morreram e mais de 100 pessoas ficaram feridas em confrontos entre presos e agentes penitenciários em uma cadeia. A violência começou no domingo e prosseguiu nesta segunda-feira. A agitação começou com um confronto entre 2 grupos de detentos, descritos como traficantes de drogas rivais. E antes da última notícia, convido você a mandar mensagem para o Panorama. Meu e-mail é leandro.gouveia@cbn.com.br. No Instagram é só procurar por Lê Reis Gouveia. E não esquece de escrever seu nome e de onde você está ouvindo. Amei a cobertura aprofundada sobre o lançamento do álbum da Madonna. É o que diz o Fernando Lima, que não fala de onde está ouvindo o Panorama, mas eu agradeço muito a sua participação. Quem não ouviu, depois dá uma checada lá no episódio de sexta-feira. E a Naila falou: a Rádio Sucupira é a melhor, sempre atual. Muito obrigado pela audiência e pelas mensagens. 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Assim o episódio novo já aparece para você assim que for publicado. E eu fecho essa edição com uma homenagem ao cantor e compositor Toquinho, que completou 80 anos de idade nessa segunda-feira.

Essa música aí, Aquarela, é a música dele mais tocada dos últimos 5 anos, segundo o ECAD, a entidade que arrecada e distribui direitos autorais. É uma parceria dele com Vinícius de Moraes, versão da original em italiano, de Guido Morra e Maurizio Fabrizio. Já a segunda música mais tocada e a mais regravada também foi Tarde em Itapuã, outra parceria com Vinícius de Moraes.

E a novidade é que Toquinho tá prestes a ganhar um documentário em sua homenagem, que vai estrear nessa quinta-feira, dia 9 de julho. O nome é Toquinho, Encontros e um Violão, dirigido por Erika Bernardini, destacando o rigor técnico e o talento no instrumento, além de celebrar os 60 anos do primeiro disco solo do artista, que foi gravado em 1966. O roteiro revela bastidores curiosos da carreira. Toquinho relembra as parcerias marcantes com Vinícius e também Chico Buarque, com quem o músico conta que só brigou por causa de futebol. O filme ainda expõe o lado hipocondríaco do compositor, que costuma viajar com malas cheias de medicamentos. Em um desses episódios curiosos, o Toquinho usou uma cola ortodôntica especial para fixar o dente quebrado de um colega de banda durante uma turnê. Olha só. Tô curioso pra ver, hein? Nos cinemas, então, a partir de quinta-feira. Com esta, vamos terminando este episódio. A produção e o roteiro foram feitos por mim, Leandro Gouveia, e a edição e a sonorização por Anderson Wendel, o Tico. A próxima edição do Panorama chega às plataformas por volta das 7 da manhã com Gabriel Freitas, hein? Não é o Pedro Bonenberger, não. A Bianca Santos me enganou. E eu volto na sequência. Até lá. Nossa.

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0: Segunda-feira, 6 de julho de 2026. O ministro Alexandre de Moraes, do Supremo Tribunal Federal, determinou que o comando do Batalhão da Polícia do Exército em Brasília entregue à Superintendência da Polícia Federal as 8 armas do ex-presidente Jair Bolsonaro. Na última sexta-feira, ao decidir manter Bolsonaro em prisão domiciliar, o magistrado determinou que todo o arsenal vinculado ao ex-presidente fosse entregue à PF pela defesa. Na decisão, o ministro considerou incompatível a posse de armas de fogo por Bolsonaro enquanto ele cumpre pena criminal. A família de Valentina Nobre Lima, de 11 anos, que morreu após ser picada por um escorpião no Distrito Federal, alega negligência no atendimento da menina. Valentina foi picada no dia 11 de junho. Ao todo, foram 8 horas de espera por um leito de UTI e uma ambulância, que só foram disponibilizados na madrugada do dia 12. A menina ficou entubada e em coma induzido, mas não resistiu e morreu no último domingo. A família acredita que o quadro só chegou a esse nível de gravidade em razão de sucessivos atrasos e barreiras no atendimento. O atacante francês Kylian Mbappé classificou como desprezível e indigna do cargo que ocupa a senadora paraguaia Celeste Amarilha. Os comentários racistas sobre o jogador foram realizados após a derrota do Paraguai por 1-0 para a França nas oitavas de final da Copa do Mundo. Mbappé destacou que as declarações prejudicam a imagem do Paraguai e desvalorizam o esforço dos jogadores na competição. No horário de Brasília, 9h32.
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1: Olá, muito boa noite para você que está na CBN. Bem-vinda, bem-vindo a mais uma edição do CBN Noite Total. Hoje que é segunda-feira, 6 de julho de 2026. Nós vamos juntos até às 11h30 da noite e você acompanha o CBN Noite Total agora nas plataformas digitais da CBN. Então, no aplicativo da CBN, no seu celular ou no seu tablet, também no site cbn.globo.com, inclusive com transmissão com imagens aqui do nosso estúdio. Você consegue acessar o site e participar também por e-mail. 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E também estamos ao vivo no YouTube, no canal da CBN no YouTube, youtube.com/CBN. Deixa seu like lá na nossa transmissão, clica no sininho para ser avisado sempre que o programa começar. E converse com os outros ouvintes no chat que tem ao lado do vídeo. Eu estarei de olho lá também para você registrar a sua participação. Ainda não estamos com a transmissão ao vivo no YouTube. Em breve estaremos por lá também. E eu te convido a participar ainda pelo WhatsApp. É o principal canal de comunicação aqui com a Rádio CBN. Inclusive, deixa o contato salvo para você participar sempre que quiser. Pode mandar aqui sua pergunta para os nossos entrevistados. Pode comentar nossa programação. Conta pra gente de onde você tá falando, o que você tá fazendo enquanto acompanha a programação da CBN. O número é o 11-99911-9981. Tô esperando sua participação nesse dia em que, claro, a gente ainda vai falar bastante sobre Copa do Mundo. Brasil já era, né, gente? Todos aí na ressaca moral da eliminação que foi nesse domingo para a seleção da Noruega. Mas tem bola rolando, inclusive, para Estados Unidos e Bélgica. Bélgica acabou de marcar um gol, inclusive. Estamos nos 33 minutos do primeiro tempo. Bélgica já empatou? Sério? Nem subiu aqui a notificação. Eu ia falar dos 2-1 da Bélgica. E o Henrique falou que empatou. 2-2 agora? Ah, não. Então já foi 2-1 para a Bélgica. Já. É, você tá vendo? Tá difícil acompanhar esse jogo, rapaz. Ó, a Bélgica marcou o primeiro. Estados Unidos empataram aos 31. Aos 33, a Bélgica recuperou a vantagem. Temos 2-1 para a Bélgica nesse momento. E um jogo que também vai ser cercado de um pouquinho de controvérsia por causa de um certo cartão vermelho que foi cancelado depois pela FIFA. A gente vai falar sobre isso logo mais também. É, principalmente de olho aí na Copa do Mundo, quem gosta de futebol e quem tem bolão, né? O Brasil já foi, não tem mais a torcida, agora tem que escolher outro país pra gente torcer, mas a gente vai continuar acompanhando, aproveitar o clima de Copa do Mundo do jeito que dá. Claro que sim, o Brasil não é a mesma coisa, mas é só de 4 em 4 anos, né? E é a maior Copa da história, vamos aproveitar o que puder. Conto com a sua participação. Agora 9 horas e 36 minutos.

0: E já vamos para nossa conversa dessa segunda-feira. A gente vai falar justamente sobre Copa do Mundo, sobre eliminação do Brasil, sobre outros assuntos com a gente. Quem está na linha, na ponta da linha e está em Morristown é Leonardo Dai, nosso setorista da seleção brasileira. Segue lá na cidade que era a casa da seleção. Então é como se você estivesse visitando uma pessoa e a pessoa se mudou, foi embora. Leonardo Dai, boa noite para você.
1: Oi, tudo bem, Nadédia? Boa noite aos ouvintes da CBN.
0: Como é que tá o clima aí, rapaz?
1: É, a cidade que já não é muito agitada normalmente, né, e não tinha nem ficado muito agitada, nem mesmo com a presença da seleção brasileira, agora tá mais calma ainda, né, menos movimentada ainda com a seleção, que não foi exatamente embora ainda, né, porque o voo fretado pro Brasil só sai amanhã, mas já se desmobilizou completamente aqui, né, já se dispersou completamente aqui, só vai se encontrar mesmo para voltar para casa, no caso dos que vão voltar para casa, porque boa parte dos jogadores mora na Europa ou vai viajar, enfim, para aproveitar aí férias, já que a temporada do futebol europeu começa no meio do mês que vem, então eles já têm que treinar aí dentro de algumas poucas semanas, então boa parte deles nem vai voltar para o Brasil. Mas para quem vai voltar, né, amanhã tem ali o encontro para pegar o avião e voltar para casa e Morristown voltar para a sua pacata vida, que não deixou de ser pacata durante a passagem da seleção brasileira por aqui, mas evidentemente tinha um brilho diferente com a estadia da maior seleção do mundo e não necessariamente a Copa do Mundo acabou para Morristown, né? Porque Nova Jersey vai receber ainda mais um jogo, que é a final da Copa, a decisão daqui duas semanas, no dia 19, e é possível que o CT onde a seleção brasileira treinou, que é o CT do New York Red Bulls, ele seja escolhido para abrigar uma das duas seleções ali na preparação para o jogo final, né? Isso não está decidido ainda, mas é uma possibilidade. Então, de repente, ainda sobra mais um resquício de Copa do Mundo aqui para a cidade de Morristown.
0: O Mister não volta por agora, né? E já vi muita gente chateada com isso, porque já estavam querendo uma explicação, uma satisfação, uma coletiva de imprensa, alguma coisa, né?
1: É, não, a primeira manifestação pública dele, em termos assim de entrevista coletiva e tudo mais, vai ser na convocação da seleção para os jogos de setembro e outubro. A gente vai ter... Antigamente a gente tinha uma data FIFA em setembro com dois jogos, uma em outubro com dois jogos e uma em novembro com dois jogos. Para evitar esse para e volta dos campeonatos de clubes, toda vez que tem janela de jogo da seleção, tem que parar os campeonatos de clubes para liberar o jogador, e aí você perde basicamente duas semanas dos campeonatos de clubes. Para evitar esse para e volta toda hora, juntaram as datas de setembro e outubro. Então vai ter ali uma janela do final de setembro até o começo de outubro com quatro jogos. O Brasil já conhece dois desses jogos, que vão ser contra a Austrália, na Austrália, dias 25 e 29 de setembro. Os outros dois ainda estão aí em aberto, mas fato é que a primeira reunião do técnico da seleção com a imprensa no Brasil e tudo mais, depois da entrevista de ontem após a eliminação, vai ser mesmo na hora de convocar o time para esses jogos do mês do final de setembro e do mês de outubro, o que deve acontecer somente no começo do mês de setembro.
0: O que a gente pode começar falando de seleção depois de tudo que aconteceu, Léo?
1: A gente pode olhar assim só para o jogo, né? Foi um jogo em que o Brasil não conseguiu impor uma superioridade em relação à Noruega, que eu acho que o Brasil tinha condição de impor. E quando eu digo que o Brasil tinha condição de impor superioridade, eu não estou falando de trabalho de longo prazo, de gestão, das muitas coisas que a gente podia ter feito diferente. Estou falando dessa seleção que a gente tinha, com o trabalho que a gente fez, com a Copa que a gente fez, com o caminho que o Brasil estava trilhando, com tudo do jeito que foi. Eu acho que o Brasil tinha condição de ter se imposto diante da Noruega e não conseguiu se impor em momento nenhum do jogo. Poderia ter vencido o jogo? Poderia ter vencido o jogo, claro que poderia. Se tivesse feito o gol de pênalti, poderia ter vencido o jogo. Se tivesse feito o gol com o Endrick, cara a cara com o goleiro, poderia ter vencido o jogo. Agora, convido o ouvinte, os que viram talvez lembrem, os que não viram podem pesquisar na internet, e os que não lembram podem ir na internet também e dar uma olhada. Vou citar um exemplo aqui só, dentre vários que eu poderia citar. Coloca aí no YouTube, Brasil e Suécia, 1994, semifinal da Copa. Vê quanto gol o Brasil perdeu, vê quanto gol o Romário perdeu naquele jogo. É papo assim de 7, 8 chances claríssimas que o Brasil perdeu. E ninguém sente falta dessas 7, 8 chances. Por quê? Porque o Brasil ganhou o jogo de 1-0. Porque o Brasil insistiu, foi superior o jogo inteiro, não tomou gol, se defendeu bem e no final do jogo o Romário fez um gol e classificou o Brasil para a Copa do Mundo. O que, que eu quero dizer? Quero dizer o seguinte, deveria ter feito as duas chances claras que teve para fazer o gol? Claro que deveria. Mas você jogar uma partida de oitavas de final de Copa do Mundo, ainda mais contra uma seleção apenas razoável, como é a Noruega, e você ter duas chances claras de gol em 90 minutos, é pouco, é pouco. O Brasil tinha que ter criado mais num jogo como esse. E no aspecto defensivo, a estratégia ali para a parte final do jogo foi completamente incompreensível, porque a gente falou a semana inteira que não podia deixar a bola chegar no Haaland, porque ele é um jogador que você não tem como marcar, você não consegue marcar um jogador como ele, então a bola não pode chegar nele. E aí você, deliberadamente, no final do jogo, você traz a Noruega para o campo de ataque. Ou seja, o adversário com a bola no campo de ataque, a chance dessa bola chegar no jogador que não podia receber essa bola era muito grande. E foi exatamente isso que aconteceu. E pior, né? A ideia de jogar no contra-ataque já era extremamente questionável e você ainda tenta fazer isso colocando o Neymar, que é um jogador que não tem esse vigor físico para puxar contra

0: ataque mais nessa altura da carreira, deslocando o Endrick para a direita e perdendo marcação do lado direito, onde o Rayan estava tendo um papel importante de ajudar a conter as ações da Noruega ali por aquele lado, e o Brasil se desmanchou completamente e a bola acabou chegando onde não podia chegar. Chegou duas vezes, o Haaland fez dois gols e a Copa acabou para a seleção brasileira.
1: Estava vendo antes da partida, né, muita gente comentando que finalmente parecia que o Ancelotti tinha encontrado ali um caminho, tinha encontrado uma formação inicial mais fixa. Eu queria te ouvir sobre as substituições. Como é que você viu as mexidas que aconteceram nesse jogo e os rumos que a partida tomou a partir disso?
0: Primeira coisa, assim, eu acho que para a gente também não perder as coisas que a gente vinha falando antes do Brasil perder, né? Então, porque o ouvinte pode pensar, mas espera aí, eu ouvi você falando que a seleção estava evoluindo na Copa e agora não estava mais. Então, sim, a seleção estava evoluindo na Copa, a seleção conseguiu durante a Copa o que não conseguiu em 4 anos, que era encontrar uma cara, uma identidade, um jeito de jogar e, a partir dela, conseguir construir um time, de fato, para a Copa do Mundo. Isso aconteceu durante a Copa e, principalmente, a partir do jogo contra a Escócia, já a última rodada da fase de grupos, né? Então, esse é um ponto importante. Agora, não dá para você preencher em 40 dias todas as lacunas que foram abertas em 4 anos caóticos como o Brasil teve. Então a gente sabia que essas lacunas existiam e a gente ia tentar ganhar a Copa apesar dessas lacunas. Aliás, o técnico da seleção chegou a falar antes da Copa, e eu achei muito interessante a ideia, ele chegou a falar que ganharia a Copa quem soubesse mascarar melhor os seus defeitos. O Brasil tinha um monte de defeito para mascarar. Então a gente sabia que a gente tinha laterais fracas, embora o Douglas Santos até tenha feito uma boa Copa, a lateral direita, principalmente com o Danilo, era um problema da seleção brasileira. A gente sabia que a gente tinha um problema no meio de campo, que a gente não tem meio-campistas que armam o jogo. A gente sabia que a gente tinha um problema no comando do ataque. A gente sabia que a gente tinha essas lacunas. Algumas a gente estava tentando preencher durante a Copa. Malemar conseguiu preencher essa do meio de campo com a entrada do Paquetá. Malemar conseguiu encontrar ali no Rayan uma boa alternativa para pressionar melhor o adversário. Algumas lacunas foram sendo preenchidas, outras não. A da lateral continuou e a do elenco como um todo continuou, no sentido de que, se foi tão difícil encontrar um time, que dirá encontrar variação quando as coisas começassem a acontecer durante a Copa. Por exemplo, perdeu o Lucas Paquetá machucado. E agora, se o Paquetá era o único meia que você Malemar tinha no elenco, se ele sai, você não tem outra alternativa. Então, se você demorou esse tempo todo para construir um time, você imagina você ter aí 2, 3 treinos para encontrar um novo jeito de jogar a partir da saída do Paquetá. Então, o que a gente tentou foi a entrada do Martinelli, que nem fez um jogo ruim, mas não é um jogador para dar para o meio de campo do Brasil controle do jogo. Porque, em linhas muito gerais, assim, dos termos do futebol, o Brasil foi um time, ao longo desses 4 anos, que saiu de uma ideia do Tite, que era uma ideia de ter o controle absoluto do jogo com a bola no pé, e o Brasil virou um time do descontrole absoluto. Muitas vezes porque isso foi ideia do técnico, tem técnico que gosta de ter esse jogo mais aberto, de vai e volta, de trocação, como a gente fala, mas em parte porque o Brasil não conseguia controlar o jogo com a bola no pé. O Brasil era um time sempre muito aberto, muito espaçado, muito vulnerável ao adversário. Com essa formação que tinha encaixado a partir do jogo contra a Escócia, o Brasil estava controlando as partidas um pouco melhor. Com a saída do Paquetá e a entrada do Martinelli, embora, repito, o Martinelli não tenha jogado exatamente mal ontem, o Brasil perdeu esse controle. O melhor momento foi no segundo tempo, quando começa o segundo tempo, quando o Endrick entra no lugar do Matheus Cunha, e mesmo sem jogar muito bem, assim, mesmo sem deixar o time da Noruega, mesmo tendo perdido o gol, ele pelo menos, assim como já tinha acontecido contra o Japão, ele pelo menos preocupa mais os zagueiros da Noruega e ele ajuda o Brasil a ter um pouquinho mais de presença ofensiva, um pouquinho mais de escape, um pouquinho mais de volume de jogo. O Brasil empurra a Noruega um pouquinho para trás. Aí vem, no meio do segundo tempo, esse outro pacote de mexidas que é incompreensível, que é quando você tira o Rayan, que está marcando bem pela direita, que é quando você tira o Martinelli e você coloca o Danilo Santos, que, enfim, dá-lhe uma presença maior no meio, mas não com a mesma característica, e põe o Neymar. E quando você põe o Neymar, você perde um jogador para fazer pressão no campo de ataque, para recuperar a bola, para manter o Brasil no campo de ataque. Então essas mexidas, elas vão empurrando o Brasil de volta para trás. Elas botam o Brasil no turno contrário do que o Brasil estava botando quando melhorava no segundo tempo do jogo. E não é coincidência que exatamente a partir daquele momento a Noruega começa a atacar o Brasil e

0: E 11 minutos depois das mudanças, sai o primeiro gol da Noruega, e aí o Brasil já não pode mexer mais, o Brasil vai para o desespero, erra praticamente tudo que tenta, e logo depois toma o segundo gol.
1: É, bom, já que a gente foi eliminado, obviamente que eu vi muitas críticas ao técnico, mas também muitas defesas com base no fato de que ele teve pouco tempo com a seleção. A gente já falou muito do ciclo acidentado da seleção para chegar nessa Copa. Que balanço que fica e o que dá para projetar, já que se tudo der certo, o Ancelotti vai ter um ciclo completo para trabalhar, porque já está renovado.
0: Eu acho assim, é óbvio que fazer as coisas do jeito que nós fizemos é um caminho mais difícil. É óbvio que é melhor você ter um trabalho mais longo. A única desvantagem de ter um trabalho mais longo é, eventualmente, se esse trabalho mais longo gerar algum desgaste, né? Que é a eterna dúvida, inclusive, de trabalhos vencedores, né? Quando é que você corta o fio? Quando é que você entende que esse trabalho chegou no limite e que tem que trocar? Essa é a única desvantagem de você ter um trabalho mais longo. No mais, evidentemente, quanto mais tempo você conhece o seu grupo, quanto mais tempo você está alinhado dentro de uma ideia, melhor. Então, isso é óbvio. Agora, eu só discordo um pouco de algumas coisas que eu vejo às vezes sobre isso, que assim, não tinha como ser diferente. Desse jeito é completamente impossível. O Brasil nunca ia ganhar. Não, não é bem assim que as coisas funcionam. Tanto é que o Brasil poderia ter vencido o jogo ontem. Se o Bruno Guimarães faz o gol de pênalti, se o Endrick faz o gol cara a cara com o goleiro, o Ancelotti estaria há 5 anos na seleção brasileira? Não, estaria 1 ano do mesmo jeito que está quando perdeu. Então não é que não dá. Inclusive o Marrocos, que faz uma belíssima Copa do Mundo e que vai jogar contra a França nas quartas de final, o técnico chegou em março, agora, no começo do ano, e mudou radicalmente o jeito do time jogar. Inclusive o Marrocos, que foi semifinalista da Copa passada, já tinha trocado de técnico também 3 meses antes da Copa e foi semifinalista. Então sempre dá. O trabalho nesse 1 ano, ele é fraco. Acho até que na Copa ele vinha sendo razoável, apesar dos erros cometidos no jogo de ontem, o trabalho na Copa, ele vinha caminhando melhor do que tinha caminhado no resto desse 1 ano, mas no recorte de 1 ano dava para ter feito coisa muito melhor com o tempo que era curto, numa situação que era difícil, porque o time estava muito mal. É preciso fazer justiça e lembrar que o Brasil perdeu muitos jogadores que seriam importantes, né? Você colocar nesse time aí o Militão, o Rodrigo, o Estevão, o Wesley, poderia ter dado outra cara para a seleção brasileira, mas mesmo considerando tudo isso, o trabalho foi ruim nesse 1 ano. Agora, assim, eu discordei da contratação do técnico da seleção quando ele foi contratado. Consequentemente, eu discordei da decisão de renovar o contrato para 2030 com antecedência, antes da Copa do Mundo. E eu acho que isso para mim eu tenho essa opinião, porque eu acho que é dobrar a aposta nos 40 dias e não nos 4 anos. Não é perfil do técnico da seleção construir um projeto de longo prazo com um ciclo todo construidinho, pensando aqui, em setembro a gente vai fazer isso, em outubro a gente vai fazer aquilo, em novembro a gente vai fazer aquilo, ano que vem a gente faz isso, depois em 2029 é isso, em 2030 a gente vai chegar em tal nível e vai fazer tal coisa. Não é assim que esse técnico trabalha e não tem problema. Tanto é que ele é o maior vencedor da história do futebol sem trabalhar assim. Não tem problema nenhum. Só que eu acho que no momento em que o futebol brasileiro está, no momento de transição geracional, em que a gente vai ter que montar um time praticamente do zero, porque desses 15 jogadores que jogaram as Copas de 22 e de 26, pouquíssimos devem continuar nesse ciclo para 2030. Nesse momento de peneirar praticamente do zero uma geração nova para uma próxima Copa do Mundo, eu não acho que esse perfil de treinador que vai lidando com as coisas, meio pensando sempre no próximo jogo apenas e apostando muito que na hora mais importante o time vai se encontrar, eu não acho que seja o mais adequado para esse momento que a seleção brasileira vive. Agora, não deixa de ser um aspecto positivo saber que de alguma forma a gente vai ter uma continuidade. Uma continuidade dentro de uma ideia que eu não acredito que seja a mais correta, mas ainda assim uma continuidade. A gente teve essa tentativa também recentemente com o Tite, né? E aí fazia muito mais sentido, porque o Tite tinha recuperado assim magicamente a seleção brasileira de 2016 até 2018, e acabou que o ciclo 2018-2022 foi pior do que o ciclo 2016-2018. São coisas do futebol, pode acontecer. A ver, agora é observar muito atentamente, principalmente essa questão de quem vai formar essa seleção brasileira. A partir de setembro.

0: lembro o quanto dessa geração 18, 22, 26 ainda faz parte do cotidiano da seleção e quem serão os responsáveis por ocupar esses lugares que serão deixados. E que, é bom lembrar, já foram deixados depois da Copa de 2022. Vários dos jogadores que estiveram nessa Copa, sobretudo Danilo e Casemiro, que eu acho que são os dois principais símbolos disso, vários desses jogadores, eles deixaram vagos os seus lugares após a Copa de 2022 para que uma nova geração ocupasse esses postos. É que a gente errou tanto e testou tanta coisa que deu errado que na última hora a gente começou a recorrer a eles de novo. Então também tem isso, né? O que a gente tem que tentar é impedir que isso aconteça de novo, que a gente deixe esses postos abertos, coloque gente nova, não dê certo, e aí em 2030 a gente vai para a Copa de novo com Alisson no gol, Danilo na direita, Marquinhos na zaga, Casemiro no meio de campo, Neymar como camisa 10 e toda essa geração que a gente já viu aí em mais de uma Copa do Mundo.
1: Ia perguntar justamente isso, né? O que que a gente tem que esperar a partir dessa próxima data FIFA? É testar nomes novos? O que que a gente deve ter no radar aí para setembro?
0: Eu penso muito que o Brasil tem como principais jogadores para o ciclo 2030, né? O Estevão voltando de lesão, a gente tem que confiar que ele vai ter um ciclo de explosão definitiva no futebol europeu, né? Já vinha jogando muito bem no Chelsea, acabou perdendo a Copa por uma lesão, uma infelicidade. O Endrick também, assim, o Endrick perdeu o gol ontem, e assim, é o tipo de gol que você não perde num jogo desse nível, mas eu vou repetir, né? Veja aí, e eu não estou comparando, pelo amor de Deus, o nível de jogador, mas vejam os gols que o Romário perdeu contra a Suécia em 94. É que o Romário teve seis chances de gol na semifinal contra a Suécia em 94. O Endrick teve uma ontem, e perdeu, né? Então, estou falando isso para a gente não desistir de um jogador de 19 anos que saiu cara a cara com o goleiro, chutou mal e perdeu um gol feito. Então, o Endrick tem um futuro brilhante aí com a camisa da seleção. Ele e o Estevão tendem a evoluir, e o Rayan também. São três jogadores aí de uma idade muito semelhante, né, na faixa sub-20 ainda, que tem potencial de explosão e de chegada com maior maturação para a próxima Copa, que é muito interessante. A gente ainda tem o Vinícius Júnior certamente jogando em alto nível nesses próximos 4 anos para formar um ataque da seleção muito, muito interessante. O Rodrigo, que foi outro jogador que ficou fora da Copa por lesão, também vai ter uma idade bacana ainda para disputar uma Copa e ser um jogador de alto nível. Rafinha, tem que ver como é que vai ser aí esses próximos, como vão ser esses próximos 4 anos do Rafinha. E acho que para um pouco por aí. Lá atrás, o Gabriel Magalhães na zaga também, eu acho que vai continuar legal. Bruno Guimarães, no meio de campo, também pode brigar por uma posição nesse time. No mais, é começar a olhar para o que a gente tem aí nos times europeus, nos times brasileiros, e colocar sangue novo nesse time e tentar encontrar o que é que dá certo. E aí o ideal seria entender como a gente quer jogar também, né? Escolher um jeito de jogar e como a gente quer jogar. Eu gostaria muito de ver a seleção brasileira voltando a ter um camisa 10, um meia que arma o jogo, que clareia o jogo. Eu queria que a seleção brasileira tivesse um jogador que fizesse o que o Arrascaeta faz no Flamengo, o que o Matheus Pereira faz no Cruzeiro, o que o Messi faz na Argentina, o James Rodríguez faz na Colômbia, o camisa 10 clássico, que é a identidade absoluta do futebol brasileiro. Aí você vai falar assim, mas a gente não está formando mais esses jogadores. E é verdade, como a categoria de base do futebol brasileiro hoje virou commodity, né, e todo mundo quer formar jogador para vender o mais rapidamente possível, pela maior quantidade de dinheiro possível para a Europa, como a gente hoje vê resultado de balanço financeiro dos clubes e a gente vende como notícia boa o clube ter arrecadado 400 milhões de reais em venda de jogador, a gente vende o que a Europa quer comprar, e a Europa quer comprar primordialmente o jogador de lado de campo. Então, isso tem prejudicado a formação de camisas 10 da seleção brasileira. Mas não significa que a gente não possa pegar um Brasil e Austrália em 2026, em setembro, e começar a usar um jogador de lado de campo de camisa 10 para ele chegar na Copa de 2030 como um camisa 10 legal para a seleção brasileira. Eu faria isso com o Estevão, por exemplo. Não tem problema ele jogar no Chelsea, mas pelo lado, se for o caso. Mas ele pode, nada impede que ele jogue na seleção brasileira numa função diferente, que a gente faça na seleção aquilo que ele não está fazendo no clube. Então eu gostaria que a coisa caminhasse um pouco por aí. Mas se eu bem conheço, né, a seleção brasileira e como as coisas funcionam, a gente vai tentar escolher em setembro, os que estiverem jogando melhor em setembro, para tentar ganhar o jogo em setembro contra a Austrália. Se o

0: time ganhar o jogo, a gente vai repetir em outubro, e aí vai repetir em novembro. Se o time não jogar bem em novembro, a gente vai escolher quem estiver jogando melhor em novembro, e a gente vai continuar resolvendo a vida, assim, jogo após jogo, e vai tentar, quando chegar a Copa de 2030, do jeito que a gente tentou agora, encontrar as coisas que estiverem faltando ali com o carro em andamento mesmo.
1: Opção para testar teria, né? Eu estava vendo aqui uma lista que o GE fez de nomes que deveriam ficar no radar para o próximo ciclo e tem, sei lá, 60 jogadores no futebol europeu, no futebol árabe e no futebol brasileiro também.
0: O Brasil continua formando muitos bons jogadores. O Brasil não tem. O Brasil não vai ter na Copa de 2030 um elenco como o elenco da França, que você olha para o time titular, você fica embasbacado, e você olha para o banco de reserva, você fica embasbacado também. A gente não está nesse momento do futebol brasileiro. Mas a gente continua formando jogadores de bom nível, jogadores que atuam no mais alto nível do futebol mundial e que, dentro de uma ideia coletiva que funcione, podem ser muito competitivos numa Copa do Mundo. Então, assim, ao mesmo tempo em que a gente não tem, assim, uma geração, não tem o time de 70 para escalar, não tem o time de 58 para escalar, a gente também não tem, assim, a gente tem muitas opções, muito mais opções do que a gente precisa, né? Se precisa de 26, a gente tem aí, como você disse, 60, 70, 80, 100, que são de um nível muito parecido, que não são, assim, são poucos que são muito acima da média, como a gente gostaria, mas ao mesmo tempo são muitas opções para a gente ter um time competitivo que possa fazer uma Copa melhor do que foi essa Copa de 2026.
1: Deixei aqui os últimos 5 minutos para a gente falar da Copa que segue sem a gente. O que que a gente pode projetar aí para frente mente?
0: Eu acho que tem aí uma caçada à França, né, que é o time que está jogando disparado o melhor futebol dessa Copa. Eu acho que existe do outro lado da chave. A França, ela é favorita para chegar à final do lado dela, né? Vai ter um jogo duro contra o Marrocos, porque o Marrocos é um time interessante, mas a França é favorita. Acho que a semifinal também tende a ser complicada, muito possivelmente será contra a Espanha, que hoje eliminou Portugal e está esperando aí o seu adversário, mas vai ser favorita no confronto das quartas de final. Então, França e Espanha seria um grande duelo de semifinal de Copa do Mundo, mas com favoritismo da França. Agora, do outro lado da chave, é muito difícil saber o que vai dar, porque você vai ter a Inglaterra jogando contra a Noruega. Com favoritismo, mas é uma Noruega que mostrou contra o Brasil que é um time muito inteligente, então não dá para você descartar, e nunca dá para subestimar também o potencial da Inglaterra de fazer bobagem em jogo de Copa do Mundo, então é muito equilibrado. E a Argentina, que a gente imagina que vai passar pelo Egito amanhã, ela vai ter um confronto.
1: Opa! Momentinho aí pra gente fechar o microfone do Léo, tomar uma aguinha, dar uma
0: Desculpa, voltei.
1: respirada. Opa! Não, calma, calma. Enquanto isso, deixa eu contar para o nosso ouvinte que agora a gente está no ar no YouTube. A gente teve um probleminha técnico mais cedo, nossas imagens não estavam por lá, os ouvintes repararam, mas agora já está por lá.
0: Voltei.
1: Pode acompanhar a gente comentar por lá também. Diga, Léo.
0: Não vou falar.

0: Suíça e Colômbia são dois times muito legais de assistir. Então a Argentina vai ter um confronto duro. Então, desse lado da chave aí, eu consigo imaginar qualquer seleção chegando à final. Então vai ser. Então eu imagino aí essa caça à França com vários times candidatos, e cada um deles vai poder fazer um estilo de jogo diferente nessa eventual final contra a França ou também contra a Espanha, que não tem tanta poesia no jeito de jogar contra a França, mas também tem um belíssimo time e é muito consistente dentro de uma ideia de jogo, dentro de uma filosofia de trabalho. A Espanha é basicamente a antítese do que foi o Brasil nessa Copa, né? Então, um técnico que trabalhou em todas as categorias de base, que trabalhou com quase todos os jogadores na base, toda uma escola de formação de jogadores dentro de uma ideia de jogo, que muitas vezes não dá em nada também. Na última Copa caiu nas oitavas de final para o Marrocos e na outra caiu nas oitavas de final para a Rússia, depois demitiu o técnico, faltando 5 dias para começar a Copa. Então, isso também não garante sucesso nenhum. A Alemanha também super elogiada aí, nunca mais arrumou nada na Copa, mas só para apontar, né, que a Espanha é a antítese do Brasil e nessa Copa está caminhando bem e é também uma boa oponente para a França nessa provável semifinal de Copa do Mundo.
1: E em um último minutinho, se houver condições respiratórias, para falar do cartão vermelho, né, do Balogun, que foi cancelado. Ele está em campo, estão no intervalo, Estados Unidos e Bélgica, e acho que a repercussão disso vai depender muito de como terminar esse jogo, né, Léo? Se os Estados Unidos ainda virarem, se for uma prorrogação, porque se a Bélgica ganhar mesmo, talvez a questão dê uma morrida, né?
0: Mas agora que abriu essa porteira, eu já não sei de mais nada, assim. Pra Bélgica ganhar o jogo e amanhã anularem o jogo e mandarem a Bélgica embora também, já... Eu tô ironizando e debochando aqui, mas é porque a porteira que foi aberta é essa. A gente nunca tinha visto uma suspensão ser anulada sem nenhum motivo, uma suspensão automática. O pessoal fala assim, o Garrincha em 62 foi expulso e não cumpriu suspensão na final. Não existia suspensão automática em 62. Ele passou por um julgamento, foi esquisito, porque o Bandeirinha que tinha expulsado ele estava no avião e não deu depoimento, foi super esquisito, mas não era suspensão automática. Nesse caso, é uma suspensão automática que foi revogada e depois, 5 minutos depois, o presidente do país sede e país beneficiado por essa decisão apareceu agradecendo a FIFA e falando que ligou mesmo lá para reclamar. Isso nunca tinha acontecido na história do futebol. Então, Sim. Se isso acontece, qualquer outra coisa agora pode acontecer. A Bélgica pode ganhar de 8-1 o jogo aí hoje no segundo tempo e amanhã acordar eliminada. Eu já não duvido de mais nada.
1: Obrigada, Leonardo Dai. Um beijo para você. Toma uma água.
0: Valeu, um beijo.
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Segunda-feira, 6 de julho de 2026, o ministro Alexandre de Moraes do Supremo Tribunal Federal determinou que o comando do Batalhão da Polícia do Exército em Brasília entregue à Superintendência da Polícia Federal as 8 armas do ex-presidente Jair Bolsonaro. Na última sexta-feira, ao decidir manter Bolsonaro em prisão domiciliar, o magistrado determinou que todo o arsenal vinculado ao ex-presidente fosse entregue à PF pela defesa. Na decisão, o ministro considerou incompatível a posse de armas de fogo por Bolsonaro enquanto ele cumpre pena criminal. O ministro da Saúde, Alexandre Padilha, afirmou que não há prazo definido para a retomada do uso da vacina da dengue do Butantan no Programa Nacional de Imunizações. O imunizante teve o uso suspenso após efeitos adversos não relatados nos estudos serem observados em pacientes que receberam o antígeno pelo SUS. O Ministério manteve a aquisição de 18 milhões de doses da vacina da Takeda, que necessita de 2 doses. Agências dos Estados Unidos apreenderam mais de 600 drones perto de estádios da Copa do Mundo e de áreas de concentração de fãs desde o início do torneio. Nos dias de jogos, todas as operações de aeronaves, o que inclui drones, estão proibidas em torno dos estádios, à exceção de casos específicos que sejam autorizados pelos controladores de tráfego aéreo do país. Em Miami, foram apreendidos 130 drones e mais de 70 em Dallas durante 5 jogos. No horário de Brasília, 10h06.

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1: Mais uma vez, uma ótima noite para você que está na CBN, no CBN Noite Total. Mais uma vez, boa noite para você que nos acompanhava desde mais cedo e você que está chegando por agora também pelo rádio. Bem-vinda, bem-vindo. Seguimos por aqui com a equipe que você já conhece. Eu sou Nadédia Calado, estou por aqui nesse finalzinho de férias de Tânia Morales, que já estará de volta amanhã ou quando a programação esportiva permitir. Mas estará de volta. As férias acabam hoje e eu sigo aqui com você até as 11h30 da noite, na companhia da produção da Karina Almeida, dos trabalhos técnicos do Henrique Dias, contando também com a sua participação. Estamos ao vivo pelo rádio, em todas as praças e afiliadas da CBN, em todo o Brasil, e em qualquer lugar do mundo, pelo aplicativo da CBN, pelo site cbn.globo.com, onde você participa, mandando sua mensagem através do link Fale com o Âncora. Também no youtube.com/CBN tem um chat ao lado do vídeo, converse com os ouvintes, deixe sua participação por lá também. Estamos no Globoplay, no seu assistente de voz, nos canais de rádio da sua TV por assinatura. Participe também pelo WhatsApp 11 99911 9981. Agora são 10h08. E a gente já movimenta a nossa reportagem ao vivo, falando do noticiário internacional, para atualizar a situação na Venezuela. Crise gravíssima, ainda repercussões dos terremotos. Quem está com a gente é o Luiz Fernando Figliage. Boa noite.
2: Oi, boa noite, Nadédia. Boa noite aos ouvintes. Nadédia, o número de mortos subiu para 3.535, segundo o balanço divulgado nesta segunda-feira pelas autoridades da Venezuela. A tragédia deixou ainda quase 17 mil pessoas feridas e quase 18 mil desabrigadas. Os danos provocados pelos dois terremotos de magnitudes 7,2 e 7,5 que atingiram a Venezuela na semana retrasada, comprometeram hospitais, centros de saúde e a capacidade de atendimento no país. Além dos prejuízos estruturais, o sistema enfrenta escassez de profissionais, já que alguns permanecem desaparecidos e outros perderam familiares ou tiveram as próprias casas destruídas. Mais de 150 corpos de vítimas foram enterrados sem identificação em uma área afastada do cemitério La Esperanza, em La Guaira, região mais atingida pelos tremores, segundo a agência de notícias France Press. As autoridades também tiraram fotos de cada um dos cadáveres antes do sepultamento, para que as famílias possam tentar identificar futuramente, Nadédia. Em meio ao aumento do número de vítimas, a presidente interina da Venezuela, Delcy Rodríguez, descartou, na opinião dela, a possibilidade de uma crise social no país em decorrência da tragédia, Nadédia.
1: Muito obrigada pelas informações, Luiz Fernando Figliage, acompanhando aqui para a gente da nossa redação em São Paulo. Agora são 10h10. Falamos ao vivo ainda com o Pedro Popolin. Semana começou com dois pré-candidatos à presidência cumprindo agendas em São Paulo e ele está acompanhando. Boa noite, Pedro.
3: Oi, Nadédia. Boa noite para você e para todos que nos acompanham. Exatamente. O ex-governador de Goiás e pré-candidato do PSD à presidência, Ronaldo Caiado, ironizou nesta segunda-feira a recente decisão judicial que o obriga a reduzir sua escolta policial de 51 para 4 policiais militares. Caiado afirmou que pediu à Procuradoria-Geral de Goiás e à Casa Militar do governo goiano que enviem um documento ao magistrado explicando que somente 4 policiais não são suficientes para garantir a ele e à sua família a segurança necessária. Para o ex-governador, a decisão é um aceno da justiça a facções criminosas como o PCC e o Comando Vermelho. Eu separei um trechinho da fala dele, vamos ouvir.
4: Se acham que realmente a minha vida e de minha família tem valor ponderal e que vale menos

0: do que dos bandidos, isso é um sinal maravilhoso para a bandidagem. Tem nada melhor para o narcotráfico. Olha, tiramos a segurança do Caiado e de seus familiares. Parabéns, faccionados. Parabéns, vocês conseguiram realmente o que vocês estão tentando muito.
1: Na ação, Naded, o Ministério Público de Goiás pediu a suspensão da extensão da segurança oferecida por agentes policiais aos familiares de Caiado. Para o magistrado que julgou o caso, no entanto, não há, neste momento, elementos suficientes para concluir que a inclusão da família seja ilegal, já que eventuais ameaças decorrentes da função do ex-governador também podem alcançar pessoas próximas. Contudo, o juiz determinou que toda a operação de segurança seja feita por, no máximo, 4 policiais. Caiado ainda afirmou que o magistrado precisa compreender o ritmo de trabalho de um pré-candidato ao Planalto em ano eleitoral, citando todo o acúmulo de viagens e agendas das quais ele tem participado. Nesta segunda, o também pré-candidato ao Planalto Romeu Zema, do Novo, criticou seu adversário Renan Santos, do Missão. Para Zema, Renan não tem histórico de entregas na gestão pública e que, por desconhecimento, critica tudo o que foi feito por outros políticos no Brasil. Eu separei outro trechinho, vamos ouvir.
2: Ele sai dando tiro como metralhadora giratória, né? Prometendo mundos e fundos. Agora, um histórico de entrega, um currículo de entrega, me parece que falta a ele. Então, talvez até por desconhecimento, tudo que qualquer político fez no Brasil está errado para ele.
1: Zema também prometeu que companhias como a Embrapa e a Casa da Moeda não serão privatizadas caso ele vença as eleições. Entre outros pontos, ele explicou que o foco de uma de suas bandeiras eleitorais, aquela em que ele propõe privatização em larga escala, é de acabar com empresas públicas que servem de cabide de emprego, e que este não é o caso das duas companhias citadas. Entre as empresas alvo da privatização de Zema estão, por exemplo, a Petrobras e o Banco do Brasil. As declarações, Naded, foram dadas em entrevista ao programa No Osso. A gente segue acompanhando essa corrida eleitoral.
3: É isso. Obrigada, Pedro Pupulin. E seguimos aqui em São Paulo. A Karen Lemos agora com informações de outra agenda política dessa pré-campanha. Agora falando do pré-candidato ao governo de São Paulo, Fernando Haddad. Karen, boa noite.
4: Boa noite, Nadege. Boa noite também para os ouvintes. Olha, Haddad afirmou aí que os eleitores de esquerda não seguem o que ele chamou de seita. Segundo o ex-ministro da Fazenda, numa agenda aqui em São Paulo agora há pouco, esse tipo de comportamento se atribui a quem vota na direita. Por isso, de acordo com ele, os votos pulverizados da esquerda nesta pré-campanha serão determinantes num eventual segundo turno. Essa fala aí de Haddad ocorreu enquanto ele comentava os números do Datafolha que foram divulgados aí no final de semana.
5: É difícil fazer uma avaliação sobre o que vai acontecer com esses votos, mas enfim, existe uma perspectiva de segundo turno quando tem mais do que dois candidatos disputando. Eu não sei, para falar a verdade, eu não estou em contato com esses candidatos que performam tão bem. Alguns eu não fui apresentado ainda. O eleitor de centro-esquerda, ele, por definição, ele é mais crítico. Ele não é dogmático. Ele não se sente pertencendo a uma seita. Ele é uma pessoa que pondera antes de votar. Mas a tendência é que os votos para presidente e governador estejam alinhados aqui em São Paulo.
4: Bom, os candidatos aí que Haddad citou se tratam aí de Vera Lúcia, do PSTU, Vivian Mendes, da UP, e também Carlos Machado, do PCB. Juntos, eles somam 13% da preferência do eleitorado, segundo aí a pesquisa Datafolha que mencionei, né? Para o petista, esses votos devem migrar para ele, numa possibilidade aí de segundo turno com Tarcísio. E, de modo geral, Haddad avaliou como positiva a posição do Datafolha, mesmo ele aparecendo numericamente abaixo do adversário, que é o atual governador Tarcísio de Freitas, do Republicanos. Segundo o levantamento, só lembrando aqui ao ouvinte, né, Tarcísio tem 46% das intenções de voto contra 30% do ex-ministro da Fazenda. Numa simulação de segundo turno, Tarcísio aparece com 53% das intenções de voto e Haddad 37%. Essa pesquisa também mediu a rejeição dos candidatos, né? 47% dos eleitores disseram aí que não votariam no candidato do PT de jeito nenhum e a rejeição de Tarcísio é de 29%. No interior de São Paulo, que reúne 53% do eleitorado, Tarcísio tem quase 50%

0: 49% mais precisamente, das intenções de voto contra 26% de Haddad. Na capital, essa diferença diminui aí, o governador tem 53% e o ex-ministro soma 35%. Por isso, a campanha de Haddad praticamente já decidiu, né, que o interior paulista deve ser o local para o lançamento oficial da candidatura dele, que vai ser no dia 25 de julho. E Haddad falou há pouco que Lula, de fato, deve estar presente, né, como já havia sido noticiado antes. Por sua vez, a campanha de Tarcísio avaliou o resultado aí do Datafolha como positivo, né, principalmente pela vantagem sobre o principal adversário e também o índice de rejeição, que foi considerado baixo para um candidato à reeleição. Interlocutores do governador confirmaram à coluna Radar Paulistano, aqui da CBN, que a pesquisa reforça um diagnóstico já conhecido pelos levantamentos, que é de que será preciso ampliar o desempenho na capital e também na região metropolitana aqui de São Paulo, na Deja.
1: Muito obrigada, Karen Lemos, pelas suas informações. Agora, 10 horas e 17 minutos, você segue acompanhando os destaques do noticiário dessa segunda-feira. O Exército diz que não está com duas armas do ex-presidente Jair Bolsonaro, que teve a prisão domiciliar mantida. Quem conta pra gente é Ana Carolina Tomé.
2: Após a defesa de Bolsonaro afirmar que 8 armas do ex-presidente estavam sob custódia do Exército, a corporação informou ao STF que não está com 2 das 8 armas de Bolsonaro e diz ter repassado 6 à Polícia Federal após determinação do ministro Alexandre de Moraes. Depois da manifestação do Exército, a defesa de Bolsonaro disse que um dos armamentos estaria no Rio Grande do Sul, em uma empresa importadora, e afirmou que a arma nunca foi retirada do local. Sobre uma outra arma, uma pistola Glock, a defesa ainda não se pronunciou.
1: O governo do Brasil não se inscreveu para discursar em audiências públicas americanas a respeito do tarifaço. É o destaque da Samantha Klein.
3: Após a ofensiva do senador Flávio Bolsonaro, o governo enviou uma observadora para as audiências do USTR, mas defende que os encontros são um espaço para o setor privado e sociedade civil e que as manifestações da diplomacia estão no nível governo-governo. Já entidades como a Confederação Nacional da Indústria apresentaram números e afirmaram que mais de 4 mil itens da pauta de exportação industrial do Brasil podem ser taxados em até 37,5%.
1: Duas pessoas suspeitas de um golpe de R$ 1 milhão contra produtores rurais foram presas. Janaína Regiane.
4: A Polícia Civil prendeu duas pessoas suspeitas de aplicar um golpe de aproximadamente R$ 1 milhão contra produtores rurais na Zona da Mata Mineira. A prisão ocorreu em Portugal após os nomes dos dois serem incluídos na lista de difusão vermelha da Interpol. O casal comprou café de produtores rurais durante a safra de 2024 com a promessa de pagamento posterior. Porém, os valores não foram quitados.
1: E a Júlia Viana fala sobre uma operação mirando manipulação de resultados no futebol lá no Rio de Janeiro.
5: Uma operação da Polícia Civil do Rio nessa segunda apreendeu dispositivos de investigados por manipulação de resultados no futebol. As irregularidades teriam acontecido em jogos da Série B do Campeonato Carioca. Entre os alvos estão um ex-jogador da Portuguesa da Ilha, que teria forçado um cartão amarelo para beneficiar apostadores, e um atleta do Nova Iguaçu.
1: E o que os brasileiros estão pensando depois da derrota para a Noruega e a eliminação, Isa Morena?
6: Depois da derrota do Brasil para a Noruega, torcedores lamentaram a saída precoce da seleção na Copa do Mundo. Os dois gols do craque Erling Haaland trouxeram memórias das últimas eliminações e fizeram muita gente se perguntar o que está dando errado. A falta de comprometimento dos jogadores com a camisa do Brasil é apontada como principal responsável para um jejum de títulos que vai chegar a 28 anos.
1: Esses e outros assuntos você vai acompanhar em detalhes nas reportagens completas aqui ao longo do CBN Noite Total. E eu estou de olho na sua participação pelo chat do YouTube, pelo WhatsApp 11 99911-9981. Muita gente falando, inclusive, a respeito desse assunto, né, da eliminação do Brasil. O Fabiano Tadeu, que nos escreve de Bragança Paulista, dizendo: não dava para acertar desse jeito, né? O Brasil jogou.

0: Ficou muito mal, ficou aquele negócio de barco gritando na orelha dos brasileiros, a remada viking, né? Fabiana, acabou com a gente. O Cláudio André falando que a seleção ontem acabou com muitos churrascos pelo Brasil. Verdade, só ficou triste lá, com carne e com cerveja, mais triste. E a Francisca Muniz contando que os filhos choraram ontem, não querem comer nada. Eles têm 10 e 12 anos de idade. Essa idade, realmente. Se a gente tá chorando adulto, imagina eles, né, Francisca? E olha, teve gol na Copa do Mundo. Porque a Copa do Mundo continua sem a gente, infelizmente, mas continua. Bola rolando para Estados Unidos e Bélgica. Bélgica ganhando por 3-1. Nesse momento, estamos nos 57, minuto 57 da partida. A gente vai acompanhando e atualizando aqui para você. Agora, 10h21.
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2: A Polícia Civil do Rio vai analisar o material apreendido nessa segunda, na terceira fase da Operação VAR, para aprofundar as investigações sobre um esquema de manipulação de resultados em jogos da Série B do Campeonato Carioca. Os agentes apuram também indícios de lavagem de dinheiro. Os policiais cumpriram mandados de busca e apreensão na capital e na sede do time de futebol Nova Iguaçu. Um dos alvos é Luiz Gustavo Lopes dos Santos, que era jogador da Portuguesa da Ilha. Ele teria tomado um cartão amarelo de propósito durante um jogo do Campeonato Estadual para beneficiar apostadores. O jogador foi conduzido à delegacia para prestar esclarecimentos. Ele nega a participação nas irregularidades. Outro alvo é Sidney de Freitas Pages, meio-campista do Nova Iguaçu. Ele não foi localizado. O delegado Wellington Pereira Vieira fez um apelo para que sejam feitas novas denúncias que ajudem no avanço das investigações.
3: Um dos alvos foi localizado, foi trazido para a delegacia e também seus aparelhos eletrônicos, como telefones e computadores, foram trazidos e serão analisados pela perícia e futuramente nós vamos ter mais informações que podem corroborar os indícios que já existem. É importante que as pessoas continuem diligentes e, se puderem, colaborar com as investigações, apresentando denúncias aqui na Delegacia do Consumidor ou pelo telefone do Disque Denúncia, seria muito útil.
2: Nas redes sociais, Luiz Gustavo Lopes dos Santos fez um vídeo se defendendo e dizendo desconhecer o esquema.
4: Quem me conhece tá ligado aí na minha índole, tive minha carreira toda limpa. Eu não tenho culpa que vagabundo apostou em mim, parceiro, eu não tenho culpa. Todo mundo tá ligado no meu jeito de jogar, sempre foi assim mesmo. Baixo, olhar madeira mesmo, eu sou assim, meu jeito de jogar é assim.
2: O inquérito começou em 2024, após uma denúncia feita pela própria Federação de Futebol do Estado do Rio de Janeiro. A Portuguesa disse em nota que afastou Luiz Gustavo em fevereiro desse ano, após tomar conhecimento das investigações. O Nova Iguaçu não se manifestou até o fechamento da reportagem. Com a colaboração de Diogo Bugalho, do Rio de Janeiro, Júlia Viana.

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1: 10h25. O governo brasileiro decidiu não se inscrever para discursar nas audiências públicas que ocorrem pelos Estados Unidos sobre o tarifaço proposto pelo governo de Donald Trump contra produtos brasileiros. Mesmo assim, a Embaixada Brasileira em Washington enviou representantes na condição de observadores.

0: pré-candidato Flávio Bolsonaro e reforça que as audiências são destinadas para as manifestações do setor privado e da sociedade civil. A diplomacia também afirma que está negociando no nível governamental. O tema econômico ganhou ainda mais contornos políticos com a ida do senador para Washington. Ele deverá participar da audiência nesta terça. E como o PIX é um dos alvos da investigação dos americanos, Flávio aproveitou para criticar o governo.
1: O que passa na cabeça de uma pessoa que não enxerga a força que o Lula faz para que os produtos brasileiros sejam tarifados, para ele usar a falsa narrativa de defesa da soberania? Ele está se lixando para a soberania brasileira.
0: Mais de 300 contribuições de entidades e empresas brasileiras e americanas foram protocoladas no USTR. Segundo a Confederação Nacional da Indústria, se o tarifaço for aplicado, mais de 4 mil produtos exportados para os Estados Unidos poderão ser taxados em até 37,5%. O presidente da CNI, Ricardo Alban, disse que não há evidências de práticas comerciais desleais do Brasil.
2: Um desafio grande, mas continuaremos tendo a expectativa de possamos não só reverter, sensibilizando a USTR, ou bem como aumentando também a possibilidade de novas exceções que possam reduzir significativamente esse universo de mais de 4 mil produtos.
0: Nesta terça, a diretora de comércio exterior da Associação da Indústria de Máquinas e Equipamentos, Patrícia Gomes, vai defender a exclusão do setor de uma possível sobretaxa. Segundo a ABIMAC, mais de 80% das exportações do setor para os Estados Unidos ocorrem entre empresas do mesmo grupo, o que acabaria por punir as próprias indústrias americanas.
3: A gente tem ali uma cadeia produtiva integrada, né? Então, qualquer efeito sobre ela, ela vai provocar ali uma desorganização nessa cadeia e vai trazer prejuízo para os dois lados.
0: Equipes dos governos brasileiro e americano também se reúnem nesta semana para a última rodada de negociações de alto nível. O Brasil aceita discutir temas como tarifas preferenciais, mas já avisou que o PIX é inegociável. Com colaboração de Rani Veloso, de Brasília, Samantha Klein.
4: 10h28, a Polícia Federal realizou uma operação contra um grupo suspeito de lavar dinheiro por meio de sites de apostas esportivas ilegais. A investigação aponta que 87 empresas teriam sido usadas para movimentar recursos de forma irregular e enviar parte do dinheiro para o exterior. Caroline Gonçalves.
5: 9 mandados de busca e apreensão foram cumpridos pela Polícia Federal nesta segunda-feira contra um grupo suspeito de lavar dinheiro e enviar recursos de forma irregular para o exterior por meio de sites de apostas esportivas ilegais. A operação aconteceu em Aparecida de Goiânia e Goiânia. Também foram cumpridos mandados na capital paulista e na cidade de Ribeirão Preto, em São Paulo, além de Porto Alegre e Canoas, no Rio Grande do Sul. A investigação começou depois que o Ministério da Fazenda identificou 87 empresas suspeitas de serem usadas para esconder a origem do dinheiro e movimentar recursos de operadores de apostas que atuavam de forma irregular no Brasil. A suspeita é de que essas empresas funcionavam apenas para facilitar as transações financeiras. Segundo a Polícia Federal, parte do dinheiro também pode ter sido enviado para outros países por meio de criptomoedas, o que agora é alvo da investigação. Durante o cumprimento dos mandados, os policiais recolheram documentos, computadores, celulares e outros materiais que podem ajudar a esclarecer o esquema. Os investigados podem responder por crimes como lavagem de dinheiro, organização criminosa e envio ilegal de dinheiro para o exterior. A Polícia Federal informou que as investigações continuam para identificar todos os envolvidos e o valor movimentado pelo grupo. Os nomes dos suspeitos não foram divulgados e, por isso, as defesas não foram localizadas. De Goiânia, Caroline Gonçalves.
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0: Segunda-feira, 6 de julho de 2026. O presidente do Supremo Tribunal Federal, Edson Fachin, restabeleceu a prisão preventiva do traficante Douglas de Azevedo Carvalho, conhecido como Mancha. Ele derrubou a decisão do Superior Tribunal de Justiça, que havia substituído a prisão por medidas cautelares, como o uso de tornozeleira eletrônica. O criminoso foi localizado em março na Bolívia, depois de ficar foragido na justiça brasileira por meses. O homem é apontado como o principal chefe de uma organização criminosa que mantém vínculos com o PCC e o Comando Vermelho. A Conmebol defendeu o árbitro Rafael Claus após críticas de Donald Trump, que questionou a honestidade do juiz brasileiro na expulsão de Folarin Balogun durante o jogo entre Estados Unidos e Bósnia e Herzegovina. A comissão de árbitros elogiou o profissionalismo e integridade do brasileiro. A entidade também destacou a competência de Rafael Claus na arbitragem internacional. O candidato de esquerda que disputou a presidência do Peru, Roberto Sánchez, reconheceu a derrota nas urnas nesta segunda-feira. A ação ocorre 3 dias depois de as autoridades eleitorais peruanas terem declarado a conservadora Keiko Fujimori como vencedora do pleito. Fujimori teve 50,135% dos votos contra 49,865% de Sánchez. No horário de Brasília, 10h32.
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0: Rafael Prats, boa noite.
1: Tudo bem, Nadeja Calado? Boa noite, ouvintes da CBN.
0: Bom, tem bola rolando agora, hein?
1: Tem sim. Segundo tempo em Seattle, por enquanto a Bélgica está eliminando os Estados Unidos e avançando para as quartas de final da Copa do Mundo. Segundo tempo de Estados Unidos 1, Bélgica 3. Esse resultado parcial, Nadeja, coloca a Bélgica para enfrentar a Espanha no próximo, só confirmar aqui, na sexta-feira. Em Los Angeles, às 16 horas, a Espanha, que mais cedo eliminou Portugal, venceu por 1-0. Por enquanto, Bélgica 3, Estados Unidos 1. Na sexta-feira em Los Angeles, nesse momento, Espanha e Bélgica. Segundo tempo em Seattle, a Bélgica vai levando assim um grande resultado. Um jogo cercado de muita polêmica, de intervenção de chefe de Estado em uma expulsão que não foi mais expulsão do Balogun, centroavante norte-americano. Por enquanto, Bélgica 3-1, segundo tempo em Seattle. Nadeja?
0: Bom, se a Bélgica eliminar os Estados Unidos, talvez acabe matando um pouco o assunto, mas acho que é uma controvérsia que merece atenção e não deveria ser esquecida, mesmo se os Estados Unidos perderem, Prats.
1: Sem dúvida, né? A gente precisa rapidamente, né, Nadeja, de novo recapitular o que aconteceu. Ontem foi definida que a expulsão do Balogun, que foi expulso contra a Bósnia na segunda fase, jogo que os Estados Unidos venceram por 2-0, essa expulsão foi revogada, né? Um tribunal da FIFA reavaliou o cartão vermelho que recebeu o Balogun, e o Balogun está liberado, está jogando agora contra a Bélgica, inclusive, é um destaque dos Estados Unidos da Copa do Mundo. E hoje, né, o presidente dos Estados Unidos, Donald Trump, falou que conversou com o Gianni Infantino, presidente da FIFA, para exatamente reconsiderar esse cartão vermelho. Então, assim, a gente teve diretamente, né, na Copa do Mundo, entre tantos episódios absolutamente lamentáveis para a Copa do Mundo e para a FIFA, que é a organizadora do evento, né, que tem se comportado como algo assim, auxiliador do governo americano, né, abaixo do governo americano, a gente percebeu um chefe de Estado participando diretamente de um evento esportivo de, olha, intervenção para retirar um cartão vermelho de um jogador dos Estados Unidos, para esse jogador atuar, que deveria estar suspenso, para o jogo seguinte. Está acontecendo isso. Balogun está jogando, centroavante titular dos Estados Unidos, mas por enquanto, deixa eu confirmar o tempo aqui, Bélgica 3, Estados Unidos 1, 71 minutos, quase 30, né? 26 do segundo tempo em Seattle, Estados Unidos com Balogun em campo, 1, Bélgica 3, mas o que houve realmente foi algo assim lastimável, Nadeja. Para a competição é muito ruim, para a FIFA é péssimo, mas não sei o quanto a FIFA está preocupada com isso, mas é uma intervenção de chefe de Estado, uma expulsão de um jogador. Sinceramente, não me recordo disso em Copas do Mundo, nem antes, nem depois do que houve.

0: em relação ao governo americano e à FIFA nessas últimas horas.
1: Mas não é só um chefe de Estado, né, Prats? É o vencedor do Prêmio da Paz da FIFA.
0: Exatamente.
1: Como é que a FIFA
0: exatamente.
1: Não vai atender?
0: É isso. Né? O que a gente viu, que o Gianni Infantino, presidente da FIFA, tem servido de fantoche do Donald Trump, né? Além de aceitar tudo que é falado e dito pelo presidente americano, agora também a FIFA aceitou, e hoje a FIFA divulgou uma ampla nota explicando que o que foi feito não foi nada de ilegal, nem nada de imoral, de que um tribunal independente avaliou, né, a expulsão do Balogun e que houve erro na expulsão do Balogun se nos Estados Unidos. E para completar esse cenário ridículo, né, bizarro, em que a FIFA se colocou depois de liberar o Balogun para atuar hoje contra a Bélgica, né? O presidente dos Estados Unidos, também nessa entrevista hoje pela manhã, entrevista coletiva, levantou suspeitas sobre o Rafael Claus, que é o árbitro brasileiro que apitou, que trabalhou no jogo Estados Unidos e Bósnia, expulsou o Balogun, né? Falando que o Rafael Claus é suspeito. Olha, e o Trump, entre outras coisas, falou que soube do passado do Claus, que ele não quer entrar em polêmica, mas é suspeito, enfim. Foi algo assim muito ruim, uma mancha terrível para a Copa do Mundo, mais uma nessa organização que a FIFA topou abraçar ao lado do governo americano essa liberação do Balogun, que está jogando agora, mas não está ajudando os Estados Unidos. Os Estados Unidos perdem para a Bélgica 3-1, 28 do segundo tempo em Seattle.
1: Surreal, que vergonha. E hoje tivemos a Espanha eliminando Portugal, Prats.
0: E o segundo tempo, sobretudo, pesou muito para a Espanha ganhar de Portugal, né? A Espanha tem um elenco muito bom, com um treinador que já trabalha com esse elenco há algum tempo, que é o Luis de la Fuente. Primeiro tempo mais equilibrado, segundo tempo da Espanha um pouco melhor. O jogo foi mais cedo em Dallas, também nos Estados Unidos, e o gol do Miquel Merino, que veio do banco. Aliás, o banco da Espanha ajudou muito a Espanha a ganhar um jogo no final, né? Ferran Torres, que entra no segundo tempo, participa dando passe para o Merino, e o Merino faz o gol da vitória espanhola. Espanha 1, Portugal 0. Portugal desperta-se da Copa do Mundo. Ao que tudo indica, o Cristiano Ronaldo também. O Cristiano Ronaldo, pela sexta vez, jogou uma Copa do Mundo, é o único jogador a fazer gols em 6 Copas do Mundo, né, diferentes. E hoje o Cristiano Ronaldo esteve apagado. Teve uma chance no primeiro tempo, não participou muito do jogo no segundo tempo. Portugal deu adeus à Copa do Mundo. Também perdeu o treinador. Roberto Martínez anunciou, já estava esperada a saída dele depois da Copa do Mundo. Jorge Jesus, ex-Flamengo, deve ser o novo técnico de Portugal nas próximas semanas. Mas a Espanha avançou e, por enquanto, enfrenta a Bélgica sexta-feira por um dos jogos das quartas de final da Copa, né, Dédia?
1: O show continuando sem a gente. Que tristeza, Prats.
0: Ontem acabou para o Brasil, né? Deu ruim e final de linha para o Brasil na Copa do Mundo. Quem venceu o Brasil, a Noruega, jogará no sábado contra a Inglaterra, que ontem eliminou o México num jogão no Azteca, na cidade do México. Inglaterra 3, México 2. Então, as quartas de final começam na quinta-feira, né, com França e Marrocos. Na sexta, por enquanto, Espanha e Bélgica. E no sábado, Noruega e Inglaterra, já definido. E outro jogo de quartas de final, na verdade, conhecido amanhã. Porque amanhã tem Argentina e Egito às 13 horas. Suíça e Colômbia às 17 horas. Quem vencer nesses dois jogos realiza outras quartas de final da Copa do Mundo no final de semana.
1: Boa. Rafael Prats, muito obrigada. Boa noite para você.
0: Até daqui a pouco com o Lado B da Bola às 23h30 com o Gabriel Dudziak. Boa noite, Nadédia.
1: Até já. 10h39.
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3: A Prefeitura do Rio anunciou uma operação de tolerância zero contra ambulantes ilegais na orla da zona sul da cidade. A medida foi tomada depois que turistas e donos de quiosques, principalmente do Leme, Copacabana, Ipanema, Arpoador e Leblon, reclamaram de problemas como o uso de caixas de som durante a noite, a presença de camelôs em carrinhos e o fornecimento de mercadorias a ambulantes clandestinos. Serão quase 70 pontos de acesso à orla que terão agentes da Secretaria Municipal de Ordem Pública 24 horas por dia. A reportagem da CBN flagrou que os problemas são mais evidentes entre o Arpoador e a Rua Garcia Dávila. Segundo o presidente da Associação de Moradores e Amigos de Ipanema, Carlos Monjardim, houve um crescimento exponencial na ocupação irregular do calçadão.
4: Nós temos verificado um crescimento constante do comércio ambulante ilegal na orla de Ipanema.

0: Temos tido várias operações da nossa subprefeitura, da Ordem Pública, a pedido da AMAI, da Associação de Moradores e Amigos de Ipanema e do Viva Ipanema, mas estamos solicitando uma reunião com o secretário de Ordem Pública, porque precisamos de ter um planejamento ali mais estruturado e uma quantidade maior de fiscalização e de procedimentos para impedir esse avanço.
1: O manifesto, lançado por 10 entidades do comércio e do turismo, reforça a gravidade do cenário. A diretora executiva do Visit Rio, Roberta Werner, definiu que o comércio irregular saiu do controle.
2: É uma questão de fiscalização, da gente ter ali de forma regular fiscais que possam estar de forma permanente controlando aquele ambiente. Não é um problema de hoje. Se a gente não tiver um trabalho sólido, consistente, que faça esse controle, você vai ter essa percepção de desordem frequentemente.
1: Em uma publicação feita nas redes sociais, o prefeito Eduardo Cavalieri afirmou que o ordenamento da Orla do Rio deve ser um esforço conjunto com as forças de segurança estaduais. Reportagem Ana Luísa Barreto.

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1: Um acidente envolvendo duas embarcações no rio Araguaia, em Goiás, deixou 6 pessoas feridas. Uma adolescente de 14 anos sofreu traumatismo craniano. As causas da colisão são investigadas pela Marinha do Brasil.
2: 6 pessoas ficaram feridas depois de uma batida entre duas embarcações neste domingo no rio Araguaia, em Aruanã, na região noroeste do estado. De acordo com o capitão do Corpo de Bombeiros, Victor Rocha, a vítima mais grave é uma adolescente de 14 anos. Ela sofreu um traumatismo craniano leve, foi levada para o Hospital Municipal de Aruanã e depois transferida para o Hospital Estadual de Urgências Governador Otávio Lage de Siqueira, UGOL, em Goiânia. As outras vítimas encaminhadas ao hospital eram 2 mulheres de 36 e 54 anos e 3 homens de 35, 52 e 61 anos.
3: Então totalizam 3 homens, o piloto de uma das embarcações, o ocupante também dessa embarcação que sofreu ferimentos na face e o outro homem, o terceiro homem do sexo masculino, 35 anos, ele sofreu uma fratura na mão esquerda. Ele era ocupante da outra embarcação. E as outras 3 vítimas, além desses 3 homens, eram 3 mulheres.
2: O capitão Victor Rocha explicou que uma das embarcações levava 10 pessoas e seguia da Praia do Índio para o porto principal. A outra transportava 8 ocupantes e navegava pelo rio em sentido contrário. Os bombeiros já estavam de plantão no porto quando ouviram o barulho da batida e seguiram imediatamente para o local. Os militares retiraram as vítimas da água, prestaram os primeiros socorros e encaminharam os feridos para o atendimento médico. Os demais ocupantes das embarcações sofreram apenas ferimentos leves e não precisaram ser levados ao hospital.
3: O que era, de fato, uma colisão entre 2 embarcações que seguiam rumos cruzados, como a gente diz, né, na navegação. E uma delas, com 8 pessoas, né, que tinha a maior quantidade de vítimas, abordaram essas vítimas ali com o auxílio de algumas motos aquáticas das nossas guarnições. Essas vítimas foram transportadas até o porto, onde já estavam sendo aguardadas pela nossa unidade de resgate, que é a ambulância.
2: De acordo com os bombeiros, todas as pessoas envolvidas no acidente usavam colete salva-vidas, o que ajudou no resgate e evitou consequências mais graves. As causas da batida entre as embarcações serão investigadas. De Goiânia, Caroline Gonçalves.
1: 10h45. O advogado Thiago Pitam morreu ontem, aos 46 anos, em Campo Grande, em decorrência de um câncer no estômago. Ele ficou conhecido após organizar um velório em vida no fim de maio. A festa de despedida tinha sido planejada para poucos convidados, mas reuniu centenas de pessoas a

0: Faz repercussão nas redes sociais. Na noite de domingo, Thiago Pitam publicou uma foto no Instagram em que aparecia numa cama de hospital. A mensagem dizia que a equipe médica havia pedido para ele chamar a família. O homem ainda escreveu, entre aspas, "A vida vale a pena". Uma hora depois, ele postou um vídeo de despedida.
1: Só para falar para vocês, não se preocuparem. Tô bem, tô em paz, tô feliz. Valeu a pena, tudo valeu a pena. Tive vida boa, e é isso. Eu venci, porque venci todos os dias. A vida valeu. Um beijo no bom sujeito.
0: Em maio, no velório que organizou, ele destacou que a cerimônia não era sobre a morte, mas sobre a vida.
2: Eu tenho muita sorte. E isso o câncer não tira de mim. Eu sou um cara privilegiado. Eu tenho amigos, eu tenho afeto, eu tenho carinho. Eu venci o câncer, gente. Eu quero que vocês entendam que eu venci o câncer. Todos os dias quando eu acordo decido, hoje vai ser um dia bom.
0: Thiago Pitam recebeu o diagnóstico de câncer de estômago no início de 2024. A doença se espalhou para outros órgãos, como intestino e pulmão. Sem cura, o advogado decidiu por um tratamento paliativo com foco em qualidade de vida. Nossos sentimentos aos amigos e aos familiares. Agora 10 horas 48 minutos, seguimos movimentando a nossa reportagem, agora no interior de São Paulo, para falar de um acidente com uma criança na Ponte do Esqueleto, onde uma jovem morreu durante um salto de rope jump que já tinha exposto problemas no trabalho do grupo que organizava os eventos esportivos na região. Segundo a investigação, a criança ficou gravemente ferida depois de uma falha no sistema de frenagem da corda durante o pulo. Aline Albuquerque.
3: Um acidente com um menino de 9 anos, 3 meses antes da morte de Maria Eduarda de Freitas, de 21 anos, já havia exposto falhas graves de segurança nos saltos promovidos pelo grupo Entre Cordas, na Ponte do Esqueleto, em Limeira. A conclusão faz parte do inquérito da Polícia Civil sobre o caso, que foi encerrado. Segundo a investigação, a criança ficou gravemente ferida depois de uma falha no sistema de freio da corda durante um salto. Em depoimento, o pai contou que o menino caiu no chão e disse que havia sido solto antes da hora. O ex-funcionário do grupo Entre Cordas, Gustavo Lozzi, fez um salto ao mesmo tempo que a criança.
4: O garoto foi correndo, eu já fui correndo atrás, ele pulou e eu pulei dando um mortal logo atrás. E aí eu não ouvi o garotinho, tipo, gritar uhul, que ele sempre gritava, a gente tá feliz e tal, e eu comecei a ouvir algumas pessoas gritando o nome dele. E aí quando eu olhei pro lado, ele tava no chão.
3: Para a polícia, o episódio mostrou que a equipe já conhecia vulnerabilidades nos procedimentos de segurança, mas mesmo assim, manteve a atividade em funcionamento. A delegada Andrea Levi falou que o grupo assumiu os riscos.
5: Após ocorrido um fato desse, não foi tomada outras medidas para melhorar, então ela continua, na minha percepção, assumindo o risco de produzir o resultado.
3: 3 meses depois, no mesmo local, a estudante Maria Eduarda de Freitas, de 21 anos, morreu ao ser lançada da ponte sem a corda de segurança presa ao corpo. Ela chegou a ser socorrida, mas não resistiu aos ferimentos. O inquérito aponta desorganização operacional, falta de definição das funções da equipe, ausência de isolamento da área e um número elevado de saltos em sequência, fatores que aumentavam o risco de falhas humanas. 4 pessoas foram indiciadas por homicídio com dolo eventual, quando se assume o risco de provocar a morte. Entre elas está Eveline dos Santos, apontada pela polícia como responsável pela operação. Ela também foi indiciada por fraude processual, por suspeita de tentar ocultar imagens do acidente. A investigação aponta ainda que uma câmera que estava com Maria Eduarda desapareceu logo após a queda e nunca foi localizada. Uma ex-funcionária de Eveline, que teve a identidade preservada, conta que ela também recebeu uma ordem para apagar o vídeo do salto que causou o acidente com a criança.
6: Depois que o menino caiu, ela me puxou no quarto lá e falou para mim não mandar o vídeo. A gente não sabia a reação do pai. O moral da história dali é que a Eveline, ela sempre focou em mídia e ser maior que outra equipe. Sempre foi o foco dela.
3: O advogado de Eveline dos Santos declarou que discorda do indiciamento e que as teses da defesa serão

0: apresentadas no momento oportuno do processo. A defesa de Vitor Freitas contesta a tipificação do crime como dolo eventual. Os advogados de Maicon Sintra e Luiz Felipe Ergoroff sustentam a posição de que o ocorrido trata-se de um crime culposo, quando não há intenção de matar. De Campinas, Aline Albuquerque.
1: 10h51, a Polícia Civil de Minas Gerais prendeu duas pessoas suspeitas de aplicar um golpe de aproximadamente R$ 1 milhão contra produtores rurais do estado. A prisão ocorreu em Portugal após os nomes serem incluídos na lista de difusão vermelha da Interpol.
2: Um casal de brasileiros de 46 e 44 anos foi preso em Portugal, suspeito de aplicar um golpe de aproximadamente R$ 1 milhão contra produtores rurais de Orizânia, na zona da Mata Mineira. A prisão ocorreu após os nomes dos dois serem incluídos na lista de difusão vermelha da Interpol. Segundo a Polícia Civil, o casal comprou café durante a safra de 2024 com a promessa de pagamento posterior. Depois de vender a produção, no entanto, não repassaram o dinheiro aos produtores e deixaram o Brasil. Eles foram presos durante uma operação realizada com o apoio da Polícia Federal e da Polícia de Segurança Pública de Portugal. Segundo o delegado Thales Borges Muniz, o casal está preso, custodiado em Portugal e a polícia aguarda a conclusão do processo de extradição para que o casal responda à justiça brasileira.
3: De acordo com as investigações, esse casal foi responsável por ludibriar vários produtores de café na região, desfalcando a produção, ficando com a produção, retendo o valor da produção e fugindo do país com cerca de pelo menos R$ 1 milhão. Eles agora se encontram presos, custodiados no país português. Nós, da Polícia Civil, estamos aguardando agora os trâmites para a realização da extradição dos envolvidos e o procedimento investigativo segue concluso para relatório.
2: Ainda segundo as investigações, o casal adquiriu grandes quantidades de café de diversos produtores durante a safra de 2024, mediante a promessa de pagamento futuro. Após comercializar a produção, os suspeitos teriam ficado com o dinheiro das vendas e fugido para Portugal. A investigação foi conduzida pela Delegacia de Polícia Civil de Divino e incluiu a análise de documentos, além de levantamentos patrimoniais e migratórios. Conforme a corporação, as provas reunidas embasaram os pedidos de prisão preventiva, a inclusão do casal na difusão vermelha da Interpol e outras medidas cautelares autorizadas pela Justiça. De Belo Horizonte, Janaína Regiane.
1: 10h54, uma operação da Polícia Civil apreendeu dispositivos de investigados por manipulação de resultados no futebol do Rio de Janeiro. Entre os alvos estão um ex-jogador da Portuguesa da Ilha e um atleta do Nova Iguaçu.
4: A Polícia Civil do Rio vai analisar o material apreendido nessa segunda, na terceira fase da Operação VAR, para aprofundar as investigações sobre um esquema de manipulação de resultados em jogos da Série B do Campeonato Carioca. Os agentes apuram também indícios de lavagem de dinheiro. Os policiais cumpriram mandados de busca e apreensão na capital e na sede do time de futebol Nova Iguaçu. Um dos alvos é Luiz Gustavo Lopes dos Santos, que era jogador da Portuguesa da Ilha. Ele teria tomado um cartão amarelo de propósito durante um jogo do Campeonato Estadual para beneficiar apostadores. O jogador foi conduzido à delegacia para prestar esclarecimentos. Ele nega a participação nas irregularidades. Outro alvo é Sidney de Freitas Pages, meio-campista do Nova Iguaçu. Ele não foi localizado. O delegado Wellington Pereira Vieira fez um apelo para que sejam feitas novas denúncias que ajudem no avanço das investigações.
5: Um dos alvos foi localizado, foi trazido para a delegacia e também seus aparelhos eletrônicos, como telefones e computadores, foram trazidos e serão analisados pela perícia e futuramente nós vamos ter mais informações que podem corroborar os indícios que já existem. É importante que as pessoas continuem diligentes e, se puderem, colaborar com as investigações, apresentando denúncias aqui na Delegacia do Consumidor ou pelo telefone do Disque Denúncia, seria muito útil.
4: Nas redes sociais, Luiz Gustavo Lopes dos Santos fez um vídeo se defendendo e dizendo desconhecer o esquema.
6: Quem me conhece tá ligado aí na minha

0: Tive minha carreira toda limpa. Eu não tenho culpa que vagabundo apostou em mim, parceiro. Eu não tenho culpa. Todo mundo tá ligado no meu jeito de jogar. Sempre foi assim mesmo. Baixo, olhar madeira mesmo. Eu sou assim. Meu jeito de jogar é assim.
1: O inquérito começou em 2024, após uma denúncia feita pela própria Federação de Futebol do Estado do Rio de Janeiro. A portuguesa disse em nota que afastou Luiz Gustavo em fevereiro desse ano, após tomar conhecimento das investigações. O Nova Iguaçu não se manifestou até o fechamento da reportagem. Com a colaboração de Diogo Bugalho, do Rio de Janeiro, Júlia Viana.
2: 10h56. Saiu um gol, hein? Saiu um gol, subiu aqui a notificação, 4-1 a Bélgica. Bélgica e Estados Unidos, gol do Lukaku agora. É, no último minuto, aliás, já nos acréscimos, 93 estamos, vai até 94. Rapaz, que resultado, hein? Vamos acompanhando, assim que encerrar a partida a gente atualiza aqui pra você. Agora são 10h57, mas o Brasil a gente sabe, né? E os torcedores lamentaram a saída precoce da seleção da Copa do Mundo depois da derrota para a Noruega. O desinteresse por parte dos jogadores foi apontado como o principal responsável para um jejum de títulos na competição. Acompanhe na reportagem da Isa Morena.
3: O clima de tristeza dominou as ruas após a derrota da seleção brasileira para a Noruega neste domingo pelas oitavas de final na Copa do Mundo. Entre as principais reclamações dos torcedores estão a falta de empenho dos jogadores e o pouco comprometimento com a camisa do Brasil. No Rio de Janeiro, o aposentado Vicente Paulo desabafou sobre a derrota e avaliou quais são, na visão dele, os maiores problemas da seleção.
4: Eu achei que a responsabilidade maior coube ao técnico, que ele usou o Brasil como se fosse uma equipe menor para jogar na defesa, como todos os times menores fizeram nessa Copa até hoje. O meio de campo estava perdido, entendeu? Todos os jogadores foram para a defesa e o meio de campo desapareceu e a Noruega tomou conta do jogo. O Brasil não participou da partida.
3: Em Belo Horizonte, já pensando na Copa de 2030, o aposentado Renilton Barreiro espera que a seleção volte a honrar a história do Brasil no futebol.
5: Me decepcionei muito ontem com uma derrota. Grandes oportunidades eu perdi. Pênalti perdido, uma falta de conjunto do time. Eu espero que para 2030 o Ancelotti consiga melhorar um pouco a cadência do jogo do futebol do Brasil, que sempre teve e que parece que foi tudo embora.
3: E tem muito comerciante sem saber o que fazer com as dezenas de camisas, shorts e bonés estampados com as cores da bandeira brasileira que agora podem ficar encalhados nas prateleiras. Maria José Santos é uma dessas pessoas. Com um provável baque na venda de produtos do Brasil, ela pensa em voltar a focar em outra atividade que exerce, na área do turismo.
6: Acho que vou voltar pro passeio, porque camisa do Brasil, depois dessa Copa, vai esfriar muito, entendeu? Vai dar assim um tchan pra baixo, porque todo mundo tava acreditando no Brasil. É o Brasil, gente. Foi um fiasco, foi uma vergonha.
3: Nas ruas de todo o país, brasileiros tentavam procurar os motivos para a derrota, mas também apontaram a esperança de que os erros da seleção sejam corrigidos nos próximos 4 anos. Com colaboração de Bruna Bentes, do Rio de Janeiro, Isa Morena.
2: Acabou o sonho americano, rapaz. Os anfitriões foram eliminados pela Bélgica, de goleada. Agora a Bélgica vai enfrentar a Espanha nas quartas de final. São 11 horas.
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Segunda-feira, 6 de julho de 2026, a Polícia Federal vai apurar o envio de mensagens a membros do Superior Tribunal de Justiça a respeito do caso Marco Buzzi, ministro que enfrenta duas denúncias de importunação sexual. O envio da mensagem, originada de um número do Rio Grande do Sul, gerou suspeitas entre os ministros da corte de que poderia ser uma tentativa de interferir no julgamento do plenário do STJ. O juiz foi suspenso das funções por tempo indeterminado enquanto os episódios são investigados. A família de Valentina Nobre Lima, de 11 anos, que morreu após ser picada por um escorpião no Distrito Federal, alega negligência no atendimento da menina. Valentina foi picada no dia 11 de julho.

0: Unidos, Donald Trump fez uma nova provocação à primeira-ministra italiana Giorgia Meloni. Trump compartilhou uma imagem editada dos dois na plataforma Truth Social, acompanhada da frase "ordem de restrição necessária". A postagem de Trump não recebeu comentários de Meloni. Ao serem indagados sobre o tema, os ministros italianos evitaram intensificar o assunto. Meloni foi criticada por Trump pela primeira vez no mês passado, quando o presidente dos Estados Unidos, em uma entrevista a um canal de TV italiano, afirmou que ela implorou por uma foto com ele durante a cúpula do G7. Na ocasião, a primeira-ministra italiana afirmou estar surpresa com as declarações e assegurou que eram totalmente fabricadas. No horário de Brasília, 11:02.
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0: E já vamos para a nossa conversa dessa segunda-feira. A gente vai falar justamente sobre Copa do Mundo, sobre eliminação do Brasil, sobre outros assuntos com a gente. Quem está na linha, na ponta da linha e está em Morristown é Leonardo Dai, nosso setorista da seleção brasileira. Segue lá na cidade que era a casa da seleção. Então é como se você estivesse visitando uma pessoa e a pessoa se mudou, foi embora. Leonardo Dai, boa noite para você.
2: Oi, tudo bem, Nadédia? Boa noite aos ouvintes da CBN.
0: Como é que tá o clima aí, rapaz?
2: É, a cidade que já não é muito agitada normalmente, né, e não tinha nem ficado muito agitada, nem mesmo com a presença da seleção brasileira, agora tá mais calma ainda, né, menos movimentada ainda com a seleção, que não foi exatamente embora ainda, né, porque o voo fretado pro Brasil só sai amanhã, mas já se desmobilizou completamente aqui, né, já se dispersou completamente aqui, só vai se encontrar mesmo para voltar para casa, no caso dos que vão voltar para casa, porque boa parte dos jogadores mora na Europa, ou vai viajar, enfim, para aproveitar aí férias, já que a temporada do futebol europeu começa no meio do mês que vem, então eles já têm que treinar aí dentro de algumas poucas semanas, então boa parte deles nem vai voltar para o Brasil. Mas para quem vai voltar, né, amanhã tem ali o encontro para pegar o avião e voltar para casa e Morristown voltar para sua pacata vida, que não deixou de ser pacata durante a passagem da seleção brasileira por aqui, mas evidentemente tinha um brilho diferente com a estadia da maior seleção do mundo e não necessariamente a Copa do Mundo acabou para Morristown, né? Porque Nova Jersey vai receber ainda mais um jogo, que é a final da Copa, a decisão daqui duas semanas, no dia 19, e é possível que o CT onde a seleção brasileira treinou, que é o CT do New York Red Bulls, ele seja escolhido para abrigar uma das duas seleções ali na preparação para o jogo final, né? Isso não está decidido ainda, mas é uma possibilidade. Então, de repente, ainda sobra mais um resquício de Copa do Mundo aqui para a cidade de Morristown.
0: O Mister não volta por agora, né? E já vi muita gente chateada com isso, porque já estavam querendo uma explicação, uma satisfação, uma coletiva de imprensa, alguma coisa, né?
2: É, não, a primeira manifestação pública dele, em termos assim de entrevista coletiva e tudo mais, vai ser na convocação da seleção para os jogos de setembro e outubro. A gente vai ter. Antigamente a gente tinha uma data FIFA em setembro com dois jogos, uma em outubro com dois jogos e uma em novembro com dois jogos. Para evitar esse para e volta dos campeonatos de clubes, toda vez que tem janela de jogo da seleção, tem que parar os campeonatos de clubes para liberar o jogador, e aí você perde basicamente duas semanas dos campeonatos de clubes. Para evitar esse para e volta toda hora, juntaram as datas de setembro e outubro. Então vai ter ali uma janela do final de setembro até o começo de outubro com quatro jogos. O Brasil já conhece dois desses jogos, que vão ser contra a Austrália, na Austrália, dias 25 e 29 de setembro. Os outros dois ainda estão aí em aberto, mas fato é que a primeira reunião do técnico da seleção com a imprensa no Brasil e tudo mais, depois da entrevista de ontem após a eliminação, vai ser mesmo na hora de convocar o time para esses jogos do mês do final de setembro e do mês de outubro, o que deve acontecer somente no começo do mês de setembro.
0: O que a gente pode começar falando de seleção de

0: depois de tudo que aconteceu, Léo?
1: A gente pode olhar assim só para o jogo, né? Foi um jogo em que o Brasil não conseguiu impor uma superioridade em relação à Noruega, que eu acho que o Brasil tinha condição de impor. E quando eu digo que o Brasil tinha condição de impor superioridade, eu não estou falando de trabalho de longo prazo, de gestão, das muitas coisas que a gente podia ter feito diferente. Estou falando dessa seleção que a gente tinha, com o trabalho que a gente fez, com a Copa que a gente fez, com o caminho que o Brasil estava trilhando, com tudo do jeito que foi. Eu acho que o Brasil tinha condição de ter se imposto diante da Noruega e não conseguiu se impor em momento nenhum do jogo. Poderia ter vencido o jogo? Poderia ter vencido o jogo, claro que poderia. Se tivesse feito o gol de pênalti, poderia ter vencido o jogo. Se tivesse feito o gol com o Endrick, cara a cara com o goleiro, poderia ter vencido o jogo. Agora, convido o ouvinte, os que viram talvez lembrem, os que não viram podem pesquisar na internet, e os que não lembram podem ir na internet também e dar uma olhada. Vou citar um exemplo aqui só, dentre vários que eu poderia citar. Coloca aí no YouTube, Brasil e Suécia, 1994, semifinal da Copa. Vê quanto gol o Brasil perdeu, vê quanto gol o Romário perdeu naquele jogo. É papo assim de 7, 8 chances claríssimas que o Brasil perdeu, e ninguém sente falta dessas 7, 8 chances. Por quê? Porque o Brasil ganhou o jogo de 1-0, porque o Brasil insistiu, foi superior o jogo inteiro, não tomou gol, se defendeu bem, e no final do jogo o Romário fez um gol e classificou o Brasil para a Copa do Mundo. O que, que eu quero dizer? Quero dizer o seguinte: deveria ter feito as duas chances claras que teve para fazer o gol? Claro que deveria. Mas você jogar uma partida de oitavas de final de Copa do Mundo, ainda mais contra uma seleção apenas razoável, como é a Noruega, e você ter duas chances claras de gol em 90 minutos, é pouco. É pouco. O Brasil tinha que ter criado mais num jogo como esse. E no aspecto defensivo, a estratégia ali para a parte final do jogo foi completamente incompreensível, porque a gente falou a semana inteira que não podia deixar a bola chegar no Haaland, porque ele é um jogador que você não tem como marcar, você não consegue marcar um jogador como ele, então a bola não pode chegar nele, e aí você deliberadamente no final do jogo, você traz a Noruega pro campo de ataque, ou seja, o adversário com a bola no campo de ataque, a chance dessa bola chegar no jogador que não podia receber essa bola era muito grande, e foi exatamente isso que aconteceu. E pior, né, a ideia de jogar no contra-ataque já era extremamente questionável, e você ainda tenta fazer isso colocando o Neymar, que é um jogador que não tem esse vigor físico para puxar contra-ataque mais nessa altura da carreira, deslocando o Endrick para a direita e perdendo marcação do lado direito, onde o Rayan estava tendo um papel importante de ajudar a conter as ações da Noruega ali por aquele lado, e o Brasil se desmanchou completamente e a bola acabou chegando onde não podia chegar. Chegou duas vezes, o Haaland fez dois gols e a Copa acabou para a seleção brasileira.
0: Tava vendo antes da partida, né, muita gente comentando que finalmente parecia que o Ancelotti tinha encontrado ali um caminho, tinha encontrado uma formação inicial mais fixa. Eu queria te ouvir sobre as substituições. Como é que você viu as mexidas que aconteceram nesse jogo e os rumos que a partida tomou a partir disso?
1: Primeira coisa, assim, eu acho que pra gente também não perder as coisas que a gente vinha falando antes do Brasil perder, né? Então, porque o ouvinte pode pensar, mas espera aí, eu ouvi você falando que a seleção estava evoluindo na Copa e agora não estava mais. Então, sim, a seleção estava evoluindo na Copa, a seleção conseguiu durante a Copa o que não conseguiu em 4 anos, que era encontrar uma cara, uma identidade, um jeito de jogar e a partir dela conseguir construir um time de fato para a Copa do Mundo. Isso aconteceu durante a Copa e principalmente a partir do jogo contra a Escócia, já a última rodada da fase de grupos, né? Então, esse é um ponto importante. Agora, não dá para você preencher em 40 dias todas as lacunas que foram abertas em 4 anos caóticos como o Brasil teve. Então a gente sabia que essas lacunas existiam e a gente ia tentar ganhar a Copa apesar dessas lacunas. Aliás, o técnico da seleção chegou a falar antes da Copa, e eu achei muito interessante a ideia, ele chegou a falar que ganharia a Copa quem soubesse mascarar melhor os seus defeitos. O Brasil tinha um monte de defeito para mascarar. Então a gente sabia que a gente tinha laterais fracas, embora o Douglas Santos até tenha feito uma boa Copa, a lateral direita, principalmente com o Danilo, era um problema da seleção brasileira. A gente sabia que a gente tinha um problema no meio de campo, que a gente não tem meio campistas que armam o jogo. A gente sabia que a gente tinha um problema no comando do ataque. A gente sabia que a gente tinha essas lacunas. Algumas a gente estava tentando preencher durante a Copa. Malemar conseguiu preencher essa do meio de campo com a entrada do Paquetá. Malemar conseguiu encontrar ali no Rayan uma boa alternativa para pressionar melhor o adversário. Algumas lacunas foram sendo preenchidas, outras não. A da lateral continuou e a do elenco como um todo continuou no sentido de que, se foi tão difícil encontrar

0: um time que dirá encontrar variação quando as coisas começassem a acontecer durante a Copa. Por exemplo, perdeu o Lucas Paquetá machucado. E agora, se o Paquetá era o único meia que você malemar tinha no elenco, se ele sai, você não tem outra alternativa. Então, se você demorou esse tempo todo para construir um time, você imagina você ter aí 2, 3 treinos para encontrar um novo jeito de jogar a partir da saída do Paquetá. Então, o que a gente tentou foi a entrada do Martinelli, que nem fez um jogo ruim, mas não é um jogador para dar para o meio de campo do Brasil controle do jogo. Porque, em linhas muito gerais, assim, dos termos do futebol, o Brasil foi um time, ao longo desses 4 anos, que saiu de uma ideia do Tite, que era uma ideia de ter o controle absoluto do jogo com a bola no pé, e o Brasil virou um time do descontrole absoluto, muitas vezes porque isso foi ideia do técnico. Tem técnico que gosta de ter esse jogo mais aberto, de vai e volta, de trocação, como a gente fala, mas em parte porque o Brasil não conseguia controlar o jogo com a bola no pé. O Brasil era um time sempre muito aberto, muito espaçado, muito vulnerável ao adversário. Com essa formação que tinha encaixado a partir do jogo contra a Escócia, o Brasil estava controlando as partidas um pouco melhor. Com a saída do Paquetá e a entrada do Martinelli, embora, repito, o Martinelli não tenha jogado exatamente mal ontem, o Brasil perdeu esse controle. O melhor momento foi no segundo tempo, quando começa o segundo tempo, quando o Endrick entra no lugar do Matheus Cunha, e mesmo sem jogar muito bem, assim, mesmo sem deixar o time da Noruega, mesmo tendo perdido o gol, ele pelo menos, assim como já tinha acontecido contra o Japão, ele pelo menos preocupa mais os zagueiros da Noruega e ele ajuda o Brasil a ter um pouquinho mais de presença ofensiva, um pouquinho mais de escape, um pouquinho mais de volume de jogo. O Brasil empurra a Noruega um pouquinho para trás. Aí vem, no meio do segundo tempo, esse outro pacote de mexidas que é incompreensível, que é quando você tira o Rayan, que tá marcando bem pela direita, que é quando você tira o Martinelli, você coloca o Danilo Santos, que, enfim, dá-lhe uma presença maior no meio, mas não com a mesma característica, e põe o Neymar. E quando você põe o Neymar, você perde um jogador para fazer pressão no campo de ataque, para recuperar a bola, para manter o Brasil no campo de ataque. Então essas mexidas, elas vão empurrando o Brasil de volta para trás. Elas botam o Brasil no turno contrário do que o Brasil estava botando quando melhorava no segundo tempo do jogo. E não é coincidência que exatamente a partir daquele momento a Noruega começa a atacar o Brasil, e 11 minutos depois das mudanças sai o primeiro gol da Noruega, e aí o Brasil já não pode mexer mais. O Brasil vai pro desespero, erra praticamente tudo que tenta e logo depois toma o segundo gol.
1: Bom, já que a gente foi eliminado, obviamente que eu vi muitas críticas ao técnico, mas também muitas defesas com base no fato de que ele teve pouco tempo com a seleção. A gente já falou muito do ciclo acidentado da seleção para chegar nessa Copa. Que balanço que fica e o que dá para projetar, já que, se tudo der certo, o Ancelotti vai ter um ciclo completo para trabalhar, porque já está renovado.
0: Eu acho assim, é óbvio que fazer as coisas do jeito que nós fizemos é um caminho mais difícil. É óbvio que é melhor você ter um trabalho mais longo. A única desvantagem de ter um trabalho mais longo é, eventualmente, se esse trabalho mais longo gerar algum desgaste, né? Que é a eterna dúvida, inclusive, de trabalhos vencedores, né? Quando é que você corta o fio? Quando é que você entende que esse trabalho chegou no limite, que tem que trocar? Essa é a única desvantagem de você ter um trabalho mais longo. No mais, evidentemente, quanto mais tempo você conhece o seu grupo, quanto mais tempo você está alinhado dentro de uma ideia, melhor. Então, isso é óbvio. Agora, eu só discordo um pouco de algumas coisas que eu vejo às vezes sobre isso, que assim, não tinha como ser diferente, desse jeito é completamente impossível, o Brasil nunca ia ganhar. Não é bem assim que as coisas funcionam. Tanto é que o Brasil poderia ter vencido o jogo ontem. Se o Bruno Guimarães faz o gol de pênalti, se o Endrick faz o gol cara a cara com o goleiro, o Ancelotti estaria há 5 anos na seleção brasileira? Não, estaria 1 ano do mesmo jeito que está quando perdeu. Então não é que não dá. Inclusive o Marrocos, que faz uma belíssima Copa do Mundo e que vai jogar contra a França nas quartas de final, o técnico chegou em março, agora, no começo do ano, e mudou radicalmente o jeito do time jogar. Inclusive o Marrocos, que foi semifinalista da Copa passada, já tinha trocado de técnico também 3 meses antes da Copa e foi semifinalista. Então sempre dá. O trabalho nesse 1 ano, ele é fraco. Acho até que na Copa ele vinha sendo razoável, apesar dos erros cometidos no jogo de ontem. O trabalho na Copa, ele vinha caminhando melhor do que tinha caminhado no resto desse 1 ano, mas no recorte do 1 ano dava para ter feito coisa muito melhor com o tempo que era curto, numa situação que era difícil, porque o time estava muito mal. É preciso fazer justiça e lembrar que o Brasil perdeu muitos jogadores que seriam importantes, né? Você colocar nesse time aí o Militão, o Rodrigo, o Estevão, o Wesley, poderia ter dado outra cara para a seleção brasileira, mas mesmo considerando tudo isso, o trabalho foi ruim nesse um ano. Agora, eu discordei da contratação do técnico da seleção quando ele foi contratado. Consequentemente, eu discordei da decisão de renovar o contrato para 2030 com antecedência, antes da Copa do Mundo. E eu acho que isso para mim é... Eu tenho essa opinião porque eu acho que é dobrar a aposta nos 40 dias e não nos 4 anos. Não é perfil do técnico da seleção construir um projeto de longo prazo com um ciclo todo construidinho, pensando aqui em setembro a gente vai fazer isso, em outubro a gente vai fazer aquilo, em novembro a gente vai fazer aquilo, ano que vem a gente faz isso, depois em 2029 é isso, em 2030 a gente vai chegar em tal nível e vai fazer tal coisa. Não é assim que esse técnico trabalha e não tem problema, tanto é que ele é o maior vencedor da história do futebol sem trabalhar assim, não tem problema nenhum. Só que eu acho que no momento em que o futebol brasileiro está, no momento de transição geracional, em que a gente vai ter que montar um time praticamente do zero, porque desses 15 jogadores que jogaram as Copas de 22 e de 26, pouquíssimos devem continuar nesse ciclo para 2030. Nesse momento de peneirar praticamente do zero uma geração nova para uma próxima Copa do Mundo, eu não acho que esse perfil de treinador que vai lidando com as coisas, meio pensando sempre no próximo jogo apenas e apostando muito que na hora mais importante o time vai se encontrar, eu não acho que seja o mais adequado para esse momento que a seleção brasileira vive. Agora, não deixa de ser um aspecto positivo saber que de alguma forma a gente vai ter uma continuidade dentro de uma ideia que eu não acredito que seja a mais correta, mas ainda assim uma continuidade. A gente teve essa tentativa também recentemente com o Tite, né? E aí fazia muito mais sentido, porque o Tite tinha recuperado assim, magicamente a seleção brasileira de 2016 até 2018, e acabou que o ciclo 2018-2022 foi pior do que o ciclo 2016-2018. São coisas do futebol, pode acontecer. A ver, agora é observar muito atentamente, principalmente essa questão de quem vai formar essa seleção brasileira. A partir de setembro, o quanto dessa geração 18, 22, 26 ainda faz parte do cotidiano da seleção e quem serão os responsáveis por ocupar esses lugares que serão deixados. E que, é bom lembrar, já foram deixados depois da Copa de 2022. Vários dos jogadores que estiveram nessa Copa, sobretudo Danilo e Casemiro, que eu acho que são os dois principais símbolos disso, vários desses jogadores, eles deixaram vagos os seus lugares após a Copa de 2022 para que uma nova geração ocupasse esses postos. É que a gente errou tanto e testou tanta coisa que deu errado que na última hora a gente começou a recorrer a eles de novo. Então também tem isso, né? O que a gente tem que tentar é impedir que isso aconteça de novo, que a gente deixe esses postos abertos, coloque gente nova, não dê certo, e aí em 2030 a gente vai para a Copa de novo com Alisson no gol, Danilo na direita, Marquinhos na zaga, Casemiro no meio de campo, Neymar como camisa 10 e toda essa geração que a gente já viu aí em mais de uma Copa do Mundo.
1: Ia perguntar justamente isso, né? O que a gente tem que esperar a partir dessa próxima data FIFA? É testar nomes novos? O que a gente deve ter no radar aí para setembro?
0: Eu penso muito que o Brasil tem como principais jogadores para o ciclo 2030, né? O Estevão voltando de lesão, a gente tem que confiar que ele vai ter um ciclo de explosão definitiva no futebol europeu, né? Já vinha jogando muito bem no Chelsea, acabou perdendo a Copa por uma lesão, uma infelicidade. O Endrick também, assim, o Endrick perdeu o gol ontem e assim, é o tipo de gol que você não perde num jogo desse nível, mas eu vou repetir, né? Veja aí, e eu não tô comparando, pelo amor de Deus, o nível de jogador, mas vejam os gols que o Romário perdeu contra a Suécia em 94. É que o Romário teve 6 chances de gol na semifinal contra a Suécia em 94. O Endrick teve uma ontem e perdeu, né? Então, tô falando isso pra gente não desistir de um jogador de 19 anos que saiu cara a cara com o goleiro, chutou mal e perdeu um gol feito. Então o Endrick tem um futuro brilhante aí com a camisa da seleção. Ele e o Estevão tendem a evoluir, e o Rayan também. São três jogadores aí de uma idade muito semelhante, né, na faixa sub-20 ainda, que tem um potencial de explosão e de chegada com maior maturação para a próxima Copa, que é muito interessante. A gente ainda tem o Vinícius Júnior certamente jogando em alto nível nesses próximos 4 anos para formar um ataque da seleção muito, muito interessante. O Rodrigo, que foi outro jogador que ficou fora da Copa por lesão, também vai ter uma idade bacana ainda para disputar uma Copa e ser um jogador de alto nível. Rafinha, tem que ver como é que vai ser aí esses próximos 4 anos do Rafinha, e acho que para um pouco por aí. Lá atrás, o Gabriel Magalhães na zaga também, eu acho que vai continuar legal. Bruno Guimarães, meio de campo, também pode brigar por uma posição nesse time. No mais, é começar a olhar para o que a gente tem aí nos times europeus e nos times brasileiros e colocar sangue novo nesse time e tentar encontrar o que é que dá certo. E aí o ideal seria entender como a gente quer jogar também, né? Escolher um jeito de jogar e como a gente quer jogar. Eu gostaria muito de ver a seleção brasileira voltando a ter um camisa 10, um meia que arma o jogo, que clareia o jogo. Eu queria que a seleção brasileira tivesse um jogador que fizesse o que o Arrascaeta faz no Flamengo, o que o Matheus Pereira faz no Cruzeiro, o que o Messi faz na Argentina, o James Rodríguez faz na Colômbia, o camisa 10 clássico, que é a identidade absoluta do futebol brasileiro. Aí você vai falar assim, mas a gente não está formando mais esses jogadores. E é verdade, como a categoria de base do futebol brasileiro hoje virou commodity, né, e todo mundo quer formar jogador para vender o mais rapidamente possível, pela maior quantidade de dinheiro possível para a Europa, como a gente hoje vê resultado de balanço financeiro dos clubes e a gente vende como notícia boa o clube ter arrecadado 400 milhões de reais em venda de jogador, a gente vende o que a Europa quer comprar, e a Europa quer comprar primordialmente jogador de lado de campo. Então isso tem prejudicado a formação de camisas 10 da seleção brasileira. Mas não significa que a gente não possa pegar um Brasil e Austrália em 2026, em setembro, e começar a usar um jogador de lado de campo de camisa 10 para ele chegar na Copa de 2030 como um camisa 10 legal para a seleção brasileira. E eu faria isso com o Estevão, por exemplo. Não tem problema ele jogar no Chelsea mais pelo lado, se for o caso. Mas ele pode, nada impede que ele jogue na seleção brasileira numa função diferente, que a gente faça na seleção aquilo que ele não está fazendo no clube. Então eu gostaria que a coisa caminhasse um pouco por aí. Mas se eu bem conheço, né, a seleção brasileira e como as coisas funcionam, a gente vai tentar escolher em setembro os que estiverem jogando melhor em setembro para tentar ganhar o jogo em setembro contra a Austrália. Se o time ganhar o jogo, a gente vai repetir em outubro e aí vai repetir em novembro. Se o time não jogar bem em novembro, a gente vai escolher quem estiver jogando melhor em novembro e a gente vai continuar resolvendo a vida assim, jogo após jogo, e vai tentar, quando chegar a Copa de 2030, do jeito que a gente tentou agora, encontrar as coisas que estiverem faltando ali com o carro em andamento mesmo.
1: Opção para testar teria, né? Eu tava vendo aqui uma lista que o GE fez de nomes que deveriam ficar no radar para o próximo ciclo, e tem, sei lá, 60 jogadores no futebol europeu, no futebol árabe e no futebol brasileiro também.
0: O Brasil continua formando muitos bons jogadores. O Brasil não tem. O Brasil não vai ter na Copa de 2030 um elenco como o elenco da França, que você olha para o time titular, você fica embasbacado, e você olha para o banco de reserva, você fica embasbacado também. A gente não está nesse momento do futebol brasileiro. Mas a gente continua formando jogadores de bom nível, jogadores que atuam no mais alto nível do futebol mundial e que, dentro de uma ideia coletiva que funcione, podem ser muito competitivos numa Copa do Mundo. Então, assim, ao mesmo tempo em que a gente não tem assim uma geração, não tem o time de 70 para escalar, não tem o time de 58 para escalar, a gente também não tem assim, a gente tem muitas opções, muito mais opções do que a gente precisa, né? Se precisa de 26, a gente tem aí, como você disse, 60, 70, 80, 100, que são de um nível muito parecido, que não são assim, são poucos que são muito acima da média como a gente gostaria, mas ao mesmo tempo são muitas opções para a gente ter um time competitivo que possa fazer uma Copa melhor do que foi essa Copa de 2026.
1: Deixei aqui os últimos 5 minutos para a gente falar da Copa que segue sem a gente. O que a gente pode projetar aí para frente, mente?
0: Eu acho que tem aí uma caçada à França, né, que é o time que está jogando disparado o melhor futebol dessa Copa. É, eu acho que existe do outro lado da chave. A França, ela é favorita para chegar à final do lado dela, né? Vai ter um jogo duro contra o Marrocos, porque o Marrocos é um time interessante, mas a França é favorita. Acho que a semifinal também tende a ser complicada, muito possivelmente será contra a Espanha, que hoje eliminou Portugal e está esperando aí o seu adversário, mas vai ser favorita no confronto das quartas de final. Então, França e Espanha seria um grande duelo de semifinal de Copa do Mundo, mas com favoritismo da França. Agora, do outro lado da chave, é muito difícil saber o que vai dar, porque você vai ter a Inglaterra jogando contra a Noruega com favoritismo, mas é uma Noruega que mostrou contra o Brasil que é um time muito inteligente, então não dá para você descartar, e nunca dá para subestimar também o potencial da Inglaterra de fazer bobagem em jogo de Copa do Mundo, então é muito equilibrado. E a Argentina, que a gente imagina que vai passar pelo Egito amanhã, enfim, a Argentina vai ter um confronto de quartas de final duríssimo contra a Suíça ou contra a Colômbia, são dois times muito bons, muito ofensivos, muito aliás, vai ser, eu tô muito ansioso para ver esse jogo de amanhã entre Suíça e Colômbia, são dois times muito legais de assistir. Então a Argentina vai ter um confronto duro. Então, desse lado da chave aí, eu consigo imaginar qualquer seleção chegando à final. Então vai ser. Então eu imagino aí essa caça à França com vários times candidatos, e cada um deles vai poder fazer um estilo de jogo diferente nessa eventual final contra a França ou também contra a Espanha, que não tem tanta poesia no jeito de jogar contra a França, mas também tem um belíssimo time e é muito consistente dentro de uma ideia de jogo, dentro de uma filosofia de trabalho. A Espanha é basicamente a antítese do que foi o Brasil nessa Copa, né? Então, um técnico que trabalhou em todas as categorias de base, que trabalhou com quase todos os jogadores na base, toda uma escola de formação de jogadores dentro uma ideia de jogo, que muitas vezes não dá em nada também. Na última Copa caiu nas oitavas de final para o Marrocos e na outra caiu nas oitavas de final para a Rússia, depois demitiu o técnico, faltando 5 dias para começar a Copa. Então, isso também não garante sucesso nenhum. A Alemanha também super elogiada aí, nunca mais arrumou nada na Copa, mas só para apontar, né, que a Espanha é a antítese do Brasil e nessa Copa está caminhando bem e é também uma boa oponente para a França nessa provável semifinal de Copa do Mundo.
1: Obrigada, Leonardo Dai. Um beijo pra você. Toma uma água.
0: Valeu, um beijo.
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3: Cerca de uma semana após a Prefeitura do Rio notificar o proprietário do imóvel da antiga churrascaria gaúcha, moradores de Laranjeiras denunciam o estado de abandono no prédio. A CBN encontrou um cenário de degradação no local, com janelas quebradas, lixo acumulado, rachaduras, partes do teto da entrada se desprendendo e até a famosa estátua de um gaúcho na fachada coberta por pichações. Fechado desde 2021, o espaço também passou a ser ocupado por pessoas em situação de rua. Quem frequentou a churrascaria gaúcha guarda boas lembranças e se entristece ao ver o cenário. É o caso do porteiro Edson da Silva.
4: Era um lugar bem bacana e hoje em dia não tem mais esse espaço, que tinha até música ao vivo na época aqui, teve um período. Aos domingos tinha também, entendeu? Nem você viu, eu passei agora, dei aquela olhada e ficou com algumas lembranças, né? Que é um lugar que tá abandonado. Estranho. Fica essa imagem bonita aqui, acho que é um gaúcho em pé, né? Bem estranho, pra quem já foi ali e vê ali agora dessa maneira.
3: Pro presidente da Associação de Moradores de Laranjeiras, Marcos Seixas, o estado de conservação do imóvel é preocupante e exige uma solução urgente.
5: O atual estado do imóvel é calamitoso, né? Com certeza está sem manutenção interna. Teto, paredes, instalações hidráulicas também estão muito ruins. É o estado calamitoso, né? Enfeia não só o bairro. O que aconteceu para os proprietários deixarem esse patrimônio do jeito que está? Será que eles querem, como acontece comumente, que vai deteriorando até o ponto que pega fogo, que desabe?
3: Na notificação enviada na última terça-feira, a Prefeitura do Rio determina que o proprietário adote medidas de conservação e manutenção do imóvel, além de garantir a segurança da vizinhança. O descumprimento das exigências pode resultar em sanções administrativas. A churrascaria gaúcha funcionou por cerca de 80 anos e se tornou um dos restaurantes mais tradicionais da cidade, marcando gerações de cariocas. A CBN procurou o proprietário do imóvel, mas não teve resposta. Reportagem Ana Paula Jaume.
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1: Vamos encerrando o CBN Noite Total com a produção da Karina Almeida, os trabalhos técnicos do Henrique Dias. Nossa titular Tânia Morales volta na próxima edição. Depois do repórter CBN, vem aí o Lado B da Bola com Gabriel Dudziak e Rafael Prates. Continue sintonizado. Boa noite.
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1: Segunda-feira, 6 de julho de 2026, a Confederação Nacional da Indústria estima que mais de 4 mil produtos exportados pelo Brasil para os Estados Unidos podem ser afetados caso o governo Donald Trump implemente o tarifaço sugerido pelo escritório do representante de comércio. O prazo para um acordo entre Brasília e Washington se encerra no dia 15 de julho. O governo federal está envolvido nas negociações para alcançar um acordo. O Hamas anunciou a dissolução do órgão mantido pelo grupo terrorista que governou a faixa de Gaza por quase duas décadas. A decisão abre caminho para que um comitê tecnocrático palestino adote um governo civil. O Hamas informou que a iniciativa tem o objetivo de evitar novos ataques israelenses. O governo dos Estados Unidos afirmou que o comitê vai controlar todas as armas em circulação em Gaza. No horário de Brasília, 11h33.
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0: Olá, muito boa noite a você que acompanha agora o Lado B da Bola, espaço do futebol internacional aqui na Rádio CBN, sempre às segundas-feiras, depois do Repórter CBN das 11h30 da noite. Comigo, eu sou o Gabriel Dudziak e também com o Rafael Prats. Boa noite, Rafael.
1: Tudo bem, Gabriel Dudziak? Boa noite, ouvintes da CBN.
0: Bom, nós estamos aí com o Lado B da Bola na Copa. E por isso, este programa falará muito sobre Copa do Mundo. Você acompanhou hoje aqui na Rádio CBN a transmissão de Espanha 1, Portugal 0, duelo das oitavas de final do Mundial disputado nos Estados Unidos, México e Canadá. E agora há pouco terminou o jogo entre Estados Unidos e Bélgica, também pela fase oitavas de final. E a Bélgica venceu os Estados Unidos pelo placar de 4-1. Já vamos falar sobre a polêmica do jogo, né, que se iniciou ontem ainda e ultrapassou qualquer limite aí do futebol nesta segunda-feira. Mas primeiro sobre o jogo, Rafael Prats. Me parece uma vitória muito justa da Bélgica num duelo no qual quase nada deu certo para os Estados Unidos, ou num duelo no qual os Estados Unidos tiveram a sua pior versão nessa Copa do Mundo, né?
1: Sem dúvida, né, Gabriel Dudziak? E é importante, assim, das muitas qualidades que a Bélgica apresentou para fazer 4-1 nos Estados Unidos, como fez agora há instantes em Seattle, né? Como que os Estados Unidos, que fizeram tão bem a pressão saída de bola dos adversários até então, fazendo, assim, jogos com boas atuações, né? Uma seleção de muita velocidade, com a bola de muita movimentação. Como que os Estados Unidos sofreram um pouco isso hoje com a Bélgica? A Bélgica, em pouquíssimos momentos do jogo, ficou incomodada para sair jogando. A Bélgica conseguiu exercer a pressão na saída de bola americana e não o contrário. Não foram os Estados Unidos que exerceram pressão na saída de bola belga. Então foi uma Bélgica, assim, muito preparada pelo Rudi Garcia para o jogo, pelas escolhas do Rudi Garcia também para o jogo, né? Então o De Ketelaere, que não tinha feito até então um grande jogo, fez um grande jogo hoje. A gente tem falado já da condição do Lukaku, que tem sido importante nos jogos da Bélgica, mas para

0: entrar para 20, 15 minutos, e hoje de novo ele entra e faz de novo o gol, como ele fez contra a Senegal na segunda fase, ajudando a Bélgica a reagir de um 2-0 para um 3-2. Mas a Bélgica teve uma atuação assim muito consistente. Entendeu muito o que os Estados Unidos poderiam propor no jogo. Teve um jogo defensivamente quase que perfeito a seleção da Bélgica. Sofreu um gol numa falta que desviou, né? Não dá para culpar ninguém do sistema defensivo por aquele gol sofrido pela Bélgica. E a Bélgica deixa uma impressão muito boa em Seattle, né? Tudo que cercou o jogo, esse episódio vergonhoso que você vai citar daqui a pouquinho. Mas me parece que assim, é importante destacarmos a consistência da Bélgica no jogo. Como passou pelo plano do Rudi Garcia, como passou pelas escolhas do Rudi Garcia e como que isso foi executado. E de novo a Bélgica começa uma partida sem assim, duas das estrelas da equipe, Doku e também o De Bruyne, e a resposta é muito boa. A seleção virou um jogo contra a Senegal sem os dois em campo, com as alterações do Rudi Garcia na fase anterior, e agora começa sem os dois e joga muito bem, domina os norte-americanos e faz 4-1 para enfrentar a Espanha na próxima fase da Copa do Mundo.
1: É, e não tem como a gente não citar, né, o que aconteceu nessas últimas horas, porque pode até ter influenciado no jogo da Bélgica, né, na forma como trataram o confronto de hoje, porque efetivamente aquele que tinha, assim, não vou dizer tudo, mas muito para ser o pior jogo, né, das oitavas de final, dado o nível dos dois times, por mais que os Estados Unidos tivessem feito aí uma boa primeira fase, se tornou um confronto muito maior do que o mero embate entre essas duas equipes e aquilo que elas poderiam ou não apresentar. E aí a gente precisa, então, recordar o que ocorreu. Ontem veio a notícia de que a FIFA estava anulando a suspensão do atacante Folarin Balogun dos Estados Unidos, suspensão essa que veio após o recebimento de um cartão vermelho do atacante norte-americano na vitória dos Estados Unidos contra a Bósnia e Herzegovina. E não havia ali nenhum tipo de justificativa para essa anulação. Não havia sequer, né, uma admissão de que houve erro, ou erro de protocolo, procedimento equivocado. Não. Simplesmente a FIFA evocava o artigo 27 do Código Disciplinar, que, grosso modo, diz que ela pode desfazer qualquer tipo de punição dada a qualquer atleta sem nenhum tipo de justificativa. Evidentemente que não está escrito desse jeito, evidentemente que há toda uma camada burocrática para tentar dar ares de justiça ao que foi feito. Então é necessário que a gente diga que a FIFA coloca que essa decisão baseada no artigo 27, ela veio a partir aí de um comitê independente que analisou a situação do Balogun e aí decidiu que o cartão vermelho ficaria, mas a suspensão não entraria em vigor para esse jogo diante da Bélgica. E com a apuração ali de repórteres, né, que acompanham o dia a dia da seleção norte-americana e, no caso, o dia-a-dia da Casa Branca, né, do governo norte-americano, foi possível descobrir que a Casa Branca, a administração do presidente Donald Trump, participou ativamente nessa tentativa de anulação da suspensão do Balogun, que de fato veio a ser concretizada, né? E se havia ontem algum ar de conspiração ou de algo feito debaixo dos panos, nesta segunda-feira foi tudo escancarado a pedido do próprio presidente norte-americano, Donald Trump. Porque em entrevista, né, naquela entrevista de cercadinho que ele faz lá na Casa Branca, né, ele foi passando a palavra para os repórteres, e os repórteres falavam sobre esse cartão vermelho que foi anulado, né, ou a suspensão foi anulada, e ele claramente trazia para ele os créditos pela anulação. Se é verdade ou não, não dá para saber direito nunca, né? Quando se trata de autocratas, quando se trata de presidentes que de forma proposital misturam verdade com mentira, que de propósito deixam o limiar entre o que é um fato, o que é uma especulação, o que é uma suspeita e o que de repente não é bem assim, a gente sempre tem que ir com um olhar bem cuidadoso. Talvez não seja da forma como ele colocou, porque ele colocou ali que ele viu que era injusto e decidiu acionar a FIFA, que então acabou indo atrás, né, da solução, entre aspas, para

0: esse problema. Pode ser que não tenha sido dessa forma, mas a apuração dos jornalistas é de que esse telefonema do Donald Trump para o Gianni Infantino, presidente da FIFA, foi fundamental para que a suspensão do Balogun não tivesse valor nenhum na partida de hoje contra a Bélgica. Infantino desmentiu, falou que não, que todo mundo liga para ele, que ele é um cara muito requisitado e que ele atende todo mundo, mas que isso não tem nada a ver com nada. Esse é o posicionamento que se espera, né, do Gianni Infantino, mas é necessário lembrar que, graças a ele, o presidente Donald Trump tem agora um prêmio da paz oferecido pela FIFA. E graças a ele, né, a FIFA tem um escritório ali na Trump Tower, e também por causa dele, a taça da Copa do Mundo foi colocada ali na Casa Branca, e foi algo até citado hoje pelo senador republicano Ted Cruz, falando assim: ah, tinha um motivo, né, Donald, que essa taça estivesse aqui na sua sala por tanto tempo, dando a entender que essa é a influência e é assim que as coisas são feitas na gestão do Donald Trump. É até um artigo de um acadêmico que eu sempre acompanho, respeito muito, que se chama Simon Chadwick, e ele falou que esse pode ser um indicativo de como as coisas vão ser feitas daqui para frente no futebol, dando a entender que não se trata mais de democracia, de eleger um presidente da FIFA que governa para todos, ou de regras iguais para todos, e sim sobre acordos unilaterais, lobby, tráfico de influência de alguma forma, que acaba determinando coisas dentro de campo, como foi o que aconteceu hoje. Pode ser uma viagem, né, do Chadwick, mas acho que é uma leitura interessante, pelo menos em um momento no qual a gente está vendo também numa conjuntura econômica, por exemplo, citando o governo Trump, a existência, né, de acordos unilaterais de tarifaços ou retirada de tarifas, e de desrespeito a acordos multilaterais e também a órgãos, né, multilaterais como Organização das Nações Unidas, a OMC, entre outras. E talvez tudo isso, Prats, tenha mobilizado o time belga e a comunidade do futebol, né? Porque ficou um ar de enorme injustiça esportiva o Balogun jogar hoje, independentemente de concordar ou não com a expulsão do atleta diante da Bósnia. Queria que você falasse um pouco sobre isso, ou sobre o que você quiser a respeito do tema, até retomando o que você disse mais cedo no Quatro em Campo, sobre ser uma enorme vergonha o que aconteceu, né?
1: Sem dúvida, né? Porque foi mais um episódio de como a FIFA tornou-se fantoche do governo americano, do presidente dos Estados Unidos, e como o presidente da FIFA, não satisfeito em se tornar um fantoche publicamente do presidente dos Estados Unidos, né? Tentou dar um certo verniz de seriedade na história toda, né? Com uma ampla nota divulgada pela FIFA, falando em um comitê independente que avaliou o caso. Isso, obviamente, abre um precedente. A seleção francesa está pedindo para um cartão amarelo do Olise contra o Paraguai ser revogado. A seleção inglesa, que teve ontem o Quansah expulso contra o México, está pedindo para a expulsão ser revogada. Enfim, abriu um precedente que todo mundo, obviamente, está no direito de pedir uma revisão dos cartões que apareceram, né? Isso influencia totalmente no andamento da Copa do Mundo, na lisura do campeonato, na isonomia do campeonato, sem dúvida alguma, né? E para completar essa entrevista de hoje, citada por você, pelo presidente dos Estados Unidos e pelo secretário dos Estados Unidos também, Gabriel, é bom a gente falar de como o presidente dos Estados Unidos levantou uma suspeita sobre o árbitro Rafael Claus, né? Porque é uma suspeita que também daria ao Claus, além de notas oficiais da CBF, da Federação Paulista de Futebol, né? O árbitro que pertence ao quadro da Federação Paulista de Futebol, daria ao Claus direito de um processo. Um direito de alegar e de pedir explicação do que é ser um árbitro suspeito, como diz o presidente dos Estados Unidos. Então, realmente, o que a gente viu aí, o que a gente tem visto na Copa do Mundo, sobretudo nos jogos nos Estados Unidos, na sede norte-americana, que é o local que mais recebe jogos da Copa do Mundo, daqui em diante os jogos serão todos nos Estados Unidos, é como que, assim, tudo determinado pelo governo americano. E a FIFA, organizadora do evento, e quando foi a organizadora de Copas do Mundo em outros países, e ela determinou o que os países teriam de fazer, porque eram as ordens e as regras dela, e não as regras do país, como os Estados Unidos, esse discurso mudou. É uma outra história, é uma outra conversa, é uma série, assim, de medo, de temeridade em não desagradar o governo americano. É sempre algo para condecorar o presidente dos Estados Unidos, para concordar com o presidente dos Estados Unidos, para não deixar os Estados Unidos tristes com alguma medida da FIFA, com alguma posição da FIFA. Tanto que a FIFA não tomou medida nenhuma, sobre assunto nenhum. Aceitou o que os Estados Unidos faziam e exigiam. E esse foi mais um episódio, esse foi talvez pior, ou assim, mais didático que os outros, porque esse foi uma expulsão de jogador da seleção norte-americana, em que o presidente dos Estados Unidos fala claramente: liguei para o presidente da FIFA e falei que o cartão vermelho era errado, era injusto. E a FIFA simplesmente liberou um atleta suspenso, né? Então, assim, pega mais uma vez muito mal para a entidade que comanda a Copa do Mundo, que é a poderosa do futebol, que realmente virou assim fantoche do governo americano nessa Copa do Mundo, né? E essa situação do árbitro Rafael Claus, que foi publicamente aí, foi atacado pelo presidente dos Estados Unidos com palavras como: ele é suspeito, o passado dele, eu fui atrás, não quero levantar polêmica, mas é muito suspeito, sem explicar o que era, mas também deixando assim algo no ar em relação ao Rafael Claus, que expulsou o Balogun no jogo anterior. Mas essa expulsão não valeu nada, que o Balogun jogou hoje e pouco jogou, pouco fez contra a Bélgica na derrota norte-americana por 4-1.
0: E vale o detalhe, né, sobre essa história do Klaus. Quem também fez um enorme desserviço a respeito disso foi o dono do Botafogo, né, o John Textor, quando disse lá atrás que perdeu o campeonato para o Palmeiras por causa disso, né? Então é nisso que se baseia essa... Exato. Fake não, news o, aí do Donald
1: Texas,
0: Trump.
1: Né, Gabriel, pode falar. Foi recebido no Senado Federal, na CPI, também com uma série de acusações sem nenhum tipo de prova, e ficou ali o dia inteiro sendo sabatinado, sendo admirado, sendo indagado por senadores, enfim. E falou uma série de coisas, uma série de acusações sem provas, infundadas, e aquilo ficou por aquilo mesmo.
0: É isso, e assim é interessante também para estabelecer um diálogo, né, com esse tema das fake news, que a gente costuma até brincar, né, quando algo é mentira, fala assim: fake news, fake news. Fake news é mais complexo do que mentira. Mentira continua sendo mentira. Fake news é o que fez o Donald Trump, que é usar uma informação que existe e que foi verdade. O Rafael Claus foi alvo de uma denúncia, e tirar de um contexto, não trazer um cenário no qual aquilo ocorreu e utilizar para outro contexto. Qual foi o contexto verdadeiro? O Botafogo, revoltado com a perda

0: E assim você cria algo onde não tem nada e as pessoas passam a achar que um cartão vermelho para um atleta na Copa do Mundo pode ter uma intenção escondida, porque no Brasil um dono de clube denunciou um árbitro porque não gostou das decisões dele. É assim que funciona um ecossistema de fake news, que não é igual à mentira, e sim uma verdade que acaba entrando dentro de um contexto inadequado e faz você acreditar que o que essa outra pessoa está dizendo, aí sim configura uma verdade inquestionável. Vale a gente pensar nisso? Bom, eu prometo para você que escuta o lado B da bola e quer saber mais de bola, que depois do intervalo a gente vai falar bastante de jogo de futebol e menos sobre essas coisas. E você que gosta dessas coisas, posso garantir que você já está satisfeito também destas coisas, desta outra parte, que infelizmente está aí no nosso dia a dia também quando a gente trata de futebol, especialmente desta Copa do Mundo, a Copa do Mundo de 2026, que vai entrar para a história pelos grandes jogos, pelas grandes estrelas, não há dúvida, mas que também vai entrar para a história por essa série de episódios que ocorreram aí, sobretudo nos Estados Unidos. Já já a gente volta.
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2: O homem apontado como chefe de uma quadrilha especializada em roubar vans na Baixada Fluminense foi preso em flagrante nesta segunda-feira. Adriano da Silva Costa Júnior foi detido durante uma operação da Delegacia de Roubos e Furtos de Automóveis da capital. O delegado José Marcos Guimarães explicou que o suspeito era, inicialmente, alvo de busca e apreensão, mas acabou preso ao tentar destruir o próprio celular.
3: A partir de uma representação, conseguimos um mandado de busca e apreensão por parte da Justiça, que foi cumprido hoje, no quilômetro 32 da região de Nova Iguaçu, e ele, tão logo se deu conta da diligência policial, tentou fugir e quebrou o aparelho telefônico que era objeto da busca, numa tentativa de destruir provas. Motivo pelo qual ele foi conduzido à sede da DFA Capital, onde foi autuado em flagrante pelo crime de fraude processual.
2: A operação teve como objetivo reunir novas provas, aprofundar as investigações e identificar todos os envolvidos no esquema de roubo, desmanche e comercialização de peças de vans. A investigação começou no fim de março, quando dois integrantes da quadrilha foram presos em flagrante transportando motores e outras peças retiradas de duas vans roubadas no mesmo dia. A partir da análise do material apreendido, os policiais conseguiram identificar a forma de atuação do grupo. De acordo com a Polícia Civil, as vans eram roubadas, desmontadas e tinham as peças vendidas no mercado ilegal. Depois, o que restava dos veículos era incendiado para dificultar a identificação e eliminar vestígios. Agora, a polícia tenta identificar e prender os outros integrantes do grupo criminoso. Reportagem Matheus Lins.
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4: A versão digital da caderneta de saúde da criança pode ser acessada pelo aplicativo Meu SUS Digital. Na plataforma estão disponíveis informações sobre vacinação, crescimento e desenvolvimento da criança, além do histórico clínico. Também é possível ativar lembrete para as datas das próximas vacinas, além de conferir dicas sobre amamentação, alimentação saudável, prevenção de acidentes, entre outras orientações. O responsável deve fazer login no aplicativo Meu SUS Digital com o próprio CPF na seção de mini-apps, clicar em Caderneta de Saúde da Criança, depois em Adicionar Nova Criança e fazer login com o CPF e a senha dela do gov.br. Após essa etapa, a caderneta será vinculada à conta do responsável. Gabriel Freitas, CBN Serviço.

0: Deseja para nós todos uma excelente jornada de trabalho. Muito obrigado, José. Bom, eu prometi aqui bola rolando, campo e bola, Rafael Prats. Então me fale sobre Portugal e Espanha, jogo que nós comentamos aqui na CBN mais cedo. 1 a 0 para a Espanha com gol do Mikel Merino aos 45 do segundo tempo. Te decepcionou esse jogo? Muita gente esperava assim um confronto de altíssimo nível, eu inclusive, mas acho que não foi para tanto, né?
1: Não, não foi assim, um jogo espetacular. Foi uma boa partida, um primeiro tempo mais equilibrado, um segundo tempo mais da Espanha, e conta muito com o conhecimento que tem o Luis de la Fuente desse elenco da Espanha, né? Que é um elenco vencedor com um treinador que já conhece muitos deles, até de categoria de base, de trabalhar com o Luis de la Fuente em outros momentos, antes até dos profissionais, do profissional da seleção espanhola. É boa parte do elenco campeão europeu há 2 anos, né? Com esse treinador, que é um treinador muito inteligente, muito competente para montar o time da maneira que ele gosta e que os jogadores também assimilam. E a Espanha no segundo tempo foi melhor que Portugal, né? Terminava o jogo melhor e quem veio do banco foi decisivo para a Espanha ganhar o jogo. A despedida do Cristiano Ronaldo, até segunda ordem de Copas do Mundo. Segundo o próprio Cristiano Ronaldo, aos 41 anos, ele está parando, deixando de participar de Copas do Mundo. Pela sexta vez jogou uma Copa do Mundo. É o único jogador que fez gol em 6 Copas pela seleção portuguesa. Hoje Cristiano Ronaldo esteve apagado. Uma chance no primeiro tempo, parou no Unai Simón, que completa mais um jogo sem sofrer gols em Copas do Mundo. Ele não foi vazado nas oitavas de final de 22, quando a Espanha perdeu nos pênaltis de Marrocos. E é o quinto jogo que a Espanha não sofre gols na Copa do Mundo com o Unai Simón no gol. Então ele já passa de 600 minutos sem sofrer gols em Copas. E a Espanha vai crescendo. A Espanha hoje contou com um banco de reservas importantes, como Ferran Torres e o Merino, que fez o gol da vitória espanhola. É uma Espanha que também vem forte para enfrentar a Bélgica. Sexta-feira é o jogo, Gabriel Dudziak. O jogo vai ser em Los Angeles, 4 da tarde. Espanha e Bélgica, uma das quartas de final da Copa do Mundo.
0: Muito bem. A Noruega seguiu adiante, né? Falamos bastante sobre a eliminação do Brasil no nosso 4 em campo mais cedo. E agora a Noruega vai enfrentar a Inglaterra, que ganhou do México ontem num jogaço. Nós ficamos até fora do ar comentando, né, para uma senhora partida do México e uma Inglaterra que mostrou um sangue aí no jogo que talvez não tivesse em outros momentos, né?
1: É uma Inglaterra muito aguerrida, né? Estádio Azteca com um ambiente espetacular de quase 80 mil mexicanos, também muitos ingleses presentes, né? E foi a primeira derrota do México no Azteca em Copas do Mundo, né? A terceira vez que o México é sede de Copa. Foi em 70, foi em 86, quando foi sexto colocado nas duas melhores campanhas da história do México em Copas. Agora caiu antes, caiu nas oitavas de final. Uma Inglaterra aguerrida. Bellingham correndo até os 98 minutos, a Inglaterra com 10. Harry Kane cometeu um pênalti, fez um gol de pênalti depois cometeu um pênalti. Um jogo muito bom do Gordon, que foi escolhido pelo Tuchel para começar pelo lado esquerdo. O Bukayo Saka começou pelo lado direito, né? E o México teve uma atuação assim de pressionar muito a Inglaterra, de finalizar quase 20 vezes ao gol do Pickford, mas perdeu. A Inglaterra com muita disposição, com uma alma assim de guerreira para o jogo que o jogo exigiu. Se classificou, eliminou o México, enfrenta a Noruega sábado em Los Angeles, Miami, Miami, perdão. Noruega e Inglaterra sábado em Miami, outro jogo das quartas de final da Copa.
0: Daqui a pouquinho, 1 da tarde, tem Argentina e Egito em Atlanta. E eu quero ver se você vai falar no ar de novo que é jogo difícil para a Argentina.
1: Sim, jogo difícil, Gabriel Dudziak. Você vai
0: Por
1: comentar o
0: quê?
1: jogo na CBN às 13 horas. Seleção egípcia, me parece que teve um alerta muito grande contra a Austrália. A Argentina também teve contra Cabo Verde. A Argentina é uma seleção melhor, com jogadores melhores, mas a seleção egípcia tem qualidade. Tem bola para incomodar, tem bons jogadores para incomodar. Veremos como vai se comportar o sistema defensivo do Egito, que foi bem contra a Bélgica na primeira fase, não foi tão bem contra a Austrália, por exemplo. É um jogo aí que não descarto o jogo ir além do tempo normal, Gabriel Dudziak.
0: Até pelo que fez Cabo Verde na fase anterior contra a mesma Argentina. E o Lionel Scaloni, técnico argentino, até falou sobre desgaste importante para esse jogo contra o Egito. Lembrar que o Egito também foi adiante aí, né, com necessidade de tempo complementar, prorrogação, e no caso egípcio, pênaltis diante dos australianos. São duas seleções que tiveram que passar por prorrogação e o Egito passou por pênaltis também. E para fechar nosso programa e também os confrontos de oitavas, Prats, amanhã, 5 da tarde, tem Suíça e Colômbia, lá no Canadá, em Vancouver. São duas equipes.

0: bastante ofensivas, né? Embora a Colômbia não sofra tantos gols assim. A gente tem uma expectativa de que tipo para esse jogo, no caso aí você?
1: A melhor possível. Espero um jogo muito interessante. A seleção colombiana tem feito jogos muito bons. A Suíça eliminou a Argélia com uma outra proposta. A Argélia fez um jogo de tirar a saída de bola da Suíça. Foi uma Suíça mais direta, apesar da Suíça gostar muito da bola. A Suíça contou com um jogo mais rápido, mais direto. Pode ser assim contra a Colômbia amanhã também. Espero um jogo muito equilibrado, Gabriel. Suíça e Colômbia é um jogo assim que chama muito a atenção para esse jogo das oitavas de final, valendo vaga para as quartas, né? Os jogos de amanhã definem o último confronto. Quem avançar de Argentina e Egito enfrenta quem avançar de Suíça e Colômbia, os jogos com transmissão da CBN amanhã à tarde, Gabriel.
0: Muito bem. E a gente vai fazer então essas transmissões, vai falar muito sobre Copa do Mundo. E você, ouvinte da CBN, também vai acompanhar no 4 em Campo, a repercussão, no lado B da bola da próxima segunda-feira, que já vai ser na véspera das semifinais. Além do quadro lado B da bola no CBN Esportes de domingo com o Carlos Eduardo Éboli. Então, o Brasil está fora da Copa, mas a Copa não acabou. E tem muita coisa interessante para a gente falar sobre o Mundial de 2026. Prats, muito obrigado, boa noite e boa
1: Boa noite,
0: semana.
1: Gabriel Dudziak. Muito obrigado. Até a próxima.
0: E eu desejo o mesmo a você do você ouvinte do lado B da bola, você aí do outro lado. Ótima semana, boa tarde, boa noite, boa manhã e bons jogos. Vem aí o repórter CBN.

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0: Terça-feira, 7 de julho de 2026. O ministro de Relações Exteriores, Mauro Vieira, criticou a conclusão dos Estados Unidos sobre uma investigação a respeito de trabalho forçado no Brasil. Ele classificou a ação como arbitrária. Vieira destacou que o país possui um robusto conjunto de diretrizes legais contra práticas trabalhistas abusivas, ignorado pelo escritório do representante comercial norte-americano. O Brasil contesta a recomendação de imposição de tarifas de importação, argumentando que as medidas são inadequadas para combater o trabalho forçado globalmente. O Tribunal de Contas da União determinou que o edital para a dragagem do rio Tapajós, no Pará, só poderá prosseguir após a obtenção de licença ambiental e consulta aos povos indígenas, ribeirinhos e comunidades tradicionais. A obra, avaliada em R$ 74 milhões, faz parte do Programa de Aceleração do Crescimento e visa manter a navegabilidade do rio. O TCU identificou irregularidades no processo, destacando a falta de consultas prévias. A obra de dragagem do rio está prevista para o trecho entre Santarém e Itaituba, com duração de 3 anos. Um casal de brasileiros foi preso em Portugal, suspeito de aplicar um golpe de R$ 1 milhão em produtores rurais da zona da Mata Mineira. Os dois foram localizados após terem os nomes incluídos na lista de difusão vermelha da Interpol. De acordo com os investigadores, o casal comprou café na safra de 2024 com a promessa de pagamento posterior, mas depois de vender a produção, não repassou o dinheiro aos produtores e deixou o Brasil. Em Brasília, 4 minutos.
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2: Olá, muito bom dia, bem-vindo, bem-vinda. Vamos juntos com o CBN Madrugada para todo o Brasil, edição de terça-feira, dia 7 de julho de 2026. Muita informação, análise, prestação de serviço. As entrevistas da rádio CBN das últimas 24 horas aqui no CBN Madrugada. Eu sou o Clauson Dutra e estou substituindo Paulo Galvão, que retorna na madrugada de quarta-feira. Vulgo amanhã. Então, hoje ainda estamos por aqui para levar muita informação para você. E logo mais o Paulo Galvão volta à lojinha e assume com todo o brilhantismo de Paulo Galvão o seu programa, que é o CBN Madrugada. Paulo Galvão de férias ainda, curtindo, dormindo naquele horário tradicional. Depois, no retorno, é naquele outro horário. Diz que ele já está bem acostumado. Gente, Brasil perdeu, né? Você bem já sabe, estamos eliminados da Copa do Mundo. Acabou a Copa do Mundo ou não? Segue a Copa do Mundo. Tem final marcada já para a semana que vem, claro. Mas sem o Brasil lá, como já era esperado. Mas, enfim, pelo menos a gente torcia para que chegasse numas quartas de final ali. Talvez sonhar com uma semifinal, mas não foi isso não. A gente perdeu para o Haaland. Perdemos para a Noruega por 2-1. Eu lembro que no último ao vivo que eu fiz na semana passada, na madrugada de sábado, muitos ouvintes mandaram para a gente o placar de 2-1, tanto que foi o placar vencedor aqui do CBN Madrugada, dos ouvintes do CBN Madrugada. Muitos apostando no 2-1, mas tinha muita gente apostando também na vitória da Noruega ou no empate e ida para os pênaltis. Enfim, o Brasil fez um jogo bem abaixo, bem apático, bem triste. E saímos da Copa do Mundo e a imagem que fica desta geração é o choro do Neymar, que vai sair sem uma Copa do Mundo. Você pode e deve participar, mandar mensagem.

0: Mensagem pra gente pelo 99911-9981, é o WhatsApp da Rádio CBN, gosto muito da sua participação, da sua mensagem, então fica à vontade, manda mensagem no WhatsApp ou então no chat do YouTube, tá liberado, é rádio com imagem, chat de conversas, você manda mensagem por lá também ou pelo meu e-mail, clauson.dutra@cbn.com.br. Nós vamos juntos, ao vivo, até 5 horas da manhã com muita informação. Nos trabalhos técnicos de Ricardo Garcia, leitura e apuração pela madrugada do Matheus de Souza, chefia do Edmilson Fernandes, a produção deste programa da Karina Almeida, você com a gente até 5 horas da manhã. Vamos juntos agora a 8 minutos desta terça-feira. Vamos aos destaques do CBN Madrugada. Começam em Washington as audiências públicas sobre o tarifaço dos Estados Unidos contra produtos brasileiros. Samantha Klein.
1: Após a ofensiva do senador Flávio Bolsonaro, o governo enviou uma observadora para as audiências do USTR, mas defende que os encontros são um espaço para o setor privado e sociedade civil e que as manifestações da diplomacia estão no nível governo-governo. Já entidades como a Confederação Nacional da Indústria apresentaram números e afirmaram que mais de 4 mil itens da pauta de exportação industrial do Brasil podem ser taxados em até 37,5%.
0: O Ministério das Relações Exteriores enviou um documento à Câmara em que cita por duas vezes o risco de uma ação militar dos Estados Unidos no Brasil após autoridades norte-americanas classificarem o Comando Vermelho e o Primeiro Comando da Capital como organizações terroristas. A mensagem é assinada pelo chanceler Mauro Vieira em resposta a um pedido de informações do deputado Evair de Mello, do Republicanos do Espírito Santo, sobre a medida do governo de Donald Trump. No texto, o ministro afirma que há possibilidade do uso da força militar dos Estados Unidos contra o território brasileiro. A manifestação foi protocolada em 2 de julho e divulgada primeiramente pelo portal Metrópolis. O G1 também teve acesso ao conteúdo do documento nesta segunda-feira. Agora, 9 minutos desta terça-feira. Câmara dos Deputados discute proposta para reduzir a maioridade penal, destaca João Rosa.
2: A Câmara dos Deputados vai criar uma comissão especial para discutir a proposta que reduz a maioridade penal de 18 para 16 anos. No entanto, a votação no plenário da Casa deve ficar para depois das eleições de outubro. O tema divide governo e oposição e promete reacender um dos debates mais polêmicos do Congresso.
0: Ministro Alexandre de Moraes determina a entrega das armas do ex-presidente Jair Bolsonaro, Ana Carolina Tomé.
3: Após a defesa de Bolsonaro afirmar que 8 armas do ex-presidente estavam sob custódia do Exército, a corporação informou ao STF que não está com 2 das 8 armas de Bolsonaro e diz ter repassado 6 à Polícia Federal após determinação do ministro Alexandre de Moraes. Depois da manifestação do Exército, a defesa de Bolsonaro disse que um dos armamentos estaria no Rio Grande do Sul, em uma empresa importadora, e afirmou que a arma nunca foi retirada do local. Sobre uma outra arma, uma pistola Glock, a defesa ainda não se pronunciou.
0: STF cobra explicações de tribunais sobre descumprimento do teto dos penduricalhos. Volta João Rosa.
2: 7 tribunais de justiça têm 48 horas para explicar ao Supremo Tribunal Federal os pagamentos de penduricalhos que, em alguns casos, elevam os vencimentos para quase R$500 mil por mês. Em decisão conjunta, os ministros Moraes, Dino, Zanin e Gilmar alertaram que, se a determinação não for cumprida, os presidentes das cortes poderão até ser afastados dos cargos.
0: A operação no Rio de Janeiro, destaca Isa Morena.

0: No Rio de Janeiro, nós tivemos uma operação, assim como aqui em São Paulo, e o Pedro Fagundes destaca.
1: A investigação sobre fraudes em créditos de ICMS em São Paulo já levou a demissões, afastamentos e acordos milionários com executivos. O Ministério Público aponta participação de empresas privadas e servidores da Secretaria da Fazenda em um esquema bilionário.
0: Agora sim, a gente destaca a operação no Rio de Janeiro com Júlia Viana.
2: Uma operação da Polícia Civil do Rio nessa segunda apreendeu dispositivos de investigados por manipulação de resultados no futebol. As irregularidades teriam acontecido em jogos da Série B do Campeonato Carioca. Entre os alvos estão um ex-jogador da Portuguesa da Ilha, que teria forçado um cartão amarelo para beneficiar apostadores, e um atleta do Nova Iguaçu.
0: Agora, destaque policial em Goiás com Carolina Gonçalves.
3: 9 mandados de busca e apreensão foram cumpridos pela Polícia Federal nesta segunda-feira contra um grupo suspeito de lavar dinheiro e enviar recursos de forma irregular para o exterior, por meio de sites de apostas esportivas ilegais. A operação aconteceu em Aparecida de Goiânia e Goiânia. Também foram cumpridos mandados na capital paulista e na cidade de Ribeirão Preto, em São Paulo, além de Porto Alegre e Canoas, no Rio Grande do Sul.
0: Golpes contra produtores rurais em Minas Gerais, destaca Janaína Regiane.
4: A Polícia Civil prendeu 2 pessoas suspeitas de aplicar um golpe de aproximadamente R$1 milhão contra produtores rurais na Zona da Mata Mineira. A prisão ocorreu em Portugal após os nomes dos 2 serem incluídos na lista de difusão vermelha da Interpol. O casal comprou café de produtores rurais durante a safra de 2024 com a promessa de pagamento posterior. Porém, os valores não foram quitados.
0: Casos de sarampo na capital paulista, Luiz Doboni.
5: O número de casos de sarampo mais que triplicou na cidade de São Paulo de 2025 para 2026. O secretário de Saúde da capital paulista assegurou que o aumento das infecções não configura uma falha da contenção da doença. A cobertura vacinal da primeira dose no estado está em 85%.
0: Fernando Haddad aposta em ida ao segundo turno em São Paulo, destaca Karen Lemos.
6: No eventual segundo turno, Fernando Haddad disse apostar na transferência de votos de eleitores de siglas como PSTU, UP e PCB como um trunfo. O ex-ministro e pré-candidato do PT ao governo paulista fez a afirmação ao comentar os números do último Datafolha, que o mostram numericamente abaixo do adversário Tarcísio de Freitas. A campanha do atual governador avaliou o resultado como positivo. Enquanto Haddad mira no voto do interior, Tarcísio busca se consolidar na capital.
0: Nos destaques esportivos, a manchete é de Donald Trump, que admite que pediu à FIFA a retirada do cartão vermelho de jogador americano, Luiz Fernando Figliage.
7: Donald Trump admitiu que pediu à FIFA a revisão do cartão vermelho aplicado contra um jogador dos Estados Unidos em uma partida da Copa do Mundo. O presidente da entidade, Gianni Infantino, confirmou que recebeu um telefonema do republicano. Após a revogação da punição contra o atleta americano, organizações esportivas se posicionaram contra a decisão.
0: A frustração dos brasileiros com a derrota da seleção na Copa do Mundo, Isa Morena.
8: Depois da derrota do Brasil para a Noruega, torcedores lamentaram a saída precoce da seleção na Copa do Mundo. Os 2 gols do craque Erling Haaland trouxeram memórias das últimas eliminações e fizeram muita gente se perguntar o que está dando errado. A falta de comprometimento dos jogadores com a camisa do Brasil é apontada como principal responsável para um jejum de títulos que vai chegar a 28 anos.
0: Nós tivemos, nesta segunda-feira, 2 jogos pelas oitavas de final da Copa do Mundo. Portugal perdeu para a Espanha por 1-0 e os Estados Unidos perderam para a Bélgica 4-1. Já não adiantou de nada, né, Donald Trump? Colocar o jogador lá para jogar e perdeu de goleada ainda, para ser melhor. Hoje nós temos mais 2 jogos que fecham as oitavas de final da Copa do Mundo. A Argentina joga contra o Egito 1 da tarde e às 5 horas da tarde, a Suíça encara a Colômbia. São os últimos jogos das oitavas de final da Copa do Mundo. Nós vamos para as quartas de final. As quartas de final já com data marcada. França contra Marrocos na quinta-feira, às 5 horas da tarde. Na sexta-feira tem Espanha contra Bélgica, às 4 da tarde.

0: tarde, no sábado, tem Noruega contra a Inglaterra. E ainda no sábado, Argentina ou Egito jogam contra Suíça ou Colômbia. Agora, 12:17.
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0: Com Jade Ramos.
2: A terça-feira será marcada pelo avanço de uma massa de ar polar que derruba as temperaturas no sul do país. E a circulação marítima ainda favorece a formação de chuvas concentradas em áreas do litoral e do leste do Paraná e de Santa Catarina. Enquanto nas demais áreas o tempo segue firme e amanhã começa gelada, com possibilidade de geadas em áreas da campanha e oeste do Rio Grande do Sul. Já no sudeste, a frente fria mantém a condição de chuvas entre o litoral e o sul de São Paulo, além de áreas da região metropolitana paulista e no litoral do Rio de Janeiro. Nas demais áreas da região, o tempo permanece firme. E no centro-oeste, o interior do nordeste tem destaque para o tempo seco, com predomínio de sol e baixa umidade relativa do ar, que seguem alerta ao longo do dia. Já no norte, as pancadas de chuva seguem concentradas em áreas de Roraima, Amapá, no norte do Amazonas e no Pará. Enquanto em Tocantins, no Acre e Rondônia, o tempo continua quente e seco. Jade Ramos, da Clima Tempo, para CBN.
0: Esses são os destaques do CBN Madrugada, edição de terça-feira, dia 7 de julho de 2026. Eu sou Clauson Dutra. Seguimos até 5 horas da manhã com muita informação, análise, prestação de serviço e a sua participação pelo 99911-9981. Já registro as primeiras participações do programa da Isaura Ferreira, do Rio de Janeiro. Bom dia, Clauson Dutra. No futebol, a ordem dos fatores altera o produto. 2-1 é vitória, 1-2 é derrota. Diferente do que diz a matemática, errei o placar, acertei que haveria gol do Haaland. Bom programa. Exatamente. Muita gente, inclusive, tá? A maioria dos ouvintes aqui, colocaram placar de 2-1 para o Brasil. Inclusive, eu. Perdemos feio, né? O nosso querido Itami Lima, de Monte, de São Paulo aqui, na verdade, manda um alô para o meu irmão Gildo Lima, na Paraíba, acompanhando a transmissão. Forte abraço para você, bom dia, estou ligado, sou o Juliano, direto do Paraná. O nosso querido Givaldo está falando que pode ter visto o Paulo Galvão em São Miguel dos Milagres, passando férias. Será? Amanhã você pergunta para ele, amanhã ele vai estar aqui apresentando o CBN Madrugada de volta das férias. Renovado, novinho em folha. Oi, senhor Dutra, time sem raça, técnico só sabe mascar chiclete, fora Ancelotti, Dudu de Recife aqui já mandou a braba, obrigado. Neymar não gosta de futebol, não gosta de jogar bola, ele gosta de bets, tigrinho, dinheiro e cometer crimes ambientais e sonegar impostos. Roque, de Jacareí, São Paulo, opinou aqui. O Enilson Marques, direto do Espírito Santo, estamos sempre na sintonia da CBN nesta madrugada de terça-feira. Bom trabalho, obrigado. Bom dia, Clauson Dutra. Felipe aqui de São Paulo, capital. Estou em dúvida sobre qual das imagens apresenta mais a Copa de 2026. Se é o Neymar de muleta ou o Trump assistindo o jogo contra a Bélgica. Abraço, Felipe. As duas imagens são muito boas, né? A risada, na verdade, é mais por conta do Trump, né? Porque ele pediu para ser retirado o cartão vermelho do seu jogador da sua seleção, da seleção americana, e a Bélgica coloca uma goleada histórica contra os Estados Unidos dentro de casa, 4-1 fora o baile. Eu fico mais com a imagem do Donald Trump, tá? Mas porque a imagem do Neymar é triste, na verdade, né? No fim das contas, né? Uma pena que terminou desse jeito, né, para a seleção brasileira. Boa noite, bom dia, Clauson Dutra, bom programa para você. Hoje foram eliminados Portugal, Estados Unidos, espero que amanhã seja a vez da Argentina. Forte abraço, Jaide. Acabou as farras dos preguiçosos e dos cachaceiros, que isso. E a Argentina campeã, não, que isso, cara. Brasileiro que tosse a favor da Argentina, eu tenho minhas dúvidas, hein? Forte abraço. O Júnior, de Caruaru, Pernambuco. Bom dia, tô na audiência. Brasil, não tem jeito, viu? Forte abraço para você. É complicado. Lá no chat do YouTube da Rádio CBN, O Clóvis Mota com a gente, Francisca Pereira desejando bom dia, o Célio Castro também, o Newton direto da Barra da Tijuca, Rio de Janeiro. O Júlio Filho está falando no chat do YouTube que é Noruega desde criancinha, deram um passeio no Brasil. É, muita gente falando de política por lá também. Meia-noite 22, logo mais tem outra rodada de participação dos ouvintes do CBN Madrugada. Você manda mensagem pelo 99911-9981 ou pelo chat do YouTube da rádio que toca notícias. Vamos, inclusive, tocar notícia, né? Abrir o nosso CBN Madrugada com informação que vem direto de Brasília, da Samantha Klein. O governo brasileiro decidiu não se inscrever para discursar nas audiências públicas que ocorrem nos Estados Unidos sobre o tarifaço proposto pelo governo de Donald Trump contra produtos brasileiros.
3: O governo brasileiro enviou uma observadora da Embaixada do Brasil em Washington para acompanhar as audiências públicas do escritório do representante de comércio dos Estados Unidos. Os encontros são uma das etapas da discussão sobre a possível aplicação de taxação de 25% sobre os produtos brasileiros. O Itamaraty não admite que seja uma resposta ao pré-candidato Flávio Bolsonaro e reforça que as audiências são destinadas para as manifestações do setor privado e da sociedade civil. A diplomacia também afirma que está negociando no nível governamental. O tema econômico ganhou ainda mais contornos políticos com a ida do senador para Washington. Ele deverá participar da audiência nesta terça. E como o Pix é um dos alvos da investigação dos americanos, Flávio aproveitou para criticar o governo.
4: O que passa na cabeça uma pessoa que não enxerga a força que o Lula faz para que os produtos brasileiros sejam tarifados, para ele usar a falsa narrativa de defesa da soberania. Ele está se lixando para a soberania brasileira.
3: Mais de 300 contribuições de entidades e empresas brasileiras e americanas foram protocoladas no USTR. Segundo a Confederação Nacional da Indústria, se o tarifaço for aplicado, mais de 4 mil produtos exportados para os Estados Unidos poderão ser taxados em até 37,5%. O presidente da CNI, Ricardo Alban, disse que não há evidências de práticas comerciais desleais do Brasil.
5: Um desafio grande, mas continuaremos tendo a expectativa de possamos não só reverter, sensibilizando a USTA, ou bem como aumentando também a possibilidade de novas exceções que possam reduzir significativamente esse universo de mais de 4 mil produtos.
3: Nesta terça, a diretora de comércio exterior da Associação da Indústria de Máquinas e Equipamentos, Patrícia Gomes, vai defender a exclusão do setor de uma possível sobretaxa. Segundo a Abimac, mais de 80% das exportações do setor para os Estados Unidos ocorrem entre empresas do mesmo grupo, o que acabaria por punir as próprias indústrias americanas.
6: A gente tem ali uma cadeia produtiva integrada, né? Então, qualquer efeito sobre ela, ela vai provocar ali uma desorganização nessa cadeia, vai trazer prejuízo para os dois lados.
3: Equipes dos governos brasileiro e americano também se reúnem nesta semana para a última rodada de negociações de alto nível. O Brasil aceita discutir temas como tarifas preferenciais, mas já avisou que o Pix é inegociável. Com colaboração de Rani Veloso, de Brasília, Samantha Klein.
0: Ainda sobre esse assunto, gente, o ministro das Relações Exteriores, Mauro Vieira, enviou uma carta ao escritório do representante comercial dos Estados Unidos para contestar a proposta de aplicar uma tarifa adicional de 12,5% sobre produtos brasileiros. Essa é a segunda sobretaxa proposta pelo representante comercial dos Estados Unidos, com base na seção 301 da Lei de Comércio dos Estados Unidos. Segundo a investigação, o Brasil e mais de 60 países falharam em impedir de forma adequada a circulação de produtos fabricados com trabalho forçado. Na carta, o Itamaraty rejeita essa avaliação e afirma que as conclusões da investigação são errôneas, arbitrárias e não encontram respaldo nas evidências apresentadas pelo Brasil ao longo do processo. O Ministério afirma que o relatório deixou de considerar informações sobre as leis e as ações de fiscalização adotadas pelo Brasil para combater o trabalho análogo à escravidão. A manifestação também reforça a posição histórica do Brasil de que medidas unilaterais adotadas com base na seção 301 são incompatíveis com o sistema multilateral de comércio. É a principal notícia do G1 neste momento, é a capa do G1, essa manchete do Brasil que chama a investigação dos Estados Unidos de arbitrária e diz que a tarifa de 12,5% viola regras da OMC. Agora a gente vai com as últimas informações sobre os terremotos na Venezuela com Ana Luísa Bessa.
7: Mais de 150 corpos de vítimas dos terremotos ocorridos na Venezuela foram enterrados sem identificação em uma área afastada do cemitério La Esperanza, em La Guaira, região mais atingida pelos tremores, segundo a agência de notícias France Press. As autoridades também tiraram fotos de cada um dos cadáveres antes do sepultamento. Em cada túmulo, há um pequeno buquê de flores ao pé de uma cruz branca, com uma placa que traz a descrição, identificação especial e a data da morte, 24 de junho de 2026. Os danos provocados pelos dois terremotos que atingiram a Venezuela na semana retrasada comprometeram hospitais, centros de saúde e a capacidade de atendimento no país. Em entrevista ao jornal da CBN, o diretor da Organização Pan-Americana da Saúde, Jarbas Barbosa, afirmou que o impacto na infraestrutura de saúde é muito grande e que a resposta internacional busca garantir atendimento emergencial e evitar o agravamento da crise humanitária.
8: Nós temos um conjunto de prioridades. A primeira é de mobilizar o que nós chamamos de equipes médicas de emergência, né? Já temos 9 que estão instaladas na Venezuela e funcionando. Uma delas da Marinha Brasileira, temos da Alemanha, temos do Japão, temos da República Dominicana. Isso é fundamental, porque algumas dessas equipes têm, inclusive, capacidade de realizar cirurgias, atendimentos de emergência, que com o número de pessoas feridas, que são quase 17 mil, é uma necessidade importante. Nós mobilizamos também já mais de 6 toneladas de equipamentos, incluindo medicamento de emergência, kits de cirurgia.
7: Segundo Barbosa, um levantamento realizado em conjunto com outras agências das Nações Unidas identificou danos em 73 unidades de saúde, incluindo 11 hospitais prioritários. Além dos prejuízos estruturais, o sistema enfrenta escassez de profissionais, já que alguns permanecem desaparecidos e outros perderam familiares ou tiveram as próprias casas destruídas. Em meio ao aumento do número de vítimas, a presidente interina da Venezuela, Delcy Rodríguez, descartou a possibilidade de uma convulsão social no país em decorrência da tragédia. Enquanto isso, moradores têm expressado indignação pela atuação das autoridades do país nos resgates. De São Paulo, Ana Luísa Bessa.
0: 12:30, logo depois do repórter CBN, a gente repercute a decisão da revogação do cartão vermelho contra um atleta americano na Copa do Mundo. Isso porque organizações esportivas criticaram a decisão. A gente sabe que o jogo da Bélgica contra os Estados Unidos já passou, a Bélgica venceu por 4-1, mas tem essa repercussão das organizações esportivas criticando essa decisão do presidente da FIFA, afirmando que Donald Trump ligou para ele para falar do caso. O republicano, inclusive, admitiu em uma coletiva de imprensa com jornalistas que pediu à entidade a revisão da punição. A gente traz essa repercussão, além, é claro, das últimas informações de Brasília. João Rosa, do nosso time de repórteres em Brasília, preparou uma reportagem sobre a Câmara dos Deputados, que vai criar uma comissão especial para discutir a proposta que reduz a maioridade penal de 18 para 16 anos. Além disso, tem o comando do Batalhão da Polícia do Exército em Brasília, que entregou à Polícia Federal 6 armas de Jair Bolsonaro que estavam sob custódia da corporação. Tudo isso e muito mais depois do repórter CBN, na voz de Matheus de Souza.
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0: O Exército informou ao STF que entregou à Polícia Federal as armas do ex-presidente Jair Bolsonaro que foram apreendidas. O comando também informou que não está com duas das oito armas que, segundo a defesa do ex-presidente, estariam com o Exército. O número de série de uma delas é o mesmo da pistola que foi apreendida em uma blitz em Brasília com um militar que atua na segurança do ex-presidente. Após a divulgação da nota do Exército, a defesa de Bolsonaro informou que a outra arma está em uma importadora no Rio Grande do Sul. Um navio petroleiro foi atingido por um projétil em frente à costa de Omã, na região do Estreito de Hormuz, afirmou a Agência Marítima Britânica. O portal Axios diz que o Irã disparou os mísseis em direção à embarcação. O incidente não deixou feridos nem acarretou danos ao meio ambiente. A passagem foi reaberta oficialmente na quarta-feira passada com a assinatura do acordo de paz preliminar entre Irã e Estados Unidos. A delegação brasileira deve deixar os Estados Unidos hoje. A CBF disponibilizou um avião que vai sair de Nova York para quem quiser voltar ao Brasil. Os jogadores que atuam na Europa ou que estão de férias não vão retornar ao país agora. O Brasil perdeu para a Noruega por 2-1 e foi eliminado da Copa do Mundo nas oitavas de final, o que não acontecia havia 36 anos. Com isso, a seleção brasileira amarga o maior jejum da história desde que foi campeã do mundo pela primeira vez. No horário de Brasília, 12:34.
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4: Seguimos com o CBN Madrugada ao vivo para todo o Brasil. Eu sou Clauson Dutra. Fico na sua companhia até 5 horas da manhã com muita informação, prestação de serviço e análise aqui na rádio CBN, aqui no CBN Madrugada. Muita, mas muita gente, muitos ouvintes no WhatsApp, no chat do YouTube comentando ainda sobre a derrota da seleção brasileira para a Noruega e a campanha da seleção brasileira nesta Copa do Mundo. Muita gente chateada, principalmente com o Neymar. Os ouvintes aqui não estão poupando, entre muitas aspas, elogios ao camisa 10 da seleção brasileira. Muita gente dizendo que ele foi um dos principais culpados pela derrota da seleção. Além do Neymar, no caso, o Carlo Ancelotti também está sendo bastante citado pelos nossos ouvintes aqui. Logo mais eu registro sua participação na rodada de participação dos ouvintes do CBN Madrugada no fim deste bloco. Porque agora, 12:36, eu quero fazer aqui o registro de uma reportagem do Luiz Fernando Figliage sobre a revogação do cartão vermelho contra um atleta americano na Copa do Mundo. Isso porque organizações esportivas criticaram essa decisão. O presidente da FIFA afirmou que Donald Trump ligou para ele para falar do caso. O republicano admitiu em uma coletiva de imprensa com jornalistas que pediu à entidade a revisão da punição.
5: O presidente dos Estados Unidos, Donald Trump, criticou o árbitro brasileiro Rafael Claus ao comentar a expulsão do atacante Folarinho.

0: Balogun na Copa do Mundo. O republicano classificou a atuação do brasileiro como horrível e chegou a sugerir que o histórico dele seria problemático.
1: Este árbitro é um pouco suspeito. Se você verificar o passado dele, não quero dizer isso porque não gosto de criar polêmica, mas muito suspeito. Eu vou fornecer o passado dele. Ele teve uma decisão que ninguém podia acreditar.
0: As declarações ocorreram em entrevista a jornalistas no Salão Oval da Casa Branca nesta segunda-feira. Rafael Claus expulsou o Balogun na vitória americana por 2-0 sobre a Bósnia-Herzegovina pelos 16avos da competição. Após recomendação do árbitro de vídeo, Klaus revisou um lance em que o atacante acertou o tornozelo do zagueiro da Bósnia com as travas da chuteira e aplicou o cartão vermelho direto. Contudo, a FIFA decidiu suspender a aplicação da punição. Trump confirmou que conversou com o presidente da FIFA, Gianni Infantino, para pedir uma revisão do caso, mas negou ter interferido na decisão. Trump ainda criticou a forma como o VAR analisa lances em câmera lenta. Pelas regras da FIFA, Balogun deveria cumprir suspensão automática na partida contra a Bélgica pelas oitavas de final. Após o episódio, a Federação Belga de Futebol cobrou explicações da FIFA por revogar o cartão vermelho dado ao jogador americano. A entidade que rege o futebol da Bélgica apontou que a liberação do atacante contraria o regulamento da Copa. A União Europeia e a UEFA também criticaram o movimento. A entidade esportiva chamou a decisão de incompreensível e injustificável. A UE condenou a suposta intervenção política de Trump. Após as declarações do republicano, a CBF e a Federação Paulista de Futebol divulgaram notas em defesa de Rafael Claus. A Conmebol também saiu em defesa do árbitro, reforçando a confiança no trabalho do brasileiro. De São Paulo, Luiz Fernando Figliage.
2: É, a notícia mais recente sobre isso é que o Comitê de Árbitros da FIFA divulgou uma nota na noite desta segunda-feira em defesa do árbitro brasileiro Rafael Claus, responsável pelo cartão vermelho para o atacante americano no jogo contra a Bósnia pela fase de 32, pela fase de 16 avos, na verdade, das seleções da Copa do Mundo, gente. A punição ao jogador foi suspensa, você bem ouviu na reportagem de Luiz Fernando Figliage. A nota diz: a FIFA reconhece Rafael Claus como um dos principais árbitros profissionais do mundo e um membro valioso da equipe 1 na Copa do Mundo da FIFA. Ao longo de sua carreira, ele demonstrou consistentemente os mais altos padrões de profissionalismo e integridade. O comunicado inclui ainda uma declaração do diretor de arbitragem da FIFA e presidente do Comitê de Árbitros, dizendo que Rafael Claus está apitando sua segunda Copa do Mundo da FIFA, tendo estado conosco no Catar em 2022. Ele é um árbitro experiente, muito respeitado, e mantemos total confiança nele como oficial de jogo. Também nesta segunda, o Infantino publicou no Instagram um post com fotos ao lado de árbitros do torneio, sem citar Claus, pedindo respeito aos juízes e às regras do futebol. Dos 13 expulsos nesta Copa, a FIFA suspendeu a punição apenas do artilheiro dos Estados Unidos. 8 jogadores cumpriram suspensões automáticas. Questionada, a entidade não explicou os critérios. O presidente Donald Trump ligou para o Gianni Infantino, mandatário da FIFA, pedindo, portanto, a liberação do atleta americano expulso. Isso aconteceu, ele foi para o jogo e os Estados Unidos perderam para a Bélgica por 4-1. Essa é uma das maiores aberrações da história do futebol. Eu acho que essa Copa do Mundo, muito bonita, inclusive, principalmente a festa mexicana e canadense, mas a Copa do Mundo vai ficar manchada por esse momento dificílimo que passa a FIFA. E o que se esperar, né, de Trump e FIFA nesse momento? E como pode, né, um presidente ligar para um outro presidente, no caso da FIFA, pedindo a liberação do jogador e isso acontecer? Isso é de uma vergonhice para o futebol mundial, assim, das maiores, e talvez uma das maiores manchas dessa Copa do Mundo, se não a maior mancha nesta Copa do Mundo negativa, foi justamente essa posição da FIFA de liberar o jogador americano. Ele não fez nada na partida, foi 4-1 para a Bélgica. A Bélgica amassou

0: passou o jogo inteiro. E que bom que a Bélgica passou, porque mostra que os Estados Unidos poderiam ter 6 atletas iguais a esse que a FIFA liberou, que com certeza não ia conseguir sequer chegar aos pés da Bélgica, que venceu muito bem, obrigado, os Estados Unidos por 4-1. A gente vai seguir acompanhando essas organizações esportivas criticando essa decisão da FIFA com o presidente dos Estados Unidos. Qualquer nova informação sobre esse caso, a gente registra por aqui. Agora, 12:43, a gente vai para Brasília agora, reportagem do João Rosa sobre a Câmara dos Deputados, que vai criar uma comissão especial para discutir a proposta que reduz a maioridade penal de 18 para 16 anos.
1: O presidente da Câmara dos Deputados, Hugo Mota, anunciou a criação de uma comissão especial para discutir a proposta que reduz a maioridade penal de 18 para 16 anos. A comissão será responsável por analisar o projeto e elaborar o parecer sobre a proposta de emenda à Constituição que permite que jovens de 16 anos passem a responder criminalmente como adultos. Apesar da criação do colegiado, Hugo Mota já afirmou que o tema não deve ser votado no plenário da casa antes das eleições de outubro. A redução da maioridade penal chegou a fazer parte da PEC da Segurança Pública, mas acabou sendo retirada do texto principal para ser debatida em uma proposta separada. O deputado Aloísio Mendes, do Republicanos do Maranhão, foi escolhido para presidir a comissão. Já a relatoria ainda será definida, mas um dos nomes cotados é o do deputado Mendonça Filho, do PL de Pernambuco. A criação da comissão foi comemorada pela oposição. O deputado Domingos Sávio, do PL de Minas Gerais, afirmou que a medida pode contribuir para reduzir a criminalidade no país.
2: Portanto, nós defendemos, sim, a redução da maioridade penal para crimes hediondos, para crimes gravíssimos que atentam e tiram a vida do semelhante para cometer latrocínio, do tráfico de droga, do estupro. São crimes terríveis. Não dá para tratar isso como se fosse apenas uma atitude de criança.
1: Já o deputado Rogério Correia, do PT de Minas Gerais, afirmou que o combate à violência exige medidas mais amplas e que a redução da maioridade penal não resolve o problema.
3: Com isso, nós estamos cientes de que será discutido apenas após o período eleitoral, o que é desejável num tipo de PEC como essa, para que não tenha uma influência eleitoral maior do que a importância que tem a PEC. A posição do PT já é conhecida, a gente acha que segurança pública não se resolve com palavra de ordem, tipo matar bandido e colocar menores para ficar mais tempo na cadeia. Quem dera fosse simples assim, não é.
1: A proposta já foi aprovada pela Comissão de Constituição e Justiça da Câmara e agora será discutida pela Comissão Especial. Depois dessa etapa, a PEC ainda precisará ser aprovada em 2 turnos pelo plenário da Câmara e depois seguirá para análise do Senado. Com colaboração de Samantha Klein, de Brasília, João Rosa.
0: 45 minutos desta terça-feira, ainda em Brasília, o comando do batalhão de polícia do Exército em Brasília entregou à Polícia Federal 6 armas de Jair Bolsonaro que estavam sob custódia da corporação. Outras 2, que supostamente estavam com o ex-presidente, não foram localizadas.
4: O Batalhão de Polícia do Exército de Brasília informou ao ministro Alexandre de Moraes, do Supremo Tribunal Federal, que 2 das 8 armas do ex-presidente Jair Bolsonaro, que estariam com a corporação e deveriam ser entregues à Polícia Federal, não estão sob a custódia da unidade militar. Em ofício enviado ao STF nesta segunda-feira, o comandante do batalhão, tenente-coronel Caio de Vargas Lisboa, informou que uma pistola Glock e uma espingarda não foram localizadas no quartel. Segundo o documento, as outras 6 armas de fogo e os demais materiais listados na decisão judicial já foram entregues à Superintendência da Polícia Federal, conforme determinação do ministro Alexandre de Moraes. Segundo a defesa de Bolsonaro, após a manifestação do Exército, a defesa de Jair Bolsonaro mudou a versão sobre a localização de uma das armas. Os advogados afirmaram que a espingarda não está no batalhão de polícia do Exército, mas permanece na empresa importadora Maragato BR, em Caxias do Sul, no Rio Grande do Sul. Segundo a defesa, houve um equívoco na informação prestada anteriormente, porque a arma recebida como presente

0: nunca chegou a ser retirada da empresa. Já sobre a pistola Glock, os advogados ainda não se manifestaram. A medida cumpre a decisão anterior do ministro que revogou o porte de arma e o certificado de registro de CAC de Bolsonaro, além de determinar a apreensão de todo o arsenal vinculado ao ex-presidente. Entre as armas apreendidas estão fuzis, armas semiautomáticas, além de pistolas e espingardas. A defesa informou ao STF que duas dessas armas, um fuzil e uma pistola, já haviam sido entregues à Polícia Federal em 2023 em cumprimento a uma decisão anterior. Na nova decisão, Moraes também determinou que a Polícia Federal confirme oficialmente se as duas armas já entregues permanecem sob a guarda da superintendência da PF para que sejam reunidas ao restante do arsenal vinculado ao ex-presidente. Para o advogado criminalista Guilherme Mota, o ex-presidente perdeu o requisito de antecedentes criminais favoráveis, o que justifica a revogação do registro de CAC.
1: A incompatibilidade entre o porte à posse de armas e o próprio registro perante a Polícia Federal, ele pode ser alterado no curso desse feito administrativo quando um dos seus requisitos deixa de estar presente. Ele não possui mais os antecedentes criminais favoráveis, uma vez que condenado definitivamente em matéria já transitada e julgada. Portanto, a revogação, a suspensão do registro de CAC, ela não costuma ser só aplicada nesses casos de prisão domiciliar, como ela impede o novo registro e também faz cessar aquele que já possuía o registro anteriormente.
0: A medida ocorre após a apreensão de uma pistola com um agente da segurança de Bolsonaro. A arma estava registrada em nome do ex-presidente e foi apreendida em junho, durante uma blitz da Polícia Militar do DF. Com a colaboração de Igor Cardim, de Brasília, Ana Carolina Tomé.
2: 49 minutos desta terça-feira, ainda falando de política, aqui em São Paulo, o pré-candidato do PT ao governo do estado, Fernando Haddad, aposta na transferência de votos de partidos da esquerda para tentar reduzir a desvantagem para o governador Tarcísio de Freitas, apontada na pesquisa Datafolha. Enquanto o petista mira no voto do interior, o atual governador busca se consolidar na capital.
3: O pré-candidato ao governo de São Paulo pelo PT, Fernando Haddad, afirmou que os eleitores de esquerda não seguem o que ele chamou de seita. Segundo o ex-ministro da Fazenda, esse tipo de comportamento se atribui a quem vota na direita. Por isso, de acordo com ele, os votos pulverizados da esquerda nesta pré-campanha serão determinantes num eventual segundo turno. A fala de Haddad ocorreu enquanto ele comentava os números do Datafolha, divulgados no final de semana.
4: É difícil fazer uma avaliação sobre o que vai acontecer com esses votos, mas enfim, existe uma perspectiva de segundo turno quando tem mais do que dois candidatos disputando. Eu não sei, para falar a verdade, não estou em contato com esses candidatos que performam tão bem. Alguns eu não fui apresentado ainda.
5: O eleitor de centro-esquerda, ele por definição ele é mais crítico, ele não é dogmático. Ele não se sente pertencendo a uma seita. Ele é uma pessoa que pondera antes de votar. Mas a tendência é que os votos para presidente e governador estejam alinhados aqui em São Paulo.
3: A esperança de Haddad está em três candidatos da esquerda: Vera Lúcia, do PSTU, Vivian Mendes, da UP, e Carlos Machado, do PCB. Juntos, eles somam 13% da preferência do eleitorado. Para o petista, esses votos devem migrar para ele numa possibilidade de segundo turno com Tarcísio. De modo geral, Haddad avaliou como positiva a posição no Datafolha, mesmo aparecendo numericamente abaixo do adversário, o atual governador Tarcísio de Freitas, do Republicanos. Segundo o levantamento, Tarcísio tem 46% das intenções de voto contra 30% do ex-ministro da Fazenda. Na simulação de segundo turno, Tarcísio aparece com 53% das intenções de voto e Haddad, 37%. A pesquisa também mediu a rejeição dos candidatos. 47% dos eleitores afirmam que não votariam no candidato do PT de jeito nenhum. A rejeição do atual governador é de 29%. No interior, que reúne 53% do eleitorado paulista, Tarcísio registra 49% das intenções de voto contra 26% de Haddad. Já na capital, essa diferença diminui. O governador tem 43%, enquanto o ex-ministro soma 35%. Por isso, a campanha de Haddad decidiu que o interior paulista será o

0: local para o lançamento oficial da candidatura dele. A data mais provável é 25 de julho. E, segundo Haddad, terá a participação do presidente Lula. Por sua vez, a campanha do governador Tarcísio de Freitas avaliou o resultado do Datafolha como positivo, principalmente pela vantagem sobre o principal adversário e também pelo índice de rejeição considerado baixo. Interlocutores do governador confirmaram à coluna Radar Paulistano que a pesquisa reforça um diagnóstico já conhecido pelos levantamentos, a de que será preciso ampliar o desempenho na capital e na região metropolitana. De São Paulo, Karen Lemos.
1: Agora, 00:53, a gente traz algumas informações policiais para você, começando pelo Rio de Janeiro. Uma operação da Polícia Civil apreendeu dispositivos de investigados por manipulação de resultados no futebol do Rio de Janeiro.
2: A Polícia Civil do Rio vai analisar o material apreendido nessa segunda, na terceira fase da Operação VAR, para aprofundar as investigações sobre um esquema de manipulação de resultados em jogos da Série B do Campeonato Carioca. Os agentes apuram também indícios de lavagem de dinheiro. Os policiais cumpriram mandados de busca e apreensão na capital e na sede do time de futebol Nova Iguaçu. Um dos alvos é Luiz Gustavo Lopes dos Santos, que era jogador da Portuguesa da Ilha. Ele teria tomado um cartão amarelo de propósito durante um jogo do Campeonato Estadual para beneficiar apostadores. O jogador foi conduzido à delegacia para prestar esclarecimentos. Ele nega a participação nas irregularidades. Outro alvo é Sidney de Freitas Pages, meio-campista do Nova Iguaçu. Ele não foi localizado. O delegado Wellington Pereira Vieira fez um apelo para que sejam feitas novas denúncias que ajudem no avanço das investigações.
3: Um dos alvos foi localizado, foi trazido para a delegacia e também seus aparelhos eletrônicos, como telefones e computadores, foram trazidos e serão analisados pela perícia e futuramente nós vamos ter mais informações que podem corroborar os indícios que já existem. É importante que as pessoas continuem diligentes e, se puderem, colaborar com as investigações, apresentando denúncias aqui na Delegacia do Consumidor ou para o telefone do Disque Denúncia, seria muito útil.
2: Nas redes sociais, Luiz Gustavo Lopes dos Santos fez um vídeo se defendendo e dizendo desconhecer o esquema.
4: Quem me conhece tá ligado aí na minha índole, tive minha carreira toda limpa. Eu não tenho culpa que vagabundo apostou em mim, parceiro, eu não tenho culpa. Todo mundo tá ligado no meu jeito de jogar, sempre foi assim mesmo, baixo, olhar madeira mesmo. Eu sou assim, meu jeito de jogar é assim.
2: O inquérito começou em 2024, após uma denúncia feita pela própria Federação de Futebol do Estado do Rio de Janeiro. A portuguesa disse em nota que afastou Luiz Gustavo em fevereiro desse ano, após tomar conhecimento das investigações. O Nova Iguaçu não se manifestou até o fechamento da reportagem. Com a colaboração de Diogo Bugalho, do Rio de Janeiro, Júlia Viana.
1: Em Goiás, a Polícia Federal realizou uma operação contra um grupo suspeito de lavar dinheiro por meio de sites de apostas esportivas ilegais.
5: 9 mandados de busca e apreensão foram cumpridos pela Polícia Federal nesta segunda-feira contra um grupo suspeito de lavar dinheiro e enviar recursos de forma irregular para o exterior por meio de sites de apostas esportivas ilegais. A operação aconteceu em Aparecida de Goiânia e Goiânia. Também foram cumpridos mandados na capital paulista e na cidade de Ribeirão Preto, em São Paulo, além de Porto Alegre e Canoas, no Rio Grande do Sul. A investigação começou depois que o Ministério da Fazenda identificou 87 empresas suspeitas de serem usadas para esconder a origem do dinheiro e movimentar recursos de operadores de apostas que atuavam de forma irregular no Brasil. A suspeita é de que essas empresas funcionavam apenas para facilitar as transações financeiras. Segundo a Polícia Federal, parte do dinheiro também pode ter sido enviado para outros países por meio de criptomoedas, o que agora é alvo da investigação. Durante o cumprimento dos mandados, os policiais recolheram documentos, computadores, celulares e outros materiais que podem ajudar a esclarecer o esquema. Os investigados podem responder por crimes como lavagem de dinheiro, organização criminosa e envio ilegal de dinheiro para o exterior. A Polícia Federal informou que as investigações continuam para identificar todos os envolvidos e o valor movimentado pelo grupo. Os nomes dos suspeitos não foram divulgados e, por isso, as defesas não foram localizadas. De Goiânia, Caroline Gonçalves.
1: Agora, 12h57, registro sua participação aqui no WhatsApp da Rádio CBN e também no chat do YouTube. Tem gente falando sobre a derrota do Brasil, falando de Copa do Mundo. O Fernando Souza, no chat do YouTube, está falando o seguinte. Bom dia, Clauson Dutra. Meus filhos de 9 e 11 anos ontem choraram muito, não quiseram comer nada. E hoje, mesmo jeito, após a eliminação do Brasil. Acho que é o que eu tenho mais dó, sabe, Fernando? As crianças, realmente, elas não têm o mesmo olhar que a gente, né? Que é aquele olhar de tristeza, de chateação mesmo. Imagina, há 24 anos que a seleção brasileira não levanta um caneco de Copa do Mundo. Desde 2002, eu sou de 95, vai. Em 2002 eu tinha 7 anos. 7 anos? 7. 7 anos. Eu confesso que eu não lembro da vitória da seleção brasileira, desse título, né, do penta da seleção brasileira. Não lembro de nada. Com certeza os meus pais devem ter um histórico meu muito bacana, mas eu literalmente não lembro de absolutamente nada. Eu vou lembrar da Copa do Mundo lá para 2006, né? E 2010 eu lembro muito bem, mas a de 2002 eu pouco lembro da vitória da seleção brasileira, né? Mas confesso que não era uma criança de chorar quando o Brasil perdia, não, tá? Eu tava era brincando, fazendo qualquer outra coisa, mas o que tem de vídeo nas redes sociais das crianças chorando, né, dos pais? Teve um vídeo, inclusive, que eu vi no Instagram e no TikTok, gente, da criança querendo rasgar a camisa com a faca. Foi uma coisa bizarra, assim. A gente tem que tomar cuidado com as nossas crianças, né, e cuidar até mesmo com as piadas, né, que a gente solta para elas, né? Até porque, cara, criança, né? Tem que continuar acreditando no sonho. Gostei muito, mas muito mesmo, de uma reflexão do querido Marcos, o ouvinte aqui de São Paulo. Marcos Mazetti, aqui de Santana, inclusive mora em Santana também, lá em São Paulo. Ele tá relembrando aqui que o Garrincha passou por uma vergonha muito parecida em 62, que ele foi expulso na semifinal, teve o cartão vermelho revogado. E naquela época não tinha cartão, mas a expulsão revogada e ele pôde jogar a final. Ele tá lembrando desse ponto também. Obrigado, viu? Mas te reflete sobre o que pode ser mais vergonhoso, dois pesos, duas medidas. Gostei, Marcos. Forte abraço para você. O nosso querido Dirceu Teixeira com a gente de BH, falando sobre o presidente da FIFA, que se demonstrou tendencioso em vários momentos. Clauson Dutra, bom dia. Será que Trump vai impor um tarifaço à FIFA se esta não trocar o placar de 4 a 1? a ver, né? O Ninero também reflete aqui sobre a derrota da seleção brasileira. Nada de culpabilizar ninguém, o time jogou mal e a Noruega, que tem bons jogadores, venceu com merecimento. Para mim, as piores derrotas da seleção brasileira foram duas, no Maracanã em 50 e agora há poucos anos para a Alemanha dentro do Mineirão por 7 a 1. Guardadas as devidas proporções, de fato, né? Perder em casa é sempre muito vexatório, ainda mais para a Alemanha por 7 a 1. Mas o grande ponto aqui é que o Brasil não apresentou absolutamente nada dentro de campo, né? Carlo Ancelotti substituiu muito mal, não é jogo para o Neymar, imagina. Assim que o Neymar entrou, o Brasil tomou 2 gols, mas a gente não tem que culpabilizar integralmente apenas um jogador da seleção brasileira, eu entendo o seu ponto. Mas para mim, se a gente for alencar um vilão para essa Copa do Mundo, para a seleção brasileira, se chama CBF, pelo fato de não conseguir organizar a seleção brasileira para jogar uma Copa do Mundo, 4 treinadores em uma temporada muito curta. Carlo Ancelotti pegou o bonde andando, não conhece os jogadores direito da seleção brasileira, à exceção de alguns, tentou fazer o seu melhor, mas o melhor para ele foi o pior para a seleção brasileira, né? O time jogou muito mal, gente, contra a Noruega, um time apático, muito triste. Eu acho que a chateação é maior pelo fato do Brasil, de fato, não ter apresentado nenhum futebol vistoso contra a Noruega mesmo, né? Time totalmente apático. E aí não adianta a gente se vangloriar de 5 estrelas no peito. Esses títulos anteriores não entram em campo, né? Quem entra em campo são os jogadores atuais. E, infelizmente, nós não conseguimos avançar.

passar, nós não conseguimos vencer, né? Bacana. Uma hora e 12 minutos, eu vou para o repórter CBN com o Matheus de Souza. Na volta, a gente vai trazer uma entrevista sobre hepatites virais.

0: Terça-feira, 7 de julho de 2026. O senador e pré-candidato à presidência, Flávio Bolsonaro, participa hoje em Washington de uma audiência pública promovida pelo escritório do representante comercial dos Estados Unidos, que vai discutir a proposta de criação das tarifas de 25% sobre produtos brasileiros. Ao viajar para a América do Norte, Flávio alegou querer defender os interesses do Brasil e o PIX durante as discussões sobre as novas tarifas. Políticos de direita concentram mais da metade das interações nas redes sociais entre os 15 deputados federais com maior presença digital do Brasil. O levantamento é da Nexus Pesquisa e Inteligência de Dados e foi feito a pedido do portal G1. Entre os parlamentares analisados, o deputado Nicolas Ferreira, do PL, lidera o índice de desempenho digital dos políticos. O segundo colocado é Fábio Teruel, do MDB, seguido por Gustavo Gayer, do PL, Érica Hilton, do PSOL, e André Janones, do Rede. As inscrições do programa Universidade para Todos, o ProUni, do segundo semestre, começam hoje. A etapa deve ser feita exclusivamente pelo portal Acesso Único, com login gov.br, até o fim de sexta-feira, dia 10 de julho. O resultado da primeira chamada vai ser divulgado em 15 de julho. Já a segunda chamada sai em 5 de agosto. O ProUni é uma iniciativa do governo federal que oferece bolsas integrais e parciais em instituições particulares de ensino superior. Serão disputados hoje os dois últimos jogos das oitavas de final da Copa do Mundo. A primeira partida do dia começa à 1 da tarde, quando a Argentina enfrenta o Egito em Atlanta, enquanto às 5 da tarde, a Suíça joga contra a Colômbia em Vancouver. No horário de Brasília, 1:05.
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2: Seguimos com o CBN Madrugada. Mês de julho, gente. É o mês de conscientização sobre as hepatites virais. Doenças que muitas vezes evoluem de forma silenciosa, mas podem causar complicações graves, como cirrose e câncer de fígado. Apesar do Brasil oferecer vacinação, testes rápidos e tratamento gratuito pelo SUS, milhares de pessoas ainda descobrem a doença tardiamente. E para falar sobre esse cenário, nós conversamos agora com o infectologista Mário Peribanes Gonzalez, membro da Sociedade Paulista de Infectologia e médico infectologia do Instituto de Infectologia Emílio Ribas. Doutor, muito obrigado por atender o convite aqui do CBN Madrugada. Bom dia.
3: Bom dia, muito obrigado a vocês pelo convite.
2: Vamos nessa então, para começar, doutor, quando a gente fala em hepatite viral, do que exatamente estamos falando? É uma doença só ou são várias doenças diferentes?
3: São doenças diferentes, né? São os vírus, a gente tem a nomenclatura por letras A, B, C, D e E, são 5 vírus. A única coisa em comum entre esses vírus é que eles atacam o fígado, eles são vírus distintos entre si. Algumas pessoas confundem as letras com gravidade da hepatite. Por exemplo, assim, eu tive hepatite A é mais leve do que a C, por exemplo.

0: não tem a ver, né, a letra com a gravidade. Qualquer uma das hepatites pode ser grave, né? E, em geral, as hepatites B e C e a Delta, só na região norte, aqui no Brasil, são as hepatites que ficam crônicas. Tem uma diferença entre hepatite aguda e hepatite crônica, né? Então, esses vírus, eles causam inflamação no fígado. E essa inflamação, ela, o resultado dessa inflamação a longo prazo, no caso das hepatites crônicas, é que o tecido do fígado, ele vai sendo substituído progressivamente por fibrose, por cicatriz. E a gente chama essa cicatriz do fígado de cirrose hepática. Eu acho que é um nome que muitas pessoas já ouviram falar, cirrose, mas as pessoas sempre associam ao álcool, né? E não necessariamente. A cirrose pode ser causada também pelas hepatites virais B e C, e, como você bem disse, elas são doenças silenciosas. O fígado não dói, então a doença evolui silenciosamente. Essa inflamação vai acontecendo no fígado ao longo dos anos sem as pessoas perceberem. Por isso que é muito importante que todas as pessoas, em algum momento da vida, façam um teste para hepatite B e C crônicas. É muito importante.
1: Doutor, o senhor explicou em linhas gerais sobre as diferenças entre os tipos, né? Mas eu queria ainda assim que o senhor reforçasse o que seria a A, a B, a C, a D e a E, por favor.
0: Certo. Cada uma delas é causada por um vírus, né? Então, hepatite A é causada pelo vírus da hepatite A. Hepatite B é causada pelo vírus da hepatite B, e assim por diante, né? Cada uma delas é causada pelo vírus que tem a mesma letra, né? Esses vírus, eles são diferentes, tanto na forma de como a pessoa pega, assim como a evolução da doença, ela é diferente, tá? Então, a hepatite A, a gente pega hepatite A pela água contaminada, a transmissão é oral, água contaminada com fezes, seja em região onde não tem esgoto, né, ou então no contato íntimo entre as pessoas. Quando tem uma pessoa com hepatite A, ela pode transmitir para as outras através do contato íntimo, né, relação sexual, preparar alimentos, porque é um vírus que pega ingerindo pela boca, o vírus da hepatite A. A hepatite B e a hepatite C, a gente não pega ingerindo pela boca. Pega através de relação sexual e pega através de sangue contaminado ou compartilhamento de objetos pérfuro-cortantes. Então, o que são objetos pérfuro-cortantes? Vou dar um exemplo. Alicate de unha, agulhas, seringas, tesourinhas de unha, né? Agulhas de... Se não adequadamente, tudo... Navalhas de barbearia. Então, tem que usar a navalha descartável, né? Toda barbearia tem que usar a navalha descartável, de preferência, ou esterilizar, né, naqueles equipamentos de esterilização. Então, B e C transmite através de sangue contaminado ou relação sexual. A hepatite Delta, ela é o vírus Delta, o vírus B, ele é um vírus que não é um vírus completo. E é um vírus que precisa do vírus da hepatite B para poder fazer a infecção. Então, a hepatite D, de dado, ou Delta, como a gente chama, ela só infecta pessoas que já têm a hepatite B. E a hepatite E, né, no Brasil, ela é muito rara. A gente não tem uma frequência alta de hepatite E no Brasil. Ela não chega a ser um problema de saúde pública. E ela também é transmitida através de transmissão oral, né? Então, a pessoa pode pegar a hepatite E ingerindo água ou alimentos contaminados, semelhante à hepatite A. Então, não sei se deu para entender, mas eu vou fazer um resumo agora.
1: Muito bom, inclusive, doutor.
0: Hepatite A e E pega através de água contaminada, pega através de alimentos contaminados com fezes, né? E a hepatite B, C e Delta só através de

0: sangue contaminado ou de relações sexuais.
1: Os números mostram, também, doutor, diga, perdão, perdão, continue.
0: Um modo de transmissão muito importante, que é o que a gente chama de transmissão vertical. É quando uma gestante é portadora do vírus, se ela não fizer o pré-natal adequadamente, não fizer as profilaxias do recém-nascido, essa mãe pode transmitir hepatite B para o recém-nascido.
1: Bom ponto.
0: É muito importante, então, essa forma de transmissão, e por isso que a gente tem que dar a vacina em todas as crianças, a vacina de hepatite B, logo na sala de parto. Ela é a primeira vacina a ser tomada.
1: Bom ponto, bom ponto. Os números, inclusive, doutor, mostram que o Brasil já registrou mais de 800 mil casos desde 2000. Quero perguntar para o senhor o motivo, porque mesmo com tanta informação disponível, as hepatites continuam sendo um desafio de saúde pública.
0: Bom, 800 mil casos nos últimos 25 anos, né?
1: Uhum.
0: É importante ressaltar isso. E ainda, pelas estimativas que nós temos, a gente teria ainda aproximadamente 500 mil pessoas com hepatite C e em torno de 700 mil pessoas com hepatite B por diagnosticar. Pessoas que estão por aí portadoras do vírus e que não sabem que tem o vírus. E por quê? É como eu estava explicando, o fígado não dói. Então essa infecção no fígado, essa inflamação no fígado crônica, ela vai acontecendo ao longo dos anos sem as pessoas sentirem nada. As pessoas geralmente vão ter os sintomas quando o fígado já foi suficientemente lesado por conta da inflamação e apresenta um grau de fibrose avançado, aquilo que a gente chama de cirrose. Então, infelizmente, muitas pessoas só descobrem quando ficam muito doentes, né, que é a doença hepática avançada. Por isso que é altamente recomendável que todas as pessoas adultas, né, façam o teste das hepatites B e C. A gente tem teste rápido para as hepatites B e C nos postos de saúde. Então, se a pessoa procurar um posto de saúde e disser, eu quero me testar para as hepatites virais, ela pode se testar. Ali no posto de saúde, ela também pode receber vacina da hepatite B. Os adultos, né, as pessoas com mais de 40 anos, não receberam essa vacina, porque não fazia parte do calendário vacinal quando elas eram crianças. Essa vacina faz parte do calendário vacinal para todas as pessoas desde 2005. Né? Então, todas as pessoas hoje, adultos, crianças, todas as pessoas podem se vacinar para hepatite B. A hepatite A, que causa aquela infecção aguda, que todo mundo conhece os sintomas, olho amarelo, náuseas, vômito, dor abdominal, que era muito comum nas crianças, ela já não é mais comum nas crianças, porque a vacina é dada desde 2015 para as crianças com 1 ano de idade. Então, isso fez com que despencasse o número de hepatite A no Brasil. Caiu nessa faixa etária de menores do que 10 anos, quando a gente vê o boletim epidemiológico do Ministério da Saúde, a hepatite A caiu 99%. Mas, em compensação, os jovens e adultos jovens que não tiveram em contato com isso quando eram crianças e também não foram vacinados, eles são suscetíveis. Então, a gente tem observado, em alguns locais, o aparecimento da hepatite A em adultos jovens. Né? Isso pode ser até por transmissão de contato íntimo ou sexual. Né?
1: Uhum.
0: Isso é muito importante ressaltar. Então, hepatite A tem vacina para as crianças de 1 ano, hepatite B tem no calendário vacinal para as crianças recém-nascidas e também completa as outras doses da vacina nos primeiros 2 anos de vida. E a vacina da hepatite B também, ela está disponível para todas as pessoas que queiram vacinar e não foram vacinadas ainda, e é recomendável para todos os adultos maiores de 40 anos procurarem um posto de saúde e pedirem para se testar. Caso o teste dê negativo para hepatite B e a pessoa não se lembre se tomou a vacina, ela pode receber as 3 doses de vacina de hepatite B

0: ficar imunizado também.
1: Tem uma outra questão, doutor, que é sobre os sintomas, né? Quando aparecem sintomas, quais são os sinais que merecem atenção?
0: Bom, como eu estava explicando, a hepatite aguda, que é o momento onde as pessoas contraem hepatite, as hepatites agudas, elas costumam ter, pode ser hepatite A ou hepatite B, ou mesmo hepatite C, ou a própria hepatite C, e aí todas elas podem dar quadros agudos, que é o momento onde a pessoa se contaminou, onde a pessoa adquiriu o vírus. Algum passado período de incubação, as pessoas podem apresentar náuseas, vômitos, dor abdominal, pode ficar a parte branca do olho, pode ficar amarelada, e também a urina escura e as fezes esbranquiçadas. As fezes ficam branco-acinzentadas, né? Assim é a apresentação da hepatite aguda. A hepatite crônica, no caso das hepatites B, C e Delta, que são as que ficam crônicas, elas podem nem apresentar sintomas de hepatite aguda e passarem silenciosamente direto para a fase crônica. E nessa fase crônica, elas não vão ter sintoma nenhum. Não há sintomas específicos. Mas com o decorrer dos anos, como eu expliquei, essa inflamação vai acontecendo no fígado de forma silenciosa, e o fígado, o tecido do fígado, vai sendo substituído por fibrose. Aí é que acontece a cirrose hepática. E quando chega na cirrose hepática, o fígado começa a deixar de funcionar. E os sintomas da falência do fígado, da insuficiência hepática, são também o olho amarelo, a ascite, que é a barriga cheia d'água, né? Aquela barriga d'água, que é a ascite, edemas nos membros inferiores e encefalopatia hepática. O que quer dizer isso? É um quadro que a pessoa começa a ter alterações sensoriais. A pessoa começa a perder a orientação. Ela não sabe onde ela está, não sabe que dia é hoje. Então, são sintomas da doença hepática avançada. E também hemorragias. É muito comum a apresentação, né, a pessoa ter o primeiro sintoma com uma hemorragia digestiva alta, por causa das varizes de esôfago. As varizes, o fígado cirrótico, ele causa varizes dentro do abdômen, né? Então, as veias do esôfago, que são veias que contribuem para a veia porta que vai atravessar o fígado, elas ficam com varizes. E essas varizes podem eventualmente sangrar, um sangramento vivo, a pessoa pode sangrar sangue vivo em grande volume. Isso é uma emergência, né? E é uma apresentação da doença hepática avançada. Então, isso aí é quando a pessoa já está com cirrose, né? Então, não sei se eu consegui explicar, nós temos sintomas na fase inicial, que não todas as hepatites vão ter, que são sintomas mais comuns de hepatite, que as pessoas já ouviram falar, do olho amarelo, náusea e vômito, e tem os sintomas da doença hepática avançada nos casos que ficam crônicos, que são esses que eu acabei de mencionar: hemorragia digestiva alta, ascite e a encefalopatia hepática.
1: Doutor, há alguma faixa etária ou grupo da população que preocupa mais hoje, jovens, idosos? Você citou gestantes, né? Ou pessoas com doenças crônicas, por exemplo?
0: Sim, todos os grupos são pessoas que, se não estiverem vacinadas, elas são vulneráveis a adquirir as infecções, né? Então, a gente pode ressaltar que todo mundo que não é vacinado para hepatite B é vulnerável. Então, para hepatite B, as crianças já são todas vacinadas, para hepatite A, as crianças menores de 10 anos são todas vacinadas. Hepatite C não tem vacina, mas tem um tratamento muito eficaz. Quem realmente precisa estar se testando para hepatite para saber se tem? São as pessoas maiores de 40 anos. Esse é o público que chama mais atenção, no sentido da gente fazer um rastreio e identificar se elas têm hepatite viral. Se elas tiverem hepatite viral, tem tratamento. As hepatites B e C crônicas têm tratamento.

0: a hepatite B, ela não cura, mas ela tem um tratamento que consegue segurar a doença sem que, de uma forma que ela não evolui para a cirrose hepática ou câncer de fígado. A pessoa toma um remédio todos os dias, ao longo da vida, um remédio que é extremamente bem tolerado, e a doença não avança. Já a hepatite C, ela tem cura. Isso é uma coisa muito importante da gente divulgar. Hepatite C tem cura. Durante muitos anos, era muito difícil de tratar a hepatite C. Mas desde 2015, nós temos aqui no Brasil antivirais que são capazes de curar a hepatite C num tratamento de apenas 12 semanas, sem efeitos colaterais praticamente, nenhum efeito colateral. Nesse tratamento, com 12 semanas, por uma medicação por via oral, 95% a 98% das pessoas se curam num primeiro tratamento. E quem não se curou num primeiro tratamento tem a chance de fazer um retratamento com uma medicação de ponta que existe, também por via oral, e que cura praticamente todo mundo. Então, eu ressaltaria aqui todas as pessoas com mais de 40 anos que não tiveram a oportunidade de tomar vacina, que foram mais expostas ao longo da vida ao risco de uma transmissão por compartilhamento de objetos perfurocortantes, uso de drogas injetáveis é uma coisa muito importante, as pessoas precisam ser testadas sempre. Quem tomou transfusão de sangue antes de 1993 necessariamente tem que se testar, porque essas pessoas, antes de 1993, não tinha testagem no banco de sangue para hepatite C. Então, quem tomou transfusão de sangue antes de 1993 precisa necessariamente se testar e, se tiver hepatite, receber o tratamento e a cura, no caso de hepatite C, e a estabilização completa da doença, no caso de hepatite B.
1: Perfeito, doutor. Para a gente encerrar nesse mês de julho amarelo, acho que o senhor já deixou bem claro, né, a mensagem que o senhor gostaria de deixar aos nossos ouvintes, né? Vacinação é importante, os cuidados são importantes. Então, eu gostaria que nessa reta final o senhor respondesse sobre o nosso Brasil, se o nosso país tem condições de reduzir os casos de hepatites virais nos próximos anos.
0: O Brasil está batendo um bolão no cuidado das hepatites virais. O Brasil tem um programa nacional de hepatites virais desde 2002. É um dos países pioneiros a incorporar, por exemplo, essas medicações por via oral para tratar a hepatite C. E só para você ter uma noção, por conta disso, entre 2014 e 2024, o Brasil reduziu a mortalidade de hepatite C em 60%. No mesmo período, reduziu a mortalidade de hepatite B em 50% graças às vacinas de hepatite B. Então, como que a gente faz para avançar mais? Eu te disse que tem um monte de gente por aí que tem a doença silenciosa, não sabe que tem. Então, essas pessoas, todas as pessoas que estão ouvindo essa mensagem, se elas nunca se testaram para as hepatites virais B e C, se procurem a testagem no posto de saúde. Tem um teste rápido no posto de saúde, que é feito com a ponta de dedo, tira uma gota de sangue da ponta do dedo e já fica sabendo. E se tiver necessidade de se tratar, o tratamento é ofertado pelo SUS. Então, o SUS oferece toda a linha de cuidado. Vacina, que é a prevenção, oferece os diagnósticos, que são os testes, tanto teste rápido, quanto sorologias, quanto as cargas virais, tudo que for necessário. E oferece os tratamentos todos para as pessoas não adoecerem de hepatite, né? Isso é muito importante que todas as pessoas fiquem sabendo e que o Brasil realmente está fazendo a sua parte, né? E tem resultados muito bons.
1: Conversei com o Dr. Mário Peribanes Gonzalez, membro da Sociedade Paulista de Infectologia, médico infectologista do Instituto de Infectologia Emílio Ribas. Muito obrigado, doutor. Entrevista esclarecedora. Bom dia e bom trabalho para o senhor.
0: Ok, muito obrigado, viu? E vamos divulgar, porque o Julho Amarelo é muito importante para conscientizar as pessoas com relação ao risco de hepatites virais. Muito obrigado, viu?
1: Agora, 1h28, entrevista com o doutor vai estar disponível no site da Rádio CBN. Lembrando que é uma entrevista gravada. O Queiroz mandou mensagem com perguntas para o doutor, mas Queiroz, infelizmente, como é uma entrevista gravada, eu não vou conseguir reproduzi-la por aqui, mas eu agradeço demais a sua companhia de sempre. Lá no chat do YouTube tem gente participando também, o Edilson Damião, direto de Jaboatão dos Guararapes, Pernambuco, ligado na madrugada, CBN. Bom dia a todos, estamos juntos por um Brasil melhor. Antes do repórter CBN, tem uma reportagem aqui no interior de São Paulo sobre um acidente com uma criança na Ponte do Esqueleto, onde uma jovem morreu durante um salto de rope jump. Já havia exposto problemas do trabalho do grupo que organizava os eventos esportivos na região. Segundo a investigação, a criança ficou gravemente ferida depois de uma falha no sistema de frenagem da corda durante o pulo.
2: Um acidente com um menino de 9 anos, 3 meses antes da morte de Maria Eduarda de Freitas, de 21 anos, já havia exposto falhas graves de segurança nos saltos promovidos pelo grupo Entre Cordas, na Ponte do Esqueleto, em Limeira. A conclusão faz parte do inquérito da Polícia Civil sobre o caso, que foi encerrado. Segundo a investigação, a criança ficou gravemente ferida depois de uma falha no sistema de freio da corda durante um salto. Em depoimento, o pai contou que o menino caiu no chão e disse que havia sido solto antes da hora. O ex-funcionário do grupo Entre Cordas, Gustavo Lozzi, fez um salto ao mesmo tempo que a criança.
3: O garoto foi correndo, eu já fui correndo atrás, ele pulou e eu pulei dando um mortal logo atrás. E aí eu não ouvi o garotinho, tipo, gritar uhul, que ele sempre gritava, a gente tá feliz e tal, e eu comecei a ouvir algumas pessoas gritando o nome dele. E aí quando eu olhei pro lado, ele tava no chão.
2: Para a polícia, o episódio mostrou que a equipe já conhecia vulnerabilidades nos procedimentos de segurança, mas mesmo assim manteve a atividade em funcionamento. A delegada Andrea Levi falou que o grupo assumiu os riscos.
4: Após ocorrido um fato desse, não foi tomada outras medidas para melhorar, então ela continua, na minha percepção, assumindo o risco de produzir o resultado.
2: 3 meses depois, no mesmo local, a estudante Maria Eduarda de Freitas, de 21 anos, morreu ao ser lançada da ponte sem a corda de segurança presa ao corpo. Ela chegou a ser socorrida, mas não resistiu aos ferimentos. O inquérito aponta desorganização operacional, falta de definição das funções da equipe, ausência de isolamento da área e um número elevado de saltos em sequência, fatores que aumentavam o risco de falhas humanas. 4 pessoas foram indiciadas por homicídio com dolo eventual, quando se assume o risco de provocar a morte. Entre elas está Eveline dos Santos, apontada pela polícia como responsável pela operação. Ela também foi indiciada por fraude processual, por suspeita de tentar ocultar imagens do acidente. A investigação aponta ainda que uma câmera que estava com Maria Eduarda desapareceu logo após a queda e nunca foi localizada. Uma ex-funcionária de Eveline, que teve a identidade preservada, conta que ela também recebeu uma ordem para apagar o vídeo do salto que causou o acidente com a criança.
5: Depois que o menino caiu, ela me puxou no quarto lá e falou para mim não mandar o vídeo. A gente não sabia a reação do pai. O moral da história dali é que a Eveline, ela sempre focou em mídia e ser maior que outra equipe. Sempre foi o foco dela.
2: O advogado de Eveline dos Santos declarou que discorda do indiciamento e que as teses da defesa serão apresentadas no momento oportuno do processo. A defesa de Vitor Freitas contesta a tipificação do crime como dolo eventual. Os advogados de Maicon Sintra e Luiz Felipe Ergoroff sustentam a posição de que o ocorrido trata-se de um crime culposo, quando não há intenção de matar. De Campinas, Aline Albuquerque.
1: 1h32, repórter CBN.
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0: Terça-feira, 7 de julho de 2026. A Procuradoria-Geral da República defendeu que a Polícia Federal ouça o senador Flávio Bolsonaro, pré-candidato à presidência da República, na investigação sobre o crime de calúnia contra o presidente Lula. Em uma postagem no X, em janeiro, Flávio associou o petista a delitos como tráfico de drogas e lavagem de dinheiro. No último mês, a PF afirmou ao Supremo Tribunal Federal que Flávio fez uma falsa imputação de crime a Lula. O Tribunal de Contas da União determinou que o edital para dragagem do rio Tapajós, no Pará, só poderá prosseguir após a obtenção de licença ambiental e consulta aos povos indígenas, ribeirinhos e comunidades tradicionais. A obra, avaliada em R$ 74 milhões, de reais, faz parte do Programa de Aceleração do Crescimento e visa manter a navegabilidade do rio. O TCU identificou irregularidades no processo, destacando a falta de consultas prévias. A obra está prevista para o trecho entre Santarém e Itaituba, com duração de 3 anos. Um casal de brasileiros foi preso em Portugal, suspeito de aplicar um golpe de R$ 1 milhão em produtores rurais da zona da Mata Mineira. Os dois foram localizados após terem os nomes incluídos na lista de difusão vermelha da Interpol. De acordo com os investigadores, o casal comprou café na safra de 2024 com a promessa de pagamento posterior, mas depois de vender a produção, não repassou o dinheiro aos produtores e deixou o Brasil. Cuba enfrenta mais um apagão generalizado. Esta é a terceira queda de energia que o país sofre nos últimos 6 meses. Havana lida com uma grave crise energética agravada pelo bloqueio de petróleo imposto pelos Estados Unidos. A União Elétrica de Cuba informou que as razões para o apagão estão sendo apuradas. A falha do sistema impacta toda a linha com uma população de 9 milhões e 600 mil pessoas. No horário de Brasília, 1h34.
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2: Seguimos com o CBN Madrugada ao vivo para todo o Brasil. Eu sou o Clauson Dutra, te faço companhia até 5 horas da manhã aqui na Rádio que Toca Notícias, CBN Madrugada. Com muita informação, prestação de serviço, análise e as entrevistas das últimas 24 horas, você pode e deve participar do nosso programa pelo 999119981, ou então pelo chat do YouTube, é Rádio com a Imagem, chat de conversas liberado. Você pode mandar mensagem para a gente por lá também. Agora, 1 hora e 36 minutos, espaço aqui no CBN Madrugada para comentários de política com Vera Magalhães, no Viva Voz com Carol Moran e Débora Freitas.
3: Vera, vamos falar sobre a interferência, sobre a discussão do tarifaço, né? Audiências públicas estão sendo realizadas nos Estados Unidos, a gente tem Flávio Bolsonaro participando dessas audiências, o governo brasileiro preferiu não participar, quer que essa discussão fique no alto nível, no nível da diplomacia.
4: Pois é, o Flávio Bolsonaro embarcou já no fim de semana para os Estados Unidos e decidiu falar numa audiência pública que é destinada a empresários e entidades empresariais, numa tentativa, Débora e Carol, de reverter o estrago provocado na semana passada pelo envio por parte dele, daquele documento para o escritório de representação comercial dos Estados Unidos, em que ele sugere adiar o tarifaço para depois das eleições. Aquilo pegou muito mal, foi uma colocação desastrosa dele num assunto sério, que envolve diplomacia, que envolve relações comerciais, no qual ele entrou sem nenhum tipo

de preparo, sem nenhum tipo de rigor técnico, e deu de bandeja para que o Lula ficasse vários dias martelando a acusação, a crítica de que ele jogava contra os interesses brasileiros, jogava de acordo com a toada americana, pensando nos interesses dos Estados Unidos antes dos interesses do Brasil. E isso foi percebido pela campanha. Eles fizeram medições que mostraram de novo um impacto negativo para ele. Ele vem de uma série de notícias bem negativas, bem complicadas para sua campanha. Filme Dark Horse, a própria imposição do tarifaço tendo sido associada a ele, briga com a Michelle Bolsonaro, fala do Paulo Figueiredo e mais essa. Então é mais uma tentativa dele de emendar algo que não está saindo bem. Ele vai lá, vai falar por 3 minutos numa audiência que até então seria ocupada por empresários, né? Tinha ali uma fala prevista da Confederação Nacional da Indústria, outra fala prevista da Associação Brasileira de Calçados, e vai ter o Flávio Bolsonaro. O governo brasileiro, como a Débora disse, entende que o seu lugar à mesa é em outra instância, diretamente com o governo americano, e que esse é um espaço da sociedade e do empresariado para tentar advogar pela não aplicação das tarifas. Mas decidiu mandar uma observadora do Itamaraty à audiência para justamente ver o que que o Flávio Bolsonaro vai falar, porque existe uma possibilidade grande de que ele, na fala dele, tente politizar o assunto e atribuir a tarifa ao governo Lula. E esse também não é um espaço para você politizar o assunto e transformá-lo numa disputa entre dois pré-candidatos à presidência da República. É a coisa mais esquisita do mundo a se fazer, usar uma audiência pública para começar a testar um debate eleitoral. Não é o fórum indicado. O Brasil já está sendo alvo de vários ataques por parte do governo americano e isso pode fazer com que o angu desande de uma vez por todas, se eles forem lá e começarem a brigar diante de uma audiência pública. Então a gente vai ter que ver que caminho esse negócio esquisitíssimo, como muitas coisas esquisitas que vêm acontecendo, vai tomar, né? Agora, a última cotovelada diplomática entre Brasil e Estados Unidos envolve, pasmem, a Copa do Mundo, com o Donald Trump admitindo que ligou para o presidente da FIFA, pediu a revisão do cartão vermelho do Balogun, obteve essa concessão e ainda fazendo acusações contra o árbitro brasileiro, Rafael Claus, que mandou investigar o passado dele, que o passado dele mostra ali que houve decisões esquisitas.

0: presidentes de 7 tribunais de justiça a explicarem os penduricalhos, a burla, né, a proibição dos penduricalhos, num despacho bastante duro, né, porque eles dizem que os presidentes dos TJs podem ser, inclusive, afastados e responsabilizados, né?
1: Isso, os despachos são praticamente iguais. Os ministros Flávio Dino, Alexandre de Moraes, Cristiano Zanin e Gilmar Mendes estão reagindo a uma reportagem investigativa que saiu no fim de semana, feita pela Folha de São Paulo, e que mostrou essa burla, mostrou que os vencimentos extrateto de alguns magistrados fazem com que eles possam ganhar mais de R$490 mil por mês, e aí eles estão ameaçando, inclusive, intervenção nesses tribunais, caso não seja explicado o que que aconteceu e por que que a decisão do Supremo, e era mais de uma decisão, né, decisão de alguns desses ministros, de se sustar todo e qualquer pagamento extrateto, não foi obedecida por esses 7 tribunais de justiça. Então, a gente tinha visto na semana passada uma flexibilização dessa proibição, que agora vem em seguida de um endurecimento diante da evidência de que houve uma fraude a uma decisão do próprio Supremo de sustar os pagamentos extrateto.
2: Isso mostra também uma insubordinação, uma espécie de insubordinação desses tribunais e um setor, né, o judiciário é quem mais ganha com os penduricalhos.
1: Pois é o poder que mais tem extrateto. O sistema de justiça como um todo é uma espécie de campeão, porque tem o poder judiciário, mas também os ministérios públicos, nessa categoria daqueles que são expertos em furar o teto. E eles acharam que, com a mão do gato, poderiam perpetuar uma situação que não é mais possível de ser perpetuada. Eles estão dizendo que o que fizeram foi só interpretar e seguir resoluções do CNJ e do CNMP. Só que não é bem assim. E só que essas decisões tinham recriado os penduricalhos que tinham sido extintos. Então, tem muita coisa a explicar e pode degringolar, sim, para uma intervenção no comando desses tribunais.
2: Vera Magalhães, muitíssimo obrigada. Amanhã, terça-feira, não teremos Viva Voz. É isso, Wender Starles? O ponto final vai ser ainda mais enxuto, então vamos ficar devendo Viva Voz. Mas na quarta tem ponto final full e Viva Voz full. É isso?
1: É isso. Aí voltamos com força total, já Viva Voz já nas quartas de final.
2: Nos aguarde. Beijo, Vera. Até.
1: Beijo, meninas. Tchau.
0: Beijo, Vera.
3: 1:44, espaço agora no CBN Madrugada para a conversa de toda segunda-feira de Fernando Andrade, Tati Vasconcelos, com a Carol Tchoukian em Amores Possíveis.
4: Eu vim de...
5: Exatamente, viu?
4: A gente veio complementar, eu vim de amarelo, azul e branco, você veio de verde.
6: Eu vim de preto, tá ótimo.
4: O Fernando veio o quê? Luto, né?
5: De luto, mas ó... É melhor entrar no luto do que culpar ou descontar nos outros, hein? É sobre isso que eu quero falar hoje.
4: A gente tá aqui, eu tô amaciando os nossos ouvintes, fazendo eles buscarem dentro deles se há frustração pela eliminação do Brasil e de que maneira a gente pode lidar com ela sem culpar os outros. E de cara eu me lembrei de uma relação, Carol, que tem se feito muito aqui no Brasil, que é a relação entre dias de jogos e violência contra a mulher. Porque em dias de jogos, a violência contra as mulheres aumenta bastante. Por exemplo, casos de lesão corporal sobem quase 21%. Ameaças aumentam cerca de 24%. E segundo o Fórum Brasileiro de Segurança Pública, uma das razões é justamente a frustração com o placar do jogo. Claro que eu estou trazendo aqui situações bastante extremas, apesar de, infelizmente, comuns no nosso país. A gente não vai chegar tão longe, né? Eu espero.
5: Mas acho que a gente vai abranger todas as frustrações. Eu acho maravilhoso você ter começado a coluna com essa provocação, porque eu quero partir da forma disfuncional que o Neymar agiu com a frustração dele, que muitas vezes nós brasileiros agimos com a frustração da eliminação da Copa, mas não é sobre a eliminação da Copa. Acho que quando você traz o exemplo dos jogos, quero que a gente pense quantas vezes

0: meses, um cara já recebeu um feedback negativo no trabalho e aí voltou para casa e descontou na mulher. Ou foi agressivo com os filhos. O quanto essa mulher daí descontou no filho, o filho bateu no cachorro. O que a psicanálise nomeia esse descontar é um deslocamento. Então, a raiva, a dor são afetos legítimos. E o problema não é a gente sentir, é a gente endereçar para alguém. Muitas vezes mais fraco ou numa posição hierárquica inferior. Então é o chefe que está tendo uma crise conjugal e aí grita com os funcionários. É a pessoa que trata mal o garçom ou o motorista de Uber. Em geral, esse descontar tem sempre um lugar da dor, desce a escada. E aqui. Acho que o Neymar ele foi o exemplo disfuncional, né, da gente. Eu tô aqui frustrado, aí eu provoco o jogador, aí eu cavo uma briga. E queria até perguntar para os ouvintes, quantas vezes você sente que já descontaram ou culparam você por coisas que você não tinha nada a ver? E se você for corajoso o suficiente para fazer uma meia-culpa, quantas vezes você já culpou ou descontou alguém? Porque muitas vezes a gente faz isso nas amizades. Então você culpa o marido da amiga por ela não estar mais disponível e vocês estarem jantando pouco, ao invés de só pensar que é uma questão de agendas, ou poder conversar com ela e falar: estou sentindo a sua falta. Ou a gente culpa a mãe narcisista por ela não estar presente aqui olhando os meus filhos nesse momento. Que eu estou passando por um divórcio e eu preciso de ajuda. E, na verdade, eu estou sofrendo. Estou vivendo o luto de um casamento. Filhos que estão sofrendo esse final. E aí eu coloco a culpa na mãe, que é narcisista. Aqui me vem muito a frase do Nietzsche, que é: eu sofro, logo alguém deve ser culpado por isso. É sempre a necessidade do culpado. Então, como a dor é insuportável, a gente precisa de um endereço, porque de alguma forma ele alivia. Quando existe um culpado, e aí no futebol a gente põe a culpa no técnico, no Neymar, no cara que perdeu o pênalti,
1: Na zaga
0: não
1: que não
0: existe.
1: marcou, Haaland.
0: Exatamente, né? Quantas vezes é isso? A gente não põe a culpa na mulher que está trabalhando e por isso os filhos estão mal criados. Quando existe um culpado, a gente não precisa sentir duas coisas que são insuportáveis, mas necessárias. A impotência, que é não tem nada que eu pudesse fazer para a gente sair do e se ele tivesse marcado gol? E se a gente não tivesse mudado de cidade? E se essa amiga tivesse se separado desse marido que eu não acho legal? E o luto que o fez estar aqui com a camiseta preta? Porque quando a gente está no lugar do deslocamento e da culpa, a gente opera pela raiva, mas não sente a tristeza. E a raiva dá uma sensação de potência que muitas vezes, infelizmente, leva para agressividade. Reforçando os dados que você trouxe no começo da coluna, Tati. Então, a Melanie Klein traz um outro conceito da identificação projetiva, e o que que ela defende? Que o que a gente não suporta sentir dentro da gente, a impotência, o fracasso, a frustração, a gente deposita no outro. E aí esse homem é violento com a própria mulher. Não é a minha frustração, não é a minha falha, não é a minha falta de controle, né? A gente não controla, não é culpa do técnico, não é culpa do chefe, não é culpa do sistema que eu não fui promovido. Só que o bode expiatório faz com que eu não lide com o que é insuportável. E a gente está vivendo uma paranoia cotidiana. Onde, ao invés de lidar com esses sentimentos incômodos, a gente está indo para o ato, sendo agressivo. O Bion tem uma frase que eu acho muito boa, que é: a incapacidade de tolerar a frustração leva a psique a evacuar aquilo que deveria pensar. Evacuar mesmo. Eu acho que a gente caga na cabeça de todo mundo. É uma descarga. Eu escolhi essa frase propositalmente. porque essa expulsão do desconforto para fora. Quantas vezes a gente está jogando no outro, está descarregando no corpo, na ação, no grito, aí você briga no trânsito. E é claro que a gente vai sentir um monte de emoções incômodas. Como é que a gente pode lidar com elas de outro jeito? Porque também acho que se vendeu a falácia da inteligência emocional, que é não sentir. Você vai ficar com muita raiva que o Brasil perdeu, que você não foi promovido, que as crianças estão fazendo malcriação, agora que vocês se separaram e você tem que entregar um relatório, não foi promovido e tem que fazer essas crianças dormirem e a sua companheira já está namorando e você não. Primeiro, a gente tem que sustentar o tolerar antes do reagir, não ir para o ato. Ficar digerindo e poder nomear o afeto. A gente já teve uma coluna aqui falando sobre a importância do letramento afetivo. O que que você está sentindo? Estou com raiva? Estou
1: E
0: frustrado?
1: às
0: Estou
1: vezes só vai saber
0: triste?
1: dali uns dias, né? Se permitir ficar quietinho, sem tentar se livrar daquele incômodo, mas lidando com ele para tentar destrinchá-lo, né? Não sei se isso faz sentido.
0: Exatamente, que é para tentar digerir. E não querer ter a resposta, é poder sentir. Eu vejo cada vez mais na clínica as pessoas falando, eu quero entender. Primeiro sinta para poder destrinchar. Depois elabore como um luto, porque toda frustração é uma pequena morte. É uma perda do que eu queria, do que eu imaginei, do que não vai ser. A gente precisa trabalhar o luto, chorar, atravessar. O choro é a dor assumida. A provocação, que é o que o Neymar faz, é a dor terceirizada. O descontar é terceirizar. E o que a gente precisa entender é quando Nietzsche fala, né, ou alguém deve ser culpado, na continuação do trecho da Genealogia da Moral, o sacerdote fala: isso mesmo, minha ovelha, alguém deve ser culpado. Mas você mesmo é esse alguém. Somente você é culpado de si. E aqui é se responsabilizar sem entrar numa perseguição, mas é se responsabilizar pela dor. Sou eu que estou sentindo essa dor. Essa frustração é minha para eu elaborar, não para um outro alguém a apagar. Porque quando a gente puder sustentar a frustração, a gente escolhe não mandar a dor para o outro, não destruir o outro. E a gente também consegue sustentar a possibilidade de falar para o outro: tá doendo, eu tô frustrado, eu tô com raiva, eu tô com ciúme, me ajuda. E não se responsabilize por isso. A gente pode até pedir ajuda para atravessar tudo isso, mas a gente não pode passar para frente essa agressividade, essa dor, como forma de não elaborar.
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2: Falando sobre frustração, gente, torcedores lamentaram a saída precoce da seleção brasileira na Copa do Mundo após a derrota para a Noruega. O desinteresse por parte dos jogadores foi apontado como o principal responsável para um jejum de títulos na competição.
3: O clima de tristeza dominou as ruas após a derrota da seleção brasileira para a Noruega neste domingo pelas oitavas de final na Copa do Mundo. Entre as principais reclamações dos torcedores estão a falta de empenho dos jogadores e o pouco comprometimento com a camisa do Brasil. No Rio de Janeiro, o aposentado Vicente Paulo desabafou sobre a derrota e avaliou quais são, na visão dele, os maiores problemas da seleção.
4: Eu achei que a responsabilidade maior coube ao técnico, que ele usou o Brasil como fosse uma equipe menor para jogar na defesa, como todos os times menores fizeram nessa Copa até hoje. O meio de campo estava perdido, entendeu? Todos os jogadores foram para a defesa e o meio de campo desapareceu e a Noruega tomou conta do jogo. O Brasil não participou da partida.
3: Em Belo Horizonte, já pensando na Copa de 2030, o aposentado Renilton Barreiro espera que a seleção volte a honrar a história do Brasil no futebol.
5: Me decepcionei muito ontem com uma derrota. Grandes oportunidades eu perdi. perdidas, pênalti perdido, uma falta de conjunto do time. Eu espero que para

0: 2030 o Ancelotti consiga melhorar um pouco a cadência do jogo do futebol do Brasil, que sempre teve e que parece que foi tudo embora.
1: E tem muito comerciante sem saber o que fazer com as dezenas de camisas, shorts e bonés estampados com as cores da bandeira brasileira que agora podem ficar encalhados nas prateleiras. Maria José Santos é uma dessas pessoas. Com um provável baque na venda de produtos do Brasil, ela pensa em voltar a focar em outra atividade que exerce, na área do turismo.
2: Acho que vou voltar pro passeio, porque camisa do Brasil, depois dessa Copa, vai esfriar muito, entendeu? Vai dar assim um tchan pra baixo, porque todo mundo tava acreditando. É o Brasil, gente. Foi um fiasco, foi uma vergonha.
1: Nas ruas de todo o país, brasileiros tentavam procurar os motivos para a derrota, mas também apontaram a esperança de que os erros da seleção sejam corrigidos nos próximos 4 anos. Com colaboração de Bruna Bentes, do Rio de Janeiro, Isa Morena.
3: O que nos resta, né? Acreditar, sonhar, talvez em 2030 a gente consiga a sexta estrela. Depois do repórter CBN, o Leonardo Dai analisou como foi a Copa do Mundo para o Brasil e projetou os próximos 4 anos da seleção brasileira, uma conversa que ele teve com a Nadédia Calado. Entrevista muito bacana, Leonardo Dai, que segue nos Estados Unidos cobrindo a Copa do Mundo. Então, nesse bate-papo, você vai entender como é que foi o torneio para o Brasil e, principalmente, né, quais são os jogadores, quais são os futuros da seleção brasileira. Depois com o Leonardo Dai. Mas antes, eu quero registrar sua participação aqui pelo 99911-9981. A Milene está falando o seguinte: boa madrugada, meu sobrinho de 9 anos. Com a mini maturidade dele, falou: tia, desde o começo o Brasil já demonstrou que não estava preparado para a Copa do Mundo. Aí, menino de 9 anos, já metendo a braba. Clauson Dutra, madrugada, bom dia. Dizem que a vida começa aos 40, eu acredito que a vida começa mesmo aos 90. Quando o Brasil ganhar a Copa, eu estarei com 100 anos e ouvindo a CBN. Ele está falando aqui também, um grande narrador paulista, Oscar Ulisses, deve completar 105 na próxima vitória da seleção. E Oswaldo Cruz em festa na emoção. Voz do filho ilustre, a vida e o tempo, vida e desafios. Devanir Amâncio, coração de São Paulo. Forte abraço para você, Vunier. É isso, vamos acreditar, né? Talvez em 2030 a gente consiga algo melhor na Copa do Mundo. Tem mais aqui falando de Copa do Mundo. Acabei passando uma mensagem também muito boa dos nossos ouvintes. Acho que é isso aqui. Clauson Dutra. Aqui. Clauson Dutra, bom dia. O problema dessas crianças chorando é dos pais, sem noção, que em seu fanatismo não perceberam que o Brasil não tem mais time competitivo e criaram nas crianças uma expectativa irrealista. Luiz Martim, direto de São Carlos, São Paulo, opinando sobre a seleção brasileira também. Acho que são duas coisas, né, cara? Acho que primeiro que o brasileiro é muito emoção, né? O brasileiro gosta disso, né? Às vezes age até mais na base da emoção do que na base da razão. Então, quando envolve futebol e seleção brasileira, todos nós colocamos um pouco da nossa emoção à frente da razão. Nem que seja um pouquinho, nem que seja aquela palavra vamos acreditar, né? O brasileiro, até mesmo o jornalismo brasileiro, ele carrega muito isso, né? O acreditar, o ir, o tentar, o vencer. E a gente gosta dessas temáticas, né? A gente bem já sabia que o Brasil não era a grande favorita para a Copa do Mundo, isso ficou muito claro. A gente só não sabia que a seleção brasileira faria um jogo tão ruim e tão sem emoção nenhuma contra a Noruega, né? Porque esse foi o ponto. Tem mais aqui participação dos nossos ouvintes. Bom dia novamente, Clauson, Felipe de São Paulo, participei mais cedo. Tem só uma coisa que preciso dizer: ao jogar futebol contra uma seleção europeia, do jeito europeu de jogar, sempre vamos perder, uma vez que os europeus praticam essa forma de jogar há muito mais tempo. Futebol que sempre foi capaz de superar o europeu foi o futebol brasileiro, com suas peculiaridades, habilidades, seus dribles e artimanhas, brasilidades. Saudade. Abraços novamente, valeu. É isso. A escola da Europa vai ser sempre técnica, né? A escola sul-americana é raça, né? Tanto que o Paraguai conseguiu perder para a França por 1-0 só.

0: jogando exatamente dessa maneira. Vou para o Repórter CBN com o Matheus de Souza na volta. Tem Tempo e Temperatura e tem o bate-papo do Leonardo Dai com a Nadédia Calado sobre o futuro da seleção brasileira.
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Terça-feira, 7 de julho de 2026. O presidente do STF, Edson Fachin, restabeleceu a prisão preventiva do traficante Douglas de Azevedo Carvalho, conhecido como Mancha. Ele derrubou a decisão do Superior Tribunal de Justiça, que havia substituído a prisão por medidas cautelares como o uso de tornozeleira eletrônica. O criminoso foi localizado em março na Bolívia, depois de ficar foragido da justiça brasileira por meses. O homem é apontado como principal chefe de uma organização criminosa que mantém vínculos com o PCC e o Comando Vermelho.

0: Roberto Sanches, reconheceu a derrota nas urnas nesta segunda-feira. A ação aconteceu 3 dias depois das autoridades eleitorais peruanas declararem a conservadora Keiko Fujimori como vencedora do pleito. Fujimori teve 50,13% dos votos contra 49,86% de Sanches. Horário de Brasília, 2:04.
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1: 2:04, agora 2:05. Bom dia, bem-vindo, bem-vinda. Eu sou o Clauson Dutra, sigo ao vivo para todo o Brasil aqui no CBN Madrugada até 5 horas da manhã. Muita informação, prestação de serviço, análise e a sua participação falando de Copa do Mundo, falando das notícias aqui no CBN Madrugada, tanto no WhatsApp quanto no chat do YouTube. Estou nos trabalhos técnicos de Ricardo Garcia, leitura e apuração pela madrugada. Leitura do repórter CBN, apuração pela madrugada de Matheus de Souza, chefia de Edmilson Fernandes, você com a gente até 5 horas da manhã. Muito obrigado pela companhia e pela audiência. Agora, 2:06.
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1: Com Jade Ramos.
2: A terça-feira será marcada pelo avanço de uma massa de ar polar que derruba as temperaturas no sul do país. E a circulação marítima ainda favorece a formação de chuvas concentradas em áreas do litoral e do leste do Paraná e de Santa Catarina. Enquanto nas demais áreas o tempo segue firme e amanhã começa gelada, com possibilidade de geadas em áreas da campanha e oeste do Rio Grande do Sul. Já no sudeste, a frente fria mantém a condição de chuvas entre o litoral e o sul de São Paulo, além de áreas da região metropolitana paulista e no litoral do Rio de Janeiro. Nas demais áreas da região, o tempo permanece firme. E no centro-oeste, o interior do nordeste tem destaque para o tempo seco, com predomínio de sol e baixa umidade relativa do ar, que seguem alerta ao longo do dia. Já no norte, as pancadas de chuva seguem concentradas em áreas de Roraima, Amapá, no norte do Amazonas e no Pará. Enquanto em Tocantins, no Acre e Rondônia, o tempo continua quente e seco. Jade Ramos, da Clima Tempo, para a CBN.
1: Agora 2:07, como prometido. Leonardo Dai, direto dos Estados Unidos, conversou com a Nadédia Calado, que está apresentando o CBN Noite Total, sobre a campanha da seleção brasileira na Copa do Mundo. O Leonardo Dai também projetou a nossa seleção para a Copa de 2030, um bate-papo muito interessante. Você ouve agora.
3: E já vamos para a nossa conversa dessa segunda-feira. A gente vai falar justamente sobre Copa do Mundo, sobre eliminação do Brasil, sobre outros assuntos com a gente. Quem está na linha, na ponta da linha e está em Morristown é Leonardo Dai, nosso setorista da seleção brasileira. Segue lá na cidade que era a casa da seleção. Então é como se você estivesse visitando uma pessoa e a pessoa se mudou, foi embora. Leonardo Dai, boa noite para você.
4: Oi, tudo bem, Nadédia? Boa noite aos ouvintes da CBN.
3: Como é que tá o clima aí, rapaz?
4: É, a cidade que já não é muito agitada normalmente, né? E não tinha nem ficado muito agitada, nem mesmo com a presença da seleção brasileira, agora tá mais calma ainda, né? Menos movimentada ainda com a seleção, que não foi exatamente embora ainda, né? Porque o voo fretado pro Brasil só sai amanhã, mas já se desmobilizou completamente aqui, né? Já se dispersou completamente aqui, só vai se encontrar mesmo para voltar para casa. No caso dos que vão voltar para casa, porque boa parte dos jogadores mora na Europa ou vai viajar, enfim, para aproveitar aí férias, já que a temporada do futebol europeu começa no meio do mês que vem, então eles já têm que treinar aí dentro de algumas poucas semanas, então boa parte deles nem vai voltar pro Brasil. Mas para quem vai voltar, né, amanhã tem ali o encontro para pegar o avião e voltar para casa.

0: E Morristown voltar para sua pacata vida, que não deixou de ser pacata durante a passagem da seleção brasileira por aqui, mas evidentemente tinha um brilho diferente com a estadia da maior seleção do mundo e não necessariamente a Copa do Mundo acabou para Morristown, né? Porque Nova Jersey vai receber ainda mais um jogo, que é a final da Copa, a decisão daqui 2 semanas, no dia 19, e é possível que o CT onde a seleção brasileira treinou, que é o CT do New York Red Bulls, ele seja escolhido para abrigar uma das duas seleções ali na preparação para o jogo final, né? Isso não está decidido ainda, mas é uma possibilidade. Então, de repente, ainda sobra mais um resquício de Copa do Mundo aqui para a cidade de Morristown.
1: O Mister não volta por agora, né? E já vi muita gente chateada com isso, porque já estavam querendo uma explicação, uma satisfação, uma coletiva de imprensa, alguma coisa, né?
0: A primeira manifestação pública dele, em termos assim de entrevista coletiva e tudo mais, vai ser na convocação da seleção para os jogos de setembro e outubro. A gente vai ter. Antigamente a gente tinha uma data FIFA em setembro com 2 jogos, uma em outubro com 2 jogos e uma em novembro com 2 jogos. Para evitar esse para e volta dos campeonatos de clubes, toda vez que tem janela de jogo da seleção, tem que parar os campeonatos de clubes para liberar o jogador, e aí você perde basicamente 2 semanas dos campeonatos de clubes. Para evitar esse para e volta toda hora, juntaram as datas de setembro e outubro. Então vai ter ali uma janela do final de setembro até o começo de outubro com 4 jogos. O Brasil já conhece 2 desses jogos, que vão ser contra a Austrália, na Austrália, dias 25 e 29 de setembro. Os outros 2 ainda estão aí em aberto, mas fato é que a primeira reunião do técnico da seleção com a imprensa no Brasil e tudo mais, depois da entrevista de ontem após a eliminação, vai ser mesmo na hora de convocar o time para esses jogos do mês do final de setembro e do mês de outubro, o que deve acontecer somente no começo do mês de setembro.
1: O que a gente pode começar falando de seleção depois de tudo que aconteceu, Léo?
0: A gente pode olhar assim só para o jogo, né? Foi um jogo em que o Brasil não conseguiu impor uma superioridade em relação à Noruega, que eu acho que o Brasil tinha condição de impor. E quando eu digo que o Brasil tinha condição de impor superioridade, eu não estou falando de trabalho de longo prazo, de gestão, das muitas coisas que a gente podia ter feito diferente. Estou falando dessa seleção que a gente tinha, com o trabalho que a gente fez, com a Copa que a gente fez, com o caminho que o Brasil estava trilhando, com tudo do jeito que foi. Eu acho que o Brasil tinha condição de ter se imposto diante da Noruega e não conseguiu se impor em momento nenhum do jogo. Poderia ter vencido o jogo? Poderia ter vencido o jogo, claro que poderia. Se tivesse feito o gol de pênalti, poderia ter vencido o jogo. Se tivesse feito o gol com o Endrick, cara a cara com o goleiro, poderia ter vencido o jogo. Agora, convido o ouvinte, os que viram talvez lembrem, os que não viram podem pesquisar na internet, e os que não lembram podem ir na internet também e dar uma olhada. Vou citar um exemplo aqui só, dentre vários que eu poderia citar. Coloca aí no YouTube, Brasil e Suécia, 1994, semifinal da Copa. Vê quanto gol o Brasil perdeu, vê quanto gol o Romário perdeu naquele jogo. Papo assim de 7, 8 chances claríssimas que o Brasil perdeu, e ninguém sente falta dessas 7, 8 chances. Por quê? Porque o Brasil ganhou o jogo de 1-0, porque o Brasil insistiu, foi superior o jogo inteiro, não tomou gol, se defendeu bem e no final do jogo o Romário fez um gol e classificou o Brasil para a Copa do Mundo. O que eu quero dizer? Quero dizer o seguinte: deveria ter feito as 2 chances claras que teve para fazer o gol? Claro que deveria. Mas você jogar uma partida de oitavas de final de Copa do Mundo, ainda mais contra uma seleção apenas razoável como é a Noruega, e você ter 2 chances claras de gol em 90 minutos, é pouco. É pouco. O Brasil tinha que ter criado mais num jogo como esse. E no aspecto defensivo, a estratégia ali para a parte final do jogo foi completamente incompreensível, porque a gente falou a semana inteira que não podia deixar a bola chegar no Haaland, porque ele é um jogador que você não tem como marcar, você não consegue marcar um jogador como ele, então a bola não pode chegar nele, e aí você deliberadamente no final do jogo, você traz a Noruega para o campo de ataque, ou seja, o adversário com a bola no campo de ataque, a chance dessa bola chegar no jogador que não podia receber essa bola era muito grande, e foi exatamente isso que aconteceu. E pior, né, a ideia de jogar no contra-ataque já era extremamente questionável, e você ainda tenta fazer isso colocando o Neymar, que é um jogador que não tem esse vigor físico para puxar contra-ataque mais nessa altura da carreira, deslocando o Endrick para a direita e perdendo marcação do lado direito, onde o Rayan estava tendo um papel importante de ajudar a conter as ações da Noruega ali por aquele lado, e o Brasil se desmanchou completamente e a bola acabou chegando onde não podia chegar. Chegou 2 vezes, o Haaland fez 2 gols e a Copa acabou para a seleção brasileira.

0: Tava vendo antes da partida, né? Muita gente comentando que finalmente parecia que o Ancelotti tinha encontrado ali um caminho, tinha encontrado uma formação inicial mais fixa. Eu queria te ouvir sobre as substituições. Como é que você viu as mexidas que aconteceram nesse jogo e os rumos que a partida tomou a partir disso?
1: Primeira coisa, assim, eu acho que pra gente também não perder as coisas que a gente vinha falando antes do Brasil perder, né? Então, porque o ouvinte pode pensar, mas espera aí, eu ouvi você falando que a seleção estava evoluindo na Copa e agora não estava mais. Então, sim, a seleção estava evoluindo na Copa, a seleção conseguiu durante a Copa o que não conseguiu em 4 anos, que era encontrar uma cara, uma identidade, um jeito de jogar e a partir dela conseguir construir um time de fato para a Copa do Mundo. Isso aconteceu durante a Copa e principalmente a partir do jogo contra a Escócia, já a última rodada da fase de grupos, né? Então, esse é um ponto importante. Agora, não dá para você preencher em 40 dias todas as lacunas que foram abertas em 4 anos caóticos como o Brasil teve. Então a gente sabia que essas lacunas existiam e a gente ia tentar ganhar a Copa apesar dessas lacunas. Aliás, o técnico da seleção chegou a falar antes da Copa, e eu achei muito interessante a ideia, ele chegou a falar que ganharia a Copa quem soubesse mascarar melhor os seus defeitos. O Brasil tinha um monte de defeito para mascarar. Então a gente sabia que a gente tinha laterais fracas, embora o Douglas Santos até tenha feito uma boa Copa, a lateral direita, principalmente com o Danilo, era um problema da seleção brasileira. A gente sabia que a gente tinha um problema no meio de campo, que a gente não tem meio campistas que armam o jogo. A gente sabia que a gente tinha um problema no comando do ataque. A gente sabia que a gente tinha essas lacunas. Algumas a gente estava tentando preencher durante a Copa. Malemar conseguiu preencher essa do meio de campo com a entrada do Paquetá. Malemar conseguiu encontrar ali no Rayan uma boa alternativa para pressionar melhor o adversário. Algumas lacunas foram sendo preenchidas, outras não. A da lateral continuou e a do elenco como um todo continuou no sentido de que, se foi tão difícil encontrar um time, que dirá encontrar variação quando as coisas começassem a acontecer durante a Copa. Por exemplo, perdeu o Lucas Paquetá machucado, e agora, se o Paquetá era o único meia que você Malemar tinha no elenco, se ele sai, você não tem outra alternativa. Então, se você demorou esse tempo todo para construir um time, você imagina você ter aí 2, 3 treinos para encontrar um novo jeito de jogar a partir da saída do Paquetá. Então, o que a gente tentou foi a entrada do Martinelli, que nem fez um jogo ruim, mas não é um jogador para dar para o meio de campo do Brasil controle do jogo, porque em linhas muito gerais, assim, dos termos do futebol, o Brasil foi um time ao longo desses 4 anos que saiu de uma ideia do Tite, que era uma ideia de ter o controle absoluto do jogo com a bola no pé, e o Brasil virou um time do descontrole absoluto, muitas vezes porque isso foi ideia do técnico. Tem técnico que gosta de ter esse jogo mais aberto, de vai e volta, de trocação, como a gente fala, mas em parte porque o Brasil não conseguia controlar o jogo com a bola no pé. O Brasil era um time sempre muito aberto, muito espaçado, muito vulnerável ao adversário. Com essa formação que tinha encaixado a partir do jogo contra a Escócia, o Brasil estava controlando as partidas um pouco melhor. Com a saída do Paquetá e a entrada do Martinelli, embora, repito, o Martinelli não tenha jogado exatamente mal ontem, o Brasil perdeu esse controle. O melhor momento foi no segundo tempo, quando começa o segundo tempo, quando o Endrick entra no lugar do Matheus Cunha, e mesmo sem jogar muito bem, assim, mesmo sem deixar o time da mesmo tendo perdido o gol, ele pelo menos, assim como já tinha acontecido contra o Japão, ele pelo menos preocupa mais os zagueiros da Noruega e ele ajuda o Brasil a ter um pouquinho mais de presença ofensiva, um pouquinho mais de escape, um pouquinho mais de volume de jogo. O Brasil empurra a Noruega um pouquinho para trás. Aí vem no meio do segundo tempo esse outro pacote de mexidas que é incompreensível, que é quando você tira o Rayan, que tá marcando bem pela direita, que é quando você tira o Martinelli e você coloca o Danilo Santos, que enfim, dá-lhe uma presença maior no meio, mas não com a mesma característica, e põe o Neymar. E quando você põe o Neymar, você perde um jogador para fazer pressão no campo de ataque, para recuperar a bola, para manter o Brasil no campo de ataque. Então essas mexidas, elas vão empurrando o Brasil de volta para trás. Elas botam o Brasil no turno contrário do que o Brasil estava botando quando melhorava no segundo tempo do jogo. E não é coincidência que exatamente a partir daquele momento a Noruega começa a atacar o Brasil e 11 minutos depois das mudanças sai o primeiro gol da Noruega e aí o Brasil já não pode mexer mais. O Brasil vai pro desespero, erra praticamente tudo que tenta e logo depois toma o segundo gol.
0: Bom, já que a gente foi eliminado, obviamente que eu vi muitas críticas ao técnico, mas também muitas defesas com base no fato de que ele teve

0: pouco tempo com a seleção, a gente já falou muito do ciclo acidentado da seleção para chegar nessa Copa. Que balanço que fica e o que, que dá para projetar, já que se tudo der certo, o Ancelotti vai ter um ciclo completo para trabalhar, porque já está renovado.
1: Eu acho assim, é óbvio que fazer as coisas do jeito que nós fizemos é um caminho mais difícil. É óbvio que é melhor você ter um trabalho mais longo. A única desvantagem de ter um trabalho mais longo é, eventualmente, se esse trabalho mais longo gerar algum desgaste, né? Que é a eterna dúvida, inclusive, de trabalhos vencedores, né? Quando é que você corta o fio? Quando é que você entende que esse trabalho chegou no limite e que tem que trocar? Essa é a única desvantagem de você ter um trabalho mais longo. No mais, evidentemente, quanto mais tempo você conhece o seu grupo, quanto mais tempo você está alinhado dentro de uma ideia, melhor. Então, isso é óbvio. Agora, eu só discordo um pouco de algumas coisas que eu vejo, às vezes, sobre isso, que assim, não tinha como ser diferente. Desse jeito é completamente impossível. O Brasil nunca ia ganhar. Não é bem assim que as coisas funcionam. Tanto é que o Brasil poderia ter vencido o jogo ontem. Se o Bruno Guimarães faz o gol de pênalti, se o Endrick faz o gol cara a cara com o goleiro, o Ancelotti estaria há 5 anos na seleção brasileira? Não, estaria 1 ano do mesmo jeito que está quando perdeu. Então, não é que não dá. Inclusive, o Marrocos, que faz uma belíssima Copa do Mundo e que vai jogar contra a França nas quartas de final, o técnico chegou em março, agora, no começo do ano, e mudou radicalmente o jeito do time jogar. Inclusive, o Marrocos, que foi semifinalista da Copa passada, já tinha trocado de técnico também 3 meses antes da Copa e foi semifinalista. Então, sempre dá. O trabalho nesse 1 ano, ele é fraco. Acho até que na Copa ele vinha sendo razoável, apesar dos erros cometidos no jogo de ontem. O trabalho na Copa, ele vinha caminhando melhor do que tinha caminhado no resto desse 1 ano, mas no recorte de 1 ano dava para ter feito coisa muito melhor com o tempo que era curto, numa situação que era difícil, porque o time estava muito mal. É preciso fazer justiça e lembrar que o Brasil perdeu muitos jogadores que seriam importantes, né? Você colocar nesse time aí o Militão, o Rodrigo, o Estevão, o Wesley, poderia ter dado outra cara para a seleção brasileira, mas mesmo considerando tudo isso, o trabalho foi ruim nesse 1 ano. Agora, assim, eu discordei da contratação do técnico da seleção quando ele foi contratado. Consequentemente, eu discordei da decisão de renovar o contrato para 2030 com antecedência, antes da Copa do Mundo. E eu acho que isso para mim é, eu tenho essa opinião, porque eu acho que é dobrar a aposta nos 40 dias e não nos 4 anos. Não é perfil do técnico da seleção construir um projeto de longo prazo com um ciclo todo construidinho, pensando aqui em setembro a gente vai fazer isso, em outubro a gente vai fazer aquilo, em novembro a gente vai fazer aquilo, ano que vem a gente faz isso, depois em 2029 é isso, em 2030 a gente vai chegar em tal nível e vai fazer tal coisa. Não é assim que esse técnico trabalha e não tem problema, tanto é que ele é o maior vencedor da história do futebol sem trabalhar assim, não tem problema nenhum. Só que eu acho que no momento em que o futebol brasileiro está, no momento de transição geracional, em que a gente vai ter que montar um time praticamente do zero, porque desses 15 jogadores que jogaram as Copas de 22 e de 26, pouquíssimos devem continuar nesse ciclo para 2030. Nesse momento de peneirar praticamente do zero uma geração nova para uma próxima Copa do Mundo, eu não acho que esse perfil de treinador que vai lidando com as coisas, meio pensando sempre no próximo jogo apenas e apostando muito que na hora mais importante o time vai se encontrar, eu não acho que seja o mais adequado para esse momento que a seleção brasileira vive. Agora, não deixa de ser um aspecto positivo saber que de alguma forma a gente vai ter uma continuidade dentro de uma ideia que eu não acredito que seja mais correta, mas ainda assim uma continuidade. A gente teve essa tentativa também recentemente com o Tite, né? E aí fazia muito mais sentido, porque o Tite tinha recuperado assim, magicamente a seleção brasileira de 2016 até 2018, e acabou que o ciclo 2018-2022 foi pior do que o ciclo 2016-2018. São coisas do futebol, pode acontecer. A ver, agora é observar muito atentamente, principalmente essa questão de quem vai formar essa seleção brasileira. A partir de setembro, o quanto dessa geração 18, 22, 26 ainda faz parte do cotidiano da seleção e quem serão os responsáveis por ocupar esses lugares que serão deixados. E que, é bom lembrar, já foram deixados depois da Copa de 2022. Vários dos

0: jogadores que estiveram nessa Copa, sobretudo Danilo e Casemiro, que eu acho que são os dois principais símbolos disso, vários desses jogadores, eles deixaram vagos os seus lugares após a Copa de 2022 para que uma nova geração ocupasse esses postos. É que a gente errou tanto e testou tanta coisa que deu errado que na última hora a gente começou a recorrer a eles de novo. Então também tem isso, né? O que a gente tem que tentar é impedir que isso aconteça de novo, que a gente deixe esses postos abertos, coloque gente nova, não dê certo, e aí em 2030 a gente vai para a Copa de novo com Alisson no gol, Danilo na direita, Marquinhos na zaga, Casemiro no meio de campo, Neymar como camisa 10 e toda essa geração que a gente já viu aí em mais de uma Copa do Mundo.
1: Ia perguntar justamente isso, né? O que a gente tem que esperar a partir dessa próxima data FIFA? É testar nomes novos? O que a gente deve ter no radar aí para setembro?
0: Eu penso muito que o Brasil tem como principais jogadores para o ciclo 2030, né? O Estevão voltando de lesão, a gente tem que confiar que ele vai ter um ciclo de explosão definitiva no futebol europeu, né? Já vinha jogando muito bem no Chelsea, acabou perdendo a Copa por uma lesão, uma infelicidade. O Endrick também, assim, o Endrick perdeu o gol ontem e assim, é um tipo de gol que você não perde num jogo desse nível, mas eu vou repetir, né? Veja aí, e eu não tô comparando, pelo amor de Deus, o nível de jogador, mas vejam os gols que o Romário perdeu contra a Suécia em 94. É que o Romário teve 6 chances de gol na semifinal contra a Suécia em 94. O Endrick teve uma ontem e perdeu, né? Então, tô falando isso pra gente não desistir de um jogador de 19 anos que saiu cara a cara com o goleiro, chutou mal e perdeu um gol feito. Então, o Endrick tem um futuro brilhante aí com a camisa da seleção. Ele e o Estevão tendem a evoluir. E o Rayan também. São 3 jogadores aí de uma idade muito semelhante, né, na faixa sub-20 ainda, que tem um potencial de explosão e de chegada com maior maturação para a próxima Copa, que é muito interessante. A gente ainda tem o Vinícius Júnior certamente jogando em alto nível nesses próximos 4 anos para formar um ataque da seleção muito, muito interessante. O Rodrigo, que foi outro jogador que ficou fora da Copa por lesão, também vai ter uma idade bacana ainda para disputar uma Copa e ser um jogador de alto nível. Rafinha, tem que ver como é que vai ser aí esses próximos 4 anos do Rafinha. E acho que para um pouco por aí. Lá atrás, o Gabriel Magalhães na zaga também, eu acho que vai continuar legal. Bruno Guimarães, no meio de campo, também pode brigar por uma posição nesse time. No mais, é começar a olhar para o que a gente tem aí nos times europeus, nos times brasileiros, e colocar sangue novo nesse time e tentar encontrar o que é que dá certo. E aí o ideal seria entender como a gente quer jogar também, né? Escolher um jeito de jogar e como a gente quer jogar. Eu gostaria muito de ver a seleção brasileira voltando a ter um camisa 10, um meia que arma o jogo, que clareia o jogo. Eu queria que a seleção brasileira tivesse um jogador que fizesse o que o Arrascaeta faz no Flamengo, o que o Matheus Pereira faz no Cruzeiro, o que o Messi faz na Argentina, o James Rodríguez faz na Colômbia, o camisa 10 clássico, que é a identidade absoluta do futebol brasileiro. Aí você vai falar assim, mas a gente não está formando mais esses jogadores. E é verdade, como a categoria de base do futebol brasileiro hoje virou commodity, né, e todo mundo quer formar jogador para vender o mais rapidamente possível, pela maior quantidade de dinheiro possível para a Europa, como a gente hoje vê resultado de balanço financeiro dos clubes e a gente vende como notícia boa o clube ter arrecadado 400 milhões de reais em venda de jogador, a gente vende o que a Europa quer comprar, e a Europa quer comprar primordialmente o jogador de lado de campo. Então isso tem prejudicado a formação de camisas 10 da seleção brasileira. Mas não significa que a gente não possa pegar um Brasil e Austrália em 2026, em setembro, e começar a usar um jogador de lado de campo de camisa 10 para ele chegar na Copa de 2030 como um camisa 10 legal para a seleção brasileira. E eu faria isso com o Estevão, por exemplo. Não tem problema ele jogar no Chelsea mais pelo lado, se for o caso. Mas ele pode, nada impede que ele jogue na seleção brasileira numa função diferente, que a gente faça na seleção aquilo que ele não está fazendo no clube. Então eu gostaria que a coisa caminhasse um pouco por aí. Mas se eu bem conheço, né, a seleção brasileira e como as coisas funcionam, a gente vai tentar escolher em setembro os que estiverem jogando melhor em setembro para tentar ganhar o jogo em setembro contra a Austrália. Se o time ganhar o jogo, a gente vai repetir em outubro e aí vai repetir em novembro. Se o time não jogar bem em novembro, a gente vai escolher quem estiver jogando melhor em novembro e a gente vai continuar resolvendo a vida assim, jogo após jogo, e vai tentar, quando chegar a Copa de 2030, do jeito que a gente tentou agora, encontrar as coisas que estiverem faltando ali com

0: carro em andamento mesmo.
1: Opção para testar teria, né? Eu tava vendo aqui uma lista que o GE fez de nomes que deveriam ficar no radar para o próximo ciclo e tem, sei lá, 60 jogadores no futebol europeu, no futebol árabe e no futebol brasileiro também.
0: O Brasil continua formando muitos bons jogadores. O Brasil não vai ter na Copa de 2030 um elenco como o elenco da França, que você olha para o time titular, você fica embasbacado, e você olha para o banco de reserva, você fica embasbacado também. A gente não está nesse momento do futebol brasileiro, mas a gente continua formando jogadores de bom nível, jogadores que atuam no mais alto nível do futebol mundial e que, dentro de uma ideia coletiva que funcione, podem ser muito competitivos numa Copa do Mundo. Ao mesmo tempo em que a gente não tem assim uma geração, não tem o time de 70 para escalar, não tem o time de 58 para escalar, a gente também não tem assim, a gente tem muitas opções, muito mais opções do que a gente precisa, né? Se precisa de 26, a gente tem aí, como você disse, 60, 70, 80, 100, que são de um nível muito parecido, que não são assim, são poucos que são muito acima da média como a gente gostaria, mas ao mesmo tempo são muitas opções para a gente ter um time competitivo que possa fazer uma Copa melhor do que foi essa Copa de 2026.
1: Deixei aqui os últimos 5 minutos para a gente falar da Copa que segue sem a gente. O que que a gente pode projetar aí para frentemente?
0: Eu acho que tem aí uma caçada à França, né, que é o time que está jogando disparado o melhor futebol dessa Copa. Eu acho que existe do outro lado da chave. A França, ela é favorita para chegar à final do lado dela, né? Vai ter um jogo duro contra o Marrocos, porque o Marrocos é um time interessante, mas a França é favorita. Acho que a semifinal também tende a ser complicada, muito possivelmente será contra a Espanha, que hoje eliminou Portugal e está esperando aí o seu adversário, mas vai ser favorita no confronto das quartas de final. Então, França e Espanha seria um grande duelo de semifinal de Copa do Mundo, mas com favoritismo da França. Agora, do outro lado da chave, é muito difícil saber o que vai dar, porque você vai ter a Inglaterra jogando contra a Noruega com favoritismo, mas é uma Noruega que mostrou contra o Brasil que é um time muito inteligente, então não dá para você descartar, e nunca dá para subestimar também o potencial da Inglaterra de fazer bobagem em jogo de Copa do Mundo, então é muito equilibrado. E a Argentina, que a gente imagina que vai passar pelo Egito amanhã, enfim, a Argentina vai ter um confronto de quartas de final duríssimo contra a Suíça ou contra a Colômbia, são dois times muito bons, muito ofensivos, muito aliás, vai ser, eu tô muito ansioso para ver esse jogo de amanhã entre Suíça e Colômbia, são dois times muito legais de assistir. Então a Argentina vai ter um confronto duro. Então, desse lado da chave aí, eu consigo imaginar qualquer seleção chegando à final. Então eu imagino aí essa caça à França com vários times candidatos, e cada um deles vai poder fazer um estilo de jogo diferente nessa eventual final contra a França ou também contra a Espanha, que não tem tanta poesia no jeito de jogar contra a França, mas também tem um belíssimo time e é muito consistente dentro de uma ideia de jogo, dentro de uma filosofia de trabalho. A Espanha é basicamente a antítese do que foi o Brasil nessa Copa, né? Então, um técnico que trabalhou em todas as categorias de base, que trabalhou com quase todos os jogadores na base, toda uma escola de formação de jogadores dentro de uma ideia de jogo, que muitas vezes não dá em nada também. Na última Copa caiu nas oitavas de final para o Marrocos e na outra caiu nas oitavas de final para a Rússia, depois demitiu o técnico, faltando 5 dias para começar a Copa. Então, isso também não garante sucesso nenhum. A Alemanha também é super elogiada aí, nunca mais arrumou nada na Copa, mas só para apontar, né, que a Espanha é a antítese do Brasil e nessa Copa está caminhando bem e é também uma boa oponente para a França nessa provável semifinal de Copa do Mundo.
1: Obrigada, Leonardo Dai. Um beijo pra você. Toma uma água.
0: Valeu, um beijo.
2: Duas horas e 33 minutos. Muito bacana o papo do Leonardo Dai com a Anabédia Calado. Esse bate-papo já disponível no site da Rádio CBN. Opinando aqui sobre o jogo do Brasil, por exemplo, a Ana Paula falando o seguinte: se o Vini Júnior tivesse sido mais determinado, botasse aquela bola embaixo do braço e falasse deixa que eu bato esse pênalti, a história teria sido completamente diferente, mas não deu, triste. Bom dia, bom programa. Faltou na seleção brasileira 11 craques, igual a Coalhada, personagem do gênio Chico Anísio. Pedro Guedes de João Pessoa, Paraíba. Em 94, Parreira dizia: o gol é um detalhe, não houve goleada e fomos campeões. Em 2002, vencemos por 3-0 com um elenco maravilhoso e sem Romário e o fantástico Alex. opina aqui o nosso ouvinte. A Mônica do Rio de Janeiro está falando sobre Nadege Atalado e Leonardo Dai, né? É, a saudade entre eles deve ser grande por ele estar nos Estados Unidos. É, é isso aí. 2 horas e 34 minutos, repórter CBN.
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0: Terça-feira, 7 de julho de 2026. A Polícia Federal vai apurar o envio de mensagens a membros do Superior Tribunal de Justiça a respeito do caso Marco Buzzi, ministro que enfrenta duas denúncias de importunação sexual. O envio da mensagem, originada de um número do Rio Grande do Sul, gerou suspeitas entre os ministros da corte de que poderia ser uma tentativa de interferir no julgamento do plenário do STJ. O juiz foi suspenso das funções por tempo indeterminado enquanto os episódios são investigados. A família de Valentina Nobre Lima, de 11 anos, que morreu após ser picada por um escorpião no Distrito Federal, alega negligência no atendimento da menina. Valentina foi picada no dia 11 de junho. Ao todo, foram 8 horas de espera por um leito de UTI e uma ambulância, que só foram disponibilizados na madrugada do dia 12. A menina ficou entubada e em coma induzido, mas não resistiu e morreu no último domingo. A família acredita que o quadro só chegou a esse nível de gravidade em razão de sucessivos atrasos e barreiras no atendimento. O presidente dos Estados Unidos, Donald Trump, fez uma nova provocação à primeira ministra italiana, Giorgia Meloni. Trump compartilhou uma imagem editada dos dois nas redes sociais, acompanhada da frase "ordem de restrição necessária". A postagem de Trump não recebeu comentários de Meloni. Ao serem indagados sobre o tema, os ministros italianos evitaram intensificar o assunto.
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0: Seguimos com o CBN Madrugada, espaço para Leandro Gouveia, no Panorama CBN, trazendo as informações do Brasil e do mundo.
2: Em destaque no Panorama CBN... Donald Trump admite que pediu cancelamento de cartão vermelho de jogador americano e lança suspeita sobre árbitro brasileiro. FIFA nega recurso da Bélgica para reverter medida e diz que agiu de forma independente. Ministros do STF ameaçam punições a presidentes de tribunais de justiça por pagamento de supersalários. Grupo Hamas anuncia a saída do governo de Gaza depois de quase 20 anos. Ucrânia não consegue abater mísseis russos e pelo menos 26 pessoas morrem na região de Kiev. Olá para você que está aqui comigo, eu sou Leandro Gouveia e essa é a segunda edição do podcast Panorama CBN de segunda-feira, 6 de julho de 2026. Em menos de meia hora eu te conto as principais notícias do dia. Já começo pela Copa do Mundo, porque a Espanha é a mais nova classificada para as quartas de final. A seleção venceu Portugal por 1-0 em um jogão, foi no finzinho do segundo tempo. Cristiano Ronaldo se despede das Copas com 3 gols nessa edição, não marcou dessa vez. Fez 11 gols nas 6 participações dele em Mundiais desde 2006. O ruim é que ele alcançou a marca negativa de jogadores com mais derrotas na história do Mundial, igualando o mexicano Antônio Carvajal e o sul-coreano Hong Myung-bo, com 8 derrotas.

derrotas cada um. Enquanto isso, o goleiro da Espanha, Unai Simón, ampliou o recorde dele de tempo sem tomar gols, para 609 minutos. Mas o grande assunto do dia, e é por isso que eu abro pela Copa do Mundo, foi uma interferência política inédita. O comitê disciplinar da FIFA suspendeu o cartão vermelho do atacante Folarin Balogun, da seleção dos Estados Unidos, que é o país anfitrião, liberando então o jogador para a partida contra a Bélgica, nessa segunda-feira, às 9 da noite, pelas oitavas de final. Dependendo da hora que você ouve o panorama, já sabe o resultado. A reviravolta aconteceu depois de uma pressão direta do presidente americano Donald Trump. Em pronunciamento no Salão Oval da Casa Branca, ele confirmou que ligou para o presidente da FIFA, Gianni Infantino, para cobrar a revisão do lance. Ele diz aí, pediu uma revisão porque eu não achei que tivesse sido falta. E veja bem, eu entendo do assunto. Não achei que foi falta, para mim foram dois grandes atletas que se chocaram e acabaram se enroscando. Não foi um caso de alguém socando o rosto de outra pessoa ou algo que, você sabe, seria diferente. E acho que seria terrível se não permitissem que um jogador de ponta, talvez o melhor ou um dos melhores do time, jogasse. Acho que isso teria deixado uma mancha enorme. Eu apenas expressei esse sentimento, não disse a ele o que fazer. Não posso dizer o que ele deve fazer. Mas também não acredito que tenha sido ele quem tomou a decisão. Acho que foi um comitê que decidiu e eles tomaram fazendo a decisão certa. Bom, o Trump falou que entende do assunto, só que ele admitiu que nem sabia o que era um cartão vermelho, tá bom? O jogador foi expulso pelo árbitro brasileiro Rafael Claus por sugestão do venezuelano Juan Soto, que comandava o VAR na ocasião. E mesmo assim, e sem apresentar provas, como é de costume, Trump questionou a conduta do juiz brasileiro, dizendo que ele é suspeito se você verificar o passado dele. O jornal O Globo publicou que essa suspeita surgiu da informação que começou a circular de que o juiz brasileiro foi investigado no esquema de manipulação de resultados no Brasil. Essa informação foi até publicada pela imprensa americana, mas não procede. Rafael Claus chegou a ser chamado para falar na CPI do Senado sobre o assunto em 2023, mas na condição de testemunha e não de investigado, depois de insinuações de John Textor, então dono da sociedade do Botafogo. Segundo o New York Times, quem levou essa informação distorcida para Trump foi Scott Goodwin, que é um dos principais doadores da Federação de Futebol dos Estados Unidos. Depois disso, a CBF saiu em defesa do árbitro brasileiro. Disse que refuta qualquer insinuação que coloque em dúvida a integridade de Rafael Claus e que ele é um profissional exemplar. Bom, o presidente da FIFA, Gianni Infantino, também garantiu que não teve nenhum poder sobre a decisão tomada e que os órgãos judiciais da entidade são independentes. A suspeita é grande porque o Infantino até deu um prêmio para Donald Trump lá antes da Copa, você se lembra, né? O prêmio da paz. A Federação Belga de Futebol criticou duramente a FIFA, dizendo que a entidade aceitou um recurso dos Estados Unidos, mas manobrou para que os belgas não pudessem se defender a tempo, e disse que recorreria. Mais tarde, na tarde dessa segunda-feira, a FIFA rejeitou o recurso da Bélgica, considerando o pedido inadmissível, sob o argumento de que a seleção não é parte do processo e não tem legitimidade para recorrer da decisão. Até o chanceler da Bélgica, Maxime Prevot, disse que se realmente foi um telefonema que levou a essa decisão incompreensível, isso equivaleria a minar as regras mais básicas do futebol e do esporte. A UEFA, que comanda o futebol da Europa, também divulgou um comunicado duro dizendo que a FIFA cruzou uma linha vermelha e que a suspensão de um jogo após o cartão vermelho é automática e obrigatória por regulamento. A UEFA diz que a decisão da FIFA abre um precedente perigoso que coloca em risco a integridade e a credibilidade de toda a Copa do Mundo. O ex-presidente da FIFA, Joseph Blatter, também se pronunciou dizendo que o futebol jamais deve se tornar um campo de batalha política e questionou em latim, quo vadis, que quer dizer, para onde você vai, FIFA? Agora, essa decisão pode realmente abrir precedentes, tanto que a Federação Francesa de Futebol decidiu entrar com um pedido para anular o cartão amarelo recebido por Olise na vitória por 1-0 sobre o Paraguai no sábado. Essa informação foi publicada pelo New York Times. Olise vai entrar pendurado no jogo contra o Marrocos nessa quinta-feira. Quer dizer que se ele tomar mais um amarelo, ele fica fora de uma possível semifinal. Só que até onde se sabe, o presidente Emmanuel Macron não telefonou para o presidente da FIFA. A Federação Inglesa também estuda fazer o mesmo em relação ao cartão vermelho dado ao zagueiro Gerald Kouansa na vitória por 3-2 sobre o México, segundo a

0: imprensa britânica. Ainda não havia uma certeza até o momento em que eu gravo. O treinador da Inglaterra, Thomas Tuchel, comentou o caso do Balogun e perguntou até onde isso vai agora e se outros países poderiam pedir anulação de cartões, falando inclusive do vermelho contra Gerard Kwanzaa. Acho que Harry Kane, que é o capitão do time, deveria perguntar ao presidente Trump, ele brincou, sobre o cartão vermelho do jogador inglês. E foram perguntar até para o primeiro-ministro do Reino Unido, Keir Starmer, se ele faria o mesmo. E como um lord inglês, ele disse que tais decisões cabem ao órgão regulador do futebol mundial, ou seja, a FIFA, sem entrar em polêmicas. Agora teve uma outra intervenção da Inglaterra no horário do jogo. No último episódio eu disse que a FIFA tinha mudado o horário por causa da previsão de tempestades na cidade do México, o que acabou não se confirmando, o jogo foi no domingo. Nessa segunda, a agência Associated Press divulgou que o governo do Reino Unido interveio por meio de canais diplomáticos para evitar a mudança, que daria menos tempo para a seleção se adaptar à altitude do México. No fim, a partida foi adiada em uma hora por causa da ameaça de raios na região do Estádio Azteca. Por falar nesse jogo, a Inglaterra eliminou então o México nessa vitória por 3-2. Um dos gols foi marcado por Harry Kane, que chegou a 6 gols nessa Copa, está na vice-artilharia, e a 14 gols em todas as Copas, se tornando o quinto maior artilheiro da história dos Mundiais, igualando o alemão Gerd Müller. Durante a comemoração, já depois do jogo, o jogador inglês Jordan Henderson pulou uma das placas de publicidade atrás do gol e caiu desajeitado sobre a mão. A imprensa inglesa confirmou que ele quebrou o pulso, vai precisar fazer uma cirurgia e agora fica fora do restante da Copa. E a Inglaterra, que vai pegar agora a Noruega nas quartas de final. Noruega que eliminou o Brasil, com direito à comemoração dos Vikings e tudo. Nessa segunda, o técnico da Noruega, Ståle Solbakken, contou em entrevista coletiva que o treinador da seleção brasileira, Carlo Ancelotti, enviou de presente a ele uma camisa da equipe brasileira com o nome do norueguês estampado nas costas e acompanhado de uma mensagem. O norueguês considerou o gesto de uma enorme grandeza. E os craques da seleção da Noruega, incluindo o artilheiro Erling Haaland, receberam a visita da princesa e do príncipe da Noruega no vestiário. Haaland chegou a 7 gols na Copa, mesmo número de Messi e Mbappé. Agora, com a eliminação nas oitavas de final, o que não acontecia desde a Copa de 90, essa já é a pior campanha do Brasil, também desde 1966, que foi a única vez que o Brasil foi eliminado na fase de grupos. Naquele ano, com 16 seleções, o Brasil terminou em 11º. E nesse ano, com 10 pontos no total, o Brasil vai terminar no máximo em 10º, mas pode chegar a 14º, dependendo de outros resultados, o que seria a pior participação brasileira geral em Copas. Isso aconteceu em 1934, quando o Brasil ficou em 14º, com 16 seleções participantes. O comentarista de futebol da CBN, Paulo Vinícius Coelho, PVC, colocou na prancheta o que nos espera nos próximos 4 anos.
1: Tem uma série de coisas pra gente pensar. Eu não acho que o problema principal do Brasil seja a falta de jogadores, não é. Mas o Brasil parou de produzir jogadores na base, tanto que nos últimos 4 Mundiais Sub-20, o Brasil não participou de 17 e 19, e em 23 foi eliminado por Israel nas quartas de final, e em 2025 ficou em último lugar na fase de grupos, atrás de México, Espanha e Marrocos. Então tem alguma coisa errada na formação também. Acho que precisa fazer uma grande radiografia do que acontece no futebol brasileiro e tentar voltar a se colocar num patamar de Espanha, Inglaterra e França, não como nível de seleção em primeira análise, mas como polo de cultura do jogo. A gente está copiando muita coisa e deixando de produzir as nossas. Outra questão é parar de ser individualista na política de clubes, porque os clubes brasileiros só vão ter relevância internacionalmente se forem relevantes, se o futebol brasileiro for relevante. E o futebol brasileiro está num momento de menos relevância do que já teve.
0: E mais uma curiosidade, com a eliminação de Brasil e Alemanha e sem a participação da Itália, pela primeira vez nenhuma das maiores campeãs da história vai ficar entre as 8 melhores seleções. Vindo aqui para o Brasil, o ministro Alexandre de Moraes, do STF, deu um prazo de 48 horas para o Exército entregar 8 armas registradas em nome do ex-presidente Jair Bolsonaro, para a Polícia Federal. Com essa decisão, a defesa de Bolsonaro não precisa retirar o armamento antes. A medida cumpre uma ordem anterior de Moraes, que já tinha revogado o porte de arma e o certificado de registro de CAC do ex-presidente.

0: presidente, além de determinar a apreensão de todo o arsenal dele. No total, o ex-presidente tem 10 armas registradas, entre elas 2 fuzis, 2 armas semiautomáticas, além de pistolas e espingardas. A defesa informou ao STF que 2 dessas armas, um fuzil e uma pistola, já tinham sido entregues à Polícia Federal em 2023. Por isso, os advogados disseram que só as outras 8 estavam guardadas no batalhão do Exército. Agora, Moraes também quer que a PF confirme se as 2 primeiras armas continuam guardadas na superintendência para juntar todo o arsenal. O ministro entendeu que a atual condição de Bolsonaro, que cumpre prisão domiciliar humanitária, não combina com a posse de armas de fogo. A decisão de Moraes de recolher todo o arsenal foi tomada depois do episódio da arma apreendida numa blitz com um agente de segurança de Bolsonaro. No fim, Alexandre de Moraes seguiu a posição da Procuradoria-Geral da República e avaliou que o caso não foi uma falta grave para derrubar a prisão domiciliar, mas decidiu que nenhuma arma pode mais ficar com ele. E os ministros Alexandre de Moraes, Cristiano Zanin e Flávio Dino deram um prazo de 48 horas para que 7 tribunais de justiça estaduais expliquem o pagamento de verbas extras, os penduricalhos, a magistrados. A suspeita é que esses valores tenham ultrapassado o teto constitucional de R$ 41.600. São os TJs do Distrito Federal, Goiás, Maranhão, Paraná, Rio de Janeiro, Rio Grande do Norte e Rondônia. A decisão aconteceu depois que uma reportagem do jornal Folha de São Paulo revelou que algumas cortes desrespeitaram uma regra do próprio Supremo, de março desse ano, que limitou esses repasses. Segundo o jornal, a soma do salário com os benefícios chegou a quase R$500.000 em alguns casos. Os tribunais vão ter que enviar as folhas de pagamento detalhadas entre os meses de abril e julho desse ano, separando o salário normal das verbas indenizatórias de cada juiz da ativa, aposentado e pensionista. Os ministros do STF deixaram um alerta claro: quem descumprir a ordem no prazo de 2 dias vai poder ser afastado do cargo de direção e responder a processos nas esferas penal, civil e administrativa. E o governo brasileiro enviou uma diplomata da embaixada em Washington para acompanhar a audiência pública que começou nos Estados Unidos nesta segunda-feira sobre a investigação de práticas comerciais brasileiras que supostamente estariam prejudicando a economia americana. O senador Flávio Bolsonaro, do PL, vai participar da audiência nesta terça. O aliado da família nos Estados Unidos, Paulo Figueiredo, que disse que mulher vota mal, desistiu de participar da audiência. Flávio Bolsonaro argumenta que a taxação vai fortalecer Lula politicamente e defende que a tarifa seja aplicada depois das eleições. A comentarista de política da CBN, Vera Magalhães, diz que a audiência pública já é uma prévia de como o assunto vai ser tratado na eleição.
1: É uma coisa meio pro forma, não conta como uma mesa oficial de negociação. Os canais oficiais de negociação são paralelos, né? Então, o ministro Márcio Elias Rosa continua em tratativas, mas é um momento ali para essas entidades e esses empresários se manifestarem. O Flávio Bolsonaro decidiu na semana passada que ele iria participar. E isso, segundo aliados dele me disseram, foi para tentar dar uma reposicionada naquilo que ele tinha falado na semana passada, quando a gente até comentou aqui que ele disse que deixa para taxar depois das eleições, se for o caso. Aquilo caiu muito mal, saiu pior a emenda que o soneto, e ele decidiu ir a essa audiência para adotar um posicionamento mais firme, um posicionamento contrário à ideia da taxação. E aí o governo brasileiro, que estava tratando essa etapa da audiência pública também como uma etapa não muito oficial e não pretendia estar representado, agora o Itamaraty vai estar representado também. Então, pode ser que a gente veja ali algum embate entre governo Lula e Flávio Bolsonaro, no sentido de como tratar essa questão e como lidar com o governo americano nesse momento.
0: Ainda na semana passada, você ouviu aqui no Panorama, Flávio disse que iria defender o PIX nos Estados Unidos. A decisão final sobre a aplicação ou não da tarifa de 25% sobre produtos do Brasil vai sair no dia 15 de julho. E o principal índice da Bolsa de Valores de São Paulo caiu 0,93% aos 172.447 pontos. O dólar comercial caiu 0,7%, cotado a R$ 5,13. O euro vale R$ 5,87, com baixa de 0,65%. Na faixa de Gaza, mais

um passo dado em direção à paz. O grupo terrorista Hamas anunciou a dissolução do governo e a entrega dele para um comitê tecnocrático palestino. O chefe do governo do Hamas, Mohamed al-Farah, renunciou ao cargo na manhã desta segunda-feira. A faixa de Gaza tem sido administrada pelo grupo desde 2007. Um porta-voz do Hamas disse que a medida foi tomada para aliviar o sofrimento resultante da guerra com Israel, o atraso na reconstrução do território, o cerco contínuo, o fechamento das passagens de fronteira e a recusa do exército israelense em se retirar. No mês passado, grupos palestinos se reuniram com mediadores no Cairo, no Egito, e apresentaram sua proposta para a segunda fase do acordo de cessar-fogo em Gaza, que começou em outubro do ano passado. O Conselho de Paz, liderado pelos Estados Unidos, disse numa rede social que o comitê encarregado de governar Gaza deve controlar todas as armas em circulação no território. Além do desarmamento do Hamas, a retirada de Israel é outra condição dessa segunda fase. Apesar do cessar-fogo, Hamas e Israel se acusam de violação. Nessa segunda mesmo, 5 palestinos foram mortos e pelo menos 18 ficaram feridos em ataques no sul de Gaza e na cidade de Gaza, segundo o próprio grupo. Desde o cessar-fogo, o número de mortos em Gaza chegou a 1.072. E desde o início do conflito, em outubro de 2023, os mortos chegaram a 73.098, com mais de 173 mil feridos. E um ataque da Rússia deixou pelo menos 26 mortos na Ucrânia na madrugada dessa segunda-feira. O sistema antimísseis falhou e deixou a capital Kiev desprotegida. De acordo com a Força Aérea Ucraniana, o país não conseguiu derrubar nenhum dos 23 mísseis balísticos disparados por Moscou. O episódio acende um alerta sobre a grave escassez de interceptores norte-americanos na Ucrânia. O presidente ucraniano Volodymyr Zelensky cobra o envio de mais munição para o sistema de defesa Patriot, que é a única arma local capaz de barrar os projéteis balísticos da Rússia. Ele disse: enquanto os mísseis permanecerem nos estoques de nossos aliados, a Rússia só se sentirá encorajada a continuar destruindo edifícios residenciais. Os Estados Unidos e a Europa têm o poder de deter esse terror. Só na capital Kiev foram 16 mortos e mais de 50 feridos. O ministro das Relações Exteriores da Ucrânia informou que os corpos de uma família inteira foram retirados dos escombros. A ofensiva acontece às vésperas da cúpula da OTAN, a Aliança Militar do Ocidente, que começa nesta terça-feira em Ankara, na Turquia. O evento vai marcar o encontro entre Zelensky e o presidente dos Estados Unidos, Donald Trump, na tentativa de buscar um acordo para encerrar o conflito, que já entrou no quinto ano. E o Ministério da Defesa do Reino Unido acusou a Rússia de realizar uma atividade insegura no mar da Noruega. Um avião russo voou muito perto do porta-aviões britânico que participa de uma missão da OTAN. 2 caças britânicos escoltaram a aeronave russa. A ação aconteceu durante a visita do secretário de defesa britânico Dan Jarvis ao navio. O chefe do Estado-Maior da Defesa britânico já tinha dito à BBC em junho que a Rússia vem testando as defesas da região. O episódio acontece também semanas depois de fuzileiros britânicos abordarem um navio da frota fantasma russa no Canal da Mancha. Na Venezuela, o número de mortos pelo duplo terremoto do dia 24 de junho subiu para 3.535. A tragédia deixou ainda mais de 16 mil feridos e 17 mil desabrigados. Segundo uma plataforma criada por uma iniciativa popular, cerca de 30 mil pessoas continuam desaparecidas, mas os números não são confirmados pelo governo. No domingo, mais de 150 corpos sem identificação foram enterrados em uma longa fileira de valas individuais em um cemitério. No Peru, o candidato derrotado Roberto Sánchez reconheceu a vitória da concorrente Keiko Fujimori 3 dias depois das autoridades eleitorais terem declarado o resultado. Durante a cerimônia de proclamação na última sexta, a autoridade eleitoral informou que julgou improcedente um pedido do partido de Sánchez para impugnar as urnas no exterior, que daria a vitória a ele. No Sri Lanka, pelo menos 25 presos e 4 guardas morreram e mais de 100 pessoas ficaram feridas em confrontos entre presos e agentes penitenciários em uma cadeia. A violência começou no domingo e prosseguiu nessa segunda-feira. A agitação começou com um confronto entre 2 grupos de detentos, descritos como traficantes de drogas rivais. E antes da última notícia, convido você a mandar mensagem para o Panorama. Meu e-mail

e-mail é leandro.gouveia@cbn.com.br. No Instagram é só procurar por Lê Reis Gouveia. E não esquece de escrever seu nome e de onde você está ouvindo. Amei a cobertura aprofundada sobre o lançamento do álbum da Madonna. É o que diz o Fernando Lima, que não fala de onde está ouvindo o Panorama, mas eu agradeço muito a sua participação. Quem não ouviu, depois dá uma checada lá no episódio de sexta-feira. E a Naila falou, a Rádio Sucupira é a melhor, sempre atual. Muito obrigado pela audiência e pelas mensagens. Se você quer começar todos os seus dias bem informado e bem informada, não esquece de seguir o Panorama no seu aplicativo favorito. Assim o episódio novo já aparece para você assim que for publicado. E eu fecho essa edição com uma homenagem ao cantor e compositor Toquinho, que completou 80 anos de idade nessa segunda-feira.

Essa música aí, Aquarela, é a música dele mais tocada dos últimos 5 anos, segundo o ECAD, a entidade que arrecada e distribui direitos autorais. É uma parceria dele com Vinícius de Moraes, versão da original em italiano, de Guido Morra e Maurizio Fabrizio. Já a segunda música mais tocada e a mais regravada também foi Tarde em Itapuã, outra parceria com Vinícius de Moraes.

E a novidade é que Toquinho tá prestes a ganhar um documentário em sua homenagem, que vai estrear nessa quinta-feira, dia 9 de julho. O nome é Toquinho, Encontros e um Violão, dirigido por Erika Bernardini, destacando o rigor técnico e o talento no instrumento, além de celebrar os 60 anos do primeiro disco solo do artista, que foi gravado em 1966. O roteiro revela bastidores curiosos da carreira. Toquinho relembra as parcerias marcantes com Vinícius e também Chico Buarque, com quem o músico conta que só brigou por causa de futebol. O filme ainda expõe o lado hipocondríaco do compositor, que costuma viajar com malas cheias de medicamentos. Em um desses episódios curiosos, o Toquinho usou uma cola ortodôntica especial para fixar o dente quebrado de um colega de banda durante uma turnê. Olha só. Tô curioso pra ver, hein? Nos cinemas, então, a partir de quinta-feira. Com esta, vamos terminando este episódio. A produção e o roteiro foram feitos por mim, Leandro Gouveia, e a edição e a sonorização por Anderson Wendel, o Tico. A próxima edição do Panorama chega às plataformas por volta das 7 da manhã com Gabriel Freitas, hein? Não é o Pedro Bonenberger, não. A Bianca Santos me enganou. E eu volto na sequência. Até lá.

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Terça-feira, 7 de julho de 2026. O ministro Alexandre de Moraes, do Supremo Tribunal Federal, determinou que o comando do Batalhão da Polícia do Exército em Brasília entregue à Superintendência da Polícia Federal as 8 armas do ex-presidente Jair Bolsonaro. Na última sexta-feira, ao decidir manter Bolsonaro em prisão domiciliar, o magistrado determinou que todo o arsenal vinculado ao ex-presidente fosse entregue à PF pela defesa. Na decisão, o ministro considerou incompatível a posse de armas de fogo por Bolsonaro enquanto ele cumpre pena criminal.

Penal. O ministro da Saúde, Alexandre Padilha, afirmou que não há prazo definido para a retomada do uso da vacina da dengue do Butantan no Programa Nacional de Imunizações. O ministério manteve a aquisição de 18 milhões de doses da vacina.

0: sejam autorizados pelos controladores de tráfego aéreo do país. Em Miami, foram apreendidos 130 drones e mais de 70 em Dallas durante 5 jogos.
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0: Olá, tudo bem com você? Seja muito bem-vinda, seja muito bem-vindo a mais um capítulo do Mundo Corporativo, que hoje se dedica a falar da tecnologia como vetor para a inclusão nas empresas. Vamos tratar também aqui sobre inovação social. E a nossa convidada é Luana Ozemela, vice-presidente de Impacto e Sustentabilidade do iFood. A quem eu agradeço desde já pela gentileza de ter aceitado o nosso convite no Mundo Corporativo. Bom dia para você, Luana.
1: Bom dia, Milton. Prazer estar aqui contigo.
0: Luana, o iFood conecta milhões de consumidores, cerca de quê? 500 mil entregadores.
1: 600 mil já ativos todos os meses. 600 mil
0: entregadores já. Como garantir que uma plataforma tecnológica gere oportunidades ali sem ampliar vulnerabilidades?
1: Ah, fantástico, Milton. O iFood hoje é o que eu chamo um verdadeiro laboratório social, porque é uma conexão, um ecossistema que conecta 60 milhões de consumidores com esses 600 mil entregadores e outros 550 mil estabelecimentos comerciais. Então, a gente está falando de interações humanas que acontecem o tempo todo, né? Então, é um microcosmo do nosso país. A tecnologia hoje, ela vem para não só aproximar a demanda da oferta, criar essas oportunidades de trabalho para toda essa população, mas também para intervir onde precisa intervir para dissipar conflitos, para melhorar a experiência do trabalhador na plataforma, para levar educação para um trabalhador que tem um trabalho extremamente flexível e que precisa ter acessibilidade para estudar qualquer momento do dia e que precisa também ter o apoio necessário para que as condições de proteções, seja através de pontos de apoio, seja através de condições mínimas de trabalho em termos de proteções contra qualquer tipo de violência, discriminação. Então, a tecnologia, ela precisa estar monitorando todas essas vulnerabilidades o tempo todo e resolvendo os conflitos e levando essa educação. Então, a gente usa a tecnologia para diversas coisas, né? E hoje o que a gente pode trazer é diversos exemplos concretos em como que essa tecnologia consegue fazer isso na prática.
0: Então vamos ilustrar isso tudo que você disse aqui com um desses exemplos.
1: Nós temos hoje cerca de 600 mil entregadores, onde mais de 25% não tem o ensino médio. Né? Não tem uma educação básica completa. Pessoas que abandonaram a educação há muito tempo e que precisam ter uma oportunidade para, entre uma entrega e outra, entre um dia e outro, poder acessar a educação. A gente colocou uma jornada de 4 meses de educação dentro do aplicativo para que os entregadores, através de acessibilidade via inteligência artificial, como uma tutoria virtual, consigam se preparar para a prova do Enseja. E hoje já a gente já tem mais de 16 mil entregadores formados

0: no ensino médio, e através do quê? Do preparo que essa tecnologia que a gente desenvolveu consegue levar, né? Então, todos os anos, cerca de 25 mil pessoas se inscrevem nesses programas educacionais que a gente disponibiliza via aplicativo, e se preparam para essas provas. Então, se não houvesse uma maneira de fazer isso com tecnologia, seria praticamente impossível fazer com que 16 mil pessoas fossem em algum local físico para estudar, para se preparar, para fazer uma prova e conquistar o seu diploma. Então, esse é só um exemplo de como que a tecnologia tornou, a educação muito mais acessível para esses trabalhadores.
1: Luana, quando a gente fala aqui do trabalho por aplicativo, esse debate é sempre muito polarizado. Você tem colaborado com essa discussão, inclusive internacionalmente, com participações em fóruns internacionais. Conta para nós desta experiência e que avanços já se obteve, até porque esse não é um debate apenas regionalizado aqui no Brasil, é um debate que interessa ao mundo pelo modelo de trabalho que existe hoje.
0: Exatamente. A economia de plataforma é um fenômeno de menos de 20 anos, é extremamente recente. Mas a gente no iFood sempre, desde 2021, vem promovendo a necessidade de haver uma discussão sobre regulação, uma regulação que consiga equilibrar um modelo de negócio que é extremamente inovador, mas com as proteções necessárias desses trabalhadores. Então, a gente ficou muito satisfeito de que todos esses anos de discussões, né, desde de 2021 até a nossa entrada no debate junto ao Fórum Econômico Mundial em 2022 e 2023, os últimos 3 anos de fórum foram, culminaram na no lançamento da Aliança Global pelo Trabalho Digno de Plataformas, uma aliança entre mais de 10 plataformas, das 10 maiores plataformas, no mundo. E, recentemente, foi aprovado o primeiro marco internacional, convenção internacional, da Organização Internacional do Trabalho, da OIT, que promulga uma convenção sobre os direitos dos trabalhadores. E a gente está muito satisfeito com o trabalho que foi feito, porque essa convenção, ela não só protege o trabalhador em diferentes aspectos, seja de segurança, seja o trabalhador imigrante, seja os aspectos de ganhos mínimos, mas também, foi uma regulação que permitiu com que cada país também pudesse fazer os ajustes necessários, né? Não tinha ali uma fórmula única para todos os países. Essa convenção, ela permitiu, olha, cada país, o vínculo é definido conforme a legislação local, né? Em cada país, o ganho mínimo é definido conforme a legislação local. Então, a gente considera isso uma vitória para os trabalhadores, uma vitória para o setor, e que vai permitir com que, esse modelo de negócio, de plataformas, continue gerando oportunidades para muita gente.
1: Que tipo de proteção social e suporte você considera indispensável para quem busca gerar renda por meio das plataformas?
0: Um dos aspectos é o aspecto de saúde e segurança, né? O aspecto também de todas as proteções de direitos humanos, né? Os 5 grandes pilares, né, de proteção de voz e diálogo, de proteção contra todo tipo de discriminação, todas as questões relacionadas ao equilíbrio e transparência dos algoritmos. Então, tudo isso está lá, né? E a gente vê isso com muitos bons olhos, porque quando a gente tem uma convenção internacional, isso nivela absolutamente todo o setor. Não é uma plataforma só como o iFood fazendo o que deve ser feito. Todo mundo tem que fazer o que deve ser feito. E isso a gente chama de um modelo que nos coloca, um modelo pré-competitivo, né? Não é cada um tentando, nivelar por, ângulos diferentes. Não, vamos nivelar todo mundo por essa convenção internacional e assegurar que os trabalhadores todos sejam protegidos da mesma maneira, né? Então, esse tipo de proteção mínima, seja de direitos humanos ou de segurança do trabalho e transparência algorítmica, são aspectos extremamente importantes que estão lá.
1: Nós temos falado aqui dos entregadores, mas existem outros protagonistas nessa corrente toda, nesta engrenagem toda onde funcionam as plataformas digitais. E aí estão, por exemplo, os comerciantes, que também se beneficiam desses processos. Que tipo de trabalho vocês dentro do iFood têm realizado no sentido de incluir o maior número destas pessoas? E aí nós não estamos falando só de grandes restaurantes, não, nós estamos falando às vezes de pequenos negócios.
0: Exatamente, exatamente. Olha, o iFood como empresa brasileira, empresa de tecnologia, a gente considera que o nosso crescimento está intrinsecamente conectado ao crescimento dos pequenos negócios do nosso país, né? E esses pequenos negócios são negócios que muitas vezes ficaram 10 anos atrasados em termos da digitalização, né? Então, acho que a primeira coisa que o iFood traz para esse ecossistema de pequenos negócios é a transformação digital. A gente não está mais falando de sistemas tecnológicos, né? De RP, de CRM, de conexão com o seu cliente. Não, a gente já está falando de levar agentes de inteligência artificial para que esses pequenos negócios consigam organizar suas contas, organizar o seu estoque, fazer uma melhor precificação, né? Entender as demandas dos seus consumidores, conectar o tráfego, né, de consumidores do salão para o delivery, né? Então começa por aí, começa em levar tecnologia para que esses negócios consigam se organizar, se estruturar e crescer. A segunda coisa é levar acesso a produtos financeiros sob medida e que sejam produtos financeiros que ajudem os restaurantes a crescer. Então a gente tem dezenas e centenas de cases de restaurantes que foram negados pelo sistema financeiro tradicional e que no iFood, pelo fato da gente conhecer esse restaurante, conhecer como que os clientes gostam do restaurante, como que eles voltam para esse restaurante, a gente consegue dar produtos financeiros muito melhores, como crédito, por exemplo, como o cartão de crédito, como microcrédito, né, como antecipação de recebíveis. E isso faz com que esses pequenos negócios consigam se estruturar e sobreviver mais. A gente tem estudos da Ipsos, por exemplo, que mostra 67% desses restaurantes foram negados antes de conseguir o crédito no iFood, e esses que conseguiram o crédito no iFood conseguiram crescer a taxas muito maiores do que eles não tivessem o crédito. Então, a gente considera que a combinação da tecnologia com os produtos financeiros é a fórmula de sucesso para ajudar esse pequeno negócio a crescer.
1: Que tipo de trabalho vocês desenvolvem? E aí eu vou fazer essa pergunta pensando também em todos os demais empreendedores que estão aí nos acompanhando e ficam imaginando como que a sua empresa, o seu negócio, pode colaborar nessa inclusão social através deste caminho. Que tipo de trabalho vocês desenvolvem para identificar estas necessidades, que pode ser o diferencial entre um pequeno negócio se manter vivo ou não?
0: Ah, super interessante. Quando a gente está falando de pequeno negócio, existem vários... É muito amplo, digamos, né, a diversidade. A gente está falando de pequenos negócios que podem ser aqueles negócios do pote de bolo que vende menos de R$2.000 por mês, né, em mercadorias, até o pequeno negócio que já está, de certa maneira, mais estruturado. Quando a gente fala desse micro negócio, né, desse nano empreendedor, praticamente, aquela mãe sozinha que começou a vender, a gente está falando de um empreendedor que tem diversos desafios sociais ao redor desse empreendedor, né? E aí nós, como empresa, a nossa preocupação é como que a gente não só aumenta a taxa de sobrevivência desse negócio, porque ele tem uma taxa muito menor de sobrevivência, mas como que a gente identifica essas dores, identifica qual dessas dores estão conectadas com uma taxa de sobrevivência maior, com faturamento maior, e como que a gente consegue identificar qual dessas alavancas podem ser escaladas, né, através de uma plataforma de tecnologia. Então vamos pegar o exemplo dessa mãe que começou a fazer pote de bolo e que ainda mistura as contas pessoais com as do negócio, que tem 10 boletos para pagar e está meio desorganizado aquilo tudo, e que não tem nem o crédito da grande rede para poder comprar os seus ingredientes para

0: do bolo da manhã para vender do da noite, né? Então é aquela confusão. Como que a gente olha isso? Isso é também um problema social. Tem um problema social relacionado à educação, relacionado à transmissão intergeneracional do empreendedorismo, né? Tem vários problemas sociais ali com a questão do cuidado, né? Que a mulher muitas vezes ela acumula diversas camadas de cuidado da família, dos filhos, etc. Essas responsabilidades também pesam em toda essa gestão. Então a gente olha para o indivíduo em si. E consegue entender, cara, será que se a gente consegue levar um agente de IA que, com comando de voz, consiga ajudar essa pessoa a se organizar um pouco melhor? Será que se a gente leva também um microcrédito? E aí a gente está falando de R$ 300, de R$ 400, sem juros, sem nenhum tipo de amarras, para ela entrar na plataforma, já começar a fazer as suas compras, né? A gente dá um fôlego. Será que isso já não ajuda, pelo menos, a sobreviver o primeiro, segundo, terceiro mês? E aí, no terceiro mês, a pessoa já consegue, talvez, ter. A gente já tem histórico suficiente para dar um crédito maior, para dar uma linha mais, né, digamos, um pouco mais prolongada para esse. Para a estrutura do negócio. Então a gente vai entendendo essas trajetórias e entende uma ou duas alavancas que a gente possa pilotar e escalar. Então a gente está exatamente nesse momento, como área de impacto, olhando para esses pequenos negócios, junto com a nossa fintech, que é o iFood Pago, e dizendo como que a gente pode fazer inclusão financeira na veia aqui, né? Como que a gente pode olhar os produtos que a gente tem, mas adequá-los a essas realidades, né? Então é um pouco esses são os desafios que a gente usa a cabeça de problemas sociais, de problemas sociais complexos para resolver com alavancas de negócio, né? E é isso que faz com que tudo seja escalável.
1: Isso que nós estamos falando aqui tem tudo a ver com esse conceito que eu citei lá na abertura, inovação social, que é uma das suas missões dentro da empresa?
0: Sim, tem tudo a ver. Inovação social para a gente nada mais é do que pensar de múltiplas formas como resolver problemas sociais complexos. Um dos problemas sociais complexos que a gente tinha era a segurança no trânsito, por exemplo. É muito difícil enfrentar, mudar comportamentos inseguros de aceleração, de freagem, de ultrapassagem de limite, né, de velocidade no trânsito. É muito difícil. E os problemas de segurança no trânsito não são problemas também só comportamentais, são da infraestrutura viária das cidades, né? Então, assim, isso é um problema social complexíssimo, que se a gente fosse só pensar nele como punição, a gente não estaria enfrentando o problema da maneira correta. Então, como é que a gente decide fazer inovação social? Vamos olhar para a ciência comportamental? Vamos olhar para os dados? Vamos olhar para que tipo de reforços positivos e incentivos a gente precisa dar para essa pessoa, para que ela mude esses comportamentos? Como que a gente faz isso na prática e em escala? E a gente desenvolveu um mecanismo de direção segura, que a gente acaba de lançar a nível nacional, que mostra que são essas mudanças comportamentais, usando ciência comportamental, que fazem com que a gente tenha soluções muito mais estruturantes com relação à mudança de comportamento, né? A gente viu os resultados, a gente conseguiu reduzir drasticamente o número de entregadores que dirigiam consistentemente acima da velocidade do viário urbano. E a gente fez isso sem tornar a nossa operação mais lenta, né? Então, e é isso que é a inovação. É tu conseguir enfrentar um problema social sem isso causar um custo ou qualquer tipo de ineficiência no negócio ou demora para os consumidores e etc. Então é como equilibrar isso. E para isso tu precisa muito teste, muita, digamos, pensar fora da caixa, né? E usar muitos campos de estudo, né? Não é só economia, não é só, é economia, sociologia.

0: antropologia, segurança viária, é engenharia, é ciência de dados, é usar tudo isso que a gente tem nas nossas mãos para resolver esses problemas complexos.
1: Luana, você é doutora em economia, teve atuação no BID, participou do Fórum Econômico Mundial, de debates internacionais, hoje está à frente de uma grande organização aqui no Brasil. Em que momento da sua vida você percebeu que o seu papel seria conectar, atuar entre esses mundos que muitas vezes são tão diversos?
0: Muito cedo, eu acho que foi quando eu decidi estudar economia, né, lá em Porto Alegre, em 1999. Né, eu venho de uma trajetória do movimento social, de organizações, do movimento social, e eu ia muito para as ruas com microfone, né, e usava muito a narrativa da moral. Precisamos fazer porque precisamos fazer. E isso é super válido e é super importante. Mas naquele momento, eu voltando de uma dessas grandes passeatas, eu li o jornal e tinha uma narrativa super forte, contundente, econômica, contra o que eu estava querendo que acontecesse, que era uma narrativa, cara, precisamos ter mais inclusão nas universidades federais, né? E naquele momento eu disse, meu Deus, olha só, essa narrativa é super poderosa, super robusta, baseada em dados, e eu não entendi nada. Se eu quiser influenciar a nível de políticas públicas, a nível do setor privado, eu preciso conectar, né, essa paixão, essa vontade, essa narrativa, esse anseio, né, social, mas usando as narrativas para os públicos certos, cada uma para cada público certo. E aí eu entendi que eu precisava estudar economia, eu precisava dominar essa linguagem, e foi nesse momento, talvez, que eu embarquei numa jornada de aprendizado constante dos idiomas, seja o idioma da tecnologia, seja o idioma da economia, seja os próprios idiomas inglês, onde eu estivesse, eu ia precisar, né? Então, foi acho que nesse momento, assim, de avaliação realmente de como eu me tornaria mais eficaz no que eu estava querendo como propósito de vida.
1: Olhando tudo que você já fez agora e tudo que você pensa em fazer daqui para frente ainda, porque você ainda tem muita estrada para percorrer em todas essas ações, o que que você gostaria que tivesse marcasse aí ou você deixar de legado a partir dessa sua trajetória para as outras pessoas, para os outros grupos sociais?
0: Olha, o meu maior legado é que as empresas, na verdade é para as pessoas, né, que atuam nas empresas. Eu uso muito o conceito do arquiteto de impacto social e ambiental. Por quê? Porque quando tu tá numa empresa, os líderes dessas empresas, o impacto social e ambiental, ele não acontece por osmose. Ele não acontece, tu tem que ter uma intencionalidade. E não adianta tu fazer um compromisso e depois deixar isso, né, parado, vai retroceder. Não adianta. Então, se a gente quiser realmente ter empresas que sejam empresas que geram valor econômico e ao mesmo tempo geram impacto social, a gente precisa cultivar essa mentalidade de sermos arquitetos de impacto social. O que que significa isso? Todos os dias estarmos pensando: como que a minha empresa, além do impacto econômico que eu gero, como que eu posso gerar mais impacto social? Como que eu posso gerar mais impacto ambiental positivo, né? E todas as empresas têm a capacidade de fazer isso. Só que precisamos todos ter a cabeça de: eu sou um arquiteto, eu sou um designer de futuros dentro da minha empresa. Então, acho que o meu legado é muito de cada um se ver nesse papel e pensar todos os dias como eu posso deixar a minha empresa melhor e gerando um legado de impacto no nosso país.
1: E aí, se você me permite, eu vou incluir mais uma questão aqui que eu considerei muito importante que você trouxe para nós na nossa conversa. Até porque passa pela questão da formação das pessoas, como pessoas e profissionais. Você foi investir na educação. Porque quando você percebeu que havia argumentos contrários e que eram muito bem embasados, você percebeu que a educação, o conhecimento eram necessários até para que a sua causa, as suas ideias também tivessem relevância. E você investiu na educação. E imagino que isso muitas vezes vem porque somos levados pelos nossos pais a fazer esse tipo de investimento ou ter essa visão cultural. Então vejo isso como um fator muito importante nessa tua formação, porque serve como exemplo para todas as demais pessoas o quanto a educação se faz necessária para que as nossas causas saiam vitoriosas, ou pelo menos que a gente consiga dialogar com os diversos, porque caso contrário isso nunca vai acontecer. Então parabéns aí por esse investimento na educação.
0: Perfeito.
1: Perguntei assim, veio de casa esse incentivo?
0: Veio muito de casa. Meu pai é engenheiro, né? E a minha mãe é historiadora, então ele sempre... Então foi a mescla das exatas com as humanas, né? E foi exatamente o que eu... Hoje eu valorizo muito esses dois campos de pensamento e a multidisciplinaridade da educação e a busca constante, né? E essa paixão por tecnologia que veio muito do meu pai, muito cedo também, né? Então eu acho que a combinação de campos de estudo, esse drive muito forte deles de dizer, cara, não aceito nada menos que um doutorado, um mestrado, eles sempre dizerem isso, né? E ir atrás disso, mesmo com as dificuldades. Então, estar hoje trabalhando para criar oportunidades para que outros possam também ter essa chance, né, de encontrar na educação futuros melhores e mais esperança, me dá muito, muito orgulho.
1: Luana, muito obrigado pela gentileza, pelas informações, pelo seu conhecimento. Até uma nova oportunidade.
0: Obrigada, Milton.
1: Luana Zemela, vice-presidente de Impacto e Sustentabilidade do iFood, foi a nossa entrevistada no Mundo Corporativo. Essa entrevista completa você tem à sua disposição no canal da CBN no YouTube, no site cbn.com.br, no nosso aplicativo, em podcast lá no Spotify, no meu blog, miltonjung.com.br, Jung você escreve com J-U-N-G. Em todos esses espaços, você tem essa entrevista completa à sua disposição. Colaboraram com este Mundo Corporativo Carlos Greco, Letícia Valente, Rafael Furugem, Débora Gonçalves e Priscila Gubiotti. Até o próximo capítulo do Mundo Corporativo.
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0: Terça-feira, 7 de julho de 2026. O ministro de Relações Exteriores, Mauro Vieira, criticou a conclusão dos Estados Unidos sobre uma investigação a respeito de trabalho forçado no Brasil. Ele classificou a ação como arbitrária. Vieira destacou que o país possui um robusto conjunto de diretrizes legais contra práticas trabalhistas abusivas ignorado pelo escritório do representante comercial norte-americano. O Brasil contesta a recomendação de imposição de tarifas de importação, argumentando que as medidas são inadequadas para combater o trabalho forçado globalmente. O Tribunal de Contas da União determinou que o edital para dragagem do rio Tapajós, no Pará, só poderá prosseguir após a obtenção de licença ambiental e consulta aos povos indígenas, ribeirinhos e a comunidades tradicionais. A obra, avaliada em R$ 74 milhões de reais, faz parte do Programa de Aceleração do Crescimento e visa manter a navegabilidade do rio. O TCU identificou irregularidades no processo, destacando a falta de consultas prévias. A obra está prevista para o trecho entre Santarém e Itaituba, com duração de 3 anos. Um casal de brasileiros foi preso em Portugal, suspeito de aplicar um golpe de R$ 1 milhão em produtores rurais da Zona da Mata Mineira. Os dois foram localizados após terem os nomes incluídos na lista de difusão vermelha da Interpol. De acordo com os investigadores, o casal comprou café na safra de 2024 com a promessa de pagamento posterior. Mas depois de vender a produção, não repassou o dinheiro aos produtores e deixou o Brasil. No horário de Brasília, 13h34.
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2: Horas 35 minutos, bom dia, eu sou Clauson Dutra, sigo ao vivo aqui na programação da Rádio CBN com você até 5 horas da manhã. Muita informação, prestação de serviço, análise aqui no CBN Madrugada, você com a gente pelo WhatsApp, pelo YouTube, pelas plataformas da Rádio CBN. Muito obrigado pela companhia e pela audiência de sempre. Agora 3h36.
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3: A Europa passou por uma intensa onda de calor, novas vão surgir, pelo menos é o que a previsão nos traz, e isso evidentemente, né, doutor Luiz Fernando Correia, preocupa os órgãos de saúde.
4: Milton, só na França, nos Países Baixos e na Bélgica, as autoridades de saúde já contabilizaram pelo menos 3.700 mortes em excesso durante essa primeira onda de calor, que foi de 20 a 28 de junho. E isso são números preliminares, possivelmente pode até crescer ainda. Bom, primeiro vamos explicar o que é morte em excesso. Uhum. Morte em excesso não é que a pessoa morreu com o termômetro na mão, né, dizendo, olha, eu estava com calor. Não. É a diferença entre o número de mortes que acontece num período e o que era esperado para aquela época, se fosse uma situação normal. Aconteceu alguma coisa diferente que mudou o perfil de situação daquele momento. A diferença entre o que se espera de mortes naquela época do ano quanto o que está acontecendo. E essa é uma forma de medir o impacto real de um evento. Porque o calor mata indiretamente também, né? Indiretamente mesmo, ou seja, agrava a doença do coração, doença renal, problema respiratório. Ou seja, quem é mais frágil já sofre e pode morrer por causa disso. Então, olha só, na França foram 2.025 mortes, com aumento nítido de pessoas acima de 45 anos, e a maioria morreu dentro de casa, 91% em relação à semana anterior. Ou seja, não acontece no sol, não acontece no calor direto. acontecem dentro de casas que não estão adaptadas para resistir a esse tipo de temperatura. Na Bélgica, 1.200 mortes e o Ministério da Saúde classificou como um evento sem precedentes. Nos Países Baixos, 480, principalmente aí nesse local, pessoas acima de 80 anos. Bom, os especialistas em meteorologia estão concluindo que... Desculpe. Uma onda de calor dessa intensidade tão precoce é a prova da mudança climática causada pela ação humana. Não tem como alguém negar isso, né? O mesmo tipo de circulação atmosférica que existia no passado está integrando temperaturas muito altas, porque a linha de base já começa alta. E a OMS reforça que a Europa é o continente que mais rápido vem se aquecendo, é o dobro da média global. Bom, e o Brasil nessa história? A gente tem que pensar. O El Niño não atua na Europa, mas estamos vivendo talvez o que possa vir a ser o maior El Niño da história. O Brasil tem uma previsão de calor extremo, seco, chuvas em excesso no sul, é verdade, mas uma área muito grande com cerca, queimadas. Então, doenças crônicas, doentes crônicas, crianças pequenas, quem está exposto ao sol são mais vulneráveis. Então, hidratação constante, ambientes frescos e, principalmente, gente, vamos nos preparar e criar redes de apoio, ou seja, para que sejam olhados aquelas pessoas que moram sozinhas, principalmente os idosos, e a gente tem que se preparar para isso. As cidades têm que definir agora o que vai funcionar, o que não vai funcionar, o que vai parar, qual é a escola, se obra vai ter, se não vai ter, o que, que vai acontecer quando acontecerem as ondas de calor, que provavelmente já

0: previsão já está muito clara, nós vamos ter que enfrentar o início do ano que vem. A hora de discutir isso é agora, no inverno, não é esperar acontecer, né, gente?
1: Que fique o alerta, doutor Luiz Fernando Correia, mais uma vez, para todas essas questões que nós estamos vendo acontecer nesse momento, porque não é algo, uma previsão do que será no futuro, é algo que está acontecendo agora. As pessoas, infelizmente, estão morrendo nesse momento.

0: Seguimos com o CBN Madrugada, agora 3 horas e 40 minutos, espaço no CBN Madrugada para conversa entre Nadédia Calado com Aquela Miranda sobre o livro Bug nos Milênios.
1: Direto para nossa entrevista do dia, nossa convidada já está na linha, é Aquela Miranda, atriz, roteirista, palestrante, cronista e autora de Bug nos Milênios, saindo pela Record. Imagens também, tanto da nossa entrevistada quanto do livro na sua tela para você que acompanha a transmissão do programa com imagens. Miranda, seja muito bem-vinda à CBN, obrigada por estar com a gente, boa noite.
2: Boa noite, Nadédia, obrigada pelo convite, estou muito feliz de estar aqui com vocês hoje.
1: Já queria contar para o nosso ouvinte uma coisa que eu não sei nem se ela sabe. A Miranda era minha veterana na Escola de Comunicação da UFRJ.
2: Eu sei, eu lembro. Eu lembro de você. Inclusive, eu fiz um story no dia que saiu o programa com o Michel Alcofurado. Eu falei, gente, eu acho que Nadédia estudou comigo na ECO. Mas eu lembro que você era de uma turma, talvez anterior à minha, né? Entrou depois de mim.
1: Não sei se eu entrei em 2014, anos. Foram uns anos depois ainda que você entrou, né?
2: Eu entrei em 2011, mas eu me formei atrasada. Me formei em 2016. Então, a gente teve, acho que, algumas matérias ali de ciclo básico, talvez.
1: Pois é, o pessoal da Escola de Comunicação do UFRJ está em todos os lugares, gente. Eu adoro encontrar os colegas por aqui. E também comecei a ver a Miranda aí viralizando, né, com os vídeos na internet. Com certeza o nosso ouvinte conhece a produção de conteúdo dela, que vai para várias áreas, vários nichos, entra em vários algoritmos. E focando aqui no livro, quero começar te perguntando sobre o que é o Bug nos Millennials, né? Você descreve essa geração que a gente faz parte, que cresceu ali num limbo, né, entre um mundo que era totalmente analógico e um mundo que hoje é totalmente digital e que agora tá bugado mesmo, né?
2: Então, o livro, ele nasce de uma crônica que eu escrevi para a Folha de São Paulo e que viralizou, muitas pessoas compartilharam, então eu acho que repercutiu, porque muita gente se identificou e eu falava um pouco do pessimismo da geração, então teve um compartilhamento e teve um fervor ali em torno do texto. Muita gente que se identificou e que achava que era aquilo, e teve gente também criticando, teve muita gente que não achava que era nada a ver, que na verdade via aquilo como um recorte de uma pessoa privilegiada, no caso eu que escrevi, e que estava reclamando de barriga cheia, que não era bem assim, ou que não, que a vida hoje como adulto é uma vida muito melhor do que era antes. Então teve opiniões para todos os lados. E o que foi bom também, porque gerou discussões e eu acho que gerou uma curiosidade das pessoas de falar um pouco desse tema, num olhar mais para dentro, para a realidade do Brasil, né? O que são esses adultos do Brasil de 30, 40 anos, que eu acho que é uma discussão que acontece mais lá fora, nos Estados Unidos, talvez um pouco Europa também. E aí, a partir desse texto, dessa crônica, surgiu o convite da editora Record para fazer o livro, para escrever o livro e tentar desenvolver um pouco a crônica em outros lugares. Então, cada capítulo do livro, eu estou com o livro aqui também, deixa eu ver se eu consigo abrir, agora não sei se são 13 capítulos, eu não lembro direito. Cada capítulo do livro é uma crônica num lugar mais bem-humorado, mais sarcástico, que fala de uma área, de uma temática da vida dos adultos millennials, que é essa geração que nasceu ali entre 81 até 96, mais ou menos.
1: Perfeito. Como é que foi para você, né, na sua experiência, essa coisa de perceber que a geração anterior à nossa, né, a geração dos nossos pais, não tinha que fazer nada para virar adulto, né? Eles chegavam na idade adulta e eles eram adultos, e a gente tem hoje a coisa do adulto premium, né? Parece que nem todo mundo que é adulto vive vida de adulto, e muitas coisas que eles conquistaram com naturalidade na geração deles, pra gente virou um sonho e objeto de frustração também.

0: Também, né?
1: É, na verdade, a geração anterior à nossa é a geração X, né? Que é a galera que tá com seus 50 anos, mais ou menos. Os nossos, eu não sei também a idade dos seus pais. Os meus pais já são mais velhos, eles têm 70. É, quase 70, minha mãe tem 70 e pouquinho. Então, eles já são boomers, né? Baby boomer, que é realmente uma galera que nasceu nesse período de pós-guerra. Então, tinha realmente uma expectativa de otimismo, assim, para gerações vindouras, né? O contexto econômico no Brasil era muito diferente, era também, né, final mais ou menos ali da ditadura militar, início da democratização, pegou o final ali dos anos 70, que teve também teve realmente uma expansão econômica no país, então isso facilitou muito até a abertura de concursos públicos. Então foi uma época que muita gente fez concurso público. Os meus pais foram concursados e eu acho que isso também gerou uma expectativa de consumo muito diferente do que é para a gente hoje. Então eu acho que foi até uma coisa que o Michel Alconforado falou no programa que vocês fizeram, que os marcadores eram muito mais claros, né, do que é ser um adulto de verdade. Então era você casar, ter um emprego estável, comprar uma casa, ter filhos e pagar as suas contas e beleza, essa é a vida de uma pessoa, de um adulto funcional que é esperado. E eu acho que hoje esses marcadores estão muito mais fluidos, assim, não é definido mais, assim, você precisa ter filho, você precisa casar, até porque tá muito mais difícil essa perspectiva de você comprar uma casa, de você ter filhos, porque o custo de vida aumentou, os salários também não acompanharam o custo de vida. Então, realmente é uma minoria, assim, de amigos meus que conseguiram comprar um apartamento, ter uma casa própria. Eu tenho pouquíssimas amigas, sei lá, talvez uma ou duas um pouco mais próximas, que tem filho, mas assim, que nem são das mais próximas. Então, realmente, eu convivo com poucas pessoas que estão nesse lugar de adulto, que tem casa, que tem filho, que casou, e quem casou também se separou. Então, eu acho que a expectativa e a perspectiva de vida adulta mudou muito, assim, das últimas gerações para nossa, né?
0: É verdade. Só a título de curiosidade, né, que a gente falou dessa coisa dos pais, eu tenho um pai e uma mãe de gerações diferentes, né? A diferença de idade é muito grande. Então a minha mãe é de 77, ou seja, geração X, o meu pai é de 41. Então assim, bem, bem lá para
1: Caramba.
0: trás. E eu digo que eu sou Zillennial, né? Porque eu nasci em 96, então eu tô bem na transição entre duas gerações. E é curioso que a gente fala muito dessa mudança que pra gente, em muitos níveis, né? Principalmente, acho que economicamente, em estilo de vida, tem muito ponto negativo, mas eu queria te ouvir sobre uma coisa positiva que você aborda também, que é o avanço dos debates sociais na nossa geração, né? Quando eu era criança, parecia que a norma do mundo era ser homofóbico, uma coisa que hoje em dia, pra gente aqui no Brasil, é criminosa.
1: Então, eu encontrei até com uns amigos da época de escola ontem, porque um deles foi defender o doutorado e a gente foi jantar e tal. E aí a gente estava lembrando, assim, de colegas da época da escola, que era, sei lá, anos 2000, e dos apelidos, e como os apelidos eram muito problemáticos. Então, realmente não tinha muito essa consciência que a gente tem hoje de um letramento, não só o letramento de gênero, mas letramento racial, letramento sobre questões de saúde mental, né? Então, sei lá, você fazer uma brincadeira de alguém que hoje talvez está no espectro autista, antigamente era uma coisa, era engraçado, era normal, e hoje é uma coisa que a gente vê realmente como problemático. Ou então você chamar alguém, ah, porque fulano é viado, e aí isso era uma coisa que todo mundo naturalizava, e hoje, tipo, não, você não pode falar assim. Não é uma coisa legal. Eu acho que de fato a gente teve uma mudança de consciência mesmo do que poderia ou não ser dito. E tem até um capítulo do livro que eu brinco que a gente seria muito cancelado, assim, os anos 90, início dos anos 2000, que é mais ou menos esse período aí que a maioria das pessoas estava na escola da nossa geração, eram anos muito canceláveis, né? Então, se a gente for parar também para ver as referências de entretenimento, referências culturais, do que passava na TV, também eram programas que eram problemáticos em vários aspectos, mas que a gente achava engraçado e ninguém via problema. Então, acho que isso repercutia no comportamento da galera na escola, na faculdade, entre adolescentes, crianças, até entre adultos. Então, eu acho que, eu não sei se era

0: essa pergunta, não sei se eu fui para outro lugar.
1: Não, total, é isso. E queria te perguntar também sobre a questão do mundo do trabalho, né? Que é uma grande fonte, assim, de inspiração, claramente, para você na produção de conteúdo, né? É, vem da sua experiência também em ambientes de empresa, enfim, corporativo, financeiro. É, você já falou bastante sobre isso. O que que você enxerga de peculiar na experiência da nossa geração com o trabalho?
0: Eu acho que a nossa geração talvez tenha sido a última geração a acreditar que de fato. A última, não sei se é muito forte falar isso, mas assim, acho que diferente da geração Z que começou a reivindicar algum tipo de honestidade ou de conforto no ambiente de trabalho, do tipo, aquela coisa do quiet quitting, né? De você fazer aquilo que é esperado e ponto final. Você não vai ficar entregando além, você não vai ficar fazendo hora extra. Então não tem muita vergonha de ser o que é dentro do ambiente de trabalho e não tem vergonha de talvez ter a sua honestidade de, eu não vou fazer além, não vou querer impressionar chefe, não quero seguir a ladeira corporativa, não quero ser chefe de ninguém, eu não quero ser essa pessoa de grandes responsabilidades que vai trocar a vida social pelo trabalho. Então eu quero viver uma vida ok, com um trabalho ok, e é isso. E eu acho que a nossa geração, né, os millennials, a gente ainda talvez tenha pegado esse resquício um pouco da geração X e dos boomers, de que o trabalho dignifica, né? De que o trabalho realmente dá um sentido para a vida e de que a gente realmente tem que se esforçar para fazer isso acontecer e para ter sucesso, de que você estudar muito vai ser um indicativo de que você vai ter sucesso profissional, você se formar na faculdade. E eu acho que a gente se frustrou muito, então acho que a nossa geração realmente se deparou com uma grande frustração, assim, no âmbito profissional, porque a gente viu que, claro que é sempre melhor estudar que não estudar, não tô falando que, vai virar TikTok, não, porque tem uma galera da geração Z que tá indo para um outro caminho, né? Não quero fazer faculdade, vou virar influenciador, e não é isso, eu acho que estudar sempre vai ser a melhor opção, mas a gente achava que isso garantiria, talvez, posições de trabalho, salários e carreiras que seriam muito promissoras, e a gente está vendo que não é, porque também o mundo ficou muito mais competitivo, eu acho que as pessoas estão muito mais qualificadas, então talvez o que fosse ter um diploma de nível superior para os nossos pais, hoje para a gente já não significa esse grande diferencial, porque muito mais gente conseguiu acessar o nível superior, que por um lado é ótimo, mas por outro lado a gente vê que não é mais garantia, assim, realmente existe uma precarização do mundo do trabalho, existe uma precarização da mão de obra, e as pessoas mesmo com 1.000 especializações, as pessoas mal conseguem às vezes pagar contas simples, assim, de um aluguel, então quiçá pensar em ter filhos, né? Então acho que atravessa muita coisa. Mas acho que é uma grande, talvez, não sei se frustração, decepção, mas eu acho que uma desidealização, uma quebra da fantasia do que seria a carreira dos seus sonhos e de que você iria se realizar de fato nisso, sim.
1: Eu acho que tem vários jeitos de consumir um conteúdo como o que você produz, né, que é satírico com situações que se tornaram muito comuns, que você pode assistir e achar engraçado e ele tem o viés do entretenimento, né? Faz mesmo a gente rir, você produz um conteúdo que é humorístico e aí a gente fala, nossa, realmente é ridículo a burocracia de uma reunião corporativa, realmente é ridículo o restaurante da comida afetiva, enfim, um exemplo que a gente possa extrair da sua página. Ou você pode ficar refletindo sobre aquilo, né, e perceber que na verdade aquilo representa uma grande crise do capitalismo, do mundo, da ordem mundial, né, do liberalismo. E quando a gente lê o seu livro, acho que na escrita mais claramente é a promoção da reflexão que você quer passar, né? Como é que foi para você mudar para esse outro formato, fazer, em alguma medida, a mesma reflexão, só que de uma outra forma, muito mais clara, muito mais desenvolvida, acho que dá para dizer assim.
0: Ai, foi muito bom, assim. Eu acho que me deu um alívio de não ter que ficar preocupada com o algoritmo. É óbvio que a gente quer que o livro venda, mas eu acho que é um outro tipo de formato e é um outro tipo de relação que o seu público, seu fã, seu seguidor vai ter com a sua obra, porque existe uma calma, né, em ler um livro que na rede social você nunca vai ter. Então, existe um momento de sentar e de talvez se aprofundar, não que o livro seja, super profundo, mas eu acho que existem capítulos que vão desenvolver em alguma coisa. Existe uma linha, um pensamento, existe uma narrativa por trás, mesmo não sendo um livro de ficção, tem alguma história sendo contada através desses capítulos, que eu acho que a pessoa que vai parar para sentar e ler, ela vai ter mais calma para pensar e para refletir, que é uma coisa que eu acho que é muito mais difícil num conteúdo de rede social, que eu acho que são conteúdos muito descartáveis, não no sentido de descartável porque ele é ruim, mas descartável porque o algoritmo é feito para isso, porque a dinâmica da rede social é feita para você sempre ficar consumindo o que é novo, novo, novo, novo. E aí isso faz as coisas durarem muito pouco tempo, a vida útil de um vídeo, de um Reels, de um TikTok, ser muito baixa, ser muito pequena. E então foi bom, assim, experimentar esse novo formato, porque eu acho que eu consegui pensar com mais calma, coisa que às vezes para fazer um vídeo, produzir um conteúdo, eu não tinha tanto, assim, existe uma ansiedade de fazer algo que fosse dar certo e que fosse viralizar, e aí eu acho que isso você acaba perdendo um pouco também o objetivo da coisa, assim, não que não seja legal fazer vídeo, é óbvio que é legal, mas eu acho que é bom ter possibilidades diferentes, e o livro te dá essa outra possibilidade de talvez pensar um pouquinho e refletir um pouquinho com mais calma, assim.
1: Qual que é a sua experiência com burnout? Eu sinto que também é um pouco uma marca da nossa geração, né? A gente fala muito, a gente ouve falar muito sobre os millennials, a coisa do litrão, do boleto e tudo mais. E o burnout também é meio que um estereótipo de quem tem a nossa idade e vive esse tipo de coisa, não?
0: Isso foi até uma pesquisa, assim, que eu fiz. E de fato, assim, quando você vai ver os números, a geração millennial é a que lidera, né, em número de burnout. E a geração Z, junto com a Millennium, é que lidera o número de consumo de medicamentos psiquiátricos. Então, quando você vai analisar os dados do mercado, as pessoas que mais pedem afastamento por questões de saúde mental são as pessoas que estão nessa faixa etária de 30, 40 anos, que é a gente. E eu acho que isso é um sintoma do que a gente vem vivendo, assim, tanto de uma mudança brusca. Das expectativas do mercado de trabalho, que talvez antes você tinha pré-requisitos e demandas muito mais simples para você entrar numa vaga talvez básica, e hoje você tem que ter muitos requisitos para essa mesma vaga e o salário não aumentou, o salário é o mesmo. Então isso gera um cansaço, você sente que você está trabalhando mais e não sai do lugar, você sente que você está trabalhando mais e não consegue talvez nem dar entrada numa casa, num apartamento, ou talvez nem conseguir pagar um aluguel sozinho, você tem que dividir aluguel com amigos, isso é o caso de amigos meus, ou que estão morando ainda na casa dos pais porque não consegue pagar o aluguel, onde gostariam de morar, ou porque realmente precisam ajudar os pais, e aí você tem que escolher uma coisa ou outra. Então eu acho que isso gera uma exaustão, assim, de você nunca chegar lá, naquele lugar que você achou que seria o lugar de um adulto premium, um adulto funcional. Eu acho que isso gera muita frustração, isso gera cansaço, e eu acho que você tá meio que correndo atrás do rabo, assim, né? Fica naquela coisa da rodinha do rato, né? Sempre correndo, correndo, correndo, mas aonde você chega? Em lugar nenhum, porque você não consegue conquistar nada. E eu acho que, claro, tem exceções, tem pessoas que estão conquistando coisas, mas eu acho que é uma exceção. Eu acho que a maioria das pessoas que tá nesse recorte de geração, assim, milênio, tá cansada de ficar tentando, tentando, tentando e sentir que não tá indo para lugar nenhum, sabe?
1: Demais. Aquela Miranda é atriz, roteirista, palestrante, cronista, autora de Bug nos Millennials, saindo pela Record. Adorei o livro, gostei muito das nossas coisas, né? Das nossas questões. Gostei muito dos panos de prato também, que eu achei que acrescentou muita coisa.
0: São os panos subversivos. Eles, inclusive, eles são uma loja que vende panos, eles foram nossos apoiadores e cederam as imagens pra gente. Então, quem quiser seguir também Panos Subversivos lá no Instagram, eles estão lá fazendo os paninhos super divertidos.
1: Demais. Obrigada pela conversa. Parabéns pelo trabalho. Sucesso.
0: Obrigada, Nadédia. Obrigada a todo mundo, todos os ouvintes aqui da CBN. Até a próxima, gente. Um
1: Até.
0: beijo.
1: Um beijo.
2: Agora, 3 horas e 58 minutos em Brasília, 7 tribunais de justiça vão precisar explicar ao STF os pagamentos de penduricários.
3: Os ministros Alexandre de Moraes, Cristiano Zanin, Flávio Dino e Gilmar Mendes do Supremo Tribunal Federal deram prazo de 48 horas para que 7 tribunais de justiça expliquem o pagamento de verbas extras, os chamados penduricalhos, que podem ter ultrapassado o teto constitucional. Na decisão, os ministros determinaram que os tribunais encaminhem ao Supremo informações detalhadas sobre os pagamentos realizados entre abril e julho deste ano. As cortes deverão informar de forma individualizada quanto recebeu cada magistrado da ativa, aposentado e

0: também os pensionistas. Além disso, terão que enviar cópias das folhas de pagamento. Os ministros também fizeram um alerta. Caso a determinação não seja cumprida, os presidentes dos tribunais poderão até ser afastados dos cargos de direção e responder nas esferas penal, civil e disciplinar. A decisão conjunta foi tomada após uma reportagem da Folha de São Paulo apontar que alguns tribunais estaduais teriam descumprido o entendimento que foi firmado pelo próprio STF em março deste ano, quando a corte definiu limites e regras para o pagamento dessas verbas a juízes e integrantes do Ministério Público. Segundo a publicação, em alguns casos, a soma dos salários com verbas indenizatórias chegou a quase R$500 mil. O economista João Pedro Limeira disse que isso evidencia a postura dos tribunais que tentam burlar os limites impostos pelo STF.
1: Ao vermos tribunais de justiça antecipando pagamentos de pintura e calhos, cujos quais o ministro Flávio Dino, lá no início de fevereiro, tinha suspendido, a gente percebe uma falta de empenho por parte do Poder Judiciário em promover a austeridade fiscal. Vale lembrar que a expectativa de economia gerada por esses não pagamentos de pintura e calhos gerava algo em torno de 7 bilhões por ano aos cofres públicos. Não cumprindo essas medidas, a gente aperta ainda mais um cenário fiscal onde a dívida bruta já alcança 81% do PIB.
0: A medida faz parte da fiscalização determinada pelo Supremo para garantir o cumprimento das regras fixadas pela própria Corte sobre os penduricalhos, para evitar que as verbas indenizatórias sejam utilizadas para ultrapassar o teto constitucional. De Brasília, João Rosa.
2: 4:01, repórter CBN na voz de Matheus de Souza.
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0: Terça-feira, 7 de julho de 2026. O Exército informou ao STF que entregou à Polícia Federal as armas do ex-presidente Jair Bolsonaro que foram apreendidas. O comando também informou que não está com duas das 8 armas que, segundo a defesa do ex-presidente, estariam com o Exército. O número de série de uma delas é o mesmo da pistola que foi apreendida em uma blitz em Brasília com um militar que atua na segurança do ex-presidente. Após a divulgação da nota do Exército, a defesa de Bolsonaro informou que a outra arma está em uma importadora no Rio Grande do Sul. Um navio petroleiro foi atingido por um projétil em frente à costa de Omã, na região do Estreito de Hormuz, afirmou a Agência Marítima Britânica. O portal Axios diz que o Irã disparou mísseis em direção à embarcação. O incidente não deixou feridos nem acarretou em danos ao meio ambiente. A passagem foi reaberta oficialmente na quarta-feira passada, com a assinatura do acordo de paz preliminar entre Irã e Estados Unidos. A delegação brasileira deve deixar os Estados Unidos hoje. A CBF disponibilizou um avião que vai sair de Nova York para quem quiser voltar ao Brasil. Os jogadores que atuam na Europa ou que estão de férias não vão retornar ao país agora. O Brasil perdeu para a Noruega por 2-1 e foi eliminado da Copa do Mundo nas oitavas de final, o que não acontecia havia 36 anos. Com isso, a seleção brasileira marca o maior jejum da história desde que foi campeã do mundo pela primeira vez. No horário de Brasília, 4:03.
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1: Jade Ramos.
2: A terça-feira será marcada pelo avanço de uma massa de ar polar que derruba as temperaturas no sul do país. E a circulação marítima ainda favorece a formação de chuvas concentradas em áreas do litoral e do leste do Paraná e de Santa Catarina. Enquanto nas demais áreas o tempo segue firme e amanhã começa gelada, com possibilidade de geadas em áreas da campanha e oeste do Rio Grande do Sul. Já no sudeste, a frente fria mantém a condição de chuvas entre o litoral e o sul de São Paulo, além de áreas da região metropolitana paulista e no litoral do Rio de Janeiro. Nas demais áreas da região, o tempo permanece firme. E no centro-oeste, o interior do nordeste tem destaque para o tempo seco, com predomínio de sol e baixa umidade relativa do ar, que seguem alerta ao longo do dia. Já no norte, as pancadas de chuva seguem concentradas em áreas de Roraima, Amapá, no norte do Amazonas e no Pará, enquanto em Tocantins, no Acre e Rondônia, o tempo continua quente e seco. Jade Ramos, da Clima Tempo, para a CBN.
1: Agora, 4 horas e 6 minutos, vamos aos destaques do Jornal da CBN, aqui no CBN Madrugada. O escritório do representante comercial dos Estados Unidos retoma hoje as audiências públicas sobre o tarifaço de 25% proposto aos produtos brasileiros. A sobretaxa será aplicada a partir do dia 15, se não houver acordo. O primeiro dia de debates durou 7 horas e foi classificado por empresários como ameno, técnico e distante de embates políticos. Painéis individuais analisaram cada cadeia produtiva, focando em temas como comércio digital, prioridade intelectual, o sistema de pagamentos PIX, tarifas alfandegárias, mercado de etanol e desmatamento. Um dos representantes da sociedade civil brasileira que participaram das sessões foi o economista Gustavo Pessoa, professor da Fundação Getúlio Vargas. Na Globo News, ele relatou que falou em defesa do PIX.
3: Eu quis expor o sistema que nós desenvolvemos aqui no Brasil, que é uma referência mundial, não só por conta do seu tamanho, do seu volume, mas também por conta da absorção que a sociedade civil fez desse sistema. Hoje em dia são mais de 165 milhões de pessoas que utilizam o sistema diariamente, mais de 19 milhões de empresas, e eu tentei mostrar para ele que todos saem beneficiados desse sistema. Não só os brasileiros, mas também as empresas americanas que operam aqui no Brasil. E me pareceu que os argumentos foram bem aceitos.
1: Agora, 4 horas e 8 minutos. Grandes corporações americanas, incluindo a Tesla, a Coca-Cola e o portal eBay, enviaram manifestações oficiais pedindo que a Casa Branca desista das tarifas. As multinacionais alegam que a medida vai encarecer insumos críticos, desorganizar cadeias globais de suprimentos e prejudicar a própria indústria dos Estados Unidos. A Coca-Cola solicitou expressamente a manutenção da isenção sobre o suco de laranja e regimes de transição para o limão importados do Brasil. Segundo a companhia, os Estados Unidos são os maiores compradores do suco congelado brasileiro, com transações que já somam 139 milhões de dólares neste ano. A montadora de carros elétricos Tesla afirmou que utiliza componentes adquiridos em território brasileiro e que as tarifas comprometerão a competitividade de seus veículos. Já o portal eBay enviou um documento de 13 páginas defendendo a isenção de artigos de segunda mão para não punir financeiramente os consumidores americanos. Ao todo, foram enviados ao escritório de comércio americano 365 comentários entre empresas, associações e pessoas físicas. O representante da indústria de refrigeração, Homero Busnello, e o presidente da Câmara Americana de Comércio para o Brasil, Abraão Neto, destacaram que o tarifaço também vai prejudicar as empresas e consumidores americanos.
4: As tarifas, a elevação das tarifas tira a competitividade da própria indústria que já está instalada aqui nos Estados Unidos.

0: Estados Unidos.
1: As exportações brasileiras acontecem em setores que são importantes para a produção americana, insumos, máquinas e equipamentos. Então é uma situação que leva a perdas para os dois lados.
2: O governo brasileiro enviou ontem uma contestação formal contra as acusações de que o país falha no combate ao trabalho forçado, alvo de uma possível sobretaxa de 12,5%. Na carta, o Itamaraty afirma que as conclusões da investigação são errôneas, arbitrárias, e não encontram respaldo nas evidências apresentadas pelo Brasil ao longo do processo. O Ministério das Relações Exteriores afirma que o relatório deixou de considerar informações sobre as leis e as ações de fiscalização adotadas pelo Brasil para combater o trabalho análogo à escravidão. A manifestação também reforça a posição histórica do Brasil de que medidas unilaterais adotadas com base na seção 301, dispositivo da legislação comercial americana, são incompatíveis com o sistema multilateral de comércio. A Confederação Nacional da Indústria projeta que a aplicação conjunta das duas tarifas propostas por Washington pode atingir mais de 4 mil produtos exportados. O impacto financeiro estimado nas vendas brasileiras para o seu principal parceiro de manufaturados ultrapassa a barreira dos 15 bilhões de dólares. O presidente da CNI, Ricardo Alban, reiterou que o tarifaço é injusto porque não há evidências de práticas comerciais desleais do Brasil contra os Estados Unidos.
3: Um desafio grande, mas continuaremos tendo a expectativa de possamos não só reverter, sensibilizando a USTA, ou bem como aumentando também a possibilidade de novas exceções que possam reduzir significativamente esse universo de mais de 4 mil produtos.
2: A diretora de Comércio Exterior da Associação da Indústria de Máquinas e Equipamentos, Patrícia Gomes, vai participar da audiência hoje e defenderá a exclusão do setor de uma possível sobretaxa.
4: A gente tem ali uma cadeia produtiva integrada, né? Então, qualquer efeito sobre ela, ela vai provocar ali uma desorganização nessa cadeia e vai trazer prejuízo para os dois lados.
2: Para hoje, está prevista a participação do pré-candidato do PL, Flávio Bolsonaro. Na semana passada, ele enviou uma carta ao governo americano pedindo o adiamento do tarifaço para depois das eleições. Ontem, Flávio postou um vídeo nas redes sociais para falar da audiência, mas apenas atacou o presidente Lula.
5: E eu tô aqui para defender os interesses do povo brasileiro, mesmo sem ser o presidente do Brasil ainda. Aí eu vejo notícias dizendo que eu posso atrapalhar. Tá de brincadeira. O Lula já atrapalhou e vai ser difícil reverter o estrago que ele causou. Mas eu tô aqui, mesmo com a construção dessa narrativa mentirosa contra mim. Eu não vou me omitir. Eu vou fazer a minha parte.
2: O governo Lula optou por não discursar diretamente nas audiências, alegando que o espaço não é adequado para negociação entre governos. O Itamaraty enviou uma observadora da Embaixada do Brasil em Washington para acompanhar as sessões. Equipes técnicas preparam agora uma rodada final de reuniões presenciais com ministros brasileiros para apresentar argumentos antes do veredito americano, fixado para o dia 15 de julho. O ministro do Desenvolvimento, Indústria, Comércio e Serviços, Márcio Fernando Elias Rosa, reafirmou que não há motivos para o tarifaço americano.
6: Nós temos que continuar fazendo o nosso papel, que é negociando, discutindo, debatendo tecnicamente, demonstrando quais são de fato os interesses do país. Com o Brasil, os Estados Unidos têm superávit, que ele não tem com o resto do mundo. Então não se justifica.
2: 4 horas, 14 minutos. O Itamaraty informou à Câmara dos Deputados que vê risco de os Estados Unidos utilizarem força militar em território brasileiro. O alerta consta em um documento oficial enviado pelo chanceler Mauro Vieira em resposta a questionamentos do parlamento, sobre as recentes decisões estratégicas de Washington. O pretexto para uma eventual ação estrangeira decorre da decisão do governo de Donald Trump, que classificou as facções PCC e Comando Vermelho como organizações terroristas. Segundo o Itamaraty,

0: essa rotulação unilateral abre margem para que os americanos justifiquem intervenções e missões extraterritoriais armadas. Na manifestação enviada ao Congresso, o governo federal destacou que a medida de Washington não traz benefícios práticos ao combate ao crime e pode gerar graves sanções migratórias e financeiras a cidadãos brasileiros. O Palácio do Planalto reiterou que aceita cooperação internacional, mas reforçou que a soberania nacional é inegociável. 4:15. O Supremo Tribunal Federal deu prazo de 48 horas para que 7 tribunais de justiça expliquem o pagamento de penduricalhos a magistrados. A determinação conjunta, assinada pelos ministros Alexandre de Moraes, Flávio Dino, Cristiano Zanin e Gilmar Mendes, visa apurar repasses que superaram amplamente o teto constitucional. Os ministros alertaram que o descumprimento do prazo poderá resultar no imediato afastamento dos presidentes das cortes estaduais de seus cargos de direção, além de responsabilização civil, disciplinar e penal. As intimações foram enviadas aos tribunais do Distrito Federal, Goiás, Maranhão, Paraná, Rio de Janeiro, Rio Grande do Norte e Rondônia. As cortes intimadas deverão encaminhar cópias das folhas de pagamento dos meses de abril a julho deste ano, detalhando de forma individualizada os valores recebidos por juízes da ativa, aposentados e pensionistas. Levantamentos apontam que manobras administrativas têm inflado os vencimentos mensais, gerando salários líquidos que chegam a quase R$500 mil. A ofensiva do Supremo ocorre após denúncias indicarem que alguns tribunais estaduais estão descumprindo as restrições impostas pela Corte em março deste ano, que limitou as verbas indenizatórias a 35% do teto. Para o economista João Pedro Limeira, a auditoria expõe a tentativa de burlar as regras financeiras, restabelecendo o rigor sobre o teto salarial do funcionalismo público.
1: Ao vermos tribunais de justiça antecipando pagamentos de penduricalhos, cujos quais o ministro Flávio Dino, lá no início de fevereiro, tinha suspendido, a gente percebe uma falta de empenho por parte do Poder Judiciário em promover a austeridade fiscal. Vale lembrar que a expectativa de economia gerada por esses não pagamentos de penduricalhos gerava algo em torno de 7 bilhões por ano aos cofres públicos. Não cumprindo essas medidas, a gente aperta ainda mais um cenário fiscal onde a dívida bruta já alcança 81% do PIB.
0: 4:18. O Exército informou ao Supremo Tribunal Federal que transferiu para a Polícia Federal o arsenal do ex-presidente Jair Bolsonaro que estava sob sua guarda. No entanto, a Corporação Militar contestou a versão da defesa e revelou que 2 das 8 armas listadas pelos advogados não estavam no quartel. O ofício enviado ao ministro Alexandre de Moraes aponta o sumiço de uma espingarda e de uma pistola Glock. Após a manifestação do Exército, os advogados de Bolsonaro mudaram a versão e alegaram que a espingarda foi um presente que nunca saiu de uma importadora no Rio Grande do Sul, mas não se pronunciaram sobre a pistola. Investigadores apontam que o número de série da pistola Glock desaparecida coincide com o da arma de Bolsonaro apreendida no mês passado durante uma blitz no Distrito Federal. O armamento de uso restrito estava na posse de um sargento do Exército, integrante da equipe de segurança do ex-presidente, que acabou indiciado por porte ilegal. A apreensão de todo o arsenal foi determinada pelo Supremo após o ministro Alexandre de Moraes considerar a posse de armas incompatível com a prisão domiciliar de Bolsonaro. Diante do impasse, a Polícia Federal também foi acionada para certificar se outros 2 fuzis da coleção do ex-presidente de fato permanecem guardados na corporação desde o ano passado. O criminalista Guilherme Mota explicou por que o registro de CAC de Bolsonaro foi revogado.
2: A incompatibilidade entre o porte à posse de armas e o próprio registro perante a Polícia Federal, ele pode ser alterado no curso desse feito administrativo quando um dos seus requisitos deixa de estar presente. Ele não possui mais os antecedentes criminais favoráveis, uma vez que condenado definitivamente em matéria já transitada e julgada. Portanto, a revogação, a suspensão do registro de CAC, ela não costuma ser só aplicada nesses casos de prisão domiciliar, como ela impede o novo registro e também faz cessar aquele que já possuía o registro anteriormente.
0: 4:20. Começou hoje em Ankara, na Turquia, a reunião de cúpula da OTAN que reúne líderes de 32 países membros. O evento ocorre sob forte tensão política interna diante das novas exigências de Donald Trump para que as nações europeias elevem e cumpram imediatamente suas metas de gastos militares. Para acalmar a Casa Branca, o secretário-geral da Aliança anunciou contratos militares de dezenas de bilhões de dólares para modernizar as defesas europeias. Presidente na cúpula como convidado, o presidente ucraniano Volodymyr Zelensky cobrou o envio emergencial de baterias antiaéreas Patriot após um bombardeio russo matar 22 pessoas em Kiev. Zelensky terá uma reunião bilateral com Trump amanhã para discutir caminhos para encerrar a guerra na Europa Ocidental. Nos bastidores do evento, Trump voltou a criar mal-estar diplomático ao publicar uma foto manipulada digitalmente da primeira-ministra da Itália, Giorgia Meloni, com a legenda "Ordem de restrição necessária". A provocação ocorre após embates públicos e trocas de acusações entre os dois líderes durante a última reunião do G7 na França. 4:21. Dois jogos definem hoje o último confronto das quartas de final da Copa do Mundo. À 1:00, a Argentina enfrenta o Egito. Quem avançar vai enfrentar o vencedor de Suíça e Colômbia, que entram em campo às 5:00. Ontem à noite, a Bélgica goleou os Estados Unidos por 4-1 e vai enfrentar a Espanha, que derrotou Portugal por 1-0, no jogo que marcou a despedida de Cristiano Ronaldo das Copas. A última anfitriã da Copa foi eliminada mesmo com a ajudinha do presidente dos Estados Unidos, Donald Trump. O atacante Balogun foi escalado porque teve o cartão vermelho anulado pela FIFA a pedido do presidente americano. Sem apresentar provas, o republicano alegou que o árbitro brasileiro Rafael Claus, que expulsou o artilheiro americano, é suspeito de participar de um esquema de manipulação de jogos no Brasil.
3: Este árbitro é um pouco suspeito. Se você verificar o passado dele, não quero dizer isso porque não gosto de criar polêmica, mas muito suspeito. Eu vou fornecer o passado dele. Ele teve uma decisão que ninguém podia acreditar.
0: O presidente dos Estados Unidos utilizou uma notícia falsa de origem brasileira para pressionar a FIFA e revogar a suspensão do atacante Balogun. A queixa de Trump foi baseada em boatos de que Rafael Claus seria investigado por manipulação de resultados no Brasil. A informação distorce os fatos da CPI do Senado de 2024, na qual o árbitro foi convocado apenas como testemunha após denúncias sem fundamentação sólida do empresário americano John Textor, dono da SAF do Botafogo. A manobra jurídica da FIFA foi duramente criticada e contestada em conjunto pela Federação Belga, pela UEFA e pela União Europeia. A FIFA afirmou que o comitê disciplinar é independente e que o regulamento permite que o jogador fique em um período probatório sem que tenha de cumprir imediatamente a punição pelo cartão vermelho. Em nota, a CBF afirmou que o árbitro Rafael Claus é reconhecido mundialmente como um dos melhores em atividade e possui uma trajetória marcada por excelência técnica, conduta ética e absoluto respeito ao futebol. A comissão de árbitros da Conmebol destacou o profissionalismo e a integridade do árbitro brasileiro. Inspirados pelo caso de Balogun, políticos britânicos estão se mobilizando para pedir à FIFA a mesma liberação ao zagueiro da equipe, que foi expulso no confronto da Inglaterra contra o México no domingo. A Federação Francesa também reivindica o cancelamento do cartão amarelo recebido por Olis no jogo contra o Paraguai. 4 horas e 25 minutos, esses são os destaques do Jornal da CBN, aqui no CBN Madrugada. Logo mais, 6 horas da manhã, com Milton Jung e Cássia Godoy, antes

0: 5 horas da manhã, entra em campo o CBN Primeiras Notícias com o Frederico Goulart. Ou será que é o Pedro Bonenberger? É, fica o questionamento, né? Eu olhei pro Ricardo a fim de procurar a resposta, cara. Daqui a pouco a gente sabe quem é por lá. 4 horas e 25 minutos. Seguimos por aqui em São Paulo com as informações. O Pedro Fagundes preparou uma reportagem sobre a investigação sobre fraudes em créditos de ICMS em São Paulo, que já levou a demissões, afastamentos e acordos milionários com executivos.
1: O Ministério Público de São Paulo identificou 1 bilhão e 740 milhões de reais em débitos federais extintos de forma fraudulenta. De acordo com a reportagem do Valor Econômico, o esquema envolvia empresas privadas e servidores da Secretaria da Fazenda. A suspeita é de pagamento de propina, uso de notas frias, empresas de fachada e vantagens indevidas para liberar créditos de ICMS, criar créditos falsos e inflar valores a receber. Em entrevista à CBN, o secretário da Fazenda de São Paulo, Samuel Kinoshita, disse que a pasta constituiu cerca de 1,8 bilhão de reais em créditos tributários ligados à investigação. Em paralelo, abriu outras frentes de fiscalização que somam cerca de 10 bilhões de reais em créditos constituídos, valor que, segundo ele, não tem ligação com as fraudes. Kinoshita afirmou que a pasta adotou mudanças para tentar fechar as brechas usadas pelo esquema.
2: Já são dezenas e dezenas de processos administrativos em andamento, 25 deles processos disciplinares, 5 demissões a bem do serviço público e uma exoneração já efetivada, correção do comportamento. Instantaneamente, o que nós fizemos foi gerar inúmeras malhas, colocar gente muito boa para melhorar a forma como se processa tudo isso. Então, secretário, nós estancamos e retiramos já 2/3

0: Entre um executivo da Fast Shop no valor de 50 milhões de reais. A investigação também cita Calunga e Jolie. No caso da Calunga, os promotores apontam pagamentos de 4 milhões de reais a empresas de fachada. Já no caso da Jolie, a suspeita é de pagamento de 5 milhões e 400 mil reais por meio de notas frias. A Secretaria da Fazenda afirma que colabora com o Ministério Público. De São Paulo, Pedro Fagundes.
1: Agora 4h28, em Minas Gerais, a Polícia Civil prendeu duas pessoas suspeitas de aplicar um golpe de aproximadamente 1 milhão de reais contra produtores rurais do estado.
2: Um casal de brasileiros de 46 e 44 anos foi preso em Portugal, suspeito de aplicar um golpe de aproximadamente 1 milhão de reais contra produtores rurais de Orizânia, na zona da Mata Mineira. A prisão ocorreu após os nomes dos dois serem incluídos na lista de difusão vermelha da Interpol. Segundo a Polícia Civil, o casal comprou café durante a safra de 2024 com a promessa de pagamento posterior. Depois de vender a produção, no entanto, não repassaram o dinheiro aos produtores e deixaram o Brasil. Eles foram presos durante uma operação realizada com o apoio da Polícia Federal e da Polícia de Segurança Pública de Portugal. Segundo o delegado Thales Borges Muniz, o casal está preso, custodiado em Portugal e a polícia aguarda a conclusão do processo de extradição para que o casal responda à justiça brasileira.
3: De acordo com as investigações, esse casal foi responsável por ludibriar vários produtores de café na região, desfalcando a produção, ficando com a produção, retendo o valor da produção e fugindo do país com cerca de pelo menos 1 milhão de reais. Eles agora se encontram presos, custodiados no país português. Nós, da Polícia Civil, estamos aguardando agora os trâmites para a realização da extradição dos envolvidos e o procedimento investigativo segue concluso para relatório.
2: Ainda segundo as investigações, o casal adquiriu grandes quantidades de café de diversos produtores durante a safra de 2024, mediante a promessa de pagamento futuro. Após comercializar a produção, os suspeitos teriam ficado com o dinheiro das vendas e fugido para Portugal. A investigação foi conduzida pela Delegacia de Polícia Civil de Divino e incluiu análise de documentos, além de levantamentos patrimoniais e migratórios. Conforme a corporação, as provas reunidas embasaram os pedidos de prisão preventiva, a inclusão do casal na difusão vermelha da Interpol e outras medidas cautelares autorizadas pela Justiça. De Belo Horizonte, Janaína Regiane.
1: 4 horas e 31 minutos, repórter CBN.
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Terça-feira, 7 de julho de 2026. O senador e pré-candidato à presidência, Flávio Bolsonaro, está em Washington. Ele participa hoje de uma audiência pública promovida pelo escritório do representante comercial dos Estados Unidos, que vai discutir a proposta de criação das tarifas de 25% sobre produtos brasileiros. Ao viajar para a América do Norte, Flávio alegou querer defender os interesses do Brasil e do PIX durante as discussões sobre as novas tarifas. Políticos de direita concentraram mais da metade das interações nas redes sociais entre os 15 deputados federais com maior presença digital do Brasil. O levantamento é da Nexus Pesquisa e Inteligência de Dados e foi feito a pedido do portal G1. Entre os parlamentares analisados, o deputado Nicolas Ferreira, do PL, lidera o índice de desempenho digital dos políticos. O segundo colocado é Fábio Teruel, do MDB, seguido por Gustavo Gayer, do PL, Erika Hilton, do PSOL, e André Janones, do Rede. As inscrições do programa Universidade para Todos, o ProUni, do segundo semestre, começam hoje. A etapa deve ser feita exclusivamente pelo portal Acesso Único com login gov.br até o fim de sexta-feira, dia 10 de julho. O resultado da primeira

0: A chamada vai ser divulgada em 15 de julho. Já a segunda chamada sai em 5 de agosto. O ProUni é uma iniciativa do governo federal que oferece bolsas integrais e parciais em instituições particulares de ensino superior. No horário de Brasília, 4h33.
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2: Seguimos com o CBN Madrugada. Mês de julho, gente, é o mês de conscientização sobre as hepatites virais. Doenças que muitas vezes evoluem de forma silenciosa, mas podem causar complicações graves, como cirrose e câncer de fígado. Apesar do Brasil oferecer vacinação, testes rápidos e tratamento gratuito pelo SUS, milhares de pessoas ainda descobrem a doença tardiamente. E para falar sobre esse cenário, nós conversamos agora com o infectologista Mário Peribanes Gonzalez, membro da Sociedade Paulista de Infectologia e médico infectologia do Instituto de Infectologia Emílio Ribas. Doutor, muito obrigado por atender o convite aqui do CBN Madrugada. Bom dia.
3: Bom dia, muito obrigado a vocês pelo convite.
2: Vamos nessa então, para começar, doutor, quando a gente fala em hepatite viral, do que exatamente estamos falando? É uma doença só ou são várias doenças diferentes?
3: São doenças diferentes, né? São os vírus, a gente tem a nomenclatura por letras A, B, C, D e E, são 5 vírus. A única coisa em comum entre esses vírus é que eles atacam o fígado, eles são vírus distintos entre si. Algumas pessoas confundem as letras com gravidade da hepatite. Por exemplo, assim, eu tive hepatite A é mais leve do que a C, por exemplo. Não tem a ver, né, a letra com a gravidade. Qualquer uma das hepatites pode ser grave, né? Em geral, as hepatites B e C e a delta, só na região norte, aqui no Brasil, São as hepatites que ficam crônicas. Tem uma diferença entre hepatite aguda e hepatite crônica, né? Então, esses vírus, eles causam inflamação no fígado. E essa inflamação, o resultado dessa inflamação a longo prazo, no caso das hepatites crônicas, é que o tecido do fígado, ele vai sendo substituído progressivamente por fibrose, por cicatriz. E a gente chama essa cicatriz do fígado de cirrose hepática. Eu acho que é um nome que muitas pessoas já ouviram falar, cirrose, mas as pessoas sempre associam ao álcool, né? E não necessariamente. A cirrose pode ser causada também pelas hepatites virais B e C. E como você bem disse, elas são doenças silenciosas. O fígado não dói. Então a doença evolui silenciosamente. Essa inflamação vai acontecendo no fígado ao longo dos anos, sem as pessoas perceberem. Por isso que é muito importante que todas as pessoas, em algum momento da vida, façam um teste para hepatite B e C crônicas. É muito importante.
2: Doutor, o senhor explicou em linhas gerais sobre as diferenças entre os tipos, né? Mas eu queria ainda assim que o senhor reforçasse o que seria a A, B, a C, a D e a E, por favor.
3: Certo. Cada uma delas é causada por um vírus, né? Então, hepatite A é causada pelo vírus da hepatite A. Hepatite B é causada pelo vírus da hepatite B, E assim por diante, né? Cada uma delas é causada pelo vírus que tem a mesma letra, né? Esses vírus, eles são diferentes, tanto na forma de como a pessoa pega, assim como a evolução da doença, ela é diferente, tá? Então, a hepatite A,

0: ela é um, a gente pega hepatite A pela água contaminada. A transmissão é oral. Água contaminada com fezes. Seja em região onde não tem esgoto, né, ou então no contato íntimo entre as pessoas. Quando tem uma pessoa com hepatite A, ela pode transmitir para as outras através do contato íntimo, né, relação sexual, preparar alimentos, porque é um vírus que pega ingerindo pela boca, o vírus da hepatite A. A hepatite B e a hepatite C, a gente não pega ingerindo pela boca. Pega através de relação sexual e pega através de sangue contaminado ou compartilhamento de objetos pérfuro-cortantes. Então, o que são objetos pérfuro-cortantes? Vou dar um exemplo. Alicate de unha, agulhas, seringas, tesourinhas de unha, né? Agulhas de, se não adequadamente, tudo, navalhas de barbearia. Então, tem que usar a navalha descartável, né? Toda barbearia tem que usar a navalha descartável, de preferência, ou esterilizar, né, naqueles equipamentos de esterilização. Então, B e C transmite através de sangue contaminado ou relação sexual. A hepatite Delta, ela é um vírus, o vírus Delta, o vírus B, ele é um vírus que não é um vírus completo. E é um vírus que precisa do vírus da hepatite B para poder fazer a infecção. Então, a hepatite D, de dado, ou Delta, como a gente chama, ela só infecta pessoas que já têm a hepatite B. E a hepatite E, né, no Brasil, ela é muito rara. A gente não tem uma frequência alta de hepatite E no Brasil. Ela não chega a ser um problema de saúde pública. E ela também é transmitida através de transmissão oral, né? Então, a pessoa pode pegar a hepatite E ingerindo água ou alimentos contaminados, semelhante à hepatite A. Então, não sei se deu para entender, mas eu vou fazer um resumo agora.
1: Muito bom, inclusive,
0: hepatite
1: doutor.
0: Hepatite A e E pega através de água contaminada, pega através de alimentos contaminados com fezes. Né? E a hepatite B, C e Delta só através de sangue contaminado ou de relações sexuais.
1: Os números mostram, também, doutor, diga, perdão,
0: perdão,
1: continue.
0: Um modo de transmissão muito importante, que é o que a gente chama de transmissão vertical. É quando uma gestante é portadora do vírus, se ela não fizer o pré-natal adequadamente, não fizer as profilaxias do recém-nascido, essa mãe pode transmitir hepatite B para o recém-nascido.
1: Bom ponto.
0: É muito importante, então, essa forma de transmissão. E por isso que a gente tem que dar a vacina em todas as crianças, a vacina de hepatite B, logo na sala de parto. Ela é a primeira vacina a ser tomada.
1: Bom ponto, bom ponto. Os números, inclusive, doutor, mostram que o Brasil já registrou mais de 800 mil casos desde 2000. Quero perguntar para o senhor o motivo. Por que, mesmo com tanta informação disponível, as hepatites continuam sendo um desafio de saúde pública?
0: Bom, 800 mil casos nos últimos 25 anos, né? É importante ressaltar isso. E ainda, pelas estimativas que nós temos, a gente teria ainda aproximadamente 500 mil pessoas com hepatite C e em torno de 700 mil pessoas com hepatite B por diagnosticar. Pessoas que estão por aí portadoras do vírus e que não sabem que tem o vírus. E por quê? É como eu estava explicando, o fígado não dói. Então essa infecção no fígado, essa inflamação no fígado crônica, ela vai acontecendo ao longo dos anos sem as pessoas sentirem nada. As pessoas geralmente vão ter os sintomas quando o fígado já foi suficientemente lesado por conta da inflamação e apresenta um grau de fibrose avançado, aquilo que a gente chama de cirrose. Então, infelizmente, muitas pessoas só descobrem quando ficam muito doentes, né, que é a doença hepática avançada. Por isso que é altamente recomendável que todas as pessoas adultas, né, façam o teste das hepatites B e C. A gente tem teste rápido para as hepatites B e C nos postos de saúde. Então, se a pessoa procurar um posto de saúde e disser, eu quero me testar para as hepatites virais, ela pode se testar. Ali no posto de saúde, ela também pode receber vacina da hepatite B. Os adultos, né, as pessoas com mais de 40 anos, não receberam essa vacina, porque não fazia parte do calendário vacinal quando elas eram crianças. Essa vacina faz parte do calendário vacinal para todas as pessoas desde 2015. Né? Então, todas as pessoas hoje, adultos, crianças, todas as pessoas podem se vacinar para hepatite B. A hepatite A, que causa aquela infecção aguda, que todo mundo conhece os sintomas, olho amarelo, náuseas, vômito, dor abdominal, que era muito comum nas crianças, ela já não é mais comum nas crianças, porque a vacina é dada desde 2015 para as crianças com 1 ano de idade. Então, isso fez com que despencasse o número de hepatite A no Brasil. Caiu nessa faixa etária de menores do que 10 anos, quando a gente vê o boletim epidemiológico do Ministério da Saúde, a hepatite A caiu 99%. Mas, em compensação, os jovens e adultos jovens que não tiveram em contato com isso quando eram crianças e também não foram vacinados, eles são suscetíveis. Então, a gente tem observado, em alguns locais, o aparecimento da hepatite A em adultos jovens. Né? E isso pode ser até por transmissão de contato íntimo ou sexual. Né?
1: Uhum.
0: Isso é muito importante ressaltar. Então, hepatite A tem vacina para as crianças de 1 ano, hepatite B tem no calendário vacinal para as crianças recém-nascidas e também completa as outras doses da vacina nos primeiros 2 anos de vida. E a vacina da hepatite B também, ela está disponível para todas as pessoas que queiram vacinar e não foram vacinadas ainda, e é recomendável para todos os adultos maiores de 40 anos procurarem um posto de saúde e pedirem para se testar. Caso o teste dê negativo para hepatite B e a pessoa não se lembre se tomou a vacina, ela pode receber as 3 doses de vacina de hepatite B e ficar imunizado também.
1: Tem uma outra questão, doutor, que é sobre os sintomas, né? Quando aparecem sintomas, quais são os sinais que merecem atenção?
0: Bom, como eu estava explicando, a hepatite aguda, que é o momento onde as pessoas contraem hepatite,
1: uhum.
0: As hepatites agudas, elas costumam ter, pode ser hepatite A ou hepatite B, ou mesmo hepatite C, ou a própria hepatite C, e aí todas elas podem dar quadros agudos, que é o momento onde a pessoa se contaminou, onde a pessoa adquiriu o vírus. Algum passado período de incubação, as pessoas podem apresentar náuseas, vômitos, dor abdominal, pode ficar, a parte branca do olho pode ficar amarelada, e também a urina escura e as fezes esbranquiçadas. As fezes ficam branco-acinzentadas, né? Assim é a apresentação da hepatite aguda. A hepatite crônica, no caso das hepatites B, C e Delta, que elas ficam crônicas, elas podem nem apresentar sintomas de hepatite aguda e passarem silenciosamente direto para a fase crônica. E nessa fase crônica, elas não vão ter sintoma nenhum. Não há sintomas específicos. Mas com o decorrer dos anos, como eu expliquei, essa inflamação vai acontecendo no fígado de forma silenciosa e o fígado, o tecido do fígado, vai sendo substituído por fibrose. Aí é que acontece a cirrose hepática. E quando chega na cirrose hepática, o fígado começa a deixar de funcionar. E os sintomas da falência do fígado, da insuficiência hepática, são também o olho amarelo, a ascite, que é a barriga cheia d'água, né? Aquela barriga d'água, que é a ascite, edemas nos membros inferiores e encefalopatia hepática. O que quer dizer isso? é

0: quadro que a pessoa começa a ter alterações sensoriais. A pessoa começa a perder a orientação. Ela não sabe onde ela está, não sabe que dia é hoje. Né? Então, são sintomas da doença hepática avançada. E também hemorragias. É muito comum a apresentação, né, a pessoa ter o primeiro sintoma com uma hemorragia digestiva alta, por causa das varizes de esôfago. As varizes, o fígado cirrótico, ele causa varizes dentro do abdômen. Né? Então, as veias do esôfago, que são veias que contribuem para a veia porta, que vai atravessar o fígado, elas ficam com varizes. E essas varizes podem eventualmente sangrar, um sangramento vivo. A pessoa pode sangrar sangue vivo em grande volume. Isso é uma emergência, né? E é uma apresentação da doença hepática avançada. Então, isso aí é quando a pessoa já está com cirrose, né? Então, não sei se eu consegui explicar. Uhum. Nós temos sintomas na fase inicial, que não todas as hepatites vão ter, que são sintomas mais comuns de hepatite, que as pessoas já ouviram falar, do olho amarelo, náusea e vômito, e tem os sintomas da doença hepática avançada nos casos que ficam crônicos, que são esses que eu acabei de mencionar. Uhum. Hemorragia digestiva alta, ascite e a encefalopatia hepática.
1: Doutor, há alguma faixa etária ou grupo da população que preocupa mais hoje, jovens, idosos, você citou gestantes, né, ou pessoas com doenças crônicas, por exemplo?
0: Sim, todos os grupos são pessoas que, se não estiverem vacinadas, elas são vulneráveis a adquirir as infecções, né? Então, a gente pode ressaltar que todo mundo que não é vacinado para hepatite B é vulnerável. Uhum. Então, para hepatite B, as crianças já são todas vacinadas. Para hepatite A, as crianças menores de 10 anos são todas vacinadas. Hepatite C não tem vacina, mas tem um tratamento muito eficaz. Quem realmente precisa estar se testando para hepatite para saber se tem? São as pessoas maiores de 40 anos. Esse é o público que chama mais atenção no sentido da gente fazer um rastreio e identificar se elas têm hepatite viral. Se elas tiverem hepatite viral, tem tratamento. As hepatites B e C crônicas têm tratamento. A hepatite B, ela não cura, mas ela tem um tratamento que consegue segurar a doença de uma forma que ela não evolui para cirrose hepática ou câncer de fígado. A pessoa toma um remédio todos os dias, ao longo da vida, um remédio que é extremamente bem tolerado, e a doença não avança. Já a hepatite C, ela tem cura. Isso é uma coisa muito importante da gente divulgar. Hepatite C tem cura. Durante muitos anos, era muito difícil de tratar a hepatite C. Mas desde 2015, nós temos aqui no Brasil antivirais que são capazes de curar a hepatite C num tratamento de apenas 12 semanas, sem efeitos colaterais praticamente, nenhum efeito colateral. Nesse tratamento, com 12 semanas, por uma medicação por via oral, 95% a 98% das pessoas se curam num primeiro tratamento. E quem não se curou num primeiro tratamento, tem a chance de fazer um retratamento com uma medicação de ponta que existe, também por via oral, e que cura praticamente todo mundo. Então, eu ressaltaria aqui, todas as pessoas com mais de 40 anos, que não tiveram a oportunidade de tomar vacina, que foram mais expostas ao longo da vida ao risco de uma transmissão por compartilhamento de objetos perfurocortantes, uso de drogas injetáveis é uma coisa muito importante, as pessoas precisam ser testadas sempre. Quem tomou transfusão de sangue antes de 1993, necessariamente tem que se testar, porque essas pessoas, antes de 1993, não tinha testagem no banco de sangue para hepatite C. Então, quem tomou transfusão de sangue antes de 1993, precisa necessariamente se testar e, se tiver hepatite, receber o tratamento e a cura no caso de hepatite C.

0: e a estabilização completa da doença no caso de hepatite B.
1: Perfeito, doutor. Para a gente encerrar nesse mês de julho amarelo, acho que o senhor já deixou bem claro, né, a mensagem que o senhor gostaria de deixar aos nossos ouvintes, né? Vacinação é importante, os cuidados são importantes. Então, eu gostaria que nessa reta final o senhor respondesse sobre o nosso Brasil, se o nosso país tem condições de reduzir os casos de hepatites virais nos próximos anos.
0: O Brasil está batendo um bolão no cuidado das hepatites virais. O Brasil tem um programa nacional de hepatites virais desde 2002. É um dos países pioneiros a incorporar, por exemplo, essas medicações por via oral para tratar a hepatite C. E só para você ter uma noção, por conta disso, entre 2014 e 2024, o Brasil reduziu a mortalidade de hepatite C em 60%. No mesmo período, reduziu a mortalidade de hepatite B em 50% graças às vacinas de hepatite B. Então, como que a gente faz para avançar mais? Eu te disse que tem um monte de gente por aí que tem a doença silenciosa, não sabe que tem. Então, essas pessoas, todas as pessoas que estão ouvindo essa mensagem, se elas nunca se testaram para as hepatites virais B e C, se procurem a testagem no posto de saúde. Tem um teste rápido no posto de saúde, que é feito com a ponta de dedo, tira uma gota de sangue da ponta do dedo e já fica sabendo. E se tiver necessidade de se tratar, o tratamento é ofertado pelo SUS. Então, o SUS oferece toda a linha de cuidado. Vacina, que é a prevenção, oferece os diagnósticos, que são os testes, tanto teste rápido, com sorologias, quanto as cargas virais, tudo que for necessário, e oferece os tratamentos todos para as pessoas não adoecerem de hepatite. Né? Isso é muito importante que todas as pessoas fiquem sabendo e que o Brasil realmente está fazendo a sua parte. Né? E tem resultados muito bons.
1: Conversei com o Dr. Mário Peribanes Gonzalez, membro da Sociedade Paulista de Infectologia, médico infectologista do Instituto de Infectologia Emílio Ribas. Muito obrigado, doutor. Entrevista esclarecedora. Bom dia e bom trabalho para o senhor.
0: Ok, muito obrigado, viu? E vamos divulgar, porque o Julho Amarelo é muito importante para conscientizar as pessoas com relação ao risco de hepatites virais. Muito obrigado, viu?
1: Agora 4h55, aqui em São Paulo, o número de casos de sarampo mais que triplicou na cidade de São Paulo, de 2025 para 2026. O secretário de saúde da capital paulista assegurou que o aumento das infecções não configura uma falha da contenção da doença.
2: Após a cidade de São Paulo ter registrado 5 casos de sarampo em cerca de 10 dias, o secretário de Saúde da capital paulista, Luiz Carlos Zamarco, afirmou que não houve uma falha na contenção da infecção. Ao todo, já foram 7 casos da doença neste ano. Em 2025 inteiro, foram registradas 2 infecções. Durante a inauguração da UBS Cidade Dutra, na Zona Sul de São Paulo, Zamarco disse que a origem dos casos foi detectada e explicou a política de prevenção da Prefeitura para evitar novas infecções.
3: Não existe nenhum problema de vazamento na contenção, tanto é que todas as cepas são de estrangeiros. E na cidade de São Paulo nós temos uma cobertura de 100% da vacina do sarampo. Não tem falta da vacina do sarampo em todas as nossas unidades básicas de saúde. É importante que as pessoas procurem as unidades para verificar se está em ordem o seu cartão de vacina e se não tiver, ser atualizado. E nós estamos também fazendo a dose zero de vacina de sarampo para todas as crianças de 6 meses a 1 ano.
2: Como incentivo à imunização, 4 estações da CPTM ofereceram vacinação gratuita contra o sarampo nesta segunda-feira. Para pessoas de 6 meses a 59 anos que ainda não foram vacinadas ou estejam com o esquema vacinal incompleto. A ação ocorre em mais 5 datas, nos dias 8, 13, 15, 17 e 20 de julho, nas estações Comendador Ermelino, Itaim Paulista e São Miguel Paulista, na linha 12 Safira, e na estação de Guaianazes, na linha 11 Coral. A cobertura da primeira dose da vacina contra o sarampo no estado está em 85%, enquanto a da segunda dose está em 72%, de acordo com a Secretaria Estadual da Saúde. De São Paulo, Luiz Del Boni.
1: 4:58. Gente, finalizo aqui o CBN Madrugada desta terça-feira. Aliás, finalizo a temporada aqui no CBN Madrugada. Paulo Galvão retorna ao programa na madrugada desta quarta-feira. Então, agradeço demais a sua companhia neste mês de junho, mês de Copa do Mundo, de muita participação dos ouvintes. Aliás, um abraço fraterno mesmo a todos os ouvintes do CBN Madrugada. Foi uma temporada muito bacana. Me esforcei para cuidar muito bem da lojinha de Paulo Galvão, nosso professor PG, retornando amanhã na madrugada de quarta-feira. Conseguiu dormir, tirou férias. Vai chegar chegando amanhã, sem sombra de dúvidas. E agradeço também a todo o time da madrugada aqui da CBN, tá? A chefia de Edmilson Fernandes, os trabalhos técnicos de Ricardo Garcia, apuração e leitura do repórter CBN de Matheus de Souza, esse trio que permanece com você pela madrugada. Trio esse que permanece com você agora com o retorno de Paulo Galvão. Eu vou tirar essa semana de folga, retorno na segunda-feira, volto para as reportagens da cidade de São Paulo pela manhã. Muito obrigado pela companhia, de verdade, mesmo pela audiência de todos vocês. Foi uma excelente temporada aqui no CBN Madrugada. Um programa, gente, que tem 30 anos no ar. Paulo Galvão apresenta desde 2018. É um programa histórico aqui da Rádio CBN. Então, fazer parte desse processo, desse programa, é realmente muito engrandecedor. CBN, primeiras notícias, chega logo mais depois do Repórter CBN, que é outro programa histórico da casa, apresentado oficialmente por Frederico Goulart. Muito obrigado pela companhia de todos vocês e até uma próxima. Tchau, tchau.
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0: Terça-feira, 7 de julho de 2026. O Senado Federal pode votar na próxima semana a PEC que cria a aposentadoria especial para agentes comunitários de saúde e de combate a endemias. A proposta é considerada uma pauta-bomba pelo Executivo. Apesar de adiar a votação do projeto na semana passada, o presidente do Senado, Davi Alcolumbre, manteve o tema na pauta. Uma projeção da Previdência Social indica impacto fiscal de 30 bilhões de reais em 10 anos, caso a PEC seja aprovada. A Justiça do Distrito Federal condenou a Air France a indenizar 3 passageiros que viajaram em poltronas com defeito na classe Premium durante um voo internacional. Cada um deverá receber R$ 2.500 por danos morais. Ao analisar o recurso, o TJ mudou a sentença de primeira instância, que havia negado as indenizações, e, segundo o processo, os passageiros compraram passagens por um trecho Oslo-Paris-São Paulo em 2025, mas ao entrar no avião, as poltronas não reclinavam. Grandes empresas americanas enviaram cartas ao escritório do representante comercial dos Estados Unidos, solicitando que produtos importados do Brasil fiquem fora de um novo tarifaço. As manifestações de gigantes como Tesla, Nestlé, Coca-Cola e eBay, enviadas no dia 1º de julho, alertam para impactos negativos na competitividade, nas cadeias de suprimentos e no bolso dos consumidores dos Estados Unidos se as tarifas forem adotadas. No horário de Brasília, 5:01.
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1: Olá, muito bom dia a você em todo o Brasil que nos acompanha aqui na CBN, na nossa central brasileira de notícias. Obrigado pela sua audiência. O despertador tocou, o galo já cantou. São 5:02.

0: E nós vamos juntos até às 6 horas da manhã com muita informação, trazendo tudo o que há de mais importante para você começar o seu dia bem informado. Obrigado pela sua audiência, pelo seu carinho, você que nos acompanha pelo rádio, mas também por outras plataformas. Também pode nos assistir, nos ver pelo YouTube, pelo Globoplay. Por lá, inclusive, já tem gente no chat, hein? Mobilizando os comentários. E tá por lá, ó. Helene mandando aquele bom dia. O Cosma Silva mandando bom dia também. Por lá também a Odineia Silva Soares, o Luiz Carlos, ou Luiz Carlis, mandando mensagem pra gente por lá também. E eu aguardo a sua participação. Você pode e deve mandar mensagem sobre os assuntos do dia, comentar, deixar sua opinião. E aí vale sempre aquela regra, hein? A nossa lei do CBN Primeiras Notícias. Sinta-se em casa, mas lembre-se de que você não está. Sinta-se em casa, a casa é sua, seja sempre bem-vindo, mas com respeito, com moderação, nós vamos juntos. Ao meu lado, sempre ela, Ana Paula Jalme, fiel escudeira deste programa. Bom dia pra você, Ana.
1: Oi, Pedro, bom dia pra você, bom dia também pro nosso ouvinte.
0: E aí, como é que nós vamos nessa terça-feira? Hoje, dia mundial do chocolate, hein?
1: Amo chocolate.
0: Era dentro agora, amo. Essa hora da manhã?
1: Nossa, com certeza, amo. Barra, doce. Não, não tem hora,
0: não tem, né?
1: Não tem. Qualquer hora é hora de chocolate.
0: Ah, eu iria dentro agora no chocolatinho também,
1: chocolate,
0: viu?
1: Chocolate quente.
0: Mas eu não gosto de comer durante o programa ou durante as nossas conversas aqui no rádio, porque o doce, ele dá um pigarrinho, né?
1: Sim, dá.
0: Então eu
1: famoso
0: evito.
1: Pigarro.
0: E você, gosta de um chocolate, chocolate quente aí nesse frio, viu? Não sei se tá fazendo frio na sua região, mas aqui no Rio de Janeiro são dias mais frios. Essa semana... teve uma frente fria por aqui que já trouxe temperaturas um pouco menores. Quero saber como é que tá o tempo aí na sua região. Manda mensagem pra gente, daquele chocolate quente, daquele cafezinho. Eu te aguardo não só pelo nosso YouTube, como também pelo nosso WhatsApp, pelo 219-9764-2381. 219-9764-2381. Como faz o nosso ouvinte Tietre Miguel, aqui do Rio de Janeiro. Ele manda uma foto que ele tirou da lua na madrugada de hoje. Que legal, hein, Tietê? Obrigado pela sua mensagem. A Vera, lá de Guarulhos, manda aquele abraço pra gente pelo nosso WhatsApp. Outras mensagens vão chegando. Você pode participar.

0: Trump mandou aquele zap, né? Foi de zap, deu aquela ligadinha, né? Pro presidente da FIFA, falou, meu amigão, tem um jogador meu aí que tá com um cartão vermelho, hein? Tem como você dar uma suspendida nisso aí não pra gente? Jogador importante do time, atacante. Rapaz, que polêmica, hein? Já quero saber sua opinião sobre essa história. Manda lá no nosso YouTube, no nosso chat, também pelo nosso WhatsApp. Daqui a pouquinho eu vou fazer aquele giro de ouvintes. Inclusive, a Bélgica venceu, né, os Estados Unidos ontem. E aí, já tem ouvinte mandando aqui, ó. É o caso do nosso ouvinte Hilton. Ele fala que parabéns pra Bélgica, hein? E daqui a pouquinho a gente faz outro giro de ouvintes. São 5 horas, 6 minutos. Está no ar o nosso CBN Primeiras Notícias. Nós vamos juntos nessa terça-feira, dia 7 de julho de 2026.
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0: O Itamaraty informou à Câmara dos Deputados que vê risco de os Estados Unidos usarem força militar em território brasileiro. Esse alerta consta num documento oficial enviado pelo chanceler Mauro Vieira em resposta a questionamentos do parlamento sobre as recentes decisões estratégicas de Washington. O pretexto para uma eventual ação estrangeira decorre daquela decisão do governo de Donald Trump, que classificou as facções PCC e Comando Vermelho como organizações terroristas. Segundo o Itamaraty, essa rotulação unilateral abre margem para que os americanos justifiquem intervenções e missões extraterroristas armadas. Na manifestação enviada ao Congresso, o governo federal destacou que a medida de Washington não traz benefícios práticos ao combate ao crime e pode gerar graves sanções migratórias e financeiras a cidadãos brasileiros. O Palácio do Planalto reiterou que aceita a cooperação internacional, mas reforçou que a soberania nacional é inegociável. E a Câmara dos Deputados vai criar uma comissão especial para discutir a proposta que reduz a maioridade penal de 18 para 16 anos. Só que a votação no plenário desse tema, gente, deve ficar para depois das eleições de outubro. Lá em Brasília, quem traz os detalhes é o repórter João Rosa. Fala, João!
2: Oi, Pedro. O presidente da Câmara dos Deputados, Hugo Mota, anunciou a criação de uma comissão especial para discutir a proposta que reduz a maioridade penal de 18 para 16 anos. A comissão será responsável por analisar o projeto e elaborar o parecer sobre a proposta de emenda à Constituição que permite que jovens de 16 anos passem a responder criminalmente como adultos. Apesar da criação do colegiado, Hugo Mota já afirmou que o tema não deve ser votado no plenário da casa antes das eleições de outubro. A redução da maioridade penal chegou a fazer parte da PEC da Segurança Pública, mas acabou sendo retirada do texto principal para ser debatida em uma proposta separada. O deputado Aloysio Mendes, do Republicanos do Maranhão, foi escolhido para presidir a comissão. Já a relatoria ainda será definida, mas um dos nomes cotados é o do deputado Mendonça Filho, do PL de Pernambuco. A criação da comissão foi comemorada pela oposição. O deputado Domingos Sávio, do PL de Minas Gerais, afirmou que a medida pode contribuir para reduzir a criminalidade no país.
3: Portanto, nós defendemos, sim, a redução da maioridade penal para crimes hediondos, para crimes gravíssimos que atentam e tiram a vida do semelhante para cometer latrocínio, do tráfico de droga, do estupro. São crimes terríveis. Não dá para tratar isso como se fosse apenas uma atitude de criança.
2: Já o deputado Rogério Correia, do PT de Minas Gerais, afirmou que o combate à violência exige medidas mais amplas e que a redução da maioridade penal não resolve o problema.
4: Com isso, nós estamos cientes de que será discutido apenas após o período eleitoral, o que é desejável num tipo de PEC como essa, para que não tenha uma influência eleitoral maior do que a importância que tem a PEC. A posição do PT já é conhecida, a gente acha que segurança pública não se resolve com palavra de ordem, tipo matar bandido e colocar menores para ficar mais tempo na cadeia. Quem dera fosse simples assim, não é.
2: A proposta já foi aprovada pela Comissão de Constituição e Justiça da Câmara e agora será discutida pela Comissão Especial. Depois dessa etapa, a PEC ainda precisará ser aprovada em dois turnos pelo plenário da Câmara e depois seguirá para análise do Senado. Eu volto com você, Pedro.
0: O Escritório de Representante Comercial dos Estados Unidos retoma hoje as audiências públicas sobre o tarifaço de 25% proposto aos produtos brasileiros.

0: A sobretaxa vai ser aplicada a partir do dia 15, se não houver acordo. O primeiro dia de debate durou 7 horas e foi classificado por empresários como ameno, técnico e distante de embates políticos. Painéis individuais analisaram cada cadeia produtiva, focando em temas como comércio digital, propriedade intelectual, o sistema de pagamentos PIX, tarifas alfandegárias, o mercado de etanol e desmatamento. Um dos representantes da sociedade civil brasileira que participaram das sessões foi o economista Gustavo Pessoa, professor da Fundação Getúlio Vargas. Na Globo News, ele relatou que falou em defesa do PIX.
1: Eu quis expor o sistema que nós desenvolvemos aqui no Brasil, que é uma referência mundial, não só por conta do seu tamanho, do seu volume, mas também por conta da absorção que a sociedade civil fez desse sistema. Hoje em dia são mais de 165 milhões de pessoas que utilizam o sistema diariamente, mais de 19 milhões de empresas, e eu tentei mostrar para ele que todos saem beneficiados desse sistema. Não só os brasileiros, mas também as empresas americanas que operam aqui no Brasil. E me pareceu que os argumentos foram bem aceitos.
0: Grandes corporações americanas, incluindo a Tesla, Coca-Cola e o portal eBay, enviaram manifestações oficiais pedindo que a Casa Branca desista das tarifas. As multinacionais alegam que a medida vai encarecer insumos críticos, desorganizar cadeias globais de suprimentos e prejudicar a própria indústria dos Estados Unidos. A Coca-Cola solicitou expressamente a manutenção da isenção sobre o suco de laranja e regimes de transição para o limão importados do Brasil. Segundo a companhia, os Estados Unidos são os maiores compradores de suco congelado brasileiro, com transações que já somam 139 milhões de dólares neste ano. A montadora de carros elétricos, Tesla, afirmou que usa componentes adquiridos em território brasileiro e que as tarifas comprometerão a competitividade dos seus veículos. Já o portal eBay enviou um documento de 13 páginas defendendo a isenção de artigos de segunda mão para não punir financeiramente os consumidores americanos. Ao todo, foram enviados ao Escritório de Comércio Americano 365 comentários entre empresas, associações e pessoas físicas. O representante da indústria de refrigeração, Homero Busnello, e o presidente da Câmara Americana de Comércio para o Brasil, Abraão Neto, destacaram que o tarifaço também vai prejudicar as empresas e consumidores americanos.
2: As tarifas, a elevação das tarifas, tira a competitividade da própria indústria que já está instalada aqui nos Estados Unidos.
3: As exportações brasileiras acontecem em setores que são importantes para a produção americana, insumos, máquinas e equipamentos. Então é uma situação que leva a perdas para os dois lados.
0: O governo brasileiro enviou ontem uma contestação formal contra as acusações de que o país falha no combate ao trabalho forçado, alvo de uma possível sobretaxa de 12,5%. Nessa carta, pessoal, o Itamaraty afirma que as conclusões da investigação são errôneas, arbitrárias e que não encontram respaldo nas evidências apresentadas pelo Brasil ao longo do processo. O Ministério das Relações Exteriores afirma que o relatório deixou de considerar informações sobre as leis e as ações de fiscalização adotadas pelo Brasil para combater o trabalho análogo à escravidão. A Confederação Nacional da Indústria projeta que a aplicação conjunta das duas tarifas propostas por Washington pode atingir mais de 4 mil produtos exportados. O impacto financeiro estimado nas vendas brasileiras para o principal parceiro de manufaturados ultrapassa a barreira dos 15 bilhões de dólares. O presidente da CNI, Ricardo Alban, reiterou que o tarifaço é injusto porque não há evidências de práticas comerciais desleais do Brasil contra os Estados Unidos.
4: Um desafio grande, mas continuaremos tendo a expectativa de possamos não só reverter, sensibilizando a USTA, ou bem como aumentando também a possibilidade de novas exceções que possam de reduzir significativamente esse universo de mais de 4 mil produtos.
0: Para hoje está prevista a participação do pré-candidato do PL, Flávio Bolsonaro. Na semana passada, ele enviou uma carta ao governo americano pedindo o adiamento do tarifaço para depois das eleições. Ontem, ele postou um vídeo nas redes sociais para falar da audiência, mas apenas atacou o presidente Lula.
5: E eu estou aqui para defender os interesses do povo brasileiro, mesmo sem ser o presidente do Brasil ainda. Aí,

0: Eu vejo notícias dizendo que eu posso atrapalhar. Ah, de brincadeira. O Lula já atrapalhou e vai ser difícil reverter o estrago que ele causou. Mas eu tô aqui, mesmo com a construção dessa narrativa mentirosa contra mim. Eu não vou me omitir. Eu vou fazer a minha parte.
1: O governo Lula optou por não discursar diretamente nas audiências, alegando que o espaço não é adequado para negociação entre governos. Equipes técnicas preparam agora uma rodada final de reuniões presenciais com ministros brasileiros para apresentar argumentos antes do veredito americano, fixado para o dia 15 de julho. Agora são 5h16.
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1: Obrigado pela sua audiência. Daqui a pouquinho vai estar no ar o nosso podcast CBN Primeiras Notícias. São 3 notícias em 10 minutinhos para você começar o seu dia bem informado e já ter aquele ponto de partida, né? Aqui no Rio de Janeiro, a gente também traz informações para você, ouvinte CBN. Ana Paula Jalme, que sempre separa aquela imagem bonita, né, do nascer do dia aqui no Rio de Janeiro, já mostrando ali o mar em Copacabana. A gente vê imagens ao vivo lá de Copacabana, zona sul do Rio de Janeiro. O mar até bem que agitado, hein, Ana? Inclusive com aquela espuma, né, da maré, quando a gente tem um mar um pouco mais mexido, vamos dizer assim, né?
3: É, bem agitado. Teve alerta de ressaca, né, esses dias, né? Já terminou, mas a gente lembra que não é assim apertar um botão e já volta ao normal, né? Então é bom sempre manter cuidado, né, distância, quando o mar estiver assim mais mexido, como tá agora no iniciozinho dessa manhã, Pedro.
1: Boa, Ana Paula Jalme.
3: Pouca gente por ali.
1: Exatamente. A câmera deu aquela movimentada, dá pra ver o trânsito ali agora, o pessoal fazendo alguma caminhada também, aquele exercício físico, né? É coragem, hein? 5h17 da manhã, o pessoal tá lá suando a camisa já, Ana Paula Jalme.
3: Botando um casaquinho e a luta, né, Pedro?
1: Eu considero que se eu estou assistindo aqui dos estúdios da CBN, se eu estou assistindo um exercício, tá pago também, né? Então,
3: será, Pedro?
1: É, acho que tá pago já também. A pessoa que acorda essa hora da manhã e faz esse exercício físico aí, ela paga já pra ela e por
3: pra
1: nós.
3: Pra muita gente.
1: Ela já tá fazendo de muita gente, hein?
3: 5h18 da manhã não é fácil.
1: E eu aguardo a sua participação, ouvinte CBN. Eu sei que você, muitas vezes, tá nos ouvindo aí na academia, naquela corridinha. Manda pra gente aquela mensagem no 219-9764-2381. Vamos voltar logo mais pra rede CBN. E aí eu já faço aquela participação de ouvintes também logo mais. Tem gente mandando aquele cafezinho aqui, aquele pão de queijo. Pessoal fazendo críticas aqui à decisão do Donald Trump lá de ligar pro presidente da FIFA, pedir a anulação do cartão do jogador americano. É, amigos, é isso aí, viu? A política se metendo em vários aspectos aí dessa Copa do Mundo. Agora são 5h18.
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1: Na nossa agenda do dia, começou hoje em Ankara, na Turquia, a reunião da cúpula da OTAN, que reúne líderes de 32 países membros. O evento ocorre sob forte tensão política interna diante das novas exigências de Donald Trump para que as nações europeias elevem e cumpram imediatamente as metas de gastos militares. E a seleção brasileira, hein? Teve jogo, né? E a gente, infelizmente, saiu derrotados aí desse...
3: Nos despedimos.
1: Último final de semana. Nos despedimos, Ana Paula Jalme. E agora, a gente tá de olho, sabe onde? No aeroporto. Delegação brasileira pra Copa do Mundo deve deixar os Estados Unidos hoje. A CBF disponibilizou um avião que vai sair nessa terça-feira de Nova York pra quem quiser voltar ao Brasil. Os que quiserem ficar lá também passeando no Central Park estão liberados, viu, Ana Paula? E começa hoje o prazo para publicação do edital de convocação de eleitores para atuarem como mesários. Fica de olho aí, hein? A partir da publicação, as pessoas convocadas e os partidos terão 5 dias para contestar as nomeações. A Câmara dos Deputados realiza uma reunião do Colégio de Líderes da Casa para definir a pauta de votação da semana nessa terça-feira. No radar está o projeto de lei que trata da concorrência de mercados digitais e também aquele que criminaliza, melhor dizendo, a misoginia, que já tiveram requerimento de urgência aprovados. E no Senado, o presidente Davi Alcolumbre deve se reunir com líderes partidários para debater o andamento do projeto que acaba com a escala 6x1 aqui no Brasil. Pela dificuldade de diálogo com o presidente Lula, esse tema, gente, que eu sei que é importante para você, só deve ter andamento na casa depois do recesso. Agora são 5h20.
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4: A terça-feira.

0: será marcada pelo avanço de uma massa de ar polar que derruba as temperaturas no sul do país. E a circulação marítima ainda favorece a formação de chuvas concentradas em áreas do litoral e do leste do Paraná e de Santa Catarina. Enquanto nas demais áreas o tempo segue firme e amanhã começa gelada, com possibilidade de geadas em áreas da campanha e oeste do Rio Grande do Sul. Já no sudeste, a frente fria mantém a condição de chuvas entre o litoral e o sul de São Paulo, além de áreas da região metropolitana paulista e no litoral do Rio de Janeiro. Nas demais áreas da região, o tempo permanece firme. E no centro-oeste, o interior do nordeste tem destaque para o tempo seco, com predomínio de sol e baixa umidade relativa do ar, que seguem alerta ao longo do dia. Já no norte, as pancadas de chuva seguem concentradas em áreas de Roraima, Amapá, no norte do Amazonas e no Pará. Enquanto em Tocantins, no Acre e Rondônia, o tempo continua quente e seco. Jade Ramos, da Clima Tempo, para a CBN.
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2: A gente não somos tão Brasil assim, né? Já não somos tão Brasil como já fomos. Mas ainda somos, né? Brasileiros aqui e à espera de uma recuperação. Mas já que nós não estamos mais na Copa do Mundo, vamos falar de quem está, né? Dois jogos definem hoje o último confronto das quartas da Copa. À 1 da tarde, a Argentina enfrenta o Egito. Quem avançar vai enfrentar o vencedor de Suíça e Colômbia, que entram em campo às 5 da tarde. Ontem à noite, a Bélgica goleou os Estados Unidos por 4-1 e vai enfrentar a Espanha, que derrotou Portugal por 1-0, no jogo que marcou a despedida, né, do Cristiano Ronaldo, do CR7, gente. Eita, nossa! A última anfitriã da Copa também foi eliminada, mesmo com a ajudinha, a mão amiga do presidente dos Estados Unidos, Donald Trump. O atacante Balogun foi escalado porque teve o cartão vermelho anulado pela FIFA a pedido do presidente americano. É mole a situação do Balogun, gente, pelo amor de Deus. Sem apresentar provas, o presidente alegou que um árbitro brasileiro, Rafael Claus, que expulsou o artilheiro americano, é suspeito de participar de um esquema de manipulação de jogos.
3: Este árbitro é um pouco suspeito. Se você verificar o passado dele, não quero dizer isso porque não gosto de criar polêmica, mas muito suspeito. Eu vou fornecer o passado dele. Ele teve uma decisão que ninguém podia acreditar.
2: O presidente dos Estados Unidos usou uma notícia falsa de origem brasileira para pressionar a FIFA, pessoal. A FIFA para fazer a revogação, portanto, da suspensão do atacante Balogun. Acabou que não resolveu nada, né? Esse que é o tal país liberal. Essa é a mão invisível, né? A mão invisível do mercado que dá uma ajudinha pra si próprio quando precisa. Ei, não é mole não, viu, gente? E você, ouvinte CBN, tá achando o que dessa história, hein? Manda aqui que daqui a pouco eu vou gerar sua participação. Em nota, a CBF afirmou que o árbitro Rafael Claus é reconhecido mundialmente como um dos melhores em atividade e possui uma trajetória marcada por excelência técnica, conduta ética e o absoluto respeito ao futebol. A comissão de árbitros da Conmebol destacou o profissionalismo e a integridade do árbitro brasileiro. Inspirados pelo caso de Balogun, aí vem aí, né? Abriu a porteira. Políticos britânicos estão se mobilizando para pedir à FIFA a mesma liberação do zagueiro Jarrell Knash. Aliás, eu vou repetir a pronúncia aqui porque é um nome difícil, hein? É o Jarrell Panza, que recebeu esse cartão, foi expulso no confronto na Inglaterra contra o México no domingo. A Federação Francesa também reivindica o cancelamento do cartão amarelo recebido pelo Olise no jogo contra o Paraguai, ele que está amarelado ainda. 5h25, gente. E aí, você ouvinte também, o que acha dessa história? Tá pipocando mensagem aqui no nosso WhatsApp, hein? 219-9764-2381. Pelo nosso WhatsApp, manda mensagem pra gente, o Rubens Rocha, do Rio de Janeiro. Ele diz o seguinte, que é uma vergonha o que tá acontecendo aí na situação do cartão na Copa do Mundo e que até diminui a frustração da eliminação do Brasil. Que diante dessa vergonha do que tá acontecendo, ele até se sente menos envergonhado com a saída do Brasil da Copa. E ele ainda fala, bem feito, né? A derrota dos Estados Unidos contra a Bélgica, contra a goleada, gente, 4-1. Aí outro ouvinte aqui, o Ismael Cordeiro, ele manda mensagem e fala assim, será que o Trump não vai pedir à FIFA para anular o jogo?

0: de ontem também, goleada de 4-1. Vai provocando, né? Não é mole não, hein? E outros ouvintes vão participando aqui também, indignados com essa situação lá dos Estados Unidos. Pelo nosso WhatsApp, tem muitas mensagens chegando e eu vou passar rapidinho aqui também pelo nosso chat do YouTube. Um monte de gente falando aqui, né? Manda cartinha pra FIFA e o pessoal lá falando sobre essa situação. E que é um precedente, né? Perigoso, essa situação do Donald Trump na Copa do Mundo. E a gente já tinha tido, né, uma situação bem chata sobre os vistos de alguns jogadores, né, que foram retidos na imigração, tiveram que prestar depoimento, foram interrogados. Uma situação que foi bem constrangedora e que toma, inclusive, as capas dos jornais de hoje, né, não, Ana Paula? Já vamos começar já a falar dos nossos periódicos, os impressos aqui do Brasil. Na Folha de São Paulo, esse é o destaque da capa de hoje, Ana.
1: É, Pedro, destaque aí da Folha é o Donald Trump, presidente lá dos Estados Unidos, confirmando que ligou pro Gianni Infantino, chefe da FIFA, né, pedindo a reversão do cartão vermelho recebido pelo artilheiro americano Balogun, isso na última quarta. A punição foi retirada, permitiu a escalação dele contra a Bélgica ontem, lembrando que os norte-americanos foram derrotados por 4-1. Trump ainda classificou como suspeito o árbitro brasileiro Rafael Claus, responsável pela expulsão do atacante. CBF refutou aí qualquer insinuação que coloque em dúvida a integridade do Claus. Infantino negou a interferência do Trump, de quem é amigo, disse que o cartão foi anulado por um comitê da FIFA e que os órgãos da entidade tomam decisões aí com base em regulamentos e fatos. O caso teve muita repercussão, né? Críticas à FIFA, discussões sobre o limite da influência ali da política na entidade. A decisão, considerada rara, foi baseada num artigo do Código Disciplinar da FIFA. Trump comemorou a medida nas redes sociais, enquanto a Federação Belga criticou essa mudança, alegou aí quebra do princípio do fair play e disse que avalia medidas ainda contra essa decisão, Pedro.
0: É isso, agora eu te falo, hein, ouvinte CBN. A sorte é que a Copa do Mundo é aquele clima mais alegre, né? Se alguém faz isso num campeonato brasileiro da vida, por exemplo, ali um Flamengo e Palmeiras, Flamengo e Corinthians.
1: Mais acirrado,
0: né? Meu amigo, é papo de guerra civil nesse país, viu? É, não é mole não, viu? 5h28, vamos passando agora os jornais, os periódicos, vamos pro Estadão. Ele destaca ali um novo capítulo daquela novela dos penduricalhos do judiciário, Ana.
1: Agora, Pedro, os ministros do STF, Alexandre de Moraes, Flávio Dino e também o Cristiano Zanin, determinaram ontem que os presidentes dos tribunais de justiça de 6 estados e também do Distrito Federal prestem informações detalhadas sobre pagamentos dos penduricalhos de forma irregular, sob pena de afastamento das presidências dessas instituições. A ordem foi direcionada aos tribunais do Distrito Federal, Goiás, Maranhão, Paraná, Rio de Janeiro, Rio Grande do Norte e também Rondônia. Segundo uma reportagem da Folha, essas unidades teriam violado a decisão do STF, que limitou o pagamento dessas verbas remuneratórias e também indenizatórias a 70% do teto do funcionalismo público, o que equivale a mais ou menos R$78 mil. Teriam sido autorizados valores que chegariam até a R$495 mil. Em alguns casos. Enquanto isso, há uma semana, num movimento diferente, o STF concluiu o julgamento que liberou o pagamento de parte dos penduricalhos a magistrados e também membros do Ministério Público. Pedro.
0: Pra gente fechar o nosso giro de periódicos, bora passar no jornal O Globo, que traz um anúncio do grupo Hamas, que dissolveu o órgão responsável por governar a faixa de Gaza e abriu um caminho para que um comitê formado por técnicos e especialistas assuma a região.
1: Essa decisão acontece em meio às negociações, depois do cessar-fogo com Israel, está sendo vista como um sinal de que o Hamas aceita deixar o comando do governo civil de Gaza, mas questões importantes continuam sem solução, principalmente o futuro das armas do grupo e a estrutura militar. O Hamas chegou ao poder depois de vencer as eleições e entrar em conflito também com o partido Fatah, ligado ao presidente da Autoridade Nacional Palestina. Desde então, governava a faixa de Gaza de forma independente. Apesar dessa mudança anunciada agora, especialistas estão avaliando que ainda tem muitos desafios para que uma nova administração se estabeleça ali, funcione de uma forma estável e tenha também um reconhecimento mundial. Enquanto isso, a população de Gaza segue enfrentando uma grave crise humanitária, destruição, muita gente que teve que se deslocar e também dificuldades para reconstruir o território depois de meses de conflito, Pedro.
0: Boa, Ana Paula Jaume, obrigado pelas suas informações.

0: Simões, ela que já faz esse giro pelos jornais brasileiros todos os dias e tá aqui com você, ouvinte do CBN Primeiras Notícias. Agora são 5h31, vamos pro nosso repórter CBN na voz do Matheus de Souza. Na volta, mais participações de ouvintes aqui pelo nosso WhatsApp e pelo nosso YouTube.
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0: Terça-feira, 7 de julho de 2026. A Confederação Nacional da Indústria estima que mais de 4 mil produtos exportados pelo Brasil para os Estados Unidos podem ser afetados caso o governo Donald Trump implemente o tarifaço sugerido pelo Escritório do Representante de Comércio. O prazo para um acordo entre Brasília e Washington se encerra no dia 15 de junho. O governo federal está envolvido nas negociações para alcançar um acordo. A Procuradoria-Geral da República defendeu que a Polícia Federal ouça o senador Flávio Bolsonaro, pré-candidato à presidência, na investigação sobre o crime de calúnia contra o presidente Lula. Em uma postagem no X, em janeiro, Flávio associou o petista a delitos como tráfico de drogas e lavagem de dinheiro. O ministro da Saúde, Alexandre Padilha, afirmou que não há prazo definido para a retomada do uso da vacina da dengue do Butantan no Programa Nacional de Imunizações. O imunizante teve o uso suspenso após efeitos adversos não relatados nos estudos serem observados em pacientes que receberam o antígeno pelo SUS. O Ministério manteve a aquisição de 18 milhões de doses da vacina da Takeda, que necessita de 2 doses. O Hamas anunciou a dissolução do órgão mantido pelo grupo terrorista que governou a faixa de Gaza por quase 2 décadas. A decisão abre caminho para que um comitê tecnocrático palestino adote um governo civil. O Hamas informou que a iniciativa tem o objetivo de evitar novos ataques israelenses. O governo dos Estados Unidos afirmou que o comitê vai controlar todas as armas em circulação em Gaza. No horário de Brasília, 5h33.
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2: É hora do Mundo em 3 Minutos. 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
3: Olá, seja bem-vindo ao Mundo em 3 Minutos. Começa nesta terça-feira em Ankara, na Turquia, a cúpula da OTAN, a Organização do Tratado do Atlântico Norte. Os membros, os 32 membros da aliança, vão debater o futuro da OTAN em meio às ameaças de Donald Trump de reduzir o papel dos Estados Unidos na aliança ou até mesmo de se retirar da OTAN. Aqui tem um elemento importante que é o país anfitrião, a Turquia. Geograficamente, Turquia fica entre Oriente Médio, Europa e Ásia. É hoje o único membro da OTAN que conversa diretamente com altos representantes dos Estados Unidos, do Irã, da Rússia, da Ucrânia, com Hamas, com todo mundo. Outro ponto, Donald Trump gosta do presidente turco Recep Tayyip Erdogan. Trump já chamou Erdogan de amigo, meu amigo, grande líder, etc. Na pauta dessa cúpula, os orçamentos militares. Depois de muita pressão de Donald Trump na cúpula do ano passado, todos os membros concordaram em aumentar os gastos em até 5% do PIB em defesa até o ano de 2035. O que acontece agora dentro da OTAN é o seguinte: nós temos um grupo que consegue e que precisa desse aumento, como a Alemanha, os países nórdicos, o leste europeu, e tem um outro que não consegue. França, Reino Unido, a Itália, a Espanha simplesmente não quer mais fazer isso. Se pensarmos em Polônia, Lituânia e Estônia, por exemplo, que vivem sob ameaça constante da Rússia, esses já estão bem adiantados. Só a Polônia já gastou 4,3% do PIB com defesa. Segundo a OTAN, os países europeus e o Canadá gastaram 90 bilhões de dólares a mais com defesa no ano passado em comparação com 2024. Agora eu queria voltar a um fato que marcou o aniversário de 250 anos da fundação dos Estados Unidos, esse 4 de julho. Houve uma foto registrada pela Reuters, na qual uma jovem negra aparece sentada no metrô de Washington e ela está cercada por homens mascarados ligados a um grupo, a uma milícia supremacista branco chamado Patriot Front, ou Frente Patriótica. A foto fez todo mundo lembrar Rosa Parks, que em 1955 se recusou a ceder o seu assento num ônibus no estado do Alabama e aí virou um símbolo dos direitos civis à época. Patriot Front, o que que é? É um grupo sediado no Texas, surgiu lá em 2017, a partir de uma dissidência da organização neonazista chamada Vanguard America. Eles defendem a criação de um novo estado voltado aos interesses de seus fundadores. Alguns símbolos que usaram nessa marcha importantes, por exemplo, bandeiras dos Estados Unidos confederadas que remetem ao período da escravidão, bandeira dos Estados Unidos de cabeça para baixo. Esse é um sinal que era usado na Marinha para pedir socorro e agora significa que os Estados Unidos estão, digamos assim, em situação crítica. Em bonés, nós vimos 13 estrelas brancas. Isso é uma referência às 13 colônias que aprovaram a Declaração da Independência em 4 de julho de 1776. O símbolo é um emblema de origem romana e posteriormente foi apropriado pelo fascismo italiano no início do século XX. Questionado, o secretário do Interior dos Estados Unidos, Doug Burgum, disse que discorda do Patriot Front, mas defendeu o direito à liberdade de expressão dos americanos. Mundo em 3 minutos. Até amanhã.
2: Agora 5h38. E aqui pelo nosso WhatsApp, as mensagens não param de chegar. Nosso ouvinte Hilton diz que a Copa do Mundo perdeu credibilidade com a interferência do Donald Trump na situação daquele cartão vermelho, né, contra um jogador americano. Outros ouvintes mandam mensagem. É o caso do nosso ouvinte Adrian, que manda mensagem pra gente também. Ele fala que é uma situação lamentável ali, né? Como se não bastassem as coisas que já acontecem na política, na economia, isso agora também na Copa do Mundo. Ele manda mensagem lá de Pernambuco. Obrigado pela sua mensagem, pelo seu carinho. Nosso ouvinte do Rio de Janeiro, Ricardo Brito, ele manda mensagem dizendo o seguinte: só falta o Trump agora acusar o árbitro brasileiro de usar o Pix para ir aos Estados Unidos. É, só falta essa mesmo, viu? Obrigado pela sua mensagem, pela sua participação. E outros ouvintes vão mandando mensagem. Tem gente mandando aquele café quentinho. Tem aí, Ana Paula Jaume? Ah, o nosso ouvinte Wellington, lá da Zona Leste de São Paulo. 14 graus por lá. Tá frio, hein, Wellington? Nossa, só esse café quentinho que você manda pra gente mesmo, aquele coador de pano. Esse é raiz,
4: eu
2: hein?
4: Eu aceitaria, hein?
2: Ô, eu aceitaria demais.
4: É o melhor.
2: Isso é porque você não viu o pão de queijo que ele mandou aqui, né? A foto lateral, Ana Paula Jaume. Se vocês tivessem visto aqui também, vocês ficariam também aguados. Obrigado pela sua mensagem, pelo seu carinho. Agora que são 5h39. E a gente segue passando por todas as praças do país, passando em vários locais do nosso Brasil com notícias. Começamos hoje em Goiânia. A Caroline Gonçalves conta pra gente hoje sobre uma operação da PF que mirou ali um grupo suspeito de lavar dinheiro por meio, sabe de quê? De sites de apostas esportivas.
5: 9 mandados de busca e apreensão foram cumpridos pela Polícia Federal nesta segunda-feira contra um grupo suspeito de lavar dinheiro e enviar recursos de forma irregular para o exterior, por meio de sites de apostas esportivas ilegais. A operação aconteceu em Aparecida de Goiânia e Goiânia. Também foram cumpridos mandados na capital paulista e na cidade de Ribeirão Preto, em São Paulo, além de Porto Alegre e Canoas, no Rio Grande do Sul. A investigação começou depois que o Ministério da Fazenda identificou 87 empresas suspeitas de serem usadas para esconder a origem do dinheiro e movimentar recursos de operadores de apostas que atuavam de forma irregular no Brasil. A suspeita é de que essas empresas funcionavam apenas para facilitar as transações financeiras. Segundo a Polícia Federal, parte do dinheiro também pode ter sido enviado para outros países por meio de criptomoedas, o que agora é alvo da investigação. Durante o cumprimento dos mandados, os policiais recolheram documentos

0: documentos, computadores, celulares e outros materiais que podem ajudar a esclarecer o esquema.
1: Saindo de Goiânia, vamos agora a Campinas. A Aline Albuquerque vem conversar com a gente e ela fala sobre aquele acidente que deixou uma jovem morta, né? Que matou uma jovem naquele acidente que ela pulou sem corda num local em São Paulo. Olha, um outro acidente com uma criança na Ponte do Esqueleto, onde essa jovem morreu durante o salto de rope jump, já havia mostrado falhas no trabalho daquele grupo que organizava esse tipo de evento. Aline Albuquerque.
2: Um acidente com um menino de 9 anos, 3 meses antes da morte de Maria Eduarda de Freitas, de 21 anos, já havia exposto falhas graves de segurança nos saltos promovidos pelo grupo Entre Cordas, na Ponte do Esqueleto, em Limeira. A conclusão faz parte do inquérito da Polícia Civil sobre o caso, que foi encerrado. Segundo a investigação, a criança ficou gravemente ferida depois de uma falha no sistema de freio da corda durante um salto. Em depoimento, o pai contou que o menino caiu no chão e disse que havia sido solto antes da hora. O ex-funcionário do grupo Entre Cordas, Gustavo Lozzi, fez um salto ao mesmo tempo que a criança.
3: O garoto foi correndo, eu já fui correndo atrás, ele pulou e eu pulei dando um mortal logo atrás. E aí eu não ouvi o garotinho, tipo, gritar uhul, que ele sempre gritava, a gente tá feliz e tal, e eu comecei a ouvir algumas pessoas gritando o nome dele. E aí quando eu olhei pro lado, ele tava no chão.
2: Para a polícia, o episódio mostrou que a equipe já conhecia vulnerabilidades nos procedimentos de segurança, mas mesmo assim manteve a atividade em funcionamento. A delegada Andrea Levi falou que o grupo assumiu os riscos.
4: Após ocorrer um fato desse, não foi tomada outras medidas para melhorar, então ela continua, na minha percepção, assumindo o risco de produzir o resultado.
2: 3 meses depois, no mesmo local, a estudante Maria Eduarda de Freitas, de 21 anos, morreu ao ser lançada da ponte sem a corda de segurança presa ao corpo. Ela chegou a ser socorrida, mas não resistiu aos ferimentos. 4 pessoas foram indiciadas por homicídio com dolo eventual, quando se assume o risco de provocar a morte.
1: Agora 5 horas e 43 minutos, vamos agora a Brasília. Ana Carolina Tomé vem falar com a gente. Falando, bom dia.
5: Oi, Pedro. O Ministério Público do Distrito Federal recomendou que a Secretaria de Saúde do DF regularmente, em toda a rede pública, a emissão de certidões e atestados de comparecimento relacionados a procedimentos de enfermagem. A recomendação prevê que a pasta estabeleça expressamente que auxiliares e técnicos de enfermagem não possuem essa atribuição e promova ampla divulgação da regulamentação, orientando gestores sobre o correto tratamento administrativo desses documentos. Segundo o Ministério Público, a medida foi motivada por uma apuração que aponta a emissão por técnicos e auxiliares de enfermagem de atestados, declarações e certidões de comparecimento destinados à justificativa de ausências funcionais de servidores da própria Secretaria de Saúde. De acordo com a Prosus, a ausência de regulamentação favorece interpretações divergentes entre as unidades de saúde, compromete a uniformidade dos procedimentos administrativos e gera insegurança jurídica para gestores e profissionais. Além disso, pode levar ao reconhecimento indevido de justificativas funcionais baseadas em documentos emitidos por profissionais sem competência legal para essa finalidade. A Secretaria de Saúde do DF tem prazo de 60 dias para adotar as providências recomendadas. Pedro.
1: Muito obrigado, Ana Carolina Tomé. Nossa ponte aérea agora vai para Belo Horizonte, Minas Gerais. A Lila Vatti Oliveira vem conversar com a gente. Bom dia, Lila.
6: Olá, Pedro. Muito bom dia para você. Um casal de brasileiros foi preso em Portugal, suspeito de aplicar um golpe de aproximadamente R$1 milhão contra produtores rurais de Orizânia, na zona da Mata Mineira. A prisão ocorreu após os nomes dos dois serem incluídos na lista de difusão vermelha da Interpol. Segundo a Polícia Civil, o casal comprou café durante a safra de 2024 com a promessa de pagamento posterior. Depois de vender a produção, no entanto, não repassou dinheiro aos produtores e deixou o Brasil. Os suspeitos foram presos durante uma operação realizada com apoio da Polícia Federal e da Polícia de Segurança Pública de Portugal. Segundo a Polícia Civil, o casal está preso, custodiado em Portugal, e a polícia aguarda a conclusão do processo de extradição para que o casal responda à justiça brasileira. De acordo com as investigações, o casal adquiriu grandes quantidades de café de diversos produtores durante a safra de 2024. mediante a promessa de pagamento futuro. Após comercializar a produção, os suspeitos teriam ficado com o dinheiro das vendas e fugido para Portugal. A investigação foi conduzida pela Delegacia de Polícia Civil de Divino e inclui análise de documentos, além de levantamentos patrimoniais e migratórios. Conforme a instituição, Pedro, as provas reunidas ressaltaram os pedidos de prisão preventiva, a inclusão do casal na difusão vermelha da Interpol e outras medidas cautelares autorizadas pela Justiça. A gente vai continuar também acompanhando este caso por aqui. Pedro, uma ótima terça-feira a todos.
1: Muito bem, obrigado. Lila Vati Oliveira, lá de Belo Horizonte. A gente faz agora a nossa conexão com o Rio de Janeiro. Quem está aqui conosco na CBN Rio de Janeiro é o Diogo Bugalho. Você pelo YouTube Globoplay vai vendo imagens ao vivo de Copacabana, da Orla de Copacabana. O mar um pouquinho agitado por lá. E vai começando o dia aqui no Rio de Janeiro. Ainda um pouquinho escuro, né? Ainda não raiou o sol por aqui. Mas devagarzinho ele vai chegando para iluminar essa terça-feira. E quem vem nos iluminar com informação aqui é o Diogo Bugalho e vem falar sobre dois temas importantes aqui para o Rio de Janeiro. Dois casos que chamam atenção, né? Que é o caso do ex-presidente da Alerge, Rodrigo Bacelar, e também do Dr. Jairinho, que foi preso pela morte do filho aqui no Rio já há alguns anos, né? Já há seis anos, na verdade, desse caso, né? Aqui no Rio. E o Diogo vem falar com a gente desses dois temas. Fala aí, Diogo. Bom dia para você.
7: Bom dia, Pedro. Bom dia também para você que nos ouve. São dois personagens que saíram da política para as páginas policiais, né? Começamos falando do ex-presidente da Alerge, Rodrigo Bacelar. Ele foi transferido para um presídio federal em Brasília agora. Foi um dos alvos da operação da Polícia Federal na semana passada, que também prendeu o pastor Márcio Pôncio na quinta fase aí da operação Unha e Carne. É uma ação que investiga lavagem de dinheiro e infiltração do jogo do bicho na política. Essa nova fase da operação Unha e Carne, que prendeu o Márcio Pôncio e também resultou aí na transferência do Rodrigo Bacelar para um presídio federal, se baseou em documentos apreendidos com o contraventor Adilcinho. Entre eles, uma lista que tinha o nome do ex-governador Cláudio Castro, com anotações de supostos repasses de quase 3 milhões de reais. Um outro alvo também foi Marco Antônio Cabral, filho do ex-governador Sérgio Cabral, todos aí envolvidos nessa história. Novidade, portanto, é que Bacelar foi transferido, está agora numa penitenciária federal, Pedro. Em outro caso, que é o do vereador Jairinho, Jairo Souza Santos Júnior, veja só, os advogados dele pedem agora a anulação da quebra de sigilo do celular apreendido dentro da cela dele. Esse aparelho foi encontrado na quarta-feira passada, escondido entre livros, e depois disso Jairinho foi colocado na solitária. A equipe de defesa alega que o promotor de justiça que pediu a quebra e a juíza que autorizou não possuem atribuição para tal. O argumento é que o celular foi apreendido após o julgamento de Jairinho e não tem qualquer relação com a morte do menino Henri Borel. Jairo foi condenado a 43 anos de prisão pela tortura e homicídio contra a criança. O MP, que pediu aí essa quebra de sigilo, diz que é importante averiguar o conteúdo daquele celular para apurar a possível influência de Jairinho sobre outras figuras importantes nesse processo, mesmo de dentro da prisão. Pedro, volto com você.
1: E personagens, né, Diogo? Vamos ficar de olho nessa história, nessas duas histórias, na verdade, que são casos diferentes, mas que, como você disse, são políticos que foram para as páginas policiais. Obrigado, viu, pelas informações. Daqui a pouquinho, Diogo Bugalho vem com a gente também no Rio de Janeiro com outras informações para você, ouvinte CBN, aqui da capital fluminense. Agora, 5h49, a gente vai para São Paulo. Matheus de Souza também ao vivo com a gente na capital e vem falar com a gente sobre os deputados de São Paulo que voltam a discutir a lei de diretrizes orçamentárias por lá. Fala aí, Matheus, bom dia para você.
8: Bom dia, Pedro. Bom dia também a você, ouvinte do CBN Primeiras Notícias. E é isso, a falta de consenso em relação ao texto da lei de diretrizes orçamentárias de 2027 impediu que os deputados estaduais de São Paulo entrassem em recesso. A aprovação do projeto é imperativa para isso, segundo a Constituição Estadual. A gente acompanha a sessão hoje para saber se base e oposição entram num acordo para destravar essa pauta que vai ser reunida hoje, que vai ser a razão da reunião hoje da Comissão de Finanças, Orçamento e Planejamento da Assembleia de São Paulo. Falando em política, Pedro, a chapa de Fernando Haddad, do PT, deve definir nesta semana os últimos detalhes da convenção estadual que oficializará a candidatura ao governo de São Paulo, prevista para o próximo dia 25 de julho. A reportagem da CBN apurou que a realização do evento no interior paulista ganhou força após o presidente

0: presidente Lula defender em discussões internas que a oficialização aconteça fora da capital. O petista tem acompanhado de perto as conversas entre lideranças do PT e do PSB sobre a organização da convenção. Esse assunto vai ser destaque hoje na nossa programação. Já o oponente de Haddad, o atual governador Tarcísio de Freitas, vai ter agendas fechadas nesta semana, focada em despachos governamentais e reuniões políticas como pré-candidato. A nossa coluna Radar Paulistano adiantou essa informação. A única agenda pública prevista para a semana é a participação no desfile cívico-militar em homenagem à Revolução de 1932, no feriado estadual da próxima quinta-feira, no Obelisco do Ibirapuera, na parte da manhã. Por hoje é isso, um bom dia para você e um bom dia para o ouvinte do CBN Primeiras Notícias.
1: Boa, Matheus, obrigado pela sua participação, pelas suas informações. Até amanhã, meu amigo. Agora são 5h52 e você, ouvinte do CBN, segue participando com a gente aqui pelo nosso chat do YouTube, movimentado por lá hoje, hein, Ana Paula? Já muita gente mandando mensagem, aquele abraço para a Elaine, nossa ouvinte assídua, sempre por lá no chat do YouTube, ela que gosta de treinar, fazer exercícios físicos e nos ouvindo aqui, hein? Aquele abraço para a Elaine, o Isaac, o Israel Mendes, o Luiz, todo mundo por lá mandando aquela mensagem, pessoal comentando os temas do nosso CBN Primeiras Notícias de hoje. Agora 5h52, é hora do Galo cantar.
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0: Cassiano Ribeiro vem conversar com a gente mais um dia e ele fala do El Niño, né? Com forte calor, o café tem alta histórica agora no mercado. Fala, Cassiano, bom dia.
1: Bom dia, Pedro. Bom dia, ouvinte. O café começou a semana fazendo história na Bolsa de Nova York. Ontem, os contratos do tipo Arábica, com entrega em setembro, dispararam mais de 15%, mais de 16%, na verdade, fechando o dia a US$ 3,49 por libra peso. Em centavos de dólar, foi a maior alta da história. E, percentualmente falando, foi a maior variação diária em 26 anos, segundo o levantamento do Valor Data. A valorização foi puxada pela preocupação dos investidores com a chegada de um El Niño forte, que pode afetar a próxima safra brasileira, que é a maior do mundo e responsável por abastecer diversos mercados. Além disso, a oferta global continua apertada, enquanto a demanda por café segue bastante firme. Isso dá sustentação aos preços. Mas apesar desse cenário, especialistas afirmam que, por enquanto, não há risco imediato para os cafezais brasileiros, porque nesta época do ano a principal preocupação mesmo costuma ser com a possibilidade de geadas, mas as previsões indicam tempo firme e sem frio intenso nos próximos dias. O foco dos produtores brasileiros continua sendo o avanço da colheita e da secagem dos grãos. A Conab, Companhia Nacional de Abastecimento, projeta ainda uma produção recorde para este ano, uma alta de 18% em relação ao ano passado. Se for confirmada, a colheita brasileira vai somar 66 milhões e 700 mil sacas de café em 2026. No Cerrado Mineiro, uma das principais regiões produtoras do país, a colheita do café tipo Arábica já alcançou 32% da safra, segundo a Expocácer. O ritmo avançou na última semana graças ao tempo seco, mas ainda está abaixo do registrado no mesmo período do ano passado. A cooperativa mineira também relata perdas provocadas pelas chuvas das últimas semanas. Isso aumentou a incidência de doenças, como a ferrugem, por exemplo, em algumas lavouras, e a cooperativa estima que o chamado café de chão possa representar cerca de 30% da produção até o fim da colheita. Ainda assim, os primeiros lotes apresentam uma boa qualidade e a previsão de tempo seco nos próximos dias deve favorecer a conclusão dos trabalhos de colheita e também a secagem de café. Por causa da transmissão dos jogos da Copa do Mundo, hoje não tem CBN Agro na hora do almoço, mas tem no fim do dia. Então eu volto no ponto final com outras informações do campo. Até lá.
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3: O veto integral ao projeto de lei que permitiria a trabalhadores safristas manter benefícios sociais durante contratos temporários no campo pode impactar a oferta de mão de obra na agropecuária. A proposta, aprovada pelo Congresso Nacional, prevê

0: mecanismo para conciliar emprego formal e preservação da proteção social, reduzindo o receio de perda de renda em atividades sazonais. De acordo com a avaliação da Federação da Agricultura e Pecuária do Estado de São Paulo, a FAESP, a ausência da medida pode desestimular a adesão às vagas no campo, principalmente nos períodos de plantio, colheita e beneficiamento, ampliando a dificuldade de contratação em diferentes cadeias produtivas.
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1: Diogo Bugalho vem contar pra gente como vai o trânsito do Rio de Janeiro nessa terça-feira, Diogo.
2: Agarrado já em alguns pontos, destaco aqui principalmente congestionamento na linha vermelha, ali da altura da Ponte do Saber até o elevado da Rua Bela, em São Cristóvão, um trecho longo aí, com bastante lentidão na linha vermelha. Nesse momento, o início ali da Brasil, que também já está com trânsito carregado, é uma melhor opção aí, ambas no sentido centro. Mas ali um pouco antes, na Avenida Brasil, naquele trecho entre o Trevo das Margaridas, Trevo das Missões, ali à altura de Irajá, depois Penha, até Penha, na verdade, o trânsito também está bastante carregado, vias expressas com problemas nessa manhã. Voando lá para o outro lado da região metropolitana, em Niterói, destaco que a Alameda São Boaventura também, no sentido ponte, está com trânsito bastante carregado, o motorista vai precisando de paciência, Pedro.
1: Boa, Diogo. Obrigado pelas suas informações. Agora 5h57.
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1: Há tempo para a gente conversar com o Milton Jung, já preparado para o Jornal da CBN. Começa logo mais a partir de 6 da manhã. Ele, Cássia Godoy, já a postos na nossa redação em São Paulo. Quero aproveitar você, Milton Jung, uma pessoa experiente, culta. Tem tradução no inglês para tapetão? É big carpet, será que dá para traduzir ou é literal demais? Bom dia para você, meu amigo.
3: Bom dia para você, muito bom dia, Pedro Bonenberg. Bom dia, ouvintes. Ontem tivemos desses momentos do futebol e da política que se misturam e costumam não se dar bem. Nós tivemos aquela ação tomada pelo presidente Donald Trump em relação ao jogador americano que havia sido expulso na partida anterior. Houve a suspensão do cartão vermelho e ele pôde enfrentar a seleção da Bélgica na disputa por uma vaga às quartas de final. Uma coisa que me chamou a atenção é que na fala do presidente Donald Trump na Casa Branca com os jornalistas, ele primeiro revelou que ele desconhecia a existência do cartão vermelho no futebol, que é algo que existe desde 1970. E depois ficou escandalizado com o fato de que aquele jogador que recebe o cartão vermelho, além de ficar de fora ou ter que sair da partida na qual ele cometeu a irregularidade, ele ainda era punido num jogo em que ele sequer jogou. Ou seja, no jogo seguinte, como se isso também fosse uma novidade na regra do futebol criada este ano pela FIFA. Dito isso, isso não surpreende a posição do presidente dos Estados Unidos. Afinal de contas, Pedro Bonenberg, vamos lembrar, foi ele quem anistiou 1.500 pessoas que invadiram o Capitólio logo ao final do primeiro mandato dele. Ele também só conseguiu concorrer a um segundo mandato porque também foi anistiado em várias das denúncias que havia contra ele. Ou seja, ele está muito acostumado a isso. E ontem, em campo, ele foi apresentado a uma regra não escrita do futebol, Pedro Bonenberg. A bola pune, e pune muito. Ontem puniu de forma veemente os Estados Unidos com a vitória da seleção da Bélgica, que fez um excelente jogo, digo de passagem, por 4-1 se classificando às quartas de finais. E depois ainda teve que aguentar a brincadeira, tanto da Federação Belga de Futebol, como dos torcedores da Bélgica. Inclusive apresentando a Donald Trump o futebol. Esse que se escreve desta maneira e se fala desta maneira e não daquela forma que os americanos costumam chamar de soccer.
1: É isso, Milton Jung. Dizem que o maior sinal de respeito ao adversário é o gol. E a Bélgica respeitou muito então os Estados Unidos ontem na partida pela Copa do Mundo. Milton, bom jornal para vocês. Obrigado mais uma vez e um bom dia.
3: Mas cuidado, a ver se

0: não haverá revisão de gols.
1: A gente espera que não, mas nada nos surpreende mais. Milton, obrigado mais uma vez e um bom dia.
0: Até mais.
1: Agora 6:01, não há tempo para mais nada. Este CBN Primeiras Notícias teve produção de Ana Paula Jalme, trabalhos técnicos de Renato Silva no Rio de Janeiro e Ricardo Garcia em São Paulo. Obrigado pela sua audiência, uma boa terça-feira para você e até amanhã.
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0: Terça-feira, 7 de julho de 2026. O Senado Federal pode votar na próxima semana a PEC que cria aposentadoria especial para agentes comunitários de saúde e de combate a endemias. A proposta é considerada uma pauta-bomba pelo Executivo. Uma projeção da Previdência Social indica impacto fiscal de 30 bilhões de reais em 10 anos, caso a PEC seja aprovada. Apesar de adiar a votação do projeto na semana passada, o presidente do Senado, Davi Alcolumbre, manteve o tema em pauta. As inscrições do programa Universidade para Todos, o ProUni, do segundo semestre começam hoje. A etapa deve ser feita exclusivamente pelo portal Acesso Único com login gov.br até o fim de sexta-feira, dia 10 de julho. O resultado da primeira chamada vai ser divulgado em 15 de julho. Já a segunda chamada sai em 5 de agosto. O ProUni é uma iniciativa do governo federal que oferece bolsas integrais e parciais em instituições particulares de ensino superior. Um navio petroleiro foi atingido por um projétil em frente à costa de Omã, na região do Estreito de Hormuz, afirmou a agência marítima britânica. O portal Axios diz que o Irã disparou mísseis em direção à embarcação. O incidente não deixou feridos nem acarretou em danos ao meio ambiente. A passagem foi reaberta oficialmente na quarta-feira passada com a assinatura do acordo de paz preliminar entre Irã e Estados Unidos. No horário de Brasília, 6h03.
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1: Seis e quatro.
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2: Olá, muito bom dia a você. Este é o Jornal da CBN. Eu sou Milton Jung e ao nosso lado está Cássia Godoy. Bom dia para você, Cássia.
1: Bom dia, Milton. Bom dia aos ouvintes do Jornal da CBN.
2: Fique agora mais bem informado com os destaques desta terça-feira, 7 de julho de 2026.
1: O escritório do representante comercial dos Estados Unidos faz hoje o último dia de audiências públicas sobre o tarifaço de 25% proposto aos produtos brasileiros.
2: A sessão é considerada a última etapa pública da investigação comercial aberta pelos Estados Unidos antes da decisão final, prevista para o dia 15.
1: O primeiro dia de debates durou 7 horas e foi classificado por empresários como ameno, técnico e distante de embates políticos.
2: Painéis individuais analisaram cada cadeia produtiva, focando em temas como comércio digital, propriedade intelectual, o sistema de pagamentos PIX, tarifas alfandegárias, mercado de etanol e desmatamento.
1: Um dos representantes da sociedade civil brasileira que participaram das sessões foi o economista Gustavo Pessoa. Na Globo News, o professor da Fundação Getúlio Vargas relatou o que falou em defesa do PIX.
3: Eu quis expor o sistema que nós

desenvolvemos aqui no Brasil, que é uma referência mundial, não só por conta do seu tamanho, do seu volume, mas também por conta da absorção que a sociedade civil fez desse sistema. Hoje em dia são

0: Americanas, incluindo a Tesla, a Coca-Cola e o portal eBay, enviaram manifestações oficiais pedindo que a Casa Branca desista das tarifas.
1: As multinacionais alegam que a medida vai encarecer insumos críticos, desorganizar cadeias globais de suprimentos e prejudicar a própria indústria dos Estados Unidos.
0: A Coca-Cola solicitou expressamente a manutenção da isenção sobre o suco de laranja e regimes de transição para o limão importados do Brasil.
1: Segundo a companhia, os Estados Unidos são os maiores compradores do suco congelado brasileiro, com transações que já somam 139 milhões de dólares neste ano.
0: A montadora de carros elétricos Tesla afirmou que utiliza componentes adquiridos em território brasileiro e que as tarifas comprometerão a competitividade de seus veículos.
1: O representante da indústria de refrigeração, Homero Busnello, e o presidente da Câmara Americana de Comércio para o Brasil, Abrão Neto, destacaram que o tarifaço também vai prejudicar as empresas e consumidores americanos.
2: As tarifas, a elevação das tarifas, tira a competitividade da própria indústria que já está instalada aqui nos Estados Unidos.
3: As exportações brasileiras acontecem em setores que são importantes para a produção americana, insumos, máquinas e equipamentos. Então é uma situação que leva a perdas para os dois lados.
0: O governo brasileiro enviou ontem uma contestação formal contra as acusações de que o país falha no combate ao trabalho forçado, alvo de uma possível sobretaxa de 12,5%.
1: Na carta, o Itamaraty afirma que as conclusões da investigação são arbitrárias e não encontram respaldo nas evidências apresentadas pelo Brasil ao longo do processo.
0: O Ministério das Relações Exteriores afirma que o relatório deixou de considerar informações sobre as leis e as ações de fiscalização adotadas pelo Brasil para combater o trabalho análogo à escravidão.
1: A manifestação também reforça a posição histórica do Brasil de que medidas unilaterais adotadas com base na seção 301, dispositivo da legislação comercial americana, são incompatíveis com o sistema multilateral de comércio.
0: A Confederação Nacional da Indústria projeta que a aplicação conjunta das duas tarifas propostas por Washington pode atingir mais de 4 mil produtos exportados.
1: O impacto financeiro estimado nas vendas brasileiras para o seu principal parceiro de manufaturados ultrapassa a barreira dos 15 bilhões de dólares.
0: O presidente da CNI, Ricardo Alban, reiterou que o tarifaço é injusto, porque não há evidências de práticas comerciais desleais do Brasil contra os Estados Unidos.
4: Um desafio grande, mas continuaremos tendo a expectativa de possamos não só reverter, sensibilizando a USTA, ou bem como aumentando também a possibilidade de novas exceções que possam reduzir significativamente esse universo de mais de 4 mil produtos.
1: A diretora de Comércio Exterior da Associação da Indústria de Máquinas e Equipamentos, Patrícia Gomes, vai participar da audiência hoje e defenderá a exclusão do setor de uma possível sobretaxa.
5: A gente tem ali uma cadeia produtiva integrada, né? Então, qualquer efeito sobre ela, ela vai provocar ali uma desorganização nessa cadeia e vai trazer prejuízo para os dois lados.
0: O pré-candidato à presidência da República, Flávio Bolsonaro, participa hoje do segundo dia de audiências.
1: O senador pediu o adiamento das tarifas para depois das eleições, a exclusão do PIX da disputa comercial e a abertura de negociação bilateral entre Brasil e Estados Unidos.
0: Em um vídeo postado ontem nas redes sociais, o senador sinalizou que vai usar a audiência para tentar responsabilizar o governo Lula pela crise comercial.
6: E eu estou aqui para defender os interesses do povo brasileiro, mesmo sem ser o presidente do Brasil ainda. Aí eu vejo notícias dizendo que eu posso atrapalhar. Tá de brincadeira. O Lula já atrapalhou e vai ser difícil reverter o estrago que ele causou. Mas eu tô aqui, mesmo com a construção dessa narrativa mentirosa contra mim. Eu não vou me omitir. Eu vou fazer a minha parte.
1: O governo Lula optou por não discursar diretamente nas audiências, alegando que o espaço não é adequado para a negociação entre governos.
0: O Itamaraty enviou uma observadora da Embaixada do Brasil em Washington para acompanhar as sessões.
1: O governo Lula aposta na negociação para resolver o impasse por meio de nova reunião com o representante comercial Jamison Greer.
0: O ministro do Desenvolvimento, Indústria, Comércio e Serviços, Márcio Fernando Elias Rosa, e afirmou que não há motivos para o tarifaço americano.
7: Nós temos que continuar fazendo o nosso papel, que é negociando, discutindo, debatendo tecnicamente, demonstrando quais são de fato os interesses do país. Com o Brasil, os Estados Unidos têm superávit. que ele não tem com o resto do

0: mundo. Então não se justifica.
1: Agora são 6 horas e 11 minutos.
2: O Itamaraty informou à Câmara dos Deputados que vê risco de os Estados Unidos usarem força militar em território brasileiro.
1: O alerta consta em um documento oficial enviado pelo chanceler Mauro Vieira em resposta a questionamentos do parlamento sobre as recentes decisões estratégicas de Washington.
2: O pretexto para uma eventual ação estrangeira decorre da decisão do governo de Donald Trump, que classificou as facções PCC e Comando Vermelho como organizações terroristas.
1: Na manifestação enviada ao Congresso, o governo federal destacou que a medida de Washington não traz benefícios práticos ao combate ao crime e pode gerar graves sanções migratórias e financeiras a cidadãos brasileiros.
2: 6 e 12.
1: O Supremo Tribunal Federal deu um prazo de 48 horas para que 7 tribunais de justiça expliquem o pagamento de penduricalhos a magistrados.
2: A determinação conjunta assinada pelos ministros Alexandre de Moraes, Flávio Dino, Cristiano Zanin e Gilmar Mendes visa apurar repasses que superaram amplamente o teto constitucional.
1: Os ministros alertaram que o descumprimento do prazo poderá resultar no imediato afastamento dos presidentes das cortes estaduais de seus cargos de direção, além de responsabilização civil, disciplinar e penal.
2: As intimações foram enviadas aos tribunais do Distrito Federal, Goiás, Maranhão, Paraná, Rio de Janeiro, Rio Grande do Norte e Rondônia.
1: As cortes intimadas deverão encaminhar cópias das folhas de pagamento dos meses de abril a julho deste ano, detalhando de forma individualizada os valores recebidos por juízes da ativa, aposentados e pensionistas.
2: Levantamentos apontam que manobras administrativas têm inflado os vencimentos mensais, gerando salários líquidos que chegam a quase R$500 mil.
1: A ofensiva do Supremo ocorre após denúncias indicarem que alguns tribunais estaduais estão descumprindo as restrições impostas pela Corte em março deste ano, que limitou as verbas indenizatórias a 35% do teto.
2: Para o economista João Pedro Limeira, a auditoria expõe a tentativa de burlar as regras financeiras.
3: Ao vermos tribunais de justiça antecipando pagamentos de penduricalhos, cujos quais o ministro Flávio Dino, lá no início de fevereiro, tinha suspendido, a gente percebe uma falta de empenho por parte do Poder Judiciário em promover a austeridade fiscal. Vale lembrar que a expectativa de economia gerada por esses não pagamentos de penduricalhos gerava algo em torno de 7 bilhões por ano aos cofres públicos. Não cumprindo essas medidas, a gente aperta ainda mais um cenário fiscal onde a dívida bruta já alcança 81% do PIB.
1: Agora são 6 horas e 14 minutos.
2: O Exército informou ao STF que transferiu para a Polícia Federal o arsenal do ex-presidente Jair Bolsonaro, que estava sob sua guarda.
1: No entanto, a Corporação Militar contestou a versão da defesa e revelou que 2 das 8 armas que estão listadas pelos advogados não estavam no quartel.
2: O ofício enviado ao ministro Alexandre de Moraes aponta o sumiço de uma espingarda e de uma pistola Glock.
1: Após a manifestação do Exército, os advogados de Bolsonaro mudaram a versão e alegaram que a espingarda foi um presente que nunca saiu de uma importadora no Rio Grande do Sul, mas não se pronunciaram sobre a pistola.
2: A apreensão de todo o arsenal foi determinada pelo Supremo após o ministro Alexandre de Moraes considerar a posse de armas incompatível com a prisão domiciliar de Bolsonaro.
1: O criminalista Guilherme Mota explicou por que o registro de CAC de Bolsonaro foi revogado.
4: A incompatibilidade entre o porte e a posse de armas e o próprio registro perante a Polícia Federal, ele pode ser alterado no curso desse feito administrativo quando um dos seus requisitos deixa de estar presente. Ele não possui mais os antecedentes criminais favoráveis, uma vez que condenado definitivamente em matéria já transitada e julgada. Portanto, a revogação, a suspensão do registro de CAC, ela não costuma ser só aplicada nesses casos de prisão domiciliar, como ela impede o novo registro e também faz cessar aquele que já possuía o registro anteriormente.
2: 6 e 15.
1: Dois jogos definem hoje o último confronto das quartas de final da Copa do Mundo.
2: À 1 da tarde, a Argentina enfrenta o Egito. Quem avançar enfrentará o vencedor de Suíça e Colômbia, que entra em campo às 5 da tarde.
1: Ontem à noite, a Bélgica goleou os Estados Unidos por 4-1 e vai enfrentar a Espanha, e derrotou Portugal por 1-0.
2: A partida marcou o fim da história do atacante Cristiano Ronaldo, de 41 anos, em Copas do Mundo, após o 6º Mundial.
1: Os Estados Unidos foram eliminados, mesmo com a ajudinha do presidente Donald Trump.
2: A pedido de Trump.

0: A FIFA anulou um cartão vermelho do atacante Balogun e o artilheiro pôde atuar contra a Bélgica.
1: Ao confirmar ter feito o pedido da revisão da punição do jogador ao presidente da FIFA, Gianni Infantino, Donald Trump disse que o árbitro brasileiro Rafael Claus tinha um passado suspeito.
2: Este árbitro é um pouco suspeito, se você verificar o passado dele. Não quero dizer isso porque não gosto de criar polêmica, mas muito suspeito. Eu vou fornecer o passado dele. Ele teve uma decisão que ninguém podia acreditar.
0: O presidente dos Estados Unidos usou uma notícia falsa de origem brasileira para pressionar a FIFA a revogar a suspensão do atacante Balogun.
1: A queixa de Trump foi baseada em boatos de que Rafael Claus seria investigado por manipulação de resultados no Brasil.
0: A informação distorce os fatos da CPI do Senado de 2024, na qual o árbitro foi convocado apenas como testemunha, após denúncias sem fundamentação sólida do empresário americano John Textor, dono da SAF do Botafogo. Esses são alguns dos destaques de hoje do Jornal da CBN. Você é nosso convidado, venha participar, mande sua mensagem. Escreva para o WhatsApp 99911-9981, 99911-9981, use o DDD11. 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
1: 6:18.
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1: 6:20

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1: 6h20.
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6: Olá, muito bom dia para você que nos acompanha em 92,5 FM. Obrigado pela sua audiência. Eu sou o Pedro Bonenberger. Vamos juntos até as 9h30 da manhã com os principais assuntos do Rio de Janeiro, da nossa cidade, da nossa capital, do nosso estado. E eu conto sempre com a sua audiência, com a sua participação. Você que nos acompanha pelo rádio em 92,5 FM, mas também pode nos assistir pelo Globoplay. Estamos ao vivo também com imagens. Vamos juntos com todos os detalhes aqui dentro da programação do Jornal da CBN. Hoje é terça-feira, dia 7 de julho de 2026, dia do chocolate, hein, gente? E que chocolate ontem, hein? Chocolate da Bélgica sobre os Estados Unidos. 4-1 para a Bélgica, eliminou os donos da casa. Depois de uma polêmica danada, hein, em relação àquele cartão vermelho anulado de um jogador americano. E eu quero saber sua opinião sobre esse e outros assuntos pelo nosso WhatsApp, que já está aberto, hein, no 219-9764-2381. Tem sinal apagado na sua rua? Como é que tá aí? Tem vazamento d'água? Quero saber quais são as circunstâncias que você está encontrando na cidade nesse momento. Manda pra gente a informação do seu bairro, que a gente vai atrás para te ajudar a resolver essas dores de cabeça. Agora são 6h22, te conto como fica o tempo nessa terça-feira.
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6: Olha, tem uma frente fria se aproximando aqui no Rio, hein? Você sentiu o dia um pouco mais frio por aí hoje? Eu acordei bem cedinho para fazer o CBN Primeiras Notícias. Saí de casa ainda por volta de 3 da manhã. Tava bastante frio. Agora, 18 graus. Lá em casa tava marcando por volta de 14 quando eu saí de casa, gente. Dia bem frio mesmo, viu? E de acordo com o Alerta Rio, o início da manhã de hoje, ele vai ser de uma névoa úmida aqui na cidade. Inclusive, tem uma frente fria chegando, e aí pode ser uma frente fria que cause chuva aqui para a capital fluminense. Previsão é de céu parcialmente nublado, passando a nublado, e uma chuva fraca que deve ser isolada no final do período da tarde, tá? Então, agora pela manhã, sem grandes perspectivas de chuva, mas mais pro fim do dia, pode ser que algumas pancadas isoladas aconteçam. A mínima foi de 14 graus. Foi lá em casa essa mínima, então, hein? 14 graus no início da madrugada de hoje, e a máxima deve chegar a 30 graus, aquele dia que começa bem frio e vai esquentando, viu? Amanhã, o transporte de umidade do oceano em direção ao continente vai manter o tempo instável, com previsão de céu nublado, chuva fraca, moderada, isolada, a partir da madrugada. Então a gente tem uma mudança também um pouquinho nesse tempo, um tempo mais úmido por aqui. Agora, 6h24.
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6: Tem acidente na Avenida Brasil, ouvinte CBN, um acidente entre caminhão e moto lá na altura da Penha. Uma faixa da pista central está ocupada ali na altura da estação BRT Lobo Júnior, no sentido centro. Bombeiros e Sete Rios já estão no local e há reflexos já a partir de Irajá. Nossa apuração já está de olho nessa história para poder entender as circunstâncias desse acidente e a gravidade também dessa vítima. Logo mais, outras informações para você, ouvinte CBN. Falando na apuração, agora 6h24, vou passar por lá o Diogo Bugalho, sempre bem informado, sempre de olho em tudo que acontece no Rio, para trazer informação para você aqui em 92,5. e a gente volta a conversar sobre aquela greve dos rodoviários. Nós tivemos uma assembleia ontem, na verdade foi uma reunião dentro do Tribunal de Justiça do Trabalho, né? E agora sim, o Sindicato dos Rodoviários deve fazer uma espécie de assembleia entre a própria categoria para definir se aceita ou não a oferta das empresas patronais. E o Diogo conta pra gente esse imbróglio. Diogo, bom dia mais uma vez.
1: Bom dia novamente, Pedro. Pois é, isso aí, o sindicato vai

0: discutir hoje essa proposta que foi apresentada ontem no Tribunal Regional do Trabalho. Essa audiência de ontem terminou sem acordo. A proposta da Rio Ônibus, aí o sindicato patronal, foi conceder um reajuste de 4,5% dos salários. Essa proposta, Pedro, é 0,11 ponto percentual acima da oferecida anteriormente de 4,39%. A tendência na Assembleia dos Rodoviários de hoje é a rejeição de um acordo com esses 4,5%, mas há dúvidas se os trabalhadores do setor vão retomar a paralisação da semana passada. Isso porque uma nova rodada de conversa, de conciliação, foi marcada para amanhã lá no TRT. O presidente do setor que representa os empresários, João Gouveia, disse que o caixa das empresas dificulta os aumentos e que, por isso, não consegue atingir o pedido dos rodoviários, que é de 17%. O Rio Ônibus também negou a possibilidade de indenização dos 30 minutos de intervalo de almoço, como era reivindicado pelos trabalhadores. Já o presidente do Sindicato dos Rodoviários, Sebastião José, rebateu e afirmou que a proposta é um descaso e que parece que estão forçando a categoria a entrar em greve. Ele ainda criticou o foco apenas no aumento do salário, não em outros problemas como a falta de condições de trabalho. Diante desse impasse, o Rio Ônibus solicitou então mais um adiamento da discussão. Como nós dissemos, a quarta reunião ficou marcada para amanhã. A tentativa do Tribunal Regional do Trabalho é chegar aí a um percentual de reajuste de 5% no salário, cesta básica e abrangência de outras pautas sociais. Os ônibus estão rodando normalmente hoje, devem rodar normalmente também ao longo do dia. A categoria está em estado de greve, o que significa que pode entrar em greve a qualquer momento. Esse estado aí foi definido na última quarta-feira, quando os rodoviários suspenderam a paralisação, que já durava então 3 dias, e hoje vão decidir, portanto, se continuam assim nesse estado de greve tentando negociar com os patrões ou se vão novamente cruzar os braços e parar o transporte aqui do Rio, Pedro.
1: Boa, Diogo. Obrigado pelas suas informações. E é importante a informação que você traz no final pra gente também, né? Você, ouvinte, que tá nos acompanhando, saindo pro seu compromisso agora, se a dúvida é tem ônibus na rua, a resposta tá dada pelo Diogo. Tem ônibus na rua, a greve, embora ainda haja negociação em andamento, ela não afetou hoje o transporte municipal. A gente vai seguir acompanhando por aqui pra entender os desdobramentos dessas negociações. Agora, 9 horas 22 minutos, você ouvinte CBN participa com a gente pelo 21997642381, como faz o nosso ouvinte Hélio. Ele cobra mais uma vez aqui, hein? Ontem ele já mandava mensagem dizendo que os sinais lá da região de São Cristóvão, Zona Norte, estavam piscando por lá, especialmente na rua São Luís Gonzaga. E a gente cobrou a Sete Rio, que falou que mandaria uma equipe pra lá pra resolver essa situação. O Hélio, taxista, passou por lá hoje, falou que ainda não tá resolvida. Hélio, obrigado, viu, pela sua informação, pela sua cobrança. A gente vai seguir cobrando a Sete Rio também. E a gente espera que amanhã você traga outras informações e já notícia de uma resolução desse caso. A gente vai ficar no pé deles aqui também, cobrar a prefeitura pra levar a solução pra sua região. Agora 6h28, eu aguardo a sua participação. Repito para você o nosso WhatsApp, 219-9764-2381. Lembrando que Fred Goulart tá de férias, por isso eu, Pedro Borenberger, vou junto com vocês aqui até 9h30 da manhã.
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0: Muito bom dia, Eduardo Hauen.
1: Bom dia, Milton. Bom dia, Cássia. Bom dia a todos os ouvintes.
2: Bom dia, Eduardo.
0: A Thelma Murari é nosso ouvinte, mandou mensagem para bemestar@cbn.com.br. Tem 53 anos, pratica exercício há bastante tempo, é vegetariana, toma creatina e whey há cerca de 3 anos. E diz o seguinte, em exames recentes, a creatinina veio elevada e o médico dela atribui isso ao uso da creatina. Perguntas, isso realmente pode acontecer? A creatina pode alterar apenas o exame ou pode prejudicar a função dos rins? E existe alguma contraindicação para o uso?
1: Bom dia, Thelma. Milton, a creatina realmente ela pode elevar a creatinina no sangue, mas isso não significa que os seus rins estão sendo prejudicados. Deixa eu explicar aqui o que acontece. A creatina que você toma como suplemento, ela é convertida naturalmente em creatinina no seu corpo. Então, quando você suplementa a creatina, há mais creatina disponível para ser disponível ali no seu organismo. Então, você já tem a sua creatina naturalmente ali produzida, mais a que você suplementa, isso tudo vai ser convertida em creatinina. Por isso que aumenta no sangue. Mas isso é apenas um reflexo ali do metabolismo da creatina e não um sinal ali que você está tendo problema no rim. Então, o que, que os estudos mostram? Que a suplementar a creatina não causa dano renal em pessoas saudáveis. Mesmo com uso ali prolongado por meses ou até anos, tá, Milton? E as pesquisas mostram que tanto a função renal quanto a função hepática e muscular permanece normal com a suplementação. Agora, tem contraindicação? As pessoas que têm uma alteração na função renal, ou seja, ela já tem um problema no rim pré-existente, isso aumenta e piora com o uso da creatina. Ou seja, a creatina não causa problema renal, mas quem tem problema renal não deve usar a creatina. Então isso é muito importante, Milton, para a gente entender que é um suplemento seguro, muito estudado, talvez o mais estudado que existe, e que realmente, para quem tem problema renal, discuta com o seu médico, discuta se pode ou não usar a creatina. Normalmente, se tem a taxa de filtração glomerular alterado, que é uma forma que a gente usa para avaliar a função renal. Então, não é só a creatinina que a gente avalia, é a taxa de filtração glomerular e a ureia. E o uso da creatina não altera essa taxa de filtração. Por isso que, sempre quando for usar, Milton, tem que ter aí uma avaliação, né, para ver se a função renal está boa. Por quê? Muitas pessoas já têm uma alteração na função renal e nem sabem. Então, é muito importante aí uma primeira avaliação para ver se vai poder usar ou não a creatina.
0: Muito obrigado, Eduardo Hauen. Um bom dia para você.
1: Um bom dia a todos.
2: Bom dia.
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0: Terça-feira, 7 de julho de 2026. O escritório do representante comercial dos Estados Unidos retoma hoje as audiências públicas sobre a proposta de tarifaço de 25% a respeito dos produtos brasileiros. A sobretaxa será aplicada a partir do dia 15, se não houver acordo. Grandes corporações americanas, como Tesla, Coca-Cola e o portal eBay, pediram à Casa Branca que desista da iniciativa. O pré-candidato Flávio Bolsonaro participa do segundo dia de audiência. O senador apresentou um documento de 86 páginas ao governo americano em que pede o adiamento da tarifa para depois das eleições, a exclusão do PIX da disputa comercial e a abertura de negociação bilateral entre Brasil e Estados Unidos. No texto, Flávio sustenta que a sobretaxa fortaleceria politicamente o presidente Lula e que sanções individuais contra autoridades brasileiras seriam mais eficazes. Em um vídeo postado ontem nas redes sociais, o senador sinalizou que vai usar a audiência para tentar responsabilizar o governo Lula pela crise comercial. Presidente Donald Trump e líderes dos demais países membros da OTAN se reúnem a partir de hoje em Ankara, na Turquia, para uma cúpula de 2 dias. O tema principal das conversas será a cobrança de Trump em relação ao papel das nações europeias na defesa do próprio continente. Ao longo da guerra no Oriente Médio, o presidente americano se queixou da recusa do Reino Unido, da Alemanha e da França em permitir o uso de bases militares para o lançamento de ataques contra o Irã. No horário de Brasília, 6h34.
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restrições no acesso à ponte até a ilha do Mocanguê. 18 minutos a travessia no sentido Rio, nesse momento, segundo a Ecovias. Para quem sai do Rio e vai para Niterói, claro, nessa altura do campeonato, não há nenhum impedimento, não há nenhuma restrição. O trânsito é tranquilo, são 13 minutos a travessia normal. E você, ouvinte CBN, tá por onde? Manda mensagem no 219-9764-2381. Aguardo sua participação por aqui.

0: Eu ouvi sobre a seleção de 70 como quem escuta a história de santo. Pelé, Tostão, Rivelino. Mas repara num detalhe. Aquele Brasil ganhava dentro de campo num momento em que o brasileiro precisava desesperadamente acreditar que dava certo em alguma coisa. O país vivia anos de chumbo, censura, medo. E aquele time em amarelo dizia para o mundo: a gente também sabe ser grande. O futebol nunca foi só futebol aqui. Foi sempre o lugar onde o brasileiro guardou a autoestima que não cabia em outro canto. A psicologia mostra que parte do que eu penso de mim vem dos grupos a que pertenço. Quando a seleção ganha, quem ganha sou eu. O torcedor diz: a gente ganhou, mesmo tendo passado o jogo inteiro sentado no sofá comendo torresmo. Quando perde, diz: eles perderam. A língua entrega o mecanismo. Isso chama-se brilhar na glória refletida. O brasileiro fez da camisa amarela um espelho. Quando o time é bonito, a gente se acha bonito. Espelho que concentra tudo é espelho perigoso. O 7-1 de 2014 não foi uma derrota esportiva. Foi humilhação pública em casa, diante do mundo, transmitida ao vivo. E aquele luto nunca foi elaborado. A gente fez piada. Virou meme antes de virar dor. O humor, que é um recurso lindo do brasileiro, ali funcionou como anestesia. Dor que não é sentida não vai embora. Muda de endereço. O cinismo do torcedor de hoje, aquele que já assiste esperando o pior, nasceu naquela tarde em Belo Horizonte. Nelson Rodrigues deu nome à camada histórica que ajuda a entender. Complexo de vira-lata. A sensação de que o brasileiro é inferior por natureza, de que a gente só presta quando o estrangeiro confirma. O futebol foi durante décadas o único tribunal onde o Brasil ganhava a causa. Quando esse tribunal também começa a condenar, o vira-lata volta a latir dentro da gente. Agora, a camisa amarela virou território disputado politicamente. Quando nem o símbolo de união escapa da divisão, é sinal de que a divisão virou o próprio modo de vida. Seleção nenhuma resolve autoestima de nação. O que resolve é o país dar certo no dia comum, na escola, no hospital, no salário. Enquanto isso não vem, a gente segue pedindo a 11 meninos que carreguem nas costas a alma de 200 milhões. E vamos combinar, é muito peso para uma camisa, por mais bonita que ela seja.
1: Esse é o Roçando Klinger, todos os dias conosco aqui no Jornal da CBN. E você também ouve o Refletir para Viver lá no nosso site cbn.com.br. 6h39.
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0: Gabriel García.
1: O escritor colombiano Gabriel García Márquez, prêmio Nobel da Literatura, detestava o futebol, mas só até o momento no qual foi um estádio. E nesse dia, ele mudou radicalmente de ideia. Isso foi em 1950, quando viu o Júnior de Barranquilla, onde

0: estava o brasileiro Heleno de Freitas jogando contra o Milionários, cuja estrela era o argentino Alfredo Di Stefano. García Márquez teve o que definiu posteriormente de uma iluminação, uma epifania, ou os japoneses teriam dito um satori. García Márquez relata isso no texto El Juramento, isto é, O Juramento, publicado no dia 5 de junho de 1950 no jornal El Heraldo de Barranquilla, no qual indica que ver o embate futebolístico no gramado desde as arquibancadas o transformou em, abre aspas, um brucutu limpo de qualquer verniz que possa ser considerado como último vestígio de civilização, fecha aspas. Desta forma, começou a torcer. O escritor declarou que então perdeu todo o sentido do ridículo. Nesse texto, Gabriel García Márquez sustenta que a partir dali entrava na, abre aspas, Santa Irmandade dos Torcedores, fecha aspas, e que a partir dali, já como pessoa de conversão ao futebol, a única coisa que desejava era converter mais pessoas ao credo do torcedor. Mais detalhes sobre este lado B do futebol em meu livro Futebol Lado B, lançado pela Globo Livros.
1: Seis e quarenta e um.

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3: 6h42.
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6: Atenção, você motorista, tem um ônibus enguiçado na Avenida Padre Leonel Franca. Uma faixa da via está ocupada na altura do túnel acústico Rafael Mascarenhas, no sentido Lagoa, tá? Em função desse ônibus que está enguiçado no local. O trânsito está bem intenso ali na região. E a gente vai acompanhar por lá, porque já impacta ali o fluxo de veículos. Falando ainda sobre aquele acidente que conversamos mais cedo na Avenida Brasil, ali, entre carro e duas motos na Penha, já foi totalmente liberada a faixa da pista central na altura da estação do BRT Lobo Júnior. Isso no sentido centro, tá bom? Porque nós tivemos esse acidente lá, mas já tivemos a atuação dos bombeiros e da Sete Rio. O local tá liberado, mas ainda com reflexos ao longo da Brasil. Agora 6h44, deixa eu acionar o Diogo Bugalho. A gente vai falar agora sobre uma operação da Cidade de Deus que está começando agora, né? A gente acompanha os primeiros detalhes ainda, né, Diogo?
7: Isso, Pedro. Os policiais militares do Batalhão de Jacarepaguá, com apoio de agentes de outros dois batalhões, estão fazendo nessa manhã uma operação na Cidade de Deus, em Jacarepaguá. A gente lembra que nos últimos dias também houve operações. Ontem tivemos prisão de criminosos, na semana passada, idem. Inclusive, vimos ônibus ali transformados em barricadas, situação bastante conflagrada. Nessa terça, portanto, mais um dia de operação da PM lá na Cidade de Deus. A gente vai seguir acompanhando e vai trazendo as informações aqui para o nosso ouvinte, Pedro.
6: Boa, Diogo, obrigado pelas suas informações. E você, ouvinte CBN que mora na região, como é que tá por aí? Clima tenso? Tem sons de disparos? Quero saber, manda pra gente no 219-9764-2381.

0: fato, ontem foi um dia mais complicado por lá, né? Ouvintes relatando disparos intensos na Taquara, e a gente vai acompanhando ao longo do dia, vai medindo esse termômetro das ações aqui com você, ouvinte CBN. Deixa eu, inclusive, fazer um giro de ouvintes aqui. Já tem gente mandando mensagem, hein? É o caso do nosso ouvinte Marcelo Saladini. Manda um belo nascer do dia por lá. Ele que mora no Jardim Botânico sempre manda pra gente aquela imagem do nascer do dia por lá. O dia nascendo bem bonito por aí, hein? Céu aberto nessa terça-feira aí na Zona Sul. Marcelo, obrigado pela sua audiência. Outros ouvintes mandam mensagem. O caso do Juvencio, ele nos ouve lá de Juiz de Fora, hein? Aqui na nossa vizinha, Juiz de Fora. Ele manda mensagem dizendo o seguinte, que essa interferência do presidente Donald Trump na decisão do árbitro, né, em relação à expulsão de um atacante, que é um absurdo, ele manda. E aí um outro ouvinte discorda, hein? Aqui manda o Carlos Henrique Siqueira, dizendo o seguinte, que essa polêmica criada pela esquerda, é assim que ele trata, sobre a revogação da expulsão do atleta, ela não seria adequada porque já aconteceu antes. E aí ele lembra do caso do Garrincha, que foi expulso na semifinal da Copa de 62 contra o Chile, mas conseguiu jogar a final contra a Tchecoslováquia. Bom, se foi a esquerda que criou ou não, Carlos Henrique, deixa por sua conta em risco. Mas é fato que isso aconteceu com o Garrincha, só que naquela época não havia suspensão automática, né? O jogador expulso, ele não tinha a suspensão para o próximo jogo. Isso era decidido por meio de um tribunal, e aí sim havia possibilidade de recorrer. E aí, gostemos ou não, isso era um recurso possível. Agora, no caso do Donald Trump, o que chama atenção é que não é uma situação plausível no sentido de haver um tribunal que julgue ali. Foi ele mesmo quem decidiu por conta própria. Agora são 6h47.
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2: Sete tribunais de justiça precisaram explicar ao STF os pagamentos de penduricalhos. A corte tomou a decisão após reportagem da Folha de São Paulo, que apontou que diversos tribunais estaduais teriam desrespeitado o entendimento que limita o benefício firmado pelo Supremo em julgamento no fim de março deste ano.
3: Os ministros Alexandre de Moraes, Cristiano Zanin, Flávio Dino e Gilmar Mendes do Supremo Tribunal Federal deram prazo de 48 horas para que sete tribunais de justiça expliquem o pagamento de verbas extras, os chamados penduricalhos, que podem ter ultrapassado o teto constitucional. Na decisão, os ministros determinaram que os tribunais encaminhem ao Supremo informações detalhadas sobre os pagamentos realizados entre abril e julho deste ano. As cortes deverão informar de forma individualizada quanto recebeu cada magistrado da ativa, aposentado e também os pensionistas. Além disso, terão que enviar cópias das folhas de pagamento. Os ministros também fizeram um alerta. Caso a determinação não seja cumprida, os presidentes os tribunais poderão até ser afastados dos cargos de direção e responder nas esferas penal, civil e disciplinar. A decisão conjunta foi tomada após uma reportagem da Folha de São Paulo apontar que alguns tribunais estaduais teriam descumprido o entendimento que foi firmado pelo próprio STF em março deste ano, quando a corte definiu limites e regras para o pagamento dessas verbas a juízes e integrantes do Ministério Público. Segundo a publicação, em alguns casos, a soma dos salários com verbas indenizatórias chegou a quase R$500 mil. O economista João Pedro Limeira disse que isso evidencia a postura dos tribunais que tentam burlar os limites impostos pelo STF.
4: Ao vermos tribunais de justiça antecipando pagamentos de penduricalhos, cujos quais o ministro Flávio Dino, lá no início de fevereiro, tinha suspendido, a gente percebe uma falta de empenho por parte do Poder Judiciário em promover a austeridade fiscal. Vale lembrar que a expectativa de economia gerada por esses não pagamentos de penduricalhos gerava algo em torno de 7 bilhões por ano aos cofres públicos. Não cumprindo essas medidas, a gente aperta ainda mais um cenário fiscal onde a dívida bruta já alcança 81% do PIB.
3: A medida faz parte da fiscalização determinada pelo Supremo para garantir o cumprimento das regras fixadas pela própria Corte sobre os penduricalhos para evitar que as verbas indenizatórias sejam utilizadas para ultrapassar o teto constitucional.

0: Brasília, João Rosa.
1: Nós temos agora 6 horas e 50 minutos. Ontem tivemos uma partida que ganhou todo um contorno muito especial na Copa do Mundo, em virtude da ação adotada pelo presidente Donald Trump e da decisão tomada pela FIFA na sequência com o aval de Gianni Infantino. Nós estamos nos referindo a Estados Unidos e Bélgica, jogo válido pelas quartas de final e que acabou com uma portentosa vitória belga por 4-1, eliminando os Estados Unidos. Aliás, uma curiosidade, todas as seleções sede desta Copa foram eliminadas nas oitavas de final. Aconteceu com o Canadá, aconteceu com o México e ontem aconteceu com os Estados Unidos, com todo este contorno político em torno de uma partida provocada em função de uma decisão do Conselho Disciplinar da FIFA de ter dado permitido que o atacante Balogun jogasse esta partida, mesmo tendo sido expulso na partida anterior contra a Bósnia. O artilheiro atuou contra a Bélgica, não conseguiu marcar nenhum gol e claro que isso motivou os jogadores belga. Ao confirmar ter feito o pedido da revisão da punição do jogador ao presidente da FIFA, Gianni Infantino, Donald Trump criticou o árbitro brasileiro, Rafael Claus, dizendo que ele tinha, no passado, suspeitas. E ele utilizou uma notícia falsa, que, aliás, teve origem aqui no Brasil. Uma notícia que teve como autor o empresário americano John Textor, dono da SAF do Botafogo. Dito tudo isso, a partida se encerrou em 4-1 para a Bélgica. E aí, claro que os belgas não deixaram por menos. Durante a partida, no quarto gol, o gol de Lukaku, o gol que culminou com a goleada, os jogadores ainda fizeram aquela dancinha típica do Donald Trump, que ele fazia nos palanques de vez em quando, e os jogadores belgas resolveram brincar com isso. Mas as brincadeiras não pararam por aí, não. Foram parar no site oficial também da Federação Belga, que na página oficial respondeu com uma publicação nas redes sociais, mandando o seguinte recado: reverte isso, publicou a Bélgica, com uma foto da comemoração do gol do Lukaku, que inclusive estava com a mão no ouvido após fazer o quarto gol dos belgas. Além disso, numa outra publicação, a página oficial também brincou sobre o fato dos americanos chamarem o futebol de soccer e colocaram lá: o nome é futebol, publicou a Bélgica, ao lado da palavra soccer riscada. Enfim, foram as respostas dadas pelos belgas no campo e nas redes sociais à decisão tomada pela FIFA sob pressão do presidente dos Estados Unidos, Donald Trump. Seis, até agora não se tem nenhuma notícia de algum tarifaço aos produtos belgas
2: por enquanto,
1: por parte
2: não
1: de Donald Trump. Até este momento.
2: E lembrando que hoje é Dia Mundial do Chocolate, hein? Seria um ótimo produto para tarifar, claro, para lá.
1: Chocolate tomou os Estados Unidos ontem. 6:53.
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2: 6h55.
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8: Agora 6 horas 57 minutos. Deixa eu acionar, na verdade, o Diogo Bugalho com informações pra gente aqui. Ele que tem informações atualizadas sobre uma operação Unicarne, Diogo.
9: É isso, Pedro. A Polícia Federal está fazendo agora, nessa manhã, a sexta fase da Operação Unha e Carne para desarticular um grupo criminoso suspeito de usar uma rede de postos de combustíveis como plataforma para lavagem de dinheiro, isso com participação de agentes públicos. Nessa ação de hoje, os policiais federais cumprem 19 mandados de busca e apreensão nos municípios de Niterói, São Gonçalo, Itaboraí, Resende e na capital. Também foram determinadas medidas de sequestro de bens e valores, entre outras aí cautelares ligadas ao grupo investigado. De acordo com essas investigações, o esquema teria movimentado mais de 7 bilhões de reais nos últimos 6 anos, de acordo com relatórios do COAF, o Conselho de Controle de Atividades Financeiras. Além do crime de organização criminosa, os investigados podem responder por contratação direta ilegal e lavagem de dinheiro, além de outros crimes que podem surgir no decorrer das investigações. A gente lembra que a Operação Unha e Carne, a mesma que mirou aí na semana passada outros alvos, como o ex-presidente da Alerj, Rodrigo Bacelar, também o pastor Márcio Pôncio, entre outros aí, operação que mira grandes nomes da polícia. Hoje a gente, da política. Hoje ainda não temos confirmação dos nomes desses alvos, mas assim que tivermos a gente também atualiza. Pedro?
8: Boa, Diogo, combinado. Obrigado pelas suas informações. Vamos juntos. Um dia de muitas operações aqui no Rio.
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11: Bom dia, Milton, Cássia, ouvintes da CBN. Vocês se lembram dos replicadores de alimentos de Star Trek? Aqueles aparelhos capazes de produzir instantaneamente qualquer prato apenas com um comando de voz? Pois é. Uma versão real dessa ideia pode estar começando a surgir pela biotecnologia, e essa é uma das tendências mais fascinantes que a gente tem na tecnologia alimentar. Hoje, se a gente for pensar, a maior parte da nossa comida segue um caminho relativamente longo. A luz solar é capturada pelas plantas que processam, né, essa energia, e depois as plantas servem de alimento para humanos e animais. Nós, humanos, não conseguimos nos alimentar diretamente da luz solar como as plantas fazem. E a ideia é justamente encurtar essa cadeia e transformar diretamente a energia e matérias-primas básicas em comida. Com isso, os alimentos passariam a ser

0: fabricados desde a origem e a gente não precisaria mais de grandes plantações ou rebanhos. Algumas dessas tecnologias já existem, a carne cultivada em laboratório, por exemplo, é uma delas, e ela é produzida a partir de células animais sem a necessidade de criar e abater rebanhos. Outra área promissora é a chamada fermentação de precisão, que utiliza micro-organismos programados, e temos ainda pesquisas avançadas para produzir proteína a partir de CO2 do ar, água e energia renovável. É claro que a gente ainda não está no nível dos replicadores de Star Trek, estamos longe disso, mas para quem consome, a experiência futura poderá ser surpreendentemente parecida com Star Trek, pedir um alimento personalizado e ver ser produzido sob demanda. Se essas tecnologias se consolidarem, a gente vai conseguir produzir comida de forma muito mais eficiente, sustentável e independente das limitações de clima, solo, disponibilidade de terras agrícolas. Tudo isso é fator crítico, né? E isso pode ser uma mudança tão profunda quanto a própria invenção da agricultura foi há cerca de 10 mil anos atrás. Se a gente parar para pensar, no fundo, no fundo, a gente sempre comeu luz e vai continuar comendo. Hoje a luz solar passa por plantas, fazenda e animais. Nas próximas décadas, ela poderá passar por painéis solares, biorreatores e micro-organismos programados para produzir proteínas e nutrientes. E o sonho dos replicadores de Star Trek seria levar essa lógica ao limite, encurtando o caminho até o ponto em que estaríamos praticamente comendo luz diretamente transformada em alimento. Um ótimo dia para vocês, com muita luz.
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Terça-feira, 7 de julho de 2026. O Exército informou ao STF que transferiu para a Polícia Federal o arsenal do ex-presidente Jair Bolsonaro, que estava sob sua guarda. A corporação militar contestou, no entanto, a versão da defesa e revelou que 2 das 8 armas listadas pelos advogados não estavam no quartel. O ofício enviado ao ministro Alexandre de Moraes aponta o sumiço de uma espingarda e de uma pistola Glock. Após a manifestação do Exército, a defesa de Bolsonaro mudou a versão e alegou que a espingarda foi um presente que nunca saiu de uma importadora do Rio Grande do Sul, mas não se pronunciou sobre a pistola. Investigadores apontam que o número de série da pistola Glock, desaparecida, coincide com o da arma do ex-presidente, que foi apreendida no mês passado em uma blitz no Distrito Federal. O autor de novelas, Benedito Rui Barbosa, de 95 anos, está internado no Hospital do Coração, em São Paulo. Segundo a unidade de saúde, o escritor tem diagnóstico de insuficiência renal crônica há 3 anos e apresenta histórico de hospitalizações em virtude de infecções recorrentes do trato urinário. O boletim não detalha a data de internação nem o estado clínico do paciente. O hospital informou apenas que Benedito Rui Barbosa permanece sob cuidados médicos. Mais de 2 milhões de soldados russos e ucranianos foram mortos ou feridos nos 4 anos da guerra entre os dois países. A informação consta em um levantamento publicado pelo Centro de Estudos Estratégicos e Internacionais, baseado em Washington. Segundo o material, a Rússia sofreu as maiores perdas, com 1 milhão e 400 mil militares mortos ou feridos desde fevereiro de 2022. Já as forças ucranianas tiveram até 625 mil baixas. No horário de Brasília, 7 e 5.

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2: Aqui no Rio, você motorista, tem caminhão enguiçado em Brás de Pina. Uma faixa da pista central está ocupada no sentido centro, na Brasil, por causa de um caminhão enguiçado. Equipes da prefeitura já foram acionadas. Há reflexos a partir de Coelho Neto neste momento.
3: 7 e 6.
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0: Unidos antes da decisão final, prevista para o dia 15.
1: O primeiro dia de debate durou 7 horas e foi classificado por empresários como ameno, técnico e distante de embates políticos.
0: Painéis individuais analisaram cada cadeia produtiva, focando em temas como comércio digital, propriedade intelectual, o sistema de pagamentos PIX, tarifas alfandegárias, mercado de etanol e desmatamento.
1: O governo brasileiro enviou ontem uma contestação formal contra as acusações de que o país falha no combate ao trabalho forçado, alvo de uma possível sobretaxa de 12,5%.
0: Na carta, o Itamaraty afirma que as conclusões da investigação são arbitrárias e não encontram respaldo nas evidências apresentadas pelo Brasil ao longo do processo.
1: A Confederação Nacional da Indústria projeta que a aplicação conjunta das duas tarifas propostas por Washington pode atingir mais de 4 mil produtos exportados.
0: O impacto financeiro estimado nas vendas brasileiras para seu principal parceiro de manufaturados ultrapassa a barreira dos 15 bilhões de dólares.
1: O presidente da CNI, Ricardo Alban, reiterou que o tarifaço é injusto, porque não há evidências de práticas comerciais desleais do Brasil contra os Estados Unidos.
2: Um desafio grande, mas continuaremos tendo a expectativa de possamos não só reverter, sensibilizando a USTA, ou bem como aumentando também a possibilidade de novas exceções que possam de reduzir significativamente esse universo de mais de 4 mil produtos.
0: O pré-candidato à presidência da República, Flávio Bolsonaro, participa hoje do segundo dia de audiências.
1: O senador pediu o adiamento das tarifas para depois das eleições, a exclusão do PIX da disputa comercial e a abertura de negociação bilateral entre Brasil e Estados Unidos.
0: Em um vídeo postado ontem nas redes sociais, o senador sinalizou que vai usar a audiência para tentar responsabilizar o governo Lula pela crise comercial.
3: E eu estou aqui para defender os interesses do povo brasileiro, mesmo sem ser o presidente do Brasil ainda. Aí eu vejo notícias dizendo que eu posso atrapalhar. Ah, de brincadeira. O Lula já atrapalhou e vai ser difícil reverter o estrago que ele causou. Mas eu estou aqui, mesmo com a construção dessa narrativa mentirosa contra mim. Eu não vou me omitir. Eu vou fazer a minha parte.
1: Governo Lula optou por não discursar diretamente nas audiências, alegando que o espaço não é adequado para a negociação entre governos.
0: O Itamaraty enviou uma observadora da Embaixada do Brasil em Washington para acompanhar as sessões.
1: Lula aposta na negociação para resolver o impasse por meio de nova reunião com o representante comercial Jamison Greer.
0: O ministro do Desenvolvimento, Indústria, Comércio e Serviços, Márcio Fernando Elias Rosa, reafirmou que não há motivos para o tarifaço americano.
4: Nós temos que continuar fazendo o nosso papel, que é negociando, discutindo, debatendo tecnicamente, demonstrando quais são de fato os interesses do país. Com o Brasil, os Estados Unidos têm superávit, que ele não tem com o resto do mundo. Então não se justifica.
1: Já o Itamaraty diz ver risco dos Estados Unidos usarem força militar contra o Brasil após classificação do Comando Vermelho e do PCC como terroristas. A Rani Veloso, que está em Brasília, tem as informações ao vivo para nós. Rani, bom dia.
5: Bom dia, Milton, Cássia e a todos que nos acompanham. É isso mesmo, o Ministério das Relações Exteriores respondeu à Câmara dos Deputados que a decisão dos Estados Unidos em classificar o primeiro comando da capital e o Comando Vermelho como organizações terroristas traz risco de uso da força militar contra o Brasil. O documento é uma resposta a questionamento do deputado Evair de Mello, do PP do Espírito Santo. No documento, o Itamaraty afirma que a referida classificação poderia ser invocada como justificativa para ações extraterritoriais sobre instituições brasileiras, em particular no âmbito financeiro, migratório e penal. Há, ademais, o risco de uso da força militar dos Estados Unidos contra o território nacional. Assinada pelo ministro Mauro Vieira, a resposta ainda ressalta que a classificação não traz benefícios concretos ao combate ao crime organizado e vem buscando reforçar o diálogo bilateral para incrementar a cooperação na matéria, com base no respeito ao Estado de Direito e à soberania nacional. Segundo o deputado Evair de Mello, a resposta do ministério não esclarece as dúvidas encaminhadas ao Itamaraty. O parlamentar afirmou que não se buscava conhecer a opinião política do governo.

0: governo, mas sim fatos concretos. Quais providências foram adotadas, quem participou das reuniões, quais decisões foram tomadas e quais medidas estão sendo implementadas para proteger os interesses do Brasil. Nada disso, segundo o deputado, foi devidamente esclarecido. Na semana passada, os Estados Unidos anunciaram sanções contra dois brasileiros, três empresas no Brasil e uma companhia portuguesa por suposta ligação com o PCC. As sanções foram formalizadas pelo Departamento do Tesouro norte-americano. Milton?
1: As informações foram da Rani Veloso.
2: Vamos agora ao Rio de Janeiro. Temos uma nova fase da Operação Unha e Carne. Quem traz os detalhes é o Diogo Bugalho. Bom dia para você, Diogo.
3: Bom dia, Cássia. Bom dia a todos. A Polícia Federal está fazendo nessa manhã a sexta fase da Operação Unha e Carne, mirando em um grupo que teria usado uma rede de postos de combustíveis para lavar mais de 7 bilhões de reais. A PF ainda não informou os nomes dos alvos dessa fase de hoje, mas disse que há agentes públicos entre eles. Nessa ação de agora, a Polícia Federal cumpre 19 mandados de busca e apreensão na capital e nos municípios de Niterói, São Gonçalo e Itaboraí e Resende. Foram determinadas também medidas de sequestro de bens e suspensão de atividades econômicas das empresas ligadas ao grupo investigado. De acordo com as investigações, esse esquema teria movimentado aí no total 7,6 bilhões nos últimos 6 anos, como mostra um relatório do Conselho de Controle de Atividades Financeiras, o COAF, documento esse que foi enviado à PF. Além do crime de organização criminosa, os investigados também podem responder por contratação direta ilegal e lavagem de dinheiro, além de outros que podem surgir no decorrer das investigações. A gente lembra, Cássia, que a quinta fase da Operação Unha e Carne, na semana passada, foi aquela que prendeu o pastor Márcio Pôncio e mirou também o ex-presidente da Alerj, Assembleia Legislativa do Rio, Rodrigo Bacelar, e o bicheiro Adilcinho, ambos já presos. Investigação aí vai sendo aprofundada com uma nova fase hoje. Assim que tivermos atualizações, a gente também traz aqui para o nosso ouvinte. Cássia.
2: Muito obrigada. Essa foi a informação direto do Rio, do Diogo Bugalho.
1: E nós vamos agora até a sede da Rádio França Internacional. Estamos em contato com a Daniela Franco, que tem informações sobre explosões que ocorreram em Damasco, muito próximo do hotel onde estava o presidente Macron. Sua informação, Daniela Franco.
4: Olá, Milton. Bom dia para você, bom dia para Cássia e aos ouvintes. É isso mesmo, Milton. Duas bombas explodiram na manhã dessa terça em Damasco, na Síria, perto do hotel onde o presidente francês Emmanuel Macron passou a noite, nesse segundo dia de uma visita inédita do presidente francês à Síria. Agora há pouco, o Palácio do Eliseu, a sede da presidência da França, lançou um comunicado dizendo que Macron está são e salvo. No momento da explosão, ele já havia deixado o hotel para ir ao Palácio Presidencial, onde está reunido neste momento com o presidente interino da Síria, Ahmad al-Shaheh. A gente sabe que uma das bombas foi colocada em uma caçamba de lixo e outra perto de um veículo próximo aí ao hotel Four Seasons, que fica no centro da capital Damasco. Segundo as autoridades locais, 18 pessoas ficaram feridas nessas explosões, 4 policiais, explosões causadas então por duas bombas artesanais. Eu lembro que essa é a primeira visita à Síria de um dirigente ocidental desde a queda de Bashar al-Assad no final de 2024. Ainda hoje, o presidente francês vai participar de um fórum econômico em Damasco dedicado à reconstrução da Síria. Segundo a sede da presidência da França, as explosões não afetam a agenda de Emmanuel Macron no país. Volto com vocês aí no estúdio, Milton e Cássia.
1: Muito obrigado. Essas foram as informações da Daniela Franco, da Rádio França Internacional.
2: De volta ao Brasil, vamos falar de política. Pesquisa sobre intenção de votos para o Senado em São Paulo. O Pedro Fagundes traz a informação. Bom dia para você, Pedro.
5: Bom dia, Cássia, Milton, também aos ouvintes. Olha, Marina Silva da Rede, Simone Tebet do PSB lideram a disputa pelo Senado em São Paulo, segundo a nova pesquisa Datafolha. Marina aparece com 18% das intenções de voto, já Tebet tem 16%. As duas, portanto, estão empatadas tecnicamente. A disputa também mostra Ricardo Salles, o novo, com 13%, e ele empata tecnicamente com Tebet e é seguido por André.

0: É do Prado, do PL, com 11%, e Guilherme Derrite, do PP, com 10%. Na sequência, ainda tem Paulinho da Força, do Solidariedade, com 8%. Como em 2026 o eleitor vai votar em dois nomes para o Senado, o cenário estimulado permitiu até duas respostas por entrevistado. Outros 17% disseram que votariam em branco, nulo ou em nenhum dos candidatos. Mas 7% não souberam responder. Já na pesquisa espontânea, que é quando os nomes não são apresentados, a indefinição é maior. 81% dos eleitores dizem não saber em quem votar. Nesse cenário, Tebet e Derrite aparecem com apenas 3%. Marina e um candidato do PT têm 2%. Já André do Prado e Salles marcam 1%. Marina e Tebet deixaram, respectivamente, os ministérios do Meio Ambiente e também do Planejamento do governo Lula para disputar a eleição. As duas têm melhor desempenho entre eleitores que avaliam Lula como ótimo ou bom e entre os que consideram ruim ou péssimo o governo Tarcísio. Já André do Prado e Ricardo Salles se saem melhor entre eleitores que avaliam mal o governo Lula e bem a gestão Tarcísio. Bom dizer, o levantamento ouviu 1.608 pessoas do dia 1º a 3 de julho em 71 municípios paulistanos. A margem de erro é de 2 pontos percentuais. Cássia.
1: Muito obrigada. Esse foi o Pedro Fagundes, às 7h18.
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1: 7:22.
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5: A Hanna Silveira, mais um dia ligada conosco aqui para trazer os destaques da previsão para hoje. Olha, Hanna, acordei hoje bem de madrugada para apresentar o Primeiras Notícias e o dia estava bastante frio. Parece que o dia vai ser aquele que começa bem friozinho, mas vai esquentando ao longo do dia, né? Bom dia para você.
6: Bom dia, Pedro. Bom dia também para todos os nossos ouvintes. E sim, a gente começou aí o dia ao longo da última madrugada, a temperatura foi diminuindo, como é comum acontecer nesse período, né? E aí agora na cidade do Rio a gente tem ali cerca de 15 graus aqui na capital, região serrana ali com temperaturas mais baixas, em torno dos 10 graus. Mas é realmente um dia que começa com essas temperaturas mais baixas por conta da pouca nebulosidade que teve na última madrugada e também ainda com um pouquinho de névoa em alguns pontos. Mas no geral o que a gente tem mesmo predominando é o sol nesta manhã de terça-feira e boa parte ali dessa manhã na verdade vai ser com predomínio de sol. Ao longo da tarde é que a gente tem realmente mudanças no tempo, porque tem sim uma frente fria que está se aproximando do nosso estado. Então no decorrer da tarde a gente vai perceber o aumento da nebulosidade novamente e a gente já tem inclusive previsão de chuva fraca a moderada. Essa previsão vale para todas as regiões do estado, só que primeiro quem vai perceber essas mudanças serão áreas do mais ao sul do estado, como a Costa Verde, e aos poucos chega aqui também na região metropolitana. Então lá nas áreas mais ao norte do nosso estado, essas mudanças serão percebidas mais ao fim do dia. Outro destaque é para os ventos que também vão intensificando aí ao longo das próximas horas. Principalmente ali no período da tarde a gente já tem previsão de ventos fortes para todas as regiões do estado, mais uma vez. Mas as áreas litorâneas, as cidades mais litorâneas, tem previsão aí de rajadas de até 70 km por hora. Então, para quem está saindo cedo agora de casa e só vai voltar mais tarde, não se esqueça aí de fechar a janela para evitar que batam, né? Assim como as portas, tirar vasinhos de planta do alto. Minha mãe sempre presta atenção nessas dicas para não cair as plantinhas dela, porque hoje a gente realmente tem essa previsão de ventos mais fortes. E na rua, não se abrigar aí embaixo de árvores, estruturas metálicas, porque realmente tem esse risco de queda por conta desses ventos mais fortes. Mas hoje a gente tem realmente uma mudança no tempo aí, previsão de 27 graus na capital.
5: É, Hanna, uma coisa que bate aquele medinho quando a gente tá fora de casa, começa a chover, é aquele pensamento, será que eu fechei a janela? Esse aí é matador, viu? E você já deu a dica pro nosso ouvinte, então. E pra amanhã, como é que fica o dia aqui no Rio, Hanna?
6: Amanhã o dia já vai ficar com mais nuvens, né? A gente vai perceber realmente os efeitos dessa frente fria. Amanhã já fica um dia mais nubladinho, com chuva fraca, moderada, principalmente até o fim da manhã. Depois, ali ao longo da tarde, as coisas já começam a melhorar, a chuva já começa a reduzir. Aqui na cidade do Rio, por exemplo, a gente já não tem previsão de chuva a partir da tarde de amanhã. Onde ainda pode ter uma chuvinha fraca é a região serrana, mas no geral já vai ser um dia bem diferente do que a gente está vendo hoje. Inclusive com queda de temperatura. Para amanhã, a máxima não passa dos 22 graus aqui na capital, já não tem previsão de ventos tão fortes assim, mas no geral a gente vai ter essa mudança no tempo aí com relação à nebulosidade, à chuva. Chuva, para quem sai cedo vai perceber aí a chuva caindo, então não dá para esquecer realmente do guarda-chuva e aquele friozinho aí por conta da chegada dessa nova frente fria. Mas essas mudanças não vão durar muito tempo não, Pedro. Na quinta, sexta-feira, o tempo já volta a ficar firme, o sol já volta a aparecer e as temperaturas também voltam a aumentar.
5: Muito bem, Hanna Silveira, obrigado pelos seus destaques de hoje. Uma boa semana por aí, Hanna.
6: Para você também, Pedro. Tchau, tchau.
5: 7:26, vou acionar o Diogo Bugalho na nossa operação. Ele acompanha dois casos de violência aqui no Rio de Janeiro. E conta pra gente os destaques desses últimos dias, né, Diogo? Um no domingo e outro ontem, Diogo.
1: Isso, Pedro. Começando pelo de ontem, que foi

0: Lá em Brás de Pina, na comunidade Cinco Bocas, o policiamento está reforçado lá na região depois de uma noite de violência. Os moradores relataram um confronto intenso desde a tarde de ontem até a madrugada e um suspeito foi baleado. A PM disse que durante um deslocamento ali na comunidade, os policiais militares avistaram criminosos armados e que houve confronto. Após o fim dos disparos, um suspeito foi encontrado ferido com um fuzil. Ele foi socorrido e levado para o Hospital Estadual Getúlio Vargas. Em seguida, de acordo com a polícia, os criminosos usaram drones para lançar bombas contra as equipes de policiais, danificando uma viatura, mas os militares não ficaram feridos nessa ação. Policiamento nesse momento reforçado por lá. O outro caso que você disse, Pedro, que aconteceu na noite de domingo, foi na Vila Kennedy, Zona Oeste, deixou um homem morto e um ferido. A polícia disse que no dia seguinte, portanto, os policiais militares foram acionados para verificar a entrada desses dois atingidos por tiros no Hospital Municipal Albert Schweitzer, em Realengo. No local, a equipe constatou que um homem já havia dado entrada na unidade morto. Esse homem ainda não foi identificado. A segunda vítima foi atingida por um disparo no joelho, relatou ter sido vítima de uma bala perdida e disse só que viu um carro deixando o local ali em alta velocidade na Praça Quafá, em Vila Kennedy. Delegacia de Homicídios investiga o caso. Pedro.
1: Muito bem, Diogo Bugalho, obrigado pelas suas informações. Dois casos de violência terríveis. Vamos acompanhar a situação das suas famílias, as investigações a partir de agora. 7h28, você ouvinte CBN pode deve participar conosco pelo 21997642381. Aguardo sua mensagem, tem mensagens chegando aqui. Um abraço pro Richard Brown, manda foto do nascer do dia. E você pode também. Agora são 7h29.
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3: Nós vamos até Belo Horizonte com atualizações sobre o trabalho da polícia na investigação do assassinato daquele casal de idosos. Suspeita já foi presa e agora a polícia segue aí buscando outras provas. E a Bruna Bentes traz as informações para nós agora, Bruna.
4: Milton, a Polícia Civil encontrou a faca usada no assassinato desse casal de idosos em um apartamento na região centro-sul de Belo Horizonte. O objeto foi identificado durante uma nova perícia que foi realizada na noite dessa segunda-feira no imóvel onde o casal morava. Segundo as investigações, o advogado Cláudio Atala Inácio, de 75 anos, e a mulher dele, a empresária Maria Clotilde Atala Inácio, de 76 anos, foram vítimas de latrocínio no dia 29 de junho. Paula Stephanie Neto Cirino, de 30 anos, a diarista que fazia faxina no apartamento do casal, foi presa três dias após o crime em uma cidade na região central de Minas, quando tentava fugir para o Espírito Santo. Esta foi a segunda perícia realizada no imóvel, só que desta vez os investigadores trabalharam durante a noite com o objetivo de localizar a arma do crime usando luminol, um reagente químico capaz de revelar vestígios de sangue que não podem ser vistos a olho nu. Os peritos aplicaram o produto em várias facas encontradas na cozinha do apartamento e, segundo a Polícia Civil, esse procedimento permitiu identificar a faca utilizada no crime. Milton.
3: Muito obrigado. As informações foram da Bruna Bentes em Belo Horizonte. Ainda antes do repórter CBN, só queria compartilhar com você aqui. A Miriam Leitão está no seu período de férias, por isso nós não temos aí nas duas próximas semanas os comentários da Miriam aqui no Jornal da CBN. Volta logo depois das férias. 7h30.
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terça-feira, 7 de julho de 2026. A Polícia Federal faz a sexta fase da Operação Unha e Carne. A ação investiga esquemas de corrupção, lavagem de dinheiro, crimes eleitorais e a suspeita de ligações entre agentes públicos e crime organizado no estado do Rio de Janeiro. Os agentes cumprem 19 mandados de busca e apreensão. A Justiça também determinou medidas de sequestro de bens e a suspensão das atividades de empresas ligadas ao grupo investigado. Conforme um relatório do Conselho de Controle de Atividades Financeiras, o COAF, enviado à Polícia Federal, o esquema apurado movimentou pelo menos 7 bilhões e 600 milhões de reais nos últimos 6 anos.

0: O governo do presidente Lula pagou quase 34 bilhões de reais em emendas parlamentares até sábado. No fim de semana, começou a valer o defeso eleitoral, período em que a legislação impede transferências da União para evitar o uso da máquina pública na campanha eleitoral. O valor desembolsado é o maior da história em um período pré-eleitoral e supera o montante repassado em todo o ano de 2022. Na ocasião, o ex-presidente Jair Bolsonaro concorreu à reeleição. O frio volta a ganhar força hoje no centro-sul do Brasil, sobretudo na região sul, e pode ter geada e temperaturas negativas em áreas de serra. A mudança ocorre depois da passagem de uma frente fria, que já atua em Santa Catarina e avança em direção ao sudeste, a qual deve ajudar a virar o tempo em parte de São Paulo e do Rio de Janeiro. Duas bombas explodiram em Damasco, capital da Síria, perto do hotel em que o presidente da França, Emmanuel Macron, está hospedado. Pelo menos 18 pessoas ficaram feridas, incluindo 4 policiais. O gabinete do presidente francês disse que ele está seguro e não ouviu as explosões. Macron está reunido com o presidente da Síria. É a primeira visita de um chefe de Estado ocidental ao país do Oriente Médio desde a queda do ditador Bashar al-Assad. No horário de Brasília, 7h33.
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1: Diogo Bugalho tem informação no Rio. Fala, Diogo.
2: Pedro, um incêndio atinge uma casa de 2 andares na rua Joaquim Monteiro, em Brás de Pina. Imagens do Globocop mostram muita fumaça saindo do 2º andar, mas não dá para ver bem as chamas. O imóvel é colado aos vizinhos, ali uma região muito densa. Estamos conferindo com os bombeiros o que aconteceu por lá, mas fica o aviso, incêndio na rua Joaquim Monteiro. Pedro.
1: Obrigado pelas informações, Diogo Bugalho.
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0: Vamos para a terra da Copa. Vamos falar mais uma vez com o Leonardo Dai. Segue por lá. Brasil voltou, Leonardo Dai? Não. Bom dia para você, Léo.
1: Tudo bem, Milton? Bom dia, Cássia. Bom dia, ouvinte do Jornal da CBN.
0: Léo, à medida que a Copa do Mundo avança, as estrelas se despedem. Ontem foi a vez de Cristiano Ronaldo, com a derrota de Portugal para a Espanha. Aliás, numa rodada que também marcou a despedida da seleção da casa, os Estados Unidos.
1: Exatamente, Cristiano Ronaldo, a menos que, bom, será que com 45 aninhos ele tenta mais uma ainda? A próxima Copa é em Portugal também, né? Portugal, Espanha e Marrocos. É, não, tô brincando, né? Em tese, a gente imagina que com 45 anos o Cristiano Ronaldo não vai estar jogando Copa do Mundo. Foi a última chance ontem de ganhar uma Copa, né? E foi um belíssimo jogo, apesar de amarrado, de decidido apenas no final, né? Com o gol da Espanha por 1-0, foi um jogo de altíssimo nível e a Espanha acabou fazendo um gol no final e se classificando. A Espanha é o Brasil ao contrário, assim, em termos de preparação, né? Porque enquanto o Brasil foi tudo na base do improviso, do vamos ver como é que dá, do em cima da hora trazer o técnico, essa coisa toda, a Espanha tem um treinador que passou pelas categorias de base, o Luis de la Fuente, né? Que passou pelas categorias de base da Espanha, ficou mais de 10 anos treinando os times do sub-17 para frente da Espanha, até assumir a seleção principal em 2023, que trabalhou com praticamente todos esses jogadores que estão na seleção principal, ainda nas categorias de base, que tem um modelo de jogo todo construído, muito fixo na cabeça dos jogadores, e isso está dando resultado nessa Copa, né? Não deu em nada em outras Copas também. As duas últimas Copas da Espanha foram terríveis e o modelo de jogo, ainda que com outros técnicos, já estava lá, mas nessa Copa

0: A Espanha, que é o Brasil ao contrário nesse aspecto, a Espanha está indo muito bem e mandou Portugal para casa. Portugal acabou pagando ali pela classificação em segundo lugar no grupo da Colômbia, acabou pegando uma chave muito mais complicada, que já teve um confronto muito difícil no primeiro mata-mata ali contra a Croácia e acabou sendo barrado, pela Espanha nas oitavas de final, encerrando aí essa era Cristiano Ronaldo. E fica a curiosidade, né? Porque a seleção portuguesa tem em toda a sua história apenas duas participações em semifinal de Copa, e vai continuar sendo assim, e as duas com técnicos brasileiros, o Otto Glória em 66 e o Luiz Felipe Scolari na Copa de 2006. E agora o principal nome para assumir a seleção portuguesa, não é oficial ainda, mas é o principal candidato, é o Jorge Jesus, que não é brasileiro, mas é muito conhecido aqui do futebol nacional pelo trabalho que fez no Flamengo em 2019.
1: Não é brasileiro, mas é carioca.
0: E quem não é, né? Quem já passou uma vez acaba virando, não tem jeito, né? E quase foi parar na seleção, vamos lembrar, né? Quando caiu o Dorival Júnior em 2024, um dos primeiros focos ali da seleção brasileira foi o Jorge Jesus, acabou não dando certo.
2: Agora, o que a gente teve também de impressionante ontem, Dai, foi a conversão de muitos torcedores em belgas, só para torcer pela eliminação dos Estados Unidos.
0: Eu vi um mapa mundi assim que era para quem vão torcer, né, os países. E aí o mapa mundi era só os Estados Unidos ali com a bandeira americana e o resto do mundo inteiro com a bandeira da Bélgica. Foi um dia terrível para o futebol dos Estados Unidos, porque eu estava até desde que começou essa história, né, da suspensão do Balogun ser ali cancelada por intervenção do Trump. Eu comecei a colocar ali ligar a TV nos canais de notícia aqui nos Estados Unidos e tal, para ver como é que estava sendo feita essa cobertura, e havia um certo constrangimento dos americanos, porque existe uma questão básica no esporte, assim, que é uma questão meio de honra, de ganhar ou perder dentro de uma legalidade, dentro de um mérito, Então, havia um constrangimento meio geral, assim, não na torcida, mas na própria imprensa americana. Ele falou: poxa vida, mas que coisa que nós estamos fazendo assim, né? Que coisa meio feia isso, mudar a regra do jogo com o jogo em andamento, né? E pior do que isso, ou não, não sei também, a essa altura do campeonato é até difícil de saber, mas para piorar a situação, isso dá para dizer com certeza. Foi a gente sabe bem como é que é sair de uma Copa em casa levando goleada, né? Assim, os americanos não viram a cor da bola ontem contra a Bélgica. A Bélgica é uma surpresa da Copa, porque não tinha jogado um futebol brilhante em nenhum momento desses últimos 4 anos. É uma geração já envelhecida. A gente sempre brincou aí com a tal da ótima geração belga, né? Que foi ali aquele time das Copas de 14 e 18. Aquela geração tinha meio que terminado em 2022 com uma campanha muito ruim na eliminação na primeira fase. Você ainda tem representantes dessa geração agora nesse time de 2026, né? Como o próprio Lukaku, Courtois, goleiro, enfim, mas já é um outro time, uma outra base de time que não parecia que iria muito longe na Copa, mas já está aí nas quartas de final e vai desafiar a seleção da Espanha depois de fazer a alegria aí dos torcedores do mundo inteiro e de aumentar essa certa sensação de constrangimento que abalou aí o meio esportivo americano com esse desfecho de Copa do Mundo, que foi o pior possível, né? Com uma cartada aí desesperada para reverter uma suspensão e uma derrota por 4-1. E eu vou confessar que eu conectei aqui para falar com vocês, né? Ouvindo o repórter CBN, estava até com medo, que eu falei: vai que eu acordo para fazer o quadro e ouço assim no repórter CBN, né? A FIFA cancelou os 4 gols da Bélgica ontem no jogo contra os Estados Unidos e a seleção americana vai para as quartas de final, depois de vencer por 1-0 a Bélgica e agora vai enfrentar a Espanha. Eu já não duvidava de mais nada, viu?
1: Sem dúvida. Agora, vamos lá, só por curiosidade, né? Já que você citou aí a seleção da Bélgica, que nem vinha fazendo uma grande Copa do Mundo, mas ontem fez um jogo realmente impressionante. Pelo contrário, os Estados Unidos vinham fazendo uma ótima Copa do Mundo, né? A seleção que vinha surpreendendo até com o futebol que apresentava nas rodadas anteriores e que ontem não jogou nada.
0: Começou a Copa vencendo por 4-1, né? O Paraguai. E foram duas seleções que o ciclo dessas duas seleções foi ruim, né? A seleção americana vinha jogando muito mal antes da Copa, mas na Copa o negócio tinha encaixado ali. A parte, a derrota na última rodada para a Turquia, né? Na última rodada da primeira fase, a seleção americana vinha engrenando na Copa.

0: Tá, mas ontem realmente, o primeiro tempo principalmente, né, uma superioridade incrível da Bélgica, e é ver o que a Bélgica consegue aprontar agora contra a Espanha, né, que é um time, evidentemente, de um outro nível aí para a Bélgica enfrentar.
1: Agora, Léo, fico pensando aqui se pode acontecer com outras seleções o que aconteceu nos Estados Unidos. Então, por exemplo, políticos britânicos estão se mobilizando para pedir à FIFA a mesma liberação a um zagueiro que foi expulso no confronto da Inglaterra contra o México no último domingo. E a Federação Francesa também está reivindicando o cancelamento de cartão amarelo.
0: É, a porteira foi aberta, né? Agora caberá à FIFA, ao Infantino, ir lá tentar fechar a porteira antes que mais gente passe, né? E aí, assim, só que ao mesmo tempo fica uma sensação meio. É difícil de explicar, porque veja bem, você Europa, no caso, né? Você UEFA, você federações, você é o mundo inteiro, o mundo minimamente sensato, você falou assim: é um absurdo você cancelar uma suspensão de um jogador dessa maneira, como aconteceu com o Balogun. E aí, ao mesmo tempo, como é que você reage agora? Você reage aproveitando essa porteira que foi aberta, porque já que cancelou a suspensão, eu vou tentar cancelar a minha também. Ou você reage fazendo valer o que você mesmo disse que era o certo? Que falou assim: não, você não pode cancelar uma suspensão que foi dada e que faz parte do regulamento. É, então, esse dilema moral também eu acho que vai permear um pouco as ações das federações aí, né? Mas veja bem, não era errado cancelar a suspensão, agora você vai pedir a suspensão também, da suspensão da suspensão, no caso, né? O cancelamento da suspensão dos seus jogadores é uma questão interessante. O que é meio óbvio que vai acontecer é que vão tentar rasgar essa página triste da história da Copa do Mundo, porque, para a sorte da FIFA nesse aspecto, né, acho que o Infantino deve estar muito triste hoje com a eliminação da seleção dos Estados Unidos, mas nesse aspecto foi uma certa sorte da FIFA a seleção americana ter perdido o jogo, o Balogun não ter tido nenhuma influência no resultado. Então a tentativa vai ser meio que fingir que isso não aconteceu e seguir a vida. Suspensão automática, e ninguém vai reverter ter coisa nenhuma. Mas, como a porteira foi aberta, isso é muito imprevisível. E eu quero muito observar agora como é que fica essa linha argumentativa também de quem falou o óbvio, que a suspensão não deveria ter sido cancelada, e agora está tentando cancelar as suas também para aproveitar essa porteira que foi aberta aí pela FIFA.
2: Comecei a nossa conversa aqui, falando sobre estrelas que se despediam. Hoje, pelo menos uma grande estrela vai se despedir, porque temos uma Argentina contra o Egito a 1 hora da tarde. Um dos dois volta para casa.
0: Messi ou Salah, né? Messi ou Salah aí nesse jogo. A gente já tem três confrontos de quartas de final definidos: França e Marrocos, Bélgica e Espanha de um lado da chave, né? Vai sair daí um finalista, do outro lado da chave, Noruega e Inglaterra. E o outro confronto vai ser entre os vencedores de hoje, entre Argentina e Egito, e entre Suíça e Colômbia. A Argentina é muito favorita, mas está com a lição fresca na cabeça de que favoritismo não resolve nada, né? Vamos lembrar o sufoco que foi para eliminar a seleção de Cabo Verde. Agora eu queria aproveitar esse tempo aqui para fazer uma tremenda propaganda desse Suíça e Colômbia, porque para mim, tirando o jogo da seleção brasileira, evidentemente, né, o jogo que eu estava mais esperando nessa fase de oitavas de final era Suíça e Colômbia. Eu gosto muito de ver os dois times jogarem, são dois times ofensivos que jogam futebol legal de ver, que fazem uma grande Copa do Mundo. Eu, particularmente, estou muito animado, muito ansioso para esse jogo entre Suíça e Colômbia.
2: Transmissão da CBN começa ao meio-dia para Argentina e Egito e às 4h30 da tarde para Suíça e Colômbia. 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Só o registro final da coincidência com a eliminação ontem dos Estados Unidos. A última seleção da casa foi embora. Já tinha ido embora a Canadá, já tinha ido embora a México e agora foram embora os Estados Unidos também. Enfim, apenas uma coincidência todos caírem na mesma fase dessa Copa do Mundo. Muito obrigado e um abraço grande, Leonardo Dai.
0: E só um último registro muito rápido também para a coragem do técnico Hossam Hassan, né, que está jogando uma Copa nos Estados Unidos com a seleção do Egito e tem feito declarações aí muito corajosas a respeito dos conflitos na faixa de Gaza, e ele é um defensor do Estado palestino, então além do respeito, evidentemente, à liberdade de opinião que ele tem, a coragem para manifestar isso numa Copa com tantas restrições aí à opinião e principalmente aos jogadores e às pessoas que vieram aí dessa

0: região do mundo, e o Hossein Hassan tem feito manifestações, ontem fez mais uma manifestação muito corajosa aí contra a intervenção americana e de outros países também nesses conflitos no Oriente Médio e quanto à questão da faixa de Gaza também, e ele é o técnico do Egito que hoje enfrenta a Argentina 1h da tarde. Valeu.
1: Até mais.

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9: 7h50. 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
13: Léo Vieira chega para contar os caminhos dessa terça-feira para você, ouvinte CBN. Fala, Léo, bom dia.
14: Bom dia, Pedro. Bom dia para você. Bom dia para o ouvinte ligado no Jornal da CBN. Pedro, já de olho na movimentação do trânsito para quem está circulando pela zona norte da cidade, no deslocamento em direção ao centro. Trânsito pesado já na Avenida Brasil. Motorista encontrando dificuldades entre a Penha e a chegada ao trecho de Benfica, onde há um acidente envolvendo carro e moto ocupando faixa da via. Quem está optando pela linha vermelha, trânsito é pesado. A partir do trecho do Parque das Missões até a chegada à altura ali da cabeceira da pista do Galeão e entre a saída da Ilha do Governador e o trecho do Caju, o motorista vai encontrando trânsito de intenso alento. Quem circula por dentro ali no trecho da Penha consegue ganhar um tempinho na saída da Zona Norte de

0: direção centro, Avenida Brás de Pina, o trecho da Ibiapina, Uranos, e mais à frente o acesso a Leopoldo Bulhões ou mesmo a chegada Democrático são opções para o motorista ganhar um tempinho. Quem está optando pela Dom Helder Câmara observa dificuldades ali entre Del Castilho e o acesso para Ademar Bibiano, também retenções a partir de Maria da Graça até o trecho do acesso para o viaduto de Benfica, tudo isso no caminho para o centro. Pedro.
1: Boa, Léo, obrigado, até já.
0: Até já.
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1: 7:53, o Diogo Bugalho vem na nossa apuração atualizar os estados de saúde de algumas vítimas de dois casos que a gente falou mais cedo. A gente falou de um incêndio que nós tivemos, né, em Brás de Pina, e também agora é o caso de um acidente que nós também já relatamos aqui, Diogo.
3: Isso, Pedro. Lá em Brás de Pina a situação foi controlada, até o momento a gente não tem informação de vítimas, os bombeiros controlaram aí esse incêndio que atingiu uma casa de dois andares na rua Joaquim Monteiro. Esse imóvel fica ali próximo à comunidade Cinco Bocas. A corporação disse que foi acionada por volta das 7:20 da manhã, foi ao local, chamas já controladas, já não há mais fumaça por lá. A gente atualiza também a situação dos envolvidos aí em acidentes que a gente teve pela manhã. Na verdade, pela madrugada e pela manhã. Lá na Avenida Niemeyer, de madrugada, um acidente grave com moto e carro deixou um homem de 20 anos morto e outro gravemente ferido que foi encaminhado ao Hospital Miguel Couto. A Avenida Niemeyer chegou a ficar com uma faixa interditada, funcionando ali em sistema de pare e siga durante a madrugada, mas nessa manhã já está com o trânsito totalmente normal. Falamos também de um acidente na Brasil, aí por volta das 6 da manhã, entre caminhão e moto, na altura do BRT Lobo Júnior, mas os bombeiros ainda não têm informações também aí do estado de saúde, enfim, da situação dos envolvidos nesse acidente, mas e pelo menos dois acidentes graves com moto nessas últimas horas, Pedro.
1: Boa, Diogo, obrigado pelas suas informações. E você, ouvinte CBN, como é que tá a situação na sua região, no seu bairro? Quero saber se tem alguma ocorrência por aí. Manda pra gente no 219-9764-2381. Alguns ouvintes ainda reclamando da situação dos sinais de trânsito aqui na cidade. Mais cedo falamos da situação de um ouvinte, né? Nosso ouvinte da Zona Norte, de São Cristóvão, Hélio, falou que por lá não foi resolvida a situação ainda. E aí, um outro ouvinte que conversou com a gente ontem também, nosso ouvinte Aurélio, lá de Cosme Velho, conta que por lá também demanda dele encaminhada para Sete Rio ontem, também não foi resolvida a situação. Vamos seguir cobrando aqui a prefeitura, né? Esperando que essa situação seja solucionada. Realmente é um problema muito grande, né? Inclusive em Cosme Velho, o nosso ouvinte aqui, ele relata que fica bem perto de um colégio. Então, para a travessia das crianças, adolescentes que estudam ali, a situação é mais complicada. Por isso também a gente conta com a sua participação. Vai demandando, vai mandando para a gente que nós vamos repassando para a prefeitura aqui, fazendo essa ponte, né? Esperamos que, de alguma forma, o nosso trabalho ajude a resolver os problemas do seu bairro aí também. Agora, 7:55.
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1: Léo Vieira tá de volta com a gente, Léo.
0: Tô de volta, Pedro, e tô de olho na movimentação do trânsito na zona norte da cidade. Quem tá circulando ali pela região do Maracanã deve ficar atento no trecho da rua São Francisco Xavier, na altura do cruzamento com a rua radialista Valdir Amaral e o acesso para o Boulevard no 8 de setembro, sinais de trânsito apagados ali bem em frente ao UERJ e o trânsito é intenso por lá neste momento. Para quem está circulando em direção ao Largo da Segunda-feira, pelo menos até a altura do Colégio Militar e do acesso para a Avenida Maracanã. Trânsito lento também na Avenida Rei Pelé, entre o estádio e a chegada ao trecho do General Carabarro e a chegada à Praça da Bandeira. Quem está optando pela Visconde de Niterói e Bartolomeu de Gusmão consegue ganhar um tempinho. Quem está circulando pelo trecho da Tijuca, entre Conde de Bonfim e Adoc Lobo, trânsito é mais intenso na Conde de Bonfim na chegada à Praça Santos Pena, mas no trecho da Adoc Lobo o trânsito melhora até a chegada ao trecho do Largo do Estácio, Pedro.
1: Boa, Léo. Obrigado pelas suas informações.
2: Até já. 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
1: Agora 7:56. Deixa eu, inclusive, te informar sobre uma coletiva de imprensa que está em andamento agora. Aqui no Rio, o prefeito do Rio, Eduardo Cavalieri, conversa com a imprensa e outras autoridades também sobre um projeto aqui para a Orla do Rio de Janeiro. A nova política pública para o ordenamento da Orla aqui do Rio. Um programa que vai estabelecer

0: estabelecer diretrizes novas para o trabalho integrado dos órgãos municipais e que reúne ações para coibir ocupações irregulares. Nossa reportagem já acompanha essa coletiva, esse anúncio, logo mais traz outras atualizações, outros detalhes, mas é uma medida que é tomada depois que turistas e donos de quiosques, principalmente ali no Leme, Copacabana, Ipanema, região do Leblon, do Arpoador, reclamaram de problemas como o uso de caixas de som durante a noite e a presença de camelôs em carrinhos, além de fornecimento de mercadorias a ambulantes clandestinos. São 70 pontos de acesso quase à orla que terão agentes da ordem pública para fazer um acompanhamento ali. Esse plano vai ser anunciado ainda agora pela manhã e nós vamos seguir acompanhando ao longo dessa terça-feira.
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0: Bom dia para você, Marcelo D'Agosto.
1: Bom dia, Milton. Bom dia, Cássia. Bom dia, ouvintes.
2: Bom dia, Marcelo.
0: A Inês é de Brasília, mandou mensagem aqui para cbndinheiro@cbn.com.br. Diz que recebeu uma indenização em 2024 e aplicou numa LCA para sair do imposto de renda. Mas a partir de junho o ganho mensal começou a cair. O banco ofereceu mudar para outra aplicação. Mas, diz ela aqui, não senti segurança porque o risco era grande e não tinha seguro. Gostaria de uma sugestão de aplicação segura, que eu possa retirar algum dinheiro quando precisar e que me dê um rendimento para minha aposentadoria. O que você responde aí, Inês?
1: Olha, Inês, a remuneração das aplicações financeiras é proporcional à taxa Selic. De junho do ano passado até janeiro desse ano, a Selic estava em 15% ao ano e agora caiu para 14,25% ao ano. Essa queda reduz a rentabilidade das aplicações financeiras, principalmente aquelas atreladas ao CDI, como é a sua LCA. E sempre vão existir aplicações mais rentáveis, só que com risco maior. Então, toda vez que você disser no banco que está insatisfeita com a remuneração dos seus investimentos, vai ter uma alternativa mais rentável, mas também mais arriscada. Às vezes, esse risco maior vale a pena, outras vezes, não. No seu caso, como você está pensando na aposentadoria, o ideal é escolher uma aplicação atrelada ao IPCA, que é o índice de inflação, porque você garante os juros nominais, que são fixos, e preserva o valor do seu investimento em relação ao aumento do custo de vida. As opções concretas são os títulos do Tesouro que pagam juros semestrais ou os títulos do Tesouro que pagam juros e uma parte do valor investido todo mês. Então, em resumo, duas coisas importantes. Toda vez que a taxa Selic cair, o rendimento mensal da sua aplicação vai diminuir. Então, não é surpreendente que isso tenha acontecido com o seu investimento. E o ideal para garantir uma renda na aposentadoria é uma aplicação em títulos do Tesouro atrelados ao IPCA, ou com juros semestrais ou com pagamentos mensais.
0: Muito obrigado e um bom dia para você, Marcelo D'Agosto.
1: Bom dia, um abraço e até amanhã.
2: Até amanhã, 8 horas.
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Terça-feira, 7 de julho de 2026. O governo brasileiro classificou a investigação dos Estados Unidos como arbitrária e avaliou que a tarifa de 12,5% viola regras da Organização Mundial do Comércio. Em carta enviada à Casa Branca, o Itamaraty afirmou que o procedimento do governo Trump ignorou as provas apresentadas pelo Brasil e que a sobretaxa proposta aumentará os custos para empresas e consumidores americanos, sem atingir o objetivo pretendido. Hoje ocorre o segundo dia de audiências públicas sobre o novo tarifaço. A disputa para o Senado

0: Em São Paulo, tem Marina Silva da Rede à frente, mas empatada tecnicamente com Simone Tebet do PSB, que por sua vez está em um empate técnico com Ricardo Salles do Novo. É o que mostra uma pesquisa Datafolha. Marina aparece com 18% das intenções de voto, Tebet com 16% e Salles com 13%. O levantamento foi feito entre a quarta e a sexta-feira da semana passada. Foram feitas 1.608 entrevistas em 71 municípios paulistas. A margem de erro é de 2 pontos percentuais, para cima ou para baixo. O nível de confiança chega a 95%. A pesquisa está registrada na Justiça Eleitoral com o código SP01703/2026. Pelo menos 15 pessoas morreram em decorrência dos temporais que atingiram a China. Os ventos duraram mais de 4 horas e afetaram 4 cidades do país. Segundo o balanço da mídia estatal, mais de 50 mil pessoas foram retiradas de áreas da região sul do país. Além das tempestades, as autoridades chinesas monitoram um super tufão que se desloca pelo Pacífico em direção a Taiwan. O fenômeno deve atingir a costa leste da China ainda nesta semana. Na segunda-feira, o super tufão teve ventos de até 290 km por hora. No horário de Brasília, 8:03.
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0: Tem acidente na Avenida das Américas, você que passa pela região no sentido São Conrado. Uma faixa ocupada agora na altura da estação do BRT Riviera, sentido São Conrado, por causa de um atropelamento por moto. Bombeiros Sete Rios já estão no local, o trânsito é bem intenso e tem retenções ali próximo ao local do acidente na América. Se você puder, evite esse local no momento, o trânsito bastante complicado por lá.
1: Oito e quatro.
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3: Muito bom dia a você que escolheu ficar mais bem informado ouvindo o Jornal da CBN. Amanhã é desta terça-feira, 7 de julho de 2026. Hoje, um pouco mais cedo, nós já trouxemos para você que está em andamento uma nova fase da Operação Unha e Carne, que investiga lavagem de dinheiro usando postos de combustíveis. Operação que já prendeu agentes públicos, tem avançado bastante. E a Ana Paula Jaume agora apurou outras informações sobre esta nova fase e atualiza para você. Bom dia, Ana Paula.
4: Oi, Milton, bom dia para você. A operação da Polícia Federal, que acontece agora de manhã, a sexta fase da Operação Unha e Carne, para desarticular aí uma organização criminosa suspeita de usar uma rede de postos de combustíveis aqui da região metropolitana do Rio para poder lavar dinheiro. E a gente apurou aqui que entre os alvos dessas buscas estão o ex-prefeito de Belford Roxo, também pré-candidato ao Senado pelo União Brasil, Márcio Canella, e o delegado Marcos Amin, ex-secretário estadual de Polícia Civil aqui do Rio, a mim que ficou à frente da corporação entre 2023 e 2024. Outros agentes da ativa da instituição também são investigados e, segundo a apuração, o grupo teria movimentado mais de 7 bilhões de reais nos últimos 6 anos e contaria ainda com a participação de agentes públicos. Ao todo, hoje, são cumpridos 19 mandados de busca e apreensão aqui no Rio, várias cidades, Niterói, São Gonçalo, Itaboraí, Resende e aqui também na capital fluminense. A justiça ainda determinou o sequestro de bens e valores também e a suspensão de atividades econômicas de empresas ligadas a esses investigados. Segundo a Polícia Federal, a movimentação financeira bilionária, né, foi identificada no relatório de inteligência do Conselho de Controle de Atividades Financeiras, o COAF, encaminhado à corporação. Esses investigados podem responder por organização criminosa, lavagem de dinheiro e também

em contratação direta ilegal, além de outros crimes que podem ser identificados no decorrer dessas investigações. Na semana passada, a gente lembra, a quinta fase da Operação Unicarne prendeu o pastor Márcio Pôncio e mirou também o ex-presidente da Alerj, Rodrigo Bacelar.

0: plenário da casa deve ficar para depois das eleições de outubro.
1: O presidente da Câmara dos Deputados, Hugo Mota, anunciou a criação de uma comissão especial para discutir a proposta que reduz a maioridade penal de 18 para 16 anos. A comissão será responsável por analisar o projeto e elaborar o parecer sobre a proposta de emenda à Constituição que permite que jovens de 16 anos passem a responder criminalmente como adultos. Apesar da criação do colegiado, Hugo Mota já afirmou que o tema não deve ser votado no plenário da casa antes das eleições de outubro. A redução da maioridade penal chegou a fazer parte da PEC da Segurança Pública, mas acabou sendo retirada do texto principal para ser debatida em uma proposta separada. O deputado Aloísio Mendes, do Republicanos do Maranhão, foi escolhido para presidir a comissão. Já a relatoria ainda será definida, mas um dos nomes cotados é o do deputado Mendonça Filho, do PL de Pernambuco. A criação da comissão foi comemorada pela oposição. O deputado Domingos Sávio, do PL de Minas Gerais, afirmou que a medida pode contribuir para reduzir a criminalidade no país.
2: Portanto, nós defendemos sim a redução da maioridade penal para crimes hediondos, para crimes gravíssimos que atentam e tiram a vida do semelhante para cometer latrocínio, do tráfico de droga, do estupro. São crimes terríveis. Não dá para tratar isso como se fosse apenas uma atitude de criança.
1: Já o deputado Rogério Correia, do PT de Minas Gerais, afirmou que o combate à violência exige medidas mais amplas e que a redução da maioridade penal não resolve o problema.
3: Com isso, nós estamos cientes de que será discutido apenas após o período eleitoral, o que é desejável num tipo de PEC como essa, para que não tenha uma influência eleitoral maior do que a importância que tem a PEC. A posição do PT já é conhecida, a gente acha que segurança pública não se resolve com palavra de ordem, tipo matar bandido e colocar menores para ficar mais tempo na cadeia. Quem dera fosse simples assim, não é.
1: A proposta já foi aprovada pela Comissão de Constituição e Justiça da Câmara e agora será discutida pela Comissão Especial. Depois dessa etapa, a PEC ainda precisará ser aprovada em dois turnos pelo plenário da Câmara e depois seguirá para análise do Senado. Com colaboração de Samantha Klein, de Brasília, João Rosa.
4: Nós temos agora 8 horas e 10 minutos. Deu-se muito destaque aí nesses últimos dias a interferência do presidente Donald Trump nas regras do futebol, com aquela suspensão da expulsão do jogador da seleção dos Estados Unidos. Mas a política e o debate em outras áreas que fogem do campo de futebol foram também aquecidos ao longo destes dias com uma briga que houve entre Mbappé e uma senadora do Paraguai. Você lembra? Paraguai foi eliminado pela França num jogo duríssimo, em que o Paraguai jogou pesado também. O Mbappé devolveu com ironias e etc. Bom, tudo aquilo ali acabou gerando uma discussão dessas que seguem pelas redes sociais. Isso tudo com a senadora, deixa eu pegar o nome, Celeste Amarilha. Ela é senadora paraguaia e reagiu num primeiro momento com um post em rede social extremamente racista. Na sequência, o Mbappé respondeu. E agora, a senadora que fez aquele ataque racista reagiu à resposta de Mbappé, que a chamou de mulher desprezível. E aí, numa longa carta aberta para Mbappé, que foi publicada também nas suas redes sociais, a senadora exigiu que ele se retrate e o acusou de violência de gênero, ameaçando tomar medidas legais. Disse lá: "Você não me conhece, não faz ideia de quem eu sou e não tem nenhum direito de dizer que sou uma mulher desprezível, indigna do cargo que ocupo, sou senadora da nação paraguaia, eleita com votos." Em determinado momento, ela até tratou da declaração racista que ela fez mais cedo, e aí disse que ficou muito irritada com a arrogância do Mbappé, do desprezo dele, das afirmações que o Mbappé fez ao final do jogo, da forma como tratou os jogadores paraguaios no fim da partida, quando, por exemplo, não cumprimentou

0: enfrentou o goleiro do Paraguai. Assim que o jogo terminou, os dois estavam muito próximos um do outro e Mbappé preferiu ficar gritando para a sua torcida, desprezando o goleiro paraguaio. E aí ela fez essa mensagem que dizia o seguinte: Bruto nem aprendeu a escrever, em vez de leite materno mamava cocos. E a coisa mais instruída que eu vi foram chimpanzés. Essa foi a mensagem da senadora. Que aí levou o Mbappé a responder também de maneira dura com ela. E agora ela faz a tréplica de toda essa discussão, num debate, portanto, aí que a senadora leva à frente a partir de tudo isso. Ou seja, coisas aí do futebol que extrapolam o campo, vão para o campo político e geram esse tipo de comportamento. Lamentável a posição da senadora quando ataca de forma racista o Mbappé, que, aliás, já foi alvo de outros ataques racistas também ao longo de toda a sua história.
1: Nesse caso específico, não faz o menor sentido ela usar essa carta aí da violência de gênero, porque não foi o que aconteceu. Inclusive, Milton, o governo do Paraguai se manifestou sobre esses ataques racistas da senadora Celeste Amarilha contra o Mbappé e condenou publicamente as declarações dirigidas ao capitão da seleção francesa. Em comunicado oficial, o Ministério das Relações Exteriores afirmou que lamenta e rejeita as falas da parlamentar depois da eliminação paraguaia para a França nas oitavas de final da Copa do Mundo. A nota do Paraguai destaca que as declarações são contrárias aos valores defendidos pelo país. O governo do Paraguai reafirma seu firme compromisso com a promoção dos direitos humanos, da igualdade e respeito entre as pessoas, com a luta contra o racismo, a xenofobia, a intolerância e toda a forma de ódio ou discriminação. O governo também manifestou solidariedade às pessoas afetadas pelas declarações da senadora, reiterou seu respeito ao povo francês e outro ponto enfatizado nesse comunicado foi o distanciamento em relação à parlamentar. O governo lembrou que o Paraguai é regido pela separação de poderes e afirmou que as manifestações da Celeste Amarilha correspondem exclusivamente à responsabilidade individual dela como integrante do Poder Legislativo, que não representa a posição oficial do governo e nem do povo paraguaio.
0: 8h15.
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1: 8:18.
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11: Você ouvinte CBN participa com a gente pelo 21997642381. Mais cedo, nosso ouvinte Joel manda informação pra gente, dizendo que dois BRTs estavam parados, quebrados na estação Glaucio Gil e também na estação Nova Barra, sentido Santa Cruz. Eles ficaram na calha por um tempo ali e por isso acabaram atrasando ali algumas viagens. E o Léo Vieira chega pra conversar com a gente sobre outros pontos do Rio, Léo.
12: Isso mesmo, Pedro, mas destaco também essa região da Barra da Tijuca. Você falou desses problemas com BRTs ali no trecho da Barra, também na Barra da Tijuca, na Avenida das Américas, houve um atropelamento ali no trecho próximo à estação do BRT Riviera, para quem está seguindo direção Jardim Oceânico, tem faixa ocupada ali na pista central e também na calha do BRT, o trânsito apresentando congestionamento para quem está se deslocando neste momento entre a zona sudoeste e em direção à zona sul da cidade. O motorista já encontra problemas a partir do trecho do terminal Alvorada. Para você que está nessa ligação com o Jardim Oceânico, o trecho da Orla na Avenida Lúcio Costa tem melhor panorama. Tem acidente também na Avenida Ayrton Senna, na chegada ali ao trecho da Cidade das Artes, isso já causando impactos na via a partir da descida da Ponte Santos Dumont no sentido Orla. Para quem segue em direção à linha amarela, o panorama é de tranquilidade. No trecho da Embaixadora Belardo Bueno, o motorista vai encontrando lentidão na altura do Parque Olímpico nos dois sentidos. Salvador Allende tem melhores condições para quem está seguindo em direção à Estrada dos Bandeirantes. No caminho para Orla, o trânsito é mais intenso na saída da Transolímpica, ali na ligação entre Curicica e a Barra Olímpica. Pedro.
11: Boa, Léo. Obrigado pelas informações.
12: Até já.
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3: 8 horas mais 21 minutos, o Diogo Bugalho chega para conversar com a gente. Bom, Copa do Mundo ainda não acabou oficialmente, mas para nós brasileiros foi, né, gente? E aí já vem outras preocupações aí na sequência, uma delas as eleições estão se aproximando e aqui no Rio de Janeiro uma preocupação especial com a segurança, Diogo.
4: É isso, Pedro. O governo do estado do Rio mudou de posição nos últimos dias e solicitou agora o envio de tropas federais para reforçar a segurança das eleições de outubro. Esse novo pedido foi encaminhado pelo governador em exercício, Ricardo Couto, ao Tribunal Regional Eleitoral do Rio de Janeiro no final de junho. Isso foi cerca de 2 semanas depois de o mesmo governador informar à Justiça Eleitoral que as forças estaduais seriam suficientes para garantir a realização do pleito. Em nota, o governo explica que essa decisão foi revista por um pedido do próprio TSE, com base em informações obtidas pelo órgão eleitoral. Essa mudança de posição também é vista como uma medida de precaução, porque se o governo do estado rejeitasse a ajuda federal agora, não poderia solicitar ela mais tarde em caso de necessidade. O uso de tropas federais para garantir a segurança das eleições tem sido frequente aqui no Rio de Janeiro nas últimas décadas por causa da influência das facções criminosas e milícias em diferentes regiões do estado. Nas últimas semanas, inclusive, a gente vem falando aqui sempre na CBN, diversas operações contra políticos revelaram a infiltração dos grupos criminosos na Assembleia Legislativa do estado. E a gente lembra também, Pedro, que além das eleições de outubro, o Rio ainda pode ter um outro processo eleitoral nesse ano. O Supremo Tribunal Federal vai retomar no mês que vem o julgamento que pode determinar a escolha de um governador tampão após a renúncia de Cláudio Castro. Apesar disso, no momento, a permanência de Ricardo Couto no governo vem sendo considerada mais provável que ele fique até o fim do ano, né? Essa é a expectativa que analistas consideram mais plausível, já que haveria muito pouco tempo para organizar uma eleição direta suplementar, caso o STF decidisse por isso. A gente lembra ainda que na semana passada, nós contamos aqui em primeira mão, o governo renovou o emprego da Força Nacional de Segurança Pública até setembro. Os agentes vão continuar atuando no reforço do policiamento, principalmente em rodovias, no aeroporto do Galeão, em grandes eventos e nas vias expressas aqui da cidade, linha amarela, linha vermelha e Avenida Brasil. Pedro, estado do Rio de Janeiro aí precisando da ajuda dessas forças federais. Volto contigo.
3: Obrigado pelas informações, Diogo Bugalho. Seu voto precisa ser inviolável, secreto, e a gente espera que o estado garanta a segurança para você que mora no Rio de Janeiro, seja onde for a sua residência. Agora 8h24.
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3: Léo Vieira volta para contar informações do Tânis pra gente, Léo.
6: Oi, Pedro. De volta e de olho na movimentação do trânsito no túnel Rebouças. Teve um acidente envolvendo carro e moto na saída da segunda galeria em direção ao Rio Comprido, isso causando já grande congestionamento na primeira galeria, no viaduto Saint-Ler e já com reflexos na Orla da Lagoa, tanto pela Borges de Medeiros quanto pela Epitácio Pessoa. Para quem está pela Borges, o trânsito já parado a partir da altura do Parque dos Patins até o trecho de acesso ao viaduto Saint-Ler. Pela Epitácio Pessoa, Desde a curva do Calombo, o trânsito já apresentando dificuldades. No sentido contrário, trânsito pesado também na segunda galeria e na primeira galeria em direção à Lagoa, e isso já afetando o elevado da Paulo Fronten. Para você que vai fazer essa ligação entre Centro e Zona Sul, prefira o Aterro do Flamengo. Quem está optando pelo trecho de Laranjeiras e o túnel Santa Bárbara já observa dificuldades na saída.

0: Enseada de Botafogo, entre viaduto Santiago Dantas e Pinheiro Machado, até a altura da rua Paissandu Pedro.
1: Valeu, Léo!
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4: De São Paulo, com o Luiz Delboni, está aqui conosco. Luiz Delboni, bom dia.
5: Bom dia, Milton, Cássia, a todos os ouvintes da CBN. O Ministério Público de São Paulo cumpre mandados de busca contra dois ex-servidores da Prefeitura da capital paulista, investigados por fraudes em licitações. Um dos suspeitos era da Secretaria Municipal de Infraestrutura e Obras e o outro era coordenador de licitações da Secretaria Municipal de Subprefeituras. Eles teriam atuado para direcionar processos licitatórios em favor de empresas e grupos previamente ajustados em troca de vantagem indevida entre os anos de 2022 e 2025. Ambos foram exonerados em março desse ano. A licitação principal investigada é sobre compra de ar-condicionado no valor de R$1 bilhão. Por esse motivo, a operação leva o nome de Ar Frio. Esse processo administrativo chegou a ser suspenso e foi retomado após a exoneração dos servidores. O objetivo da operação é coletar documentos e outras informações que possam ser úteis para o aprofundamento da investigação. Os celulares dos alvos foram apreendidos. Uma das frentes de investigação é para descobrir se os servidores recebiam propina, já que há uma suspeita pela incompatibilidade patrimonial. Nem a prefeitura, nem as sedes das secretarias são alvos de buscas. Milton.
4: Muito obrigado. Esse foi Luiz Delboni em São Paulo, agora que são 8 horas e 27 minutos.
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0: Hoje nós estamos sem o Carlos Alberto Sardenberg e eu quero aproveitar aqui o espaço do Sardenberg para trazer uma reportagem que está publicada no Valor Econômico desta terça-feira e que trata sobre o teto de faturamento para os microempreendedores individuais. Diz a reportagem que o governo enviou ao Congresso um projeto que amplia o limite de faturamento do MEI. Pela proposta, o teto sobe dos atuais R$ 81 mil por ano para R$ 110 mil por ano em 2027. E depois, em 2028, no ano seguinte, o teto passa para R$ 140 mil. O texto também permite que o MEI contrate até 2 funcionários, em vez de apenas 1, como prevê a lei hoje. A equipe econômica calcula que a medida vai reduzir a arrecadação em 8 bilhões e 100 milhões de reais ao longo de 3 anos. 1 bilhão e meio em 2027, pouco mais de 3 bi em 2028 e 3 bilhões e 380 milhões em 2029. Porque à medida que você sobe o teto, número maior de pessoas acaba sendo colocada dentro dessa categoria do MEI e aí você tem redução na arrecadação. O governo argumenta que o limite de faturamento está congelado desde 2018 e que a mudança apenas recompõe a inflação do período. Também afirma que mais de 100 mil microempreendedores perderam o enquadramento como MEI entre 2025 e 2026, exatamente porque ultrapassaram esse teto atual de R$ 81 mil. Economistas, porém, ouvidos pelo jornal Valor Econômico, alertam para um outro efeito da proposta, o aumento do déficit da Previdência, já que o MEI contribui com apenas 5% do salário mínimo para o INSS. Há ainda a preocupação de que a mudança abre espaço para uma pressão maior no Congresso por uma ampliação também no teto do Simples Nacional, o que elevaria ainda mais o impacto sobre as contas públicas. Reportagem completa você encontra no Valor Econômico desta terça-feira. Vamos para o Repórter CBN?
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0: Terça-feira, 7 de julho de 2026. A Polícia Federal faz no Rio de Janeiro a sexta fase da Operação Unha e Carne contra um esquema de lavagem de dinheiro por meio de postos de combustíveis. O ex-prefeito de Belfor Roxo, Márcio Canella, e o ex-secretário de Polícia Civil, Marcos Amin, estão entre os alvos. Segundo a investigação, o grupo movimentou pelo menos 7 bilhões e 600 milhões de reais em 6 anos, com a ajuda de agentes públicos. Ao todo, são cumpridos 19 mandados de busca e apreensão. O Senado pode votar na próxima semana a PEC que cria aposentadoria especial para agentes comunitários de saúde e de combate a endemias. A proposta é considerada pauta-bomba pelo Executivo. Uma projeção da Previdência Social indica impacto fiscal de 30 bilhões de reais em 10 anos, caso a PEC seja aprovada. Apesar de adiar a votação do projeto na semana passada, o presidente do Senado, Davi Alcolumbre, manteve o tema em pauta. As inscrições do programa Universidade para Todos, o ProUni, do segundo semestre, começam hoje. O processo deve ser feito exclusivamente pelo portal Acesso Único, com login gov.br, até sexta-feira. O resultado da primeira chamada vai ser divulgado em 15 de julho. O ProUni é uma iniciativa do governo federal que oferece bolsas integrais e parciais em instituições particulares de ensino superior. O cacique Raoni deixou a UTI e voltou para um quarto de enfermaria conforme boletim médico. Na semana passada, ele teve uma hemorragia no estômago e em parte do intestino. De acordo com o Hospital São Paulo, o líder Caiapó apresenta boa evolução clínica e está consciente. No horário de Brasília, 8h32.
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0: Você que passa pela ponte Rio-Niterói nesse momento vai encontrando fluxo intenso desde o acesso até o vão central, viu? Passando ali pela Praça do Pedágio, pelo Mocanguê, trânsito bastante intenso por lá. Mas o tráfego agora é de 22 minutos a travessia, o tempo de travessia para quem vem para o Rio de Janeiro. Para quem vai para Niterói, são 13 minutos, sem complicações, sem retenções, trânsito bom nesse momento.
1: Oito e trinta e três.
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3: 8h35.
5: Vamos agora informação da nossa reportagem chegando direto do Ceará. Uma história muito triste de uma mulher de 62 anos que foi resgatada em condições análogas à escravidão. Quem conta pra gente é a Bruna Lira, que fala conosco direto de Fortaleza. Bruna, bom dia.
6: Bom dia, Cássia, Milton e a todos os ouvintes. Segundo a Auditoria Fiscal do Trabalho, a mulher resgatada cuidou de 3 gerações da mesma família. No momento do resgate, ela era responsável pelos bisnetos da primeira empregadora, além de executar todos os serviços domésticos da residência. A história começou em 1971. A mãe da vítima também trabalhou para a família até os 14 anos, quando voltou para Padre Marcos, no Piauí. Anos depois, a antiga empregadora foi buscá-la novamente e trouxe 2 das filhas, entre elas, a menina que aos 7 anos passou a viver e trabalhar na casa da família. A própria trabalhadora relatou aos auditores que ainda criança já lavava roupas e fazia a limpeza da casa. Ao longo das décadas, ela foi transferida entre as residências dos integrantes da família, conforme os filhos e netos se casavam e tinham crianças. De acordo com a fiscalização, a rotina começava por volta das 4h30 da manhã, com o preparo do café, organização da casa, limpeza, preparo das refeições e cuidados com as crianças durante todo o dia. Após denúncia anônima, a Auditoria Fiscal do Trabalho concluiu que a mulher permaneceu submetida por mais de 50 anos a uma relação marcada pela ausência de remuneração, dependência econômica, falta de acesso à educação e privação de autonomia. A empregadora atual firmou um termo de ajuste de conduta com o Ministério Público do Trabalho. Pelo acordo, deverá pagar R$50 mil em verbas rescisórias, regularizar os recolhimentos previdenciários referentes ao período reconhecido e adquirir um imóvel residencial para a trabalhadora. A investigação também identificou possível fraude no recebimento do Bolsa Família. Embora a vítima recebesse o benefício de R$ 600, a empregadora teria acompanhado o cadastro, informando que ela vivia sozinha e estava desempregada. Segundo os auditores, a empregadora realizava os saques e depois repassava os valores à trabalhadora. O caso será encaminhado às autoridades competentes para apuração de eventual fraude contra o Estado. Nós seguimos acompanhando o andamento do caso e voltamos a atualizar sobre a situação. Volto com vocês, Cássia.
5: Situação dessa mulher desde os 7 anos, sendo escravizada, nunca recebeu salário, agora foi resgatada aos 62 anos de idade.
3: Nós estamos agora a 8 horas e 38 minutos. O comando do Batalhão de Polícia do Exército em Brasília entregou à Polícia Federal 6 armas de Jair Bolsonaro que estavam sob custódia da corporação. Outras 2 armas, que supostamente estariam com o ex-presidente, não foram encontradas. Ana Carolina Tomé fala sobre esse assunto.
2: O Batalhão de Polícia do Exército de Brasília informou ao ministro Alexandre de Moraes, do Supremo Tribunal Federal, que 2 das 8 armas do ex-presidente Jair Bolsonaro, que estariam com a corporação e deveriam ser entregues à Polícia Federal, não estão sob a custódia da unidade militar. Em ofício enviado ao STF nesta segunda-feira, o comandante do batalhão, tenente-coronel Caio de Vargas Lisboa, informou que uma pistola Glock e uma espingarda não foram localizadas no quartel. Segundo o documento, as outras 6 armas de fogo e os demais materiais listados na decisão judicial já foram entregues à Superintendência da Polícia Federal, conforme determinação do ministro Alexandre de Moraes. Segundo a defesa de Bolsonaro, após a manifestação do Exército, a defesa de Jair Bolsonaro mudou a versão sobre a localização de 1 das armas. Os advogados afirmaram que a espingarda não está no batalhão de polícia do Exército, mas permanece na empresa importadora Maragato BR, em Caxias do Sul, no Rio Grande do Sul. Segundo a defesa, houve um equívoco na informação prestada anteriormente, porque a arma recebida como presente nunca chegou a ser retirada da empresa. Já sobre a pistola Glock, os advogados ainda não se manifestaram. A medida cumpre a decisão anterior do ministro que revogou o porte de arma e o certificado de registro de CAC de Bolsonaro, além de determinar a apreensão de todo o arsenal vinculado ao ex-presidente. Entre as armas apreendidas estão fuzis, armas semiautomáticas, além de pistolas e espingardas. A defesa informou ao STF que 2 dessas armas, um fuzil e uma pistola, já haviam sido entregues à Polícia Federal em 2023 em cumprimento a uma decisão anterior. Na nova decisão, Moraes também determinou que a Polícia Federal confirme oficialmente se as 2 armas já entregues permanecem sob a guarda da Superintendência da PF para que sejam reunidas ao restante do arsenal vinculado ao ex-presidente. Para o advogado criminalista Guilherme Mota, o ex-presidente perdeu o requisito de antecedentes criminais favoráveis, o que justifica a revogação do registro de CAC.
7: A incompatibilidade entre o porte à posse de armas e o próprio registro perante a Polícia Federal, ele pode ser alterado no curso desse feito administrativo quando um dos seus requisitos deixa de estar presente. Ele não possui mais os antecedentes criminais favoráveis, uma vez que condenado definitivamente em matéria já transitada e julgada. Portanto, a revogação, a suspensão do registro de CAC, ela não costuma ser só aplicada nesses casos de prisão domiciliar, como ela impede o novo registro e também faz cessar aquele que já possuía o registro anteriormente.
2: A medida ocorre após a apreensão de uma pistola com um agente da segurança de Bolsonaro. A arma estava registrada em nome do ex-presidente e foi apreendida em junho durante uma blitz da Polícia Militar do DF. Com a colaboração de Igor Cardim, de Brasília, Ana Carolina Tomé.
3: Estava vendo aqui a lista de armas, né? Uma pistola Taurus calibre .380, outra Taurus calibre .40. Tem aqui a Glock, né? Calibre 9x19, Parabellum. Essa é uso restrito. Aliás, a Taurus .40 também é uso restrito. A maior parte das armas que o ex-presidente Jair Bolsonaro mantinha eram todas de uso restrito. Uma espingarda calibre 12. Tem outra pistola aqui, outra calibre 9x19 Parabellum. Uma espingarda Maestro Arms Company, Essa é de uso permitido, não era uso restrito. E aí tinha as outras duas, que conforme a defesa estariam com a Polícia Federal, né, que é uma carabina, a fuzil Caracal calibre 5.56x45 e a pistola Caracal calibre 9x19 também para a Bela. 10 armas no total.
5: Um arsenal, né?
3: Aí tinha uma outra, uma que não estaria então com o presidente, estaria com, não estaria com o ex-presidente, né? Estaria. De verdade, elas não, a maior parte delas não estava mais com o ex-presidente, né? Estava lá na custódia com o exército, essas armas aí que foram entregues. E tudo isso surgiu por causa daquela arma que foi descoberta na mão de um agente que fazia a segurança do ex-presidente, né? Foi pego numa blitz, a princípio ele estaria levando aquela arma para consertar, que o ex-presidente, na declaração que deu depois à Polícia Federal, na declaração que deu era para proteger as pessoas, porque ele tinha 3 mulheres em casa. Só que ele estava em prisão domiciliar. 8h43.
5: Nós temos agora informações sobre a reunião de cúpula da OTAN, que começa na Turquia. Quem acompanha essa história é o Pedro Fagundes. Diga, Pedro.
8: A cúpula da OTAN começa hoje, nesta terça-feira, em Ankara, capital turca, com a guerra da Ucrânia como tema principal. O presidente ucraniano, Volodymyr Zelensky, deve se reunir com Donald Trump, dos Estados Unidos, para discutir formas de encerrar o conflito com a Rússia. De acordo com um funcionário do governo americano, Trump deve tratar o assunto depois ainda com Vladimir Putin. Kiev chega à reunião cobrando o sistema de defesa Patriot prometidos pelo Ocidente depois de um ataque russo contra a capital ucraniana. De acordo com autoridades locais, mísseis e drones lançados por Moscou mataram 22 pessoas em Kiev. A Força Aérea Ucraniana informou que não conseguiu derrubar nenhum dos 23 mísseis disparados pela Rússia. O Patriot é um dos sistemas antimísseis mais avançados dos Estados Unidos. Ele foi enviado à Ucrânia no ano de 2025, ano passado, e é visto como um escudo militar do Ocidente. Moscou já classificou o uso do equipamento como uma provocação. Na véspera da cúpula, o secretário-geral da OTAN, Mark Rutte, prometeu contratos de dezenas de bilhões de dólares para reforçar a defesa da aliança. Bem, do outro lado, o encontro também expõe desconfortos internos. No caso, Trump mantém uma tensão com a Dinamarca por conta do conflito com a Groenlândia e com a primeira-ministra italiana Giorgia Meloni, depois de publicar uma montagem com o líder americano. Volto com vocês, Cássia e Milton.
5: Muito obrigada. Esse foi o Pedro Fagundes, às 8h45.
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1: 8h49.
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1: Léo Vieira volta com informações pra gente, Léo.
2: Oi, Pedro. Tô de olho na movimentação na saída de Niterói e São Gonçalo em direção ao Rio. Para quem tá pela Niterói-Manilha, o panorama melhorou. Na chegada ao trecho de Niterói, na saída de São Gonçalo, observa o bom panorama. O trânsito é mais lento a partir do trecho ali da chegada à Ilha da Conceição, ali na altura do cemitério do Maruí, tem um acidente que vai deixando o trânsito um pouquinho mais complicado para quem está saindo ali do viaduto do Barreto. Trânsito intenso também na chegada ao acesso para a ponte. Para quem está pelo trecho do RJ-104, rodovia Amaral Peixoto, retenções no trecho do Laranjal e também na passagem pelo trevo de Tribobó, mas sem grandes problemas. Para quem está pela Alameda, trânsito é intenso entre o Getulinho e alça de acesso para a ponte, na saída de Caraí, Roberto Silveira, Marquês de Paraná e Jansen de Melo, com dificuldades. Quem está optando pela orla de Caraí vai fazer uma boa escolha no acesso à ponte, ponte que tem problemas entre os acessos e o trecho da Ilha de Mocanguê, tempo de travessia próximo dos 20 minutos. E para quem circula no trecho Itaboraí, mais cedo um caminhão acabou perdendo o eixo, está ocupando uma faixa ali no trevo de Manilha, e isso causa já congestionamento para quem está no trecho da Magé Manilha. São pelo menos 6 quilômetros de congestionamento no acesso à BR-101 para quem está saindo ali do Arco Metropolitano. O trânsito um pouquinho complicado nessa ligação entre a região metropolitana. Pedro.
1: Boa, Léo. Valeu. Até já.
2: Até já.
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1: São 8h52, a gente falava mais cedo sobre aquele novo plano da Prefeitura do Rio para o ordenamento urbano da orla aqui da capital. A Ana Luísa Barreto acompanhou a coletiva, esse anúncio feito pela Prefeitura do Rio, e traz os detalhes. Qual que é o plano da Prefeitura, esse novo plano que entra em vigor? Ana, bom dia para você.
4: Oi, Pedro, bom dia para você, bom dia também para os nossos ouvintes. Acabou agora a coletiva de imprensa da Prefeitura detalhando, né, o chamado Tolerância Zero. Vai ser o programa que vai estabelecer diretrizes para o trabalho integrado dos órgãos de segurança municipais e estaduais, determinando aí ações permanentes para impedir a exploração ilegal da orla do Rio de Janeiro através do crime organizado. Segundo dados da Secretaria Municipal de Ordem Pública, essa prática movimenta cerca de 100 milhões de reais por ano por meio da locação de pontos, depósitos e equipamentos. Foi identificada ainda a cobrança por facções de R$200 a R$300 diariamente por pontos de venda da orla, a 1.000 ambulantes ilegais que ocupam areia e calçadão, sendo 20% estrangeiros, em especial vindos da Venezuela, Bolívia e Angola. Até o momento, Pedro, 22 depósitos irregulares também já foram identificados pela Prefeitura. Essa fiscalização, né, o programa de tolerância zero, vai começar na próxima quinta-feira, dia 16 de julho, cobrindo ali o trecho do Leme, Copacabana, Ipanema e Leblon. O programa prevê o uso de 320 agentes da Secretaria Municipal de Ordem Pública, que vão atuar 24 horas por dia, em duplas e em turnos de 12 horas, em 69 pontos de acesso à orla mapeados. As ruas transversais ali da orla, na região da Nossa Senhora de Copacabana, até a Avenida Atlântica, também vão ser monitoradas por drones para impedir que os ambulantes ilegais se espalhem pelo interior dos bairros. Vai ter pontos ali com controle de acesso e apreensão das mercadorias que não tenham notas fiscais. A Prefeitura vai usar a base de relatório de dados da CEOP, do Sistema Civitas, Disque Denúncia 1746 e informações de inteligência das Forças de Segurança Estaduais, que também vão nortear a atuação das equipes. Agora no finalzinho, Pedro, o prefeito não descartou a possibilidade de expandir o programa para o centro do Rio de Janeiro, em especial nesse primeiro momento na região da Lapa, também praias da zona sudoeste, como a Barra e o Recreio dos Bandeirantes. Pedro.
1: Obrigado pelas suas informações, Ana Luísa Barreto. É um plano, no mínimo, ousado, né? Agentes 24 horas por dia na ordem pública, a ver se isso vai realmente dar certo e como é que essa fiscalização, essa abordagem aos ambulantes vai acontecer aqui no Rio. Agora 8h55.
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1: Dá tempo de acionar rapidinho ainda o Léo Vieira, que traz outros destaques do trânsito pra gente, Léo.
2: Isso mesmo, Pedro, tô de olho na movimentação do trânsito para quem tá circulando entre o trecho da zona sudoeste e a zona norte. Quem tá circulando na saída da Barra da Tijuca em direção ao trecho da Zona Norte, tem um acidente dentro do túnel da Covanca, deixando o trânsito já condicionado a partir do trecho da Freguesia.

0: rodovia. No sentido contrário, o motorista encontrando lentidão entre a Freguesia e o acesso à Avenida Ayrton Senna ali no trecho da Gardenia Azul. Nessa ligação entre Zona Norte e Zona Sudoeste, prefira a autoestrada Grajaú e Jacarepaguá no acesso à Barra da Tijuca. Estrada dos Bandeirantes e Embaixadora Belardo Bueno tem melhor panorama. Pedro.
1: Valeu, Léo. Até já.
0: Até já.
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4: Morreu hoje em São Paulo, aos 95 anos, o dramaturgo e novelista Benedito Rui Barbosa. Informação foi confirmada pelo Hospital do Coração. Em janeiro, ele havia ficado 19 dias internado para tratar uma infecção urinária associada a um quadro de insuficiência renal crônica. Benedito Rui Barbosa foi um dos autores que mais marcaram a teledramaturgia brasileira. Criou histórias ambientadas no interior do país, com personagens ligados ao campo, à cultura popular e à imigração italiana. Entre seus maiores sucessos estão Pantanal, Renascer, O Rei do Gado, entre outras novelas e histórias que seguem na memória de todos os brasileiros. Benedito Rui Barbosa nasceu na cidade de Gália, no interior de São Paulo, e entrou na televisão em 1966. Ao longo do Jornal da CBN, traremos outras informações sobre a morte de Benedito Rui Barbosa. 8h57.
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0: Bom dia para você, Paulo Vinícius Coelho.
1: Muito bom dia para você, Milton Henrique. Muito bom dia, Cássio Eduardo. Aqui são 7 horas e 58 minutos.
2: Bom dia, PVC.
0: PVC, depois de toda a polêmica extra-campo, os Estados Unidos foram eliminados dentro do campo.
1: É, sobrando a Bélgica. E a Bélgica foi impressionante porque fez gol roubando a bola no campo de ataque, marcação por pressão, aos 48 do segundo tempo, né? Correu alucinadamente e muito em função do que aconteceu também, o que se percebia era a Bélgica mordida, disposta a não aceitar o que tinha acontecido dentro de campo. Depois do jogo, o Balogun foi conversar com o técnico da Bélgica, Rudi Garcia, pediu desculpas. Rudi Garcia disse para ele que ele não teve culpa. Na verdade, quem teve culpa foi a FIFA, que proporcionou um episódio absolutamente inédito. Ontem à tarde, a FIFA divulgou uma nota oficial em que o Gianni Infantino, presidente da FIFA, dizia que confirmava que recebeu o telefonema de Donald Trump pedindo a revisão do cartão vermelho para o Balogun, mas disse que o telefonema era absolutamente normal porque ele recebe comunicados de chefes de Estado e de governo de muitos outros países. E disse que o Comitê Disciplinar da FIFA é independente. Mais tarde, o presidente do Comitê Disciplinar da FIFA disse que era absolutamente comum revisar cartões vermelhos da maneira como aconteceu. Só que não é comum, é inédito. Eu fui fazer a pesquisa aí, e quando saiu a divulgação da nota oficial da FIFA, eu perguntei a quem me mandou a nota: você sabe quantos cartões vermelhos foram revisados na história das Copas? A resposta foi: não sei. Vou pesquisar, respondi eu. Pesquisei. Cartão vermelho, esse é o único, é inédito. Tem o episódio do Garrincha na Copa de 62, né? O Garrincha foi expulso na semifinal contra o Chile. Foi a julgamento, o Brasil sumiu com o bandeirinha Estema Marino, que era testemunha do cartão vermelho, da expulsão. E o Garrincha pôde jogar a final porque foi absolvido no julgamento. Só que não existia cartão vermelho. Havia expulsão, mas o cartão vermelho foi introduzido no futebol na Copa do Mundo de 70. Então, cartão vermelho é a primeira vez. E o presidente do Comitê Disciplinar diz que é comum, mas é inédito. A vingança é um prato que se come frio, né? Ou que se come quente, que estava calor em Seattle, mas foi 4-1 para a Bélgica.
2: E PVC, como que fica a situação do Carlo Ancelotti, técnico da nossa seleção brasileira, depois que nós tivemos esta campanha muito fraca nessa Copa do Mundo? Ele está com um contrato garantido, né?
1: Tá, ele já tinha renovado o contrato, ele vai permanecer, a CBF já decidiu que continua todo o processo com Rodrigo Caetano, diretor, Cícero Souza, gerente, e Carlo Ancelotti como técnico. É o salário mais alto de todos os técnicos da Copa do Mundo. O que se fala em 55 milhões de reais por ano, 55,8. E é a pior campanha da história do Brasil em Copas do Mundo. Já se confirmou porque o Brasil, a segunda pior campanha do Brasil na história das Copas. Em 1934, o Brasil foi 14º colocado. Nesta Copa, o Brasil já é 11º colocado, não vai para cima de 11º com a eliminação dos Estados Unidos e a classificação da Espanha. O Brasil já é 11º no máximo e 13º no mínimo. Não vai ser tão ruim quanto 34, mas já é igual a 1966, que é o fracasso histórico do Brasil. Os jogadores mais experientes que estão saindo da seleção, como Casemiro e Danilo, depois da derrota para a Noruega, foram ao presidente da CBF, Samir Schalde, pedir estabilidade. E tem razão para isso, porque teve muita coisa errada nesses últimos 4 anos. Acho que os últimos 4 anos não servem como justificativa para a segunda pior campanha do Brasil na história das Copas. Mas de fato, acontecer de novo, fazer o que fez, não estudar para a prova de novo, não dá. Então, vai ter a continuidade do trabalho, esperamos que com menos erros do que aconteceu neste ciclo e mesmo no período Ancelotti.
0: Perfeito, muito obrigado, PVC. Lembrando que hoje temos as duas últimas partidas dessas oitavas de final: a Argentina enfrenta o Egito, Suíça e Colômbia também jogam hoje. Argentina e Egito começa a 13h, hora aqui do Brasil. Suíça e Colômbia começa às 17h. Transmissão aqui pela CBN começa ao meio-dia. Um grande abraço para você.
1: Abraço. Amanhã eu falo com vocês aqui em Nova Jersey, mas indo para Boston, para França e Noruega na quinta.
2: Até
1: França
2: mais,
1: e Marrocos na quinta.
0: Até mais.
1: Até amanhã.
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terça-feira, 7 de julho de 2026. O governo do presidente Lula pagou quase 34 bilhões de reais em emendas parlamentares até sábado. No fim de semana, começou a valer o defeso eleitoral, período em que a legislação impede transferências da União para evitar o uso da máquina pública na campanha eleitoral. O valor desembolsado é o maior da história em um período pré-eleitoral e supera o montante repassado em todo o ano de 2022. Na ocasião, o ex-presidente Jair Bolsonaro concorreu à reeleição. A disputa para o Senado em São Paulo tem Marina Silva, da Rede, à frente, mas empatada tecnicamente com Simone Tebet, do PSB, que, por sua vez, está em um empate técnico com Ricardo Salles, do Novo. É o que mostra uma pesquisa da Datafolha. Marina aparece com 18% das intenções de voto, Tebet com 16% e Salles com 13%. Na sequência, André do Prado, do PL, tem 11%, Guilherme Derriti, do PP, aparece com 10% e Paulinho da Força do Solidariedade com 8%. 7% das pessoas não sabem e 17% afirmaram que vão votar em branco ou vão anular o voto. O levantamento foi feito entre a quarta e a sexta-feira da semana passada. Foram feitas 1.608 entrevistas em 71 municípios paulistas. A margem de erro é de 2 pontos percentuais, para cima ou para baixo. O nível de confiança chega a 95%. A pesquisa está registrada na Justiça Eleitoral com o código SP01703/2026. Uma postagem do atacante Balogun em uma rede social recebeu uma série de críticas. O caso aconteceu após a FIFA anular o cartão vermelho que tiraria o jogador da partida que a seleção americana perdeu por 4-1 para a Bélgica. Os comentários incluíram expressões como escândalo e manipulação em resposta ao que tem sido considerado um favorecimento da FIFA aos Estados Unidos, um dos países sedes da Copa. Ontem, o presidente Donald Trump confirmou que

0: e pediu à entidade máxima do futebol que revisasse o cartão vermelho aplicado a Balogun no jogo contra a Bósnia-Herzegovina. No horário de Brasília, 9h05.
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2: Você que passa pela linha amarela, a situação complicada agora no sentido centro, ali na altura do túnel da Covanca. Ouvintes da CBN já relatam, estão parados há mais de 20 minutos. A possível acidente ali, pelo que nos chega de informação nesse momento, a gente apura aqui outros detalhes, mas a verdade é que o trânsito está muito complicado ali no sentido centro da linha amarela. Se você consegue pegar outro caminho, fazer um caminho alternativo, faz melhor escolha nesse momento. Logo mais o Léo Vieira vem para esclarecer para a gente o que aconteceu ali e te dá também os melhores caminhos, as melhores alternativas para essa terça-feira.
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1: Bom dia a você que escolheu ficar mais bem informado ouvindo o Jornal da CBN na manhã desta terça-feira, 7 de julho de 2026. Benedito Rui Barbosa morreu hoje aos 95 anos. Autor de novelas, ele estava internado no Hospital do Coração em São Paulo com complicações de insuficiência renal crônica. Tratava a doença havia 3 anos e já tinha um histórico de reinternações, segundo os próprios médicos. Benedito Rui Barbosa é dos principais nomes da dramaturgia brasileira.
2: Conhecido por retratar o

0: capital, onde passou a estudar à noite e trabalhar durante o dia num escritório. Até buscar a família e passarem todos a morar em um cortiço, Benedito complementava a renda trabalhando como vendedor de verduras na feira e faxineiro em um banco. Durante uma temporada de 2 anos, morou na zona rural de Maringá, no interior paranaense. Desse período veio a inspiração para escrever o primeiro romance, Fogo Frio, que em 1959 se tornaria peça de teatro dirigida por Augusto Boal no Teatro de Arena.
1: Depois que houve a gandijada lá, eu não tinha o que fazer, então comecei a escrever um romance que se chama Fogo Frio. Por que Fogo Frio? Falei, porque a geada queima o cafezal. Puxa, eu gosto do título. Ele me conta a história. Eu comecei a contar a história para ele. Lá pela estante, ele falou assim, olha, põe isso no papel, 3 atos. É a próxima atração da Arena.
0: Voltou a São Paulo e ao mesmo tempo em que dava os primeiros passos como dramaturgo, Benedito Rui Barbosa trabalhava como revisor no jornal O Estado de São Paulo, seguindo os passos do pai. Foi repórter de esportes e seu talento rendeu um convite para trabalhar como roteirista numa agência de publicidade. Passou a cuidar de todas as novelas patrocinadas pela Colgate Palmolive. Não demorou para ser contratado como autor de fato. Em 1966, escreveu Somos Todos Irmãos, exibida na extinta TV Tupi, dando início a uma das mais longevas carreiras de um autor de novelas no Brasil. Já em 1971, Benedito Rui Barbosa escreveu a primeira novela das 6 da história da TV Globo, Meu Pedacinho de Chão. O sucesso do folhetim, que era simultaneamente exibido pela TV Cultura, o gabaritou para ocupar a faixa horária. Foram 11 novelas das 6 até 1990.
1: Consegui provar que podia se fazer uma novela enfocando uma temática rural brasileira necessária demais, né? De apoio. Falava de tudo, né?
0: Em 1990, Benedito Rui Barbosa foi para a TV Manchete, que levou ao ar um dos maiores sucessos escritos pelo autor, Pantanal. Foi a primeira novela a liderar o horário nobre fora da TV Globo desde os anos 1970. Retornou então à Globo para escrever Renascer, em 1993. 3 anos depois, outro grande sucesso foi ao ar, O Rei do Gado. Já em 2000, deu a vida ao casal Juliana e Mateu, interpretados por Ana Paula Arósio e Tiago Lacerda. A história de amor dos imigrantes italianos era o enredo principal de Terra Nostra.
1: Terra Nostra me trouxe assim, capítulos que eu escrevi com os olhos cheios d'água, porque eram reminiscências da minha infância muito fortes, né? Muito forte. Às vezes minha mulher fala, o que, é que você tem? Eu estou nascendo aqui. Nessa cena sempre eu vi alguém muito próximo de mim, né? Amigos de infância, mesmo meus familiares, muito dentro daquele contexto.
0: A memória afetiva criada pelas obras de Rui Barbosa era tamanha que 6 antigos sucessos ganharam remakes neste século. Cabocla, em 2004, Sinha Moça, em 2006 e Paraíso, em 2009, foram adaptadas pelas filhas Edmara e Edilene Barbosa. Meu Pedacinho de Chão foi reeditada pelo próprio Benedito Rui Barbosa em 2014. Pantanal foi adaptada em 2022 e Renascer em 2024, ambas pelo neto Bruno Luperi. Benedito Rui Barbosa foi casado por 56 anos com a atriz Marilene Leonor Barbosa, que morreu em 2014. Ele deixa 4 filhos. De São Paulo, Lucas Soares.
2: Para conversar conosco sobre Benedito Rui Barbosa, nós convidamos a Patrícia Kogut, que é colunista aqui da CBN, do jornal O Globo. Patrícia Kogut, bom dia para você. Muito obrigado pela gentileza de nos atender.
3: Bom dia, bom dia. Bom dia, ouvintes também.
2: Benedito Rui Barbosa, que num depoimento ao Memória Globo, disse que antes de mais nada, uma novela precisa ter uma grande história de amor. Que grandes histórias que ele deixou para nós, e não só de amor, não é mesmo?
3: Eu concordo, o Benedito foi um dos grandes, vai embora, um dos grandes autores da televisão, da nossa teledramaturgia. Ele criou histórias de amor assim, arrebatadoras, a gente ficava grudado na tela. E ele também, a outra grande marca dele era o amor que ele tinha pelo Brasil, né? Pela vida no interior, pelo universo rural. Isso marcou muito a carreira dele. Pantanal, Renascer, Rei do Gado, essas novelas todas, ele foi um autor muito prolífico. e fez histórias que elas ficaram tanto na memória que

0: elas não eram superadas, elas geravam remakes, porque as pessoas queriam ver de novo anos depois, né? E acho que assim, o grande exemplo é Pantanal, mas tem outros exemplos. Meu Pedacinho de Chão, por exemplo, uma novela que também teve um remake. E ele adorava o que ele fazia. Ele não era só um autor muito produtivo, mas ele teve uma presença, na televisão diferente de quase todos os grandes autores, porque ele trabalhou em todas as emissoras abertas. Ele foi da TV Manchete, ele escreveu na Band, ele escreveu no SBT e na Globo, claro. Então, foi uma carreira assim muito impressionante.
1: E com histórias, né, Patrícia, como você estava falando, que não datavam, porque as pessoas queriam ver novamente. Estava falando dessas histórias que eram recontadas, adaptadas, e ele trazia outras pessoas de outras gerações, inclusive o neto, para colaborar, como foi o caso de Pantanal, que depois de ter sido um enorme sucesso em 90 na Manchete, voltou à TV Globo em 2022, fazendo todo mundo ir para frente da TV, né?
0: Exatamente, porque ele lidava com coisas universais, né? Essa coisa do amor na novela, da paixão, da natureza. E tinham, às vezes, ele se aproximava dos mitos, assim, o Velho do Rio, tinha uns personagens que eram quase personagens que se aproximavam do folclore brasileiro. Ele acertava o coração do público com essas invenções e com esse entendimento que ele tinha do sentimento do público. As novelas dele tinham uma temperatura, tinham afeto, tinham tudo. E ele, pessoalmente, era uma figura muito doce. Eu sempre achei. Eu fiz uma coluna de televisão diária durante 25 anos no jornal. Ele sempre teve um canal de comunicação comigo, com a coluna. Sempre foi um leitor também. Ele dialogava com as pessoas de uma maneira muito, muito aberta e reclamava quando tinha que reclamar. Tinha uma coisa sincera. Eu acho que o público entende essa sinceridade. Ele não era um autor que subia um degrau em nada do que ele escrevia. Ele tinha um talento para escrita imenso, mas ele estava assim, enxergando o público de igual para igual, olhando no olho do público. Então, eu acho que isso foi o grande impulso que fez dele um dos maiores mesmo da nossa
1: E
0: teledramaturgia.
1: Patrícia Kogut, o que que fica de legado com as histórias dele, que eram histórias que tinham muita profundidade, considerando o que temos hoje no cenário em que muitos fatos são fugazes, rápidos demais, velozes demais?
0: Eu acho que você tem razão, porque claro que isso afeta a teledramaturgia, né? Mudanças nas maneiras de assistir, no tempo que o telespectador tem, o Pantanal, a primeira versão de Pantanal na Manchete, a gente, na época, todo mundo falava, eram horas de Juma entrando no Rio, a câmera focalizando o pôr do sol. Isso tudo, na segunda versão do Pantanal, foi abreviado já. Eu acho que a base, a história, que é o trabalho do Benedito, se presta a milhões de leituras. Do ponto de vista da direção e mesmo de uma adaptação, mas eu acho que o esqueleto, a base, a ideia, a criação do Benedito, ela pode ter muitas vidas, muitas adaptações. Aí isso fica a cargo de quem vai, na mão de quem que isso vai cair. Eu acho que o Bruno Luperi, que é o neto do Benedito, que fez essa adaptação moderna de Pantanal, Ele soube fazer, a novela foi um sucesso, então isso mostra que ela pode ter outras vidas, assim como outras histórias do Benedito.
1: E uma capacidade de reunir elencos muito diversos, né? Ao mesmo tempo em que a gente tinha nas novelas medalhões, então o Tony Ramos, o Antônio Fagundes, o Osmar Prado em Renascer, também houve atores e atrizes que foram revelados nessas novelas. Quando a gente pensa lá na Pantanal original, a Cristiana Oliveira fazendo a Juma, e quando a gente pensa na Pantanal mais recente, a Alanis Gilling, que foi um fenômeno também.
0: Exatamente, porque personagens muito bem construídos, né? Heroínas muito bem construídas. A gente lembra de personagens, a gente lembra da Ana Paula Arósio e do Tiago Lacerda em Terra Nostra, a gente lembra de Meu Pedacinho de Chão, a gente lembra da Patrícia Pilar. Como uma sem terra, essas coisas estão na memória. E ele fez parcerias também com diretores importantes. Ele trabalhou com Luiz Fernando Carvalho, Ricardo Washington. Ele participava das escalações. Ele era um cara que tinha uma voz nas produções. Todo mundo respeitava muito ele. Então, acho que isso tudo colaborou para esses grandes sucessos que são um legado assim e tanto.
2: Patrícia Kogut, muito obrigado pela sua análise, por trazer essas lembranças em torno desta figura importantíssima para a cultura brasileira e que revelou a cultura brasileira na tela da
0: Isso
2: televisão.
0: aí.
2: Muito
0: Tá
2: obrigado.
0: bom. Ó, bom trabalho para vocês. Um beijo, tá? Até
1: Patrícia,
0: mais,
1: até
0: obrigada.
2: mais.
0: Até
2: Patrícia
0: mais,
2: Kogut é
0: tchau.
2: colunista da CBN, do jornal O Globo, conversando conosco a propósito da morte de Benedito Rui Barbosa. Eu aproveito aqui para trazer algumas das mensagens dos nossos ouvintes a propósito da importância de Benedito Rui Barbosa. Iris Santoro escreve para cá, diz que ele nos trouxe muitos valores positivos e o interior para a casa de todos nós. Não podemos esquecer da novela Velho Chico, a quem ela cita aqui. Também, em outra mensagem que foi escrita para nós, a Valéria Gabriel diz assim: grande perda, a morte de Benedito Rui Barbosa. Lembro da primeira peça de teatro dele, a quem assisti Fogo na Terra, sempre trazendo temas importantes em suas obras. E a Juliana, que está sempre conosco na nossa audiência, até lembra assim do ato corajoso, por exemplo, que Benedito Rui Barbosa teve quando, no Rei do Gado, abordou a questão da reforma agrária. Naquela sociedade que debatia esse assunto lá em 1996, durante o governo de Fernando Henrique Cardoso. Muito obrigado a todas as lembranças e memórias aqui a propósito de Benedito Rui Barbosa, que morreu hoje aos 95 anos. 9h21.
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8: Muitos ouvintes mandando mensagem por aqui, situação complicada na linha amarela, no sentido centro, é o que faz o nosso ouvinte Delmo. Ele manda um vídeo pra gente, tudo parado, tudo garrado, como dizem por aí, né, Delmo? Tudo parado por lá. Ele disse que tá parado há muito tempo lá, esperando pra conseguir prosseguir na linha amarela. Quem manda mensagem também pra gente agora no nosso WhatsApp é o ouvinte Ismael, e ele tá 20 minutos parado na entrada do túnel lá na Covanca. O Léo Vieira chega com a gente pra conversar, e Léo, quero saber, tem alguma ocorrência por lá já? Já sabemos o que tá rolando por lá, Léo?
6: Isso mesmo, Pedro. Tem uma ocorrência dentro do túnel da Covanca, são pelo menos duas faixas ocupadas e está rolando aquela operação túnel livre. Mas aí, como é no sentido fundão,

0: isso acaba acontecendo o contrário. Os carros ficam presos antes do acesso ao túnel, e aí tem um desvio para quem não quer ficar esperando essa liberação para a estrada do Pau Ferro e também para o trecho da Jeremário Dantas. O trânsito está bem pesado na linha amarela, a gente já observa já impactos, inclusive na saída da Avenida Ayrton Senna, ali no trecho da Gardenia Azul. No sentido Barra da Tijuca, também há dificuldades entre a freguesia e o trecho de chegada à Avenida Ayrton Senna, mas em função do fluxo de veículos. E essa lentidão e esse desvio operacional aí para os veículos para a estrada do Pau Ferro e também para o trecho Jeremário Dantas já causa impactos também na região de Jacarepaguá. Já observo já trânsito pesado para quem está pela estrada dos Três Rios, Jeremário Dantas, estrada do Pau Ferro, todas essas vias já com trânsito bem impactado no caso da estrada do Pau Ferro e da Jeremário Dantas nos dois sentidos. Para quem tenta sair da região de Jacarepaguá em direção à Zona Norte, o melhor panorama no momento é através da autoestrada Grajaú-Jacarepaguá. Pedro?
1: Boa, Léo. Obrigado pelas suas informações. E você volta daqui a pouquinho no CBN Rio. Espero que com melhores notícias da linha amarela, Léo.
0: Pode deixar. Até lá.
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1: 9h25, dá tempo de acionar o Diogo Bugalho na nossa operação, na nossa apuração, melhor dizendo, confundi as palavras. Na nossa apuração, o Diogo traz informações aí sim sobre uma operação. E a operação é na Vila Kennedy, né, Diogo?
3: Isso, Pedro. Está acontecendo agora essa operação da Polícia Militar, coordenada pelo Batalhão de Bangu, com apoio do Grupamento Especial de Salvamento e Ações de Resgate. Essa ação tem como objetivo desarticular facções criminosas, de acordo com a PM. Até o momento, o homem foi preso e foram apreendidos um fuzil, carregador, um veículo e drogas. A ocorrência foi encaminhada para a delegacia da região. A gente lembra que essa operação hoje vem depois de um caso de violência na noite de domingo, que deixou um homem morto e outro ferido. O ferido já teve alta e o homem morto ainda não foi identificado. Pedro.
1: Obrigado pelas suas informações, Diogo Bugalho. E aproveito para dizer para você, ouvinte CBN, que agora o trânsito na ponte Rio-Niterói está tranquilo, sem grandes complicações. Mais cedo havia um fluxo grande de veículos, mas agora até pelo horário, né, gente? Tudo mais tranquilo, 3 minutos a travessia nos dois sentidos. Obrigado, viu, pela sua audiência ao longo do Jornal da CBN. Um prazer estar com você aqui ao longo das férias do Frederico Goulart. E a gente segue juntos amanhã. Você daqui a pouco fica com o CBN Rio. Quem tá de férias também, sabe quem é, Laerte Afonso? Bianca Santos, tá no chinelinho. E aí, Gabriel Freitas, vem aqui ancorar com a gente, vem reforçar o nosso time. Ele e Leandro Rezende te contam detalhes, inclusive, de uma operação da Polícia Federal. Nova fase da Unha e Carne, que mira um ex-secretário da Polícia Civil. Você sabe detalhes sobre isso logo mais aqui no CBN Rio a partir de 9h30. Obrigado pela sua audiência. Até amanhã.
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Bom dia, Milton. Bom dia, Cássia. Bom dia, ouvintes. O senhor deve ter visto nas redes, na conversa de amigos, a tal da caneta emagrecedora mais barata, que vem do Paraguai. Custa uma fração do preço do medicamento no Brasil e, por isso, atrai muita gente. Mas é proibida pela Anvisa, né? E tem um motivo para isso. Não só a importação, a venda e a divulgação desses produtos estão proibidos. Pesquisadores do CIATOX, o Centro de Toxicologia da Unicamp, examinaram amostras dessas canetas a pedido de um jornal. Compararam com Mounjaro, que é a tirzepatida aprovada no país, e com o Ozempic, para checar se havia mistura da outra substância. O resultado, por um lado, tranquiliza. As amostras continham o mesmo princípio ativo equivalente à tirzepatida, com uma estrutura molecular compatível. Não havia semaglutida e escondida ali dentro. Só que o estudo mostrou problemas também, bastante graves até, a dose. Numa das marcas, a concentração era até 60% maior do que o próprio fabricante informava no rótulo. Pense no que isso significa numa injeção. Uma dose muito acima do previsto pode, por exemplo, provocar queda perigosa de açúcar no sangue, náusea intensa, vômito, desidratação e o paciente não vai ter como saber.

0: Ele confia no número impresso que não corresponde ao conteúdo. E aí é que aí entra uma parte que muita gente fica confusa e se pergunta, mas se é a mesma molécula, por que é proibido? Bom, essa resposta tem duas camadas. A primeira é patente. A tisepatida é protegida por patente da fabricante no Brasil. O Paraguai não segue os mesmos tratados internacionais de proteção de patente que outros 158 países seguem, inclusive o Brasil. Então, os laboratórios de lá podem produzir versões próprias sem pagar por esse direito. É legal no Paraguai, não é legal aqui no Brasil. Patente vale no território onde foi concedida. A segunda camada é a que mais importa para a saúde: é a origem do insumo. A fabricante do medicamento original afirma que não vende o princípio ativo para esses laboratórios paraguaios. Ou seja, o pó que vira remédio vem de outros fornecedores, muitos deles na Ásia, numa cadeia que a Anvisa não consegue inspecionar, nem saber a procedência, nem a qualidade do produto. Sem essa inspeção, ninguém garante a pureza, as condições de fabricação, o transporte na temperatura certa. E os próprios pesquisadores da Unicamp foram honestos ao dizer que a análise deles mediu concentração e estrutura, mas não mediu pureza ou segurança. O que fica então é uma equação de risco. Você economiza no preço, arrisca, paga na incerteza e no risco. A dose pode estar errada, a origem é desconhecida, e se alguma coisa der errado, não vai ter a quem responsabilizar. O caminho seguro continua sendo o mesmo de sempre. Aliás, o caminho da lei. Avaliação com o médico, de preferência com registro e qualificação de especialidade, que você pode checar no site do CFM. Uma prescrição adequada e o produto registrado, comprado numa farmácia legalizada. Essa cadeia inteira pode ser rastreada. A ciência aqui não está dizendo que a molécula é falsa. Está dizendo que a garantia de qualidade não se improvisa. Para isso que existem essas regras. É para defender a saúde pública. E essa diferença na hora de aplicar uma injeção em você mesmo. Eu acho que faz bastante diferença, né, gente? Saber o que que você está injetando no seu corpo.
1: Nove e meia.
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Terça-feira, 7 de julho de 2026. O autor de novelas Benedito Rui Barbosa morreu aos 95 anos em razão de complicações de insuficiência renal crônica. Ele estava internado no Hospital do Coração em São Paulo. O legado do novelista é marcado por histórias que atravessam o universo rural brasileiro e inclui tramas como Meu Pedacinho de Chão, Pantanal, Rei do Gado e Terra Nostra. Um suspeito de atirar em um tenente da rota na região metropolitana de São Paulo teve o nome incluído na lista de fugitivos da Interpol e poderá ser preso em qualquer lugar do mundo caso deixe o Brasil, segundo o portal G1. Hércules da Costa Siqueira é investigado pela tentativa de homicídio contra Ronickson Pimentel dos Santos. O tenente é irmão de Eloá Pimentel, que foi morto aos 15 anos pelo namorado, depois de ser mantido em cárcere privado em um caso de repercussão nacional. Até agora, dois homens foram presos sob suspeita de participação no crime. Ronickson continua internado em estado grave na UTI de um hospital de Santo André. Os dois últimos jogos das oitavas de final da Copa do Mundo serão disputados hoje. À 1 da tarde, a Argentina enfrenta o Egito em Atlanta. Às 5, a Suíça joga contra a Colômbia em Vancouver. As duas partidas terão transmissão da CBN. Ontem, a Bélgica derrotou os Estados Unidos por 4-1 e a Espanha bateu Portugal por 1-0. No horário de Brasília, 9h33.

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1: 9 horas e 34 minutos, um ótimo dia para você. Seja muito bem-vinda, seja muito bem-vindo ao nosso CBN Rio. Hoje é terça-feira, 7 de julho de 2026. Bom dia para você, Gabriel Freitas.
2: Bom dia, Leandro Rezende. Bom dia para todo mundo que está acompanhando a gente. Vamos juntos até o meio-dia com muita informação, reportagem na rua, trazendo os detalhes aí que vão mobilizar o noticiário do Rio. Sempre muito bom ter a sua presença aqui no CBN Rio.
1: Vamos nessa, você que tá com a gente em 92,5 no YouTube e no Globoplay, manhã movimentada no nosso Rio de Janeiro, mais um dia de Polícia Federal atrás de políticos do estado do Rio de Janeiro, é um dos destaques do nosso programa, vamos falar sobre isso. É ano eleitoral, já que a gente saiu da Copa do Mundo, né? Vamos começar a pensar mais a sério nas eleições de 2026. A Copa tá bombando ainda, a gente vai para lá daqui a pouco conversar com o Leonardo Dai. Tivemos grandes jogos ontem, grandes jogos hoje, mas já que a gente não tá mais na Copa, não tem mais churrasquinho até 2030 para ver jogo do Brasil, pelo menos vamos começar a pensar em eleição, porque olha, os primeiros 7 meses do ano, Gabriel Freitas, foram impressionantes. Pelo menos 14 políticos do Rio de Janeiro foram alvos da Polícia Federal, da Polícia Civil ou do Ministério Público. É muita coisa, né?
2: O que muito nos envergonha, né? Claro que todos eles têm aí o tempo necessário, o espaço para se defender, para mostrar provas que, né, desmintam aquilo que os investigadores estão apurando, mas é muito triste ver que boa parte dos nossos políticos, né, políticos de alto escalão e também daquele baixo clero que a gente já viu também, né? Então, assim, são de todas as vertentes, de todos os tamanhos. Infelizmente, a gente dando a nossa política aqui no Rio, dando trabalho para a Polícia Federal.
1: É, meu amigo Gabriel Freitas, e você, minha amiga, meu amigo que está circulando agora pelas ruas da cidade do Rio de Janeiro, manda uma mensagem para cá, para o 997-64-2381, especialmente se você se sente dirigindo ou num ônibus ou num carro de aplicativo, dentro de um táxi, se sente às vezes num rali. Tantas vezes que o seu carro, no carro, o veículo que você está, quica na cidade do Rio de Janeiro. Pensando nisso, a Prefeitura do Rio abriu uma licitação para nivelar tampões de bueiro e redes subterrâneas em vias da cidade. É um dos destaques do nosso CBN Rio. Você, claro, comenta através do nosso WhatsApp, 997-64-2381. Mande seu recado para Laís Vieira. Bom dia para você, Laís.
3: Oi, Leandro. Bom dia para você, Gabriel.
2: Bom dia.
3: Bom dia, ouvintes do CBN Rio. Já está liberado aqui para você participar, nosso WhatsApp 997-64-2381. Você comenta os principais assuntos dessa terça-feira aqui no Rio de Janeiro. Manda foto, manda áudio, manda vídeo, manda tudo aqui para participar. Até meio-dia você tem hoje para estar com a gente. Então, salva nos contatos, salva no seu celular. 997-64-2381.
2: Sabe o que tem destaque também? A gente vai retomar o debate sobre a situação dos ônibus aqui do Rio, né? Porque hoje a gente pode ter um novo capítulo, né, dessa situação toda. Os rodoviários vão se reunir ainda hoje em assembleia para avaliar aquela proposta que foi apresentada pelas empresas ontem. Ana Luísa Barreto estava ontem lá no TRT, mais uma audiência de conciliação entre as duas partes. Pelo que a gente pôde perceber, os rodoviários não gostaram muito do aumento que as empresas estão oferecendo, não. É um aumento que não atende tanto aos interesses dessa categoria, né? A decisão de hoje, portanto, depois dessa assembleia, pode influenciar os próximos passos da negociação entre a categoria e o Rio Ônibus, e vamos saber se essa greve vai continuar ou não.
1: Terça-feira é dia de casa cheia de colunistas aqui no nosso CBN Rio. Temos, além do Leonardo Dai trazendo informações da Copa do Mundo direto dos Estados Unidos,

0: Tá na História Rio com o nosso parceiro Thiago Gomide e também temos Flávio Oliveira com o Rio Mais Rua toda terça e toda quinta-feira aqui no nosso CBN Rio. São 9 horas e 38 minutos, já estamos no ar, vamos nessa.
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2: 9h39, vamos lá para frente da Superintendência da Polícia Federal aqui no Rio de Janeiro, porque a repórter Ana Paula Jaume está lá desde mais cedo. Tem operação, o ex-prefeito de Belfor Roxo e o ex-secretário de Polícia Civil aqui no Rio, um ex-secretário, tivemos tantos, né, nesses últimos anos, são alvos de buscas nessa sexta fase da Operação Unha e Carne. Ela vai contar para a gente os detalhes, o que os investigadores conseguiram até o momento. Oi, Ana Paula, bom dia para você.
3: Oi, Gabriel, Leandro, bom dia para vocês, bom dia também para o nosso ouvinte. Polícia Federal fazendo desde cedo, então, essa operação, mais uma fase da Unha e Carne contra uma organização criminosa aí suspeita de usar uma rede de postos de combustíveis aqui no Rio de Janeiro para poder lavar dinheiro. Entre os alvos das buscas, como você falou, está o ex-prefeito de Belfor Roxo, pré-candidato ao Senado pela União Brasil, Márcio Canella, inclusive ele que acabou de chegar aqui na sede da Polícia Federal, numa viatura da PF, lembrando que são 19 mandados de busca e apreensão, hoje nenhum de prisão. Outro alvo também dessa terça-feira, delegado Marcos Amin, ex-secretário estadual de Polícia Civil. Amin que ficou à frente aí da corporação entre 2023 e 2024 também. Outro alvo aí, segundo o Portal G1, seria um ex-policial militar citado no relatório final da CPI das milícias da Alerj em 2008. O CBN está tentando contato com a defesa desses alvos dessa ação de hoje. Esse grupo investigado teria movimentado mais de 7 bilhões de reais nos últimos 6 anos, teria ainda a participação de outros agentes públicos. As equipes então saíram cedinho para cumprir esses 19 mandados de busca e apreensão no estado, Niterói, São Gonçalo, Itaboraí, Resende também aqui na capital. PF já divulga aos pouquinhos, né, as apreensões que as equipes fizeram, então tem armas apreendidas já, muitos relógios, carregadores também, cédulas de dinheiro, real, também dólar, material encontrado em Camboinhas, né? Esse material que a polícia apreendeu, carros de luxo também foram apreendidos, estão sendo trazidos aqui para a sede da Polícia Federal. A justiça ainda determinou o sequestro de bens e também valores, né, e suspensão de atividades econômicas de empresas ligadas a esses nomes investigados hoje. Segundo a PF, a movimentação financeira bilionária, né, foi identificada num relatório de inteligência do Conselho de Controle de Atividades Financeiras, o COAF, encaminhado à corporação. Os investigados vão poder responder por organização criminosa, lavagem de dinheiro, também contratação direta ilegal, além de outros crimes que podem surgir aí no meio do caminho no decorrer dessas investigações. Semana passada, a gente lembra, quinta fase da Operação Unha e Carne, prendeu aí o pastor Márcio Ponce, mirou também o ex-presidente da Alerj, Rodrigo Bacelar, e o bicheiro Adilcinho, os dois já presos. E agora há pouco, Leandro Gabriel, chegou aqui pra gente uma nota da Polícia Civil, né, sobre o Marcos Amin. Corregedoria da Polícia Civil disse que instaurou uma investigação disciplinar para apurar esses fatos. Disse ainda que está acompanhando o caso de perto e que não compactua com eventuais desvios de conduta. Disse que mantém mecanismos de controle interno para apurar irregularidades e colabora com os órgãos sempre que necessário. Compromisso da corporação com legalidade, transparência e também correta prestação de serviço público à sociedade. Sigo aqui na porta da Polícia Federal. Qualquer novidade, eu volto a chamar vocês.
2: Obrigado, Ana Paula Jaube, pelas informações. E muito nos causou estranheza, né, Leandro, o fato do ex-prefeito de Belfor Roxo, Márcio Canella, que só tem mandados de busca e apreensão contra ele, né, estar nessa viatura da Polícia Federal, ir até a superintendência. A gente ainda está vendo como é que ficou essa situação, né? Por que ele foi.
0: Isso, Gabriel, a gente precisa deixar claro aqui para o nosso ouvinte o seguinte: a informação que a Ana Paula já me trouxe é de que o ex-prefeito de Belfor Roxo, Márcio Canella, chegou dentro de uma viatura da Polícia Federal à sede da superintendência. Esse não é o protocolo para quem é alvo de uma operação de busca e apreensão. A gente está falando do ex-prefeito de uma das principais cidades do Rio de Janeiro, candidato anunciado ao Senado.

0: Ele deixa o cargo de prefeito de Belford Roxo para ser candidato ao Senado. Se trata do deputado estadual mais votado do Rio de Janeiro em 2022 e que, às 9 horas e 40 minutos desta terça-feira, chega dentro de uma viatura da Polícia Federal à superintendência. Não está claro se ele foi preso por alguma razão que não a investigação sobre a máfia dos combustíveis. Uma vez que, enquanto a Ana Paula falava, confirmei aqui com pessoas, com fontes da Polícia Federal, de que não havia mandado de prisão contra ele, Márcio Canella. Então, algo aconteceu. É prioridade total aqui agora para a nossa reportagem, para a gente entender o porquê do Márcio Canella ter sido levado, né, para a Polícia Federal dentro de uma viatura. Esse é um protocolo. Salvo algo de muito novo nesta cidade, nesse estado, que, vamos combinar, sempre pode acontecer, né? O Rio de Janeiro, de tédio, a gente não morre aqui na nossa cidade, no nosso estado amado. Salvo algo muito novo, esse é um protocolo para quem é preso. Ainda não está confirmado se Márcio Canella foi ou não preso, mas a gente vai se debruçar sobre isso. Foi a informação que a Ana Paula Jaume abre aqui os trabalhos do nosso CBN Rio, deste dia que já é emblemático, Gabriel. Você destacava, Ana Paula também, a gente colocou as imagens no YouTube e no Globoplay. É mais uma vez em que você tem um conluio de agentes do Estado, políticos e bandidos numa máfia. Dessa vez, a de combustíveis. Na semana passada, a do cigarro. Outro dia, a da educação. Outro dia, a do Rio Previdência. E assim vamos. Girando um contador de escândalos que parece infinito no estado do Rio de Janeiro. E a gente se pergunta, será que não tem nenhuma área dessa cidade, desse estado, que não tem sacanagem? Que não tem bandidagem? E todas as que tem, tem presença de agentes do Estado. Mais uma vez, nós estamos vendo ser alvo da Polícia Federal, ser alvo de investigações, gente que respondia pelo Comando da Segurança Pública do Estado do Rio de Janeiro. Falo aqui do Marcos Amin, delegado, ex-chefe da Polícia Civil, uma pessoa que, aliás, só ascendeu ao comando da Polícia Civil porque o Rodrigo Bacelar, preso por envolvimento com o Comando Vermelho, mudou a lei para colocar o Marcos Amin na chefia da Polícia Civil. O cara mudou a lei.
1: Questionamos muito, né, naquela muito. Época, porque há uma movimentação que realmente a gente não sabia nem que era possível, né? Não seria, né, se a lei não tivesse sido mudada.
0: Aquilo foi um tapa na cara do povo do Rio de Janeiro, porque a Alerge, que agora todo mundo, né, vai dizer um que é mais santo que o outro, vai todo mundo dizer que não tem nada a ver com o Márcio Canella. Márcio Canella, que depois do Bacelar, era ele, o frontman da Assembleia Legislativa do Rio de Janeiro. Agora todo mundo vai dizer que não. Mas é evidente, ele é presidente do União Brasil aqui no estado do Rio de Janeiro. Mas o Marcos Amin fica 10 meses no comando da Polícia Civil e faz um trabalho tão ruim que nem o Cláudio Castro aguentou. Nem o Cláudio Castro aguentou ele, mandou ele embora e botou o Felipe Cury, que também larga a Polícia Civil para ser candidato na eleição desse ano. Aí o Marcos Amin sai da Polícia Civil e vai fazer o quê? Volta a ser delegado? Eu vou voltar a ser delegado? Eu vou trabalhar lá na Alerge. O cara virou diretor de segurança da Assembleia Legislativa do Rio de Janeiro. E eu presenciei no plenário da Alerge, no dia que eles voltaram para soltar o Bacelar, o Marcos Amin lá, parado, com um olhar altivo e altaneiro, observando aquela cena que a Alerge nos proporcionou para nos envergonhar mais uma vez, deles soltarem o Bacelar, e ele lá, parado, uma postura, hoje alvo da Polícia Federal do Rio de Janeiro. A gente vai conversar e muito sobre isso, Gabriel, até porque dentro dessa linha que falávamos ontem e mencionei agora aqui, foi até algo que a Laís falou, né, ontem, não lembro qual caso, mas Laís mencionou aqui, né, será que tem alguma área do Rio de Janeiro que não tem algum tipo de conluio, de bandidagem? Lamento, não tem, vamos pra praia agora, né? Vamos pra praia, falar de praia agora, que também tem problema.
1: E nas mesmas operações a gente consegue ver aí até milicianos sendo alvo na mesma operação que políticos. É uma situação realmente muito complicada. 9h48, vamos agora falar com a Ana Luísa Barreto, ela que tem informações sobre um detalhamento aí da nova estratégia de ordenamento da Orla do Rio. A gente falou um pouco sobre isso ontem, hoje teve um anúncio oficial. prefeito Eduardo Cavalieri falando melhor sobre esse planejamento e ela tem os detalhes para a gente. Oi, Ana Luísa, bom dia.

0: Dia.
1: Oi, Gabriel, bom dia para você, Leandro, também para os nossos ouvintes. Esse é o programa Tolerância Zero, que vai estabelecer as diretrizes para o trabalho integrado dos órgãos de segurança e determinando ações permanentes na orla do Rio de Janeiro para impedir a exploração ilegal do espaço público através do crime organizado. Segundo dados da Secretaria Municipal de Ordem Pública, essa prática movimenta cerca de 100 milhões de reais por ano por meio da locação de pontos, depósitos e equipamentos. Foi identificada ainda a cobrança por facções criminosas de R$ 200 a R$ 300 diariamente por pontos de venda da orla da Zona Sul a 1.000 ambulantes ilegais que ocupam areia e calçadão, sendo 20% de estrangeiros, em especial vindos da Venezuela, Bolívia e Angola, se concentrando principalmente no bairro de Copacabana. Nessa coletiva, mais cedo, a gente tinha representantes, né, do governo municipal, também estadual, das forças de segurança estaduais. O secretário municipal de ordem pública, Marcos Belchior, afirmou que 22 depósitos ilegais na orla foram identificados pela prefeitura até o momento.
2: Uma logística própria de abastecimento para essas ilegalidades, completamente ilegais no quesito administrativo, no quesito de crime. Quem é irregular e quem é ilegal, não tentem se aproximar do polígono de segurança, porque o próprio nome do programa está dizendo que a tolerância é zero. Quem não tiver com as suas mercadorias, com notas fiscais claras, mostrando a legalidade do seu produto, do seu equipamento, será apreendido.
1: Essa fiscalização vai começar na próxima quinta-feira, dia 16 de julho, cobrindo ali o trecho do Leme, Copacabana, Ipanema e Leblon. O prefeito Eduardo Cavalieri reforçou que a ideia não vai ser combater os ambulantes, mas prevenir o comércio ilegal como braço financeiro dos grupos criminosos.
3: A gente não pode confundir o trabalhador ambulante legalizado de forma alguma com aqueles que servem à exploração do espaço público pelo crime organizado. A gente não pode aceitar de forma alguma que as pessoas não sejam responsabilizadas pelos seus crimes. Vender produto de origem ilegal, alugar equipamento com origem criminosa, é crime. E enfrentar o crime é bem diferente de fiscalizar, né, de fazer algum tipo de, né, de ação de ordenamento, que aliás é papel da CEOP.
1: Vale ressaltar, Leandro e Gabriel, que a Polícia Civil ainda não tem detalhamento de quais são os grupos criminosos específicos que exploram ali a orla da Zona Sul. E um dado que nos chamou muita atenção foi o envolvimento, né, de estrangeiros, a cooptação de estrangeiros como ambulantes ilegais. Cerca de 20% dos ambulantes ilegais são estrangeiros. E questionado sobre isso, o secretário de Segurança Pública, Vitor Santos, afirmou que as facções criminosas se aproveitam da vulnerabilidade desses estrangeiros para cooptá-los no comércio legal.
4: O que a gente não vai admitir é que o crime organizado venha se apropriar desse espaço, cooptar essas pessoas, escravizá-las, principalmente um público que a gente vê que hoje é cerca de 20%, que são os estrangeiros. O estrangeiro, ele é explorado em qualquer lugar do mundo. Por quê? Porque o estrangeiro, normalmente, quando ele está irregular, ele costuma não fazer reclamações. Isso gera uma oportunidade muito grande para o crime organizado de usar essas pessoas para cometimento de crime. E, obviamente, quem de alguma forma consegue recrutar esses estrangeiros, que muitos deles até moram em comunidades. Então fica fácil esse contato do estrangeiro com o crime organizado.
1: Participaram também dessa coletiva de imprensa o secretário municipal da Casa Civil, Leandro Mattiello, e o secretário do Gabinete de Segurança Institucional, que dá apoio ao programa Tolerância Zero, Roberto Leão. Prefeito Eduardo Cavalieri não descartou a possibilidade de expandir esse programa futuramente para regiões do centro do Rio, em especial a Lapa, e praias da zona sudoeste, como a Barra da Tijuca e o Recreio. Leandro e Gabriel.
0: Ana Luísa Barreto volta ao longo

0: Juca e o Recreio. 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
1: Ana Luísa Barreto volta ao longo do CBN Rio com mais informações. São 9 horas e 53 minutos agora, manhã muito movimentada, com muitos acidentes, sobretudo na linha amarela, né, Laís Vieira?
2: Isso, Leandro. A gente está recebendo várias mensagens aqui de ouvintes que passaram por lá e estão informando. O Delmo, por exemplo, passou por alguns. O Delmo passou por alguns acidentes na linha amarela e mandou um áudio para gente.
3: Bom dia, equipe. Acidente na linha amarela, na entrada do túnel do Covanca, sentido pedágio, na direita, dois carros e uma moto. Logo depois do pedágio, chegando aqui na altura de Del Castillo, uma moto bateu na traseira de um HB20 e logo à frente, próximo já chegando a Fiocruz, saída 9A, outro acidente de engavetamento com mais três veículos. Tudo no sentido centro, ok? São 9 horas e 48 minutos.
1: Tem mais um ainda, Laís Vieira.
2: Tem mais um ainda, o Benito passou por esse, também envolvendo moto, Leandro, e mandou um informe para o CBN Rio.
4: Bom dia, Laís, amigo CBN. Acabou de acontecer um acidente agora grave, linha amarela, sentido centro, na altura de Higienópolis. Motoqueiro e um carro. E foi muito sério, que o motoqueiro está totalmente imóvel.
1: É complicada a situação nesse momento na linha amarela, especialmente no sentido centro. Pode mandar mensagem para cá, 997-64-2381. Vambora conversar com o Léo Vieira, então, para ele dar um panorama completo do trânsito para a gente.
5: Fala, Léo, bom dia. Conta pra gente como é que tá a situação agora, o que que você consegue monitorar daí?
6: Bom dia, Gabriel. Bom dia, Leandro. Bom dia aos ouvintes ligados no CBN Rio. Eu estou de olho na movimentação na linha amarela por conta desse acidente envolvendo dois carros e dois motociclistas. Mais cedo, duas faixas ficaram interditadas dentro do túnel da Covanca. A concessionária que administra a linha amarela informa que já foram liberadas essas faixas. Uma das vítimas foi socorrida e encaminhada para o Hospital Municipal Salgado Filho. Aquele protocolo de operação Túnel Livre foi acionado para auxiliar ali na normalização do tráfego, mas já foi finalizada. Essa operação Túnel Livre estava bloqueando o acesso ao túnel da Covanca e alguns veículos que estavam ali próximos da saída para Jair Mário Dantas e também Estrada do Pau Ferro estavam sendo direcionados para lá, para não ficarem muito tempo parados. Mas o fato é que, por conta desse acidente envolvendo dois carros e duas motos ali no túnel da Covanca, já há um grande congestionamento na saída da Barra da Tijuca. Eu observo já retenções a partir da altura da estação Via Parque do BRT até a chegada ao trecho da Gardenia Azul. O motorista vai ter que ter muita paciência, trecho já bem prejudicado. No sentido Orla, retenções entre a freguesia e a chegada ao trecho da Gardenia Azul. No trecho da Zona Norte, pela linha amarela, o motorista também encontra dificuldades entre o trecho de Del Castillo e a chegada ao trecho ali de Bom Sucesso, próximo da saída 7 ali para a Avenida dos Democráticos. Nosso ouvinte falou ali de engavetamento e o trânsito está bem congestionado por lá. Para quem está nessa ligação entre Zona Norte e Zona Sudoeste, a autoestrada Grajaú-Jacarepaguá é uma melhor opção. Na chegada ao centro ali, para quem está pelo trecho da Zona Norte, também tem dificuldade para o motorista. Teve um acidente ali no trecho do elevado da Paulo de Fronten, um acidente envolvendo um caminhão e um carro ali no trecho em direção ao Túnel Rebouças, e isso também vai causando um grande congestionamento, já afetando o elevado Rufino Pizarro na saída da linha vermelha entre São Cristóvão e a chegada do elevado na Paulo de Fronten, e já afetando toda a extensão da Francisco Bicalho, o trecho do gasômetro. O motorista vai encontrando já muita lentidão na chegada ao centro. Para você que circula do centro em direção à Zona Sul, prefira o 31 de março e o trecho do Túnel Santa Bárbara, ou mesmo a chegada ao Aterro do Flamengo. Para quem está saindo do gasômetro, dá para ganhar um tempinho circulando pela Via Expressa do Porto. Por lá, o panorama é melhor. Gabriel e Leandro.
5: E todos esses pontos que o Léo foi citando, a gente foi colocando na tela. Quem está acompanhando a gente com imagens no YouTube, no Globoplay, vendo aí nesse momento, por exemplo, o elevado Paulo de Fronten ali no sentido Túnel Rebouças, esse ponto exatamente onde está parado, o Léo ressaltou para a gente. Léo que volta já já na programação. Valeu, Léo.
6: Até já.
1: Até.
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1: São 9 horas e 57 minutos. Vamos lá na nossa apuração agora conversar com o Diogo Bugalho. Um morador foi baleado ao voltar para casa com a esposa e a filha de 11 anos durante

0: um intenso tiroteio entre policiais militares e traficantes. Esse caso aconteceu na noite de ontem na comunidade Cinco Bocas, em Cordovil, zona norte do Rio de Janeiro. Diogo Bugalho, suas informações. Bom dia para você.
1: Oi, Diogo.
2: Bom dia, Leandro. Bom dia, Gabriel. Também para você que nos ouve. Foi o Nathan Gutenberg, de 27 anos. Ele foi atingido no braço por um disparo de fuzil e precisou passar por cirurgia. Ele permanece internado no Hospital Estadual Getúlio Vargas e o estado de saúde dele é estável, mas a gente ainda não tem informações aí sobre a extensão dessas lesões e desse ferimento, né, por um tiro de fuzil no braço. Um suspeito também foi baleado dentro da comunidade durante esse confronto, ele também foi levado ao Hospital Estadual Getúlio Vargas. A esposa de Nathan Gutenberg, professora Renata Pellegrini, disse à TV Globo que a família estava retornando do trabalho de Nathan no carro dirigido por ela. O casal havia acabado de parar em frente a uma farmácia quando os tiros começaram. Um tiro atravessou o vidro do carro e atingiu o Nathan ali no braço. A filha do casal estava dentro do veículo, mas não se feriu. Renata diz que na hora o marido só afirmava que havia perdido o braço. No meio do tiroteio, Renata conseguiu tirar a menina do carro e levá-la para os fundos da farmácia, onde também havia outras pessoas buscando abrigo. Em seguida, pediu ajuda para um vizinho para dirigir o carro até o Hospital Estadual Getúlio Vargas. De acordo com a esposa, aquela era a primeira jornada de trabalho de Nathan depois de um período de licença médica. Situação lá na comunidade Cinco Bocas estava bem conflagrada ontem. A polícia diz que hoje o policiamento está reforçado depois dessa noite de violência. Os moradores relataram um intenso tiroteio desde a tarde até a madrugada. Como eu disse, um suspeito foi baleado. De acordo com a PM, as guarnições ali, os agentes, foram atacados por criminosos armados e, inclusive, foram atacados por drones que jogaram bombas contra uma viatura. A PM diz que o carro, a viatura, ficou danificada, mas que os PMs não foram feridos nessa ação. Só o suspeito, que também foi levado para o Hospital Getúlio Vargas, a gente não tem a identificação dele. Esse suspeito estava com um fuzil e, além dele, o Nathan, que foi atingido por uma bala perdida ali quando estava voltando do trabalho. Está internado ainda, Leandro.
0: Obrigado pelas informações, Diogo Bugalho. Caso triste, né? Mais um, até nas imagens, no vídeo, ele acha que perdeu o braço, né? No momento que ele é atingido por um disparo. Que tristeza imensa.
1: Muita tristeza. E aí mais um episódio daqueles que a gente comentou ontem, Leandro. Os criminosos usando drones para lançar granadas, lançar bombas contra a polícia, né? E em casos como a gente viu ontem também, granadas que caem em locais como uma creche, né? Então a gente percebe que realmente os criminosos aqui no Rio de Janeiro estão se armando cada vez mais, se utilizando aí de várias maneiras para conseguir aumentar o poderio bélico contra os agentes que estão ali tentando conter, né, o avanço desses bandidos e tentar proteger um pouco mais a população. Mais uma vez, uma família na linha de tiro, mais uma vez um pai de família na linha de tiro. É muito triste, de fato, que a gente percebe todos os dias aqui no Rio.
0: Tem outras operações para a gente dar conta na manhã desta terça-feira aqui no nosso CBN Rio. A gente vai trazer os detalhes para você de ações que estão acontecendo nesse momento na Vila Kennedy, Cidade de Deus também, vivendo uma manhã difícil neste Rio de Janeiro. E tem muito mais pra você. Agora são 10 horas e 1 minuto. Segue mandando mensagem pra cá, 99764-2381. E a gente comenta já já na volta do intervalo. Antes da gente fechar aqui esse primeiro bloco e ir pro Repórter CBN, só registrar, né, o falecimento de Benedito Rui Barbosa. É assunto na Rede CBN e a gente lamenta também o falecimento de um dos maiores dramaturgos, novelistas da história do Brasil. 10-1.
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5: Terça-feira, 7 de julho de 2026. O avião que chegou aos Estados Unidos com o sonho do Hexa na Copa do Mundo voltará hoje ao Brasil com poucos jogadores da seleção. O voo deve deixar New Jersey às 3 da tarde pelo horário de Brasília. Assim que retornaram ao hotel depois da eliminação do domingo, os atletas que desejaram foram liberados. Neymar foi para Orlando, na Flórida, com familiares e amigos para aproveitar a folga. Ele ainda não tem data definida para se reapresentar ao Santos.

Já Vini Júnior seguiu para a Ilha Espanhola de Ibiza. O técnico Roberto Martínez anunciou a saída da seleção portuguesa, depois da derrota por 1 a 0 para a Espanha. Segundo o jornal A Bola, Jorge Jesus vai assumir o posto. O ex-treinador do Flamengo está no Al Nassr, equipe em que comanda Cristiano Ronaldo. A Polícia Civil vai fazer um teste de DNA na faca usada no assassinato de um casal de idosos em um apartamento em Belo Horizonte. O objeto foi encontrado em uma perícia feita no imóvel na segunda-feira. Ainda hoje deve ser feita uma reconstituição do caso com a presença da mulher que cometeu o crime. No horário de Brasília, 10h03.

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5: De volta com o CBN Rio dessa terça-feira, agora 10h05. Muito obrigado pela sua presença, pela sua companhia desde as 9h30 da manhã. Você que está chegando agora, siga com a gente. Vamos até o meio-dia, tem tanta informação para te contar. Se eu fosse você, eu ficava por aqui. Participe também, mande a sua mensagem pelo nosso WhatsApp. Laís Vieira está recebendo as suas mensagens. Daqui a pouco volto, inclusive, para trazer mais mensagens que você que está no trânsito, por exemplo. A gente já fez uma rodada de ouvintes aqui relatando vários acidentes ali na região da Linha Amarela, também Avenida Brasil, impactando o trânsito. Se você tem outras informações, denúncias também, ajude a nossa reportagem. 99764-2381. Inclusive, agora há pouco a gente estava dando uma olhada aqui nas câmeras espalhadas pela cidade do Rio, câmeras do Centro de Operações que a gente coloca também no Globoplay no YouTube. Tinha uma imagem da Praia de São Conrado, dava para perceber um solzinho aparecendo, olha, dá para perceber ali no calçadão, na areia também uma sombra, mostrando que o sol está aparecendo em algumas partes aqui da cidade, ainda que entre nuvens. E falando em tempo, vamos saber como é que fica o tempo para hoje e para os próximos dias também.
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5: Gustavo Berardo aqui com a gente. Oi, Gustavo. Bom dia, tudo bem?
6: Bom dia, Gustavo.
7: Olá, gente. Bom dia. Tudo certo por aí?
6: Tudo tranquilo. Como é que ficamos para hoje, amigo?
7: Tudo certo. Bom, gente, então, né, nós temos aí hoje no Rio mudança no tempo no período da tarde, viu?
6: Opa.
7: Não se descarta pancadas de chuva devido à aproximação de uma frente fria de fraca atividade. Não há risco de altos acumulados, mas o vento pode bater até a faixa aí de 50 km por hora. Então, à tarde, né, aí para quem não saiu de casa ainda e vai sair, pega o guarda-chuva, porque pode ter chuva entre o final da tarde e o período da noite. Mas antes disso, a máxima bate em até 27 graus.
5: É, vamos ter que tirar o casaco do armário também para amanhã, não é, Gustavo? Tava dando uma olhada aqui no sul do país, o frio vem daquele jeito. E aqui na cidade do Rio, como é que fica? No sul do país, friaca. E aqui?
7: Exato. Inclusive,

0: Inclusive, eu tô no Rio Grande do Sul hoje, viu? E por aqui, em Santa Maria, amanheceu com 2 graus. E tivemos
1: Nossa.
0: ao mínimo 20 cidades negativas no Rio Grande do Sul hoje, viu? Tem uma forte massa de ar polar por aqui. Eu acho que vocês não iam resistir, viu?
2: Não, com certeza não iríamos, Gustavo. Então esse frio que tá aí vem para cá mais leve, né? Para cá, para o Rio de Janeiro.
0: Exato, Leandro. Exato. Então, né? Vem aí um frio meio que fajuto, viu? Para amanhã, mínima de 16 e máxima de 22. Na quarta-feira, tem chuva entre a madrugada e o período da manhã. Entre a tarde e a noite, o céu limpa. Quer dizer, não limpa totalmente, mas a gente tem aí já a presença do sol entre o finalzinho da manhã e no período da tarde dessa quarta-feira. E na quinta-feira, 9 de julho.

0: E os detalhes que temos para assistir também, né? Porque o Brasil tá fora, mas ainda tem muito jogo pela frente.
1: Tudo bem, Gabriel? Bom dia, Leandro. Bom dia ao ouvinte do CBN Rio. Pois é, a seleção volta hoje, né? Os jogadores que vêm para o Brasil, vêm hoje para o Brasil num voo fretado. A maioria vai pegar o seu próprio voo, né? A sua logística particular aí para voltar para a Europa. Os que vêm para o Brasil, os que vão para o Brasil, no caso, né? Vão já nessa terça-feira. E é isso. Hoje saem os últimos dois classificados para as quartas de final. A gente tem aí os confrontos entre França e Marrocos, entre Espanha e Bélgica e também entre Noruega e Inglaterra já definidos. E hoje saem os últimos dois classificados que vão se enfrentar nas quartas de final, né? Os vencedores dos confrontos entre Argentina e Egito e Colômbia e Suíça.
2: E, Léo Dai, ontem vivemos uma grande história dessa Copa do Mundo, né? Quem gosta de futebol ontem torceu para a Bélgica, a verdade é essa. Quem gosta de futebol, porque foi inacreditável a postura do presidente dos Estados Unidos, né? Eu nem sabia o que era um cartão vermelho, daquele jeito insuportável de Donald Trump, de viver, de lidar com o mundo, né? Como se o mundo fosse um grande playground dele. E ontem, pelo menos no campo, a Bélgica deu uma resposta num jogo dos mais marcantes dessa Copa do Mundo, grande atuação da Bélgica e também a despedida de Cristiano Ronaldo para uma Espanha que está cada vez mais forte, né, Léo?
1: É, a gente imagina que é a despedida, né, mas do jeito que o homem joga a bola, daqui a pouco com 45 anos ele está tentando de novo aí, né, mas a princípio foi a última Copa do Cristiano Ronaldo, sem título, né, sem final de Copa, apenas uma semifinal lá em 2006, né, que foi a primeira Copa dele e a única vez que ele chegou à semifinal da Copa do Mundo com a seleção portuguesa, o Cristiano Ronaldo. No mais, assim, campanhas muito discretas, né, uma eliminação na primeira fase em 2010, uma eliminação nas oitavas de final em 2010, uma eliminação na primeira fase em 2014, oitavas de final em 2018, quartas de final em 2022 e agora nas oitavas de final de novo na Copa de 2026. A Espanha é um time sabidamente forte. A Espanha não é bonito de ver como é a França, né? A França tem um jogo mais vistoso, mas a Espanha é um time muito forte e muito talentoso também dentro das suas características, né? Um técnico que veio das categorias de base, treinou 10 anos as seleções de base antes de assumir a seleção principal, trabalhou com quase todos esses jogadores ainda na base, é um modelo de jogo muito bem construído, então tendência aí, se a Espanha passar pela Bélgica, e é favorita para passar pela Bélgica, e se a França confirmar o favoritismo contra a seleção do Marrocos, da gente ter um sensacional Espanha e França aí na semifinal da Copa do Mundo. E a Bélgica realmente fez a alegria do mundo aí, havia um constrangimento até nos próprios americanos, assim, por conta desse cancelamento, dessa suspensão do Balogun. Felizmente não houve impacto esportivo porque a Bélgica dominou completamente o jogo. Bélgica, uma das boas surpresas da Copa. A Bélgica não se destacava pelo futebol que jogou. A Bélgica
2: não começou bem, ainda, né?
1: E mesmo antes da Copa, né, vinha com atuações modestas. Tem ali uma transição geracional complicada, porque aquela geração de 2018, embora ainda tenha alguns expoentes que estejam no time, né, o Courtois, o Lukaku, enfim, já não é mais aquela geração, mas na Copa a Bélgica se encontrou e ontem fez o seu grande jogo despachando a seleção americana com 4-1 muito contundente. Então é ver o que essa Bélgica consegue aprontar aí contra a seleção espanhola nas quartas de final.
2: A conferir, hoje temos ainda, né, Messi contra Mohamed Salah e depois Suíça e Colômbia. Destaques para hoje, Léo?
1: Esse encontro aí do Messi com o Salah, né, enfim, e ver o que o Egito consegue aprontar contra a Argentina, que é muito favorita, mas descobriu muito claramente no jogo passado, né, contra Cabo Verde, que favoritismo de véspera não significa muita coisa. E eu gosto muito desse jogo entre Suíça e Colômbia, gosto muito dos dois times, são dois times ofensivos, dois times que jogam futebol bonito, um futebol para frente. Tô esperando um jogo muito legal entre Suíça e Colômbia e tô imaginando que quem passar vai dar muito trabalho para a Argentina, se é que vai ser a Argentina vencedora do jogo hoje contra a seleção do Egito.
2: Vambora. Léo Dai, acompanhando a Copa do Mundo direto dos Estados Unidos. Um grande abraço para você, meu querido. Bom trabalho por aí.
0: Valeu, Dai.
1: Valeu, até mais.
0: 10h14, vamos voltar para as questões aqui.

0: do Rio de Janeiro, Laís Vieira, sempre em contato com os nossos ouvintes, tem denúncia, tem informação que impacta a vida de quem está ouvindo a gente. O que você destaca para a gente agora, Laís?
1: Gabriel, semana passada a gente trouxe aqui a mensagem do Ricardo falando sobre os assaltos na Avenida Amaro Cavalcante. E motoristas e pedestres voltaram a relatar assaltos frequentes nessa região que fica no Engenho de Dentro. Uhum. Criminosos, Leandro, se escondem atrás do muro da linha do trem, que é baixo na região, e atacam de surpresa quem passa por lá. Moradores, inclusive, pintaram no muro da Via Férrea as palavras "Alerta Ladrão". A gente trouxe essa informação aqui dentro do CBN Rio. A Polícia Militar disse que, de acordo com o Batalhão do MER, o policiamento na região segue sendo feito regularmente por equipes e viaturas e motocicletas com apoio do efetivo adicional por meio do RAIS. E que, ano passado, foi inaugurada a nova sede da 2ª Companhia Destacada do 3º Batalhão, que fica na Rua Goiás, direciona mais de 60 policiais militares para atender a região dos bairros de Piedade, Abolição, Pilares, Encantado, Água Santa e parte do Engenho de Dentro. Eles disseram que também foi implementado o modelo de policiamento com patrulha motorizada e o programa MEIR para Todos, que estabelece um cinturão de segurança nas principais ruas e vias que cruzam o bairro. Mas o que a gente está vendo é que não está sendo suficiente, né? Porque nessa região não é de hoje que aí a Central do Ouvinte registra inúmeros assaltos, as reclamações são frequentes, ali já é sabido, já está até no muro, né, escrito em letras garrafais, ladrão aqui, e a polícia precisa agir para evitar esse tipo de situação. Quem acompanha a gente pelo YouTube Globoplay, Leandro, consegue ver esse motorista sendo atacado por criminosos. Eles são rápidos, muito rápidos. Pulam do muro e atacam ali o motorista já à noite, né? Quem passa pela região tem muito medo.
2: Para você fazer ficção no Rio de Janeiro, é um desafio, né? Uhum. É um desafio. Pra você fazer, sabe, um filme ruim no Rio de Janeiro, uma cena ridícula. Essa seria uma cena ridícula de um filme. Um muro escrito ladrão aqui, da onde, de fato, sai um ladrão pra te roubar. E isso tudo é filmado. Isso seria uma cena ruim, vamos combinar? Você vê um negócio desse, né? No Globoplay jamais faria isso. O Globoplay jamais entregaria uma cena tosca dessas. Mas essa é a realidade. Até para ser ridículo, para ser tosco, a gente tem dificuldade no Rio de Janeiro. É inacreditável.
0: E uma coisa que eu fiquei pensando, né, que passa pela nossa cabeça também, se eu sou motorista e passo por essa região nesse horário, à noite, eu vou pisar no acelerador, vou descumprir o que a lei de trânsito determina, que é o limite de velocidade ali. E aí você imagina, o motorista fica naqueles dois lados ali. O que que eu faço? Eu fico andando normalmente aqui, correndo o risco de ser assaltado, ou eu tento acelerar o máximo que eu posso e aí corro o risco de atropelar alguém, corro o risco de sofrer um acidente. Olha, que situação, que decisão difícil é a que o Estado também impõe ao cidadão, né? Ter que decidir se vai pisar no freio e cumprir o que a lei de trânsito determina ou se fica ali à mercê do bandido.
1: O que os moradores pedem, Leandro, é uma viatura baseada naquele ponto para resolver esse problema.
0: Se já tem aviso, né?
2: Tem um radar ali na frente. Então as pessoas reduzem a velocidade. É o momento que o ladrão vai e se aproveita.
1: Ó, o nosso ouvinte Ricardo, que participou na semana passada, ele tá na escuta, acabou de subir uma mensagem dele. Ele disse que nesse dia que ele quase foi assaltado na região, ele teve que avançar o sinal de trânsito.
2: Pra fugir. Né?
1: Poderia ter causado um acidente, leva uma multa. Pois é.
2: O que o Gabriel tá falando aqui. Realmente inacreditável. Alô, Polícia Militar, hein? Esse é de fácil solução. Esse problema específico é de fácil solução. Segui com você, Laís Vieira. Tem mais participação de ouvintes, mas antes quero que você traga aqui pra gente o retorno da Unimed, né? Ontem nós falamos aqui sobre um problema envolvendo o atendimento a pessoas que estão dentro do espectro autista e a falta de atendimento da Unimed. O que é que eles responderam?
1: Unimed Leste Fluminense. A gente trouxe o pedido do ouvinte Felipe, ele que tem um filho, né, autista, e se trata no Centro de Atenção ao Transtorno do Espectro Autista vinculado à Unimed Leste Fluminense, lá em Niterói. Nosso ouvinte disse, Leandro, que os atendimentos foram suspensos porque os profissionais foram mandados embora e nenhuma justificativa foi dada aos pacientes. A Unimed Leste Fluminense respondeu pra gente que o CATEA Niterói permanece em pleno funcionamento, com os atendimentos sendo realizados normalmente. Os responsáveis agora estão sendo contatados individualmente para confirmação das datas e dos horários das sessões, garantindo a organização.

0: da agenda e evitando impactos na rotina dos assistidos. A empresa reafirma o compromisso com a qualidade da assistência, a segurança dos pacientes e o cuidado contínuo com as famílias atendidas pelo Cateia Niterói. Leandro.
1: Daqui a pouquinho você volta com mais informações e mais palavras dos nossos ouvintes por aqui. Vamos saber de trânsito, minha gente. Manhã muito complicada, né? Nesta terça-feira, são 10 horas e 19 minutos agora. Tá de volta o Léo Vieira. Manda, Léo.
2: Oi, Leandro, estou de volta e estou de olho na movimentação do trânsito para quem está circulando ainda pelo trecho ali da linha amarela. O motorista vai encontrando ainda muita dificuldade, já foi liberada uma faixa que estava interditada ali dentro do túnel da Covanca por conta do acidente envolvendo dois carros e duas motos dentro do túnel, mas o congestionamento segue ainda muito grande, o motorista vai perdendo tempo já a partir da altura do Hospital Municipal Lourenço Jorge até o acesso à Avenida Ayrton Senna, até o acesso à linha amarela, trânsito bem parado no trecho da Ayrton Senna. Na passagem pela Zona Norte, acidente envolvendo carro e moto e um engavetamento ali no trecho de Higienópolis vai causando também problemas já a partir do trecho do Engenho de Dentro, o motorista encontrando dificuldades. Para quem está circulando em direção à Barra, no trecho ali da Zona Norte da linha amarela, o trânsito é mais intenso ali entre a Vila do João e o acesso para a Avenida Brasil. Entre Bom Sucesso e a chegada ao pedágio, trânsito fluindo sem problemas. Atualizo também as condições do trânsito na Avenida Brasil. Para quem circula no trecho da Penha, trânsito é apenas intenso neste momento em direção ao centro. Retenções entre Ramos e o trecho Bom Sucesso e dificuldades a partir de Manguinhos até a chegada ao trecho do Caju. Quem está optando pela linha vermelha, principalmente na saída da Baixada Fluminense, consegue ganhar um tempinho. Trânsito por lá é mais pesado entre a altura da Ponte do Saber e a chegada ao trecho do Caju. Para quem está se deslocando em direção à Zona Sul, em direção ao trecho de Copacabana, o trânsito estava bem prejudicado ali no trecho do Aterro, entre a altura do Morro da Viúva, passagem pela Enseada de Botafogo, o trânsito estava bem prejudicado, mas isso em função daquela reversível que é montada ali todas as manhãs no acesso ao túnel do Pasmado, ela acabou de ser desfeita e a situação por lá já se normalizou. Mas para quem está circulando ali pelo trecho da Senador Vergueiro ou mesmo o trecho da Marquês de Abrantes, a gente observa trânsito pesado, dificuldades também na Pinheiro Machado, nos dois sentidos, entre a altura do viaduto Jardel Filho e a chegada ao trecho da Muniz Barreto, para quem segue em direção ao Botafogo, no sentido contrário, observa problemas na saída da Praia de Botafogo até o trecho da Pinheiro Machado e a passagem pelo viaduto Santiago Dantas. No trecho de Botafogo, trânsito pesado também para quem acessa São Clemente, também o trecho da Mena Barreto e Visconde Silva também com problemas. Para quem está pelo trecho da Orla da Lagoa, dificuldades para quem está pela Borges de Medeiros e Epitácio Pessoa, no sentido Gávea da Borges de Medeiros e no sentido Ipanema do trecho de Epitácio, o motorista vai encontrando um panorama um pouco melhor. Para quem está pelo trecho da Autoestrada Lagoa Barra, o acesso ao túnel dos Anjos, o túnel acústico e a chegada à Lagoa, ainda com trânsito bem pesado, quem está optando pela linha Maia vai fazer uma boa escolha nessa manhã. Leandro e Gabriel.
1: Obrigado, Léo Vieira, pelas informações. Um abraço, até amanhã.
3: Valeu, Léo.
2: Abraço, até amanhã.
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3: 10h22, e Leandro, a gente está monitorando, né? Vai monitorar ao longo da tarde de hoje aquela assembleia que vai acontecer às 4 da tarde lá na sede do Sindicato dos Rodoviários, ali em Rocha Miranda, porque a categoria vai definir se vão continuar nesse estado de greve, se a greve em si vai ser retomada ou se vai ser suspensa. Por enquanto não temos a greve, né? Mas a negociação continua sem o acordo. Ontem teve mais uma audiência de conciliação ali no Tribunal Regional do Trabalho entre as empresas e os próprios rodoviários. Ainda não há um acordo fechado. Essa audiência terminou sem avanço suficiente. A proposta patronal passou de 4,39% para 4,5% de reajuste, um aumento que foi considerado baixo pelos trabalhadores. O TRT e o Ministério Público do Trabalho pediram que as empresas apresentem uma oferta de pelo menos 5%, né? O índice já concedido a rodoviários de Nova Iguaçu e Duque de Caxias. E o Rio Ônibus informou que precisa consultar os empresários antes de decidir se melhora a proposta. Do lado dos rodoviários tem essa assembleia que vai decidir hoje. Uma nova audiência no TRT ficou marcada para quarta-feira, amanhã, dia 8, às 11h.

0: 11 horas da manhã. E até lá, a expectativa é que as empresas avaliem essa nova contraproposta. Uma greve que começou no dia 29 de junho, né, na segunda-feira da outra semana, foi suspensa temporariamente depois de 3 dias de muito sufoco. Paralisação pode voltar a qualquer momento, dependendo da decisão da categoria. Os trabalhadores estão cobrando esse reajuste salarial, valorização dos pisos, um aumento de benefícios e pagamento do intervalo de refeição, como hora extra. Também tem reivindicações aí sobre vale alimentação, plano de saúde, jornada de trabalho. As empresas estão dizendo que estão enfrentando dificuldade financeira, estão alegando que a receita atual está muito abaixo da registrada em 2023 e, por isso, até agora não chegaram a um acordo. Vamos acompanhar ao longo da tarde.
1: Tem que... Esse acordo precisa ser perseguido. A gente precisa ter alguma saída, né? A população não pode, mais uma vez, ficar sem ônibus e esse impasse precisa ser resolvido. Só vou trazer um dado aqui, Gabriel. Tô até abrindo agora. Na hora que a gente vai falar as coisas, o negócio que tava aberto
0: fecha. É sempre, né? Assim.
1: Sempre assim, mas vou... Calma aí. Vamos lá, porque é importante. Olha só. Reportagem hoje do Jornal Globo, né? Falando sobre essa situação da possibilidade de paralisação. Mais uma a depender do rumo aí dessa assembleia hoje. O reajuste de pelo menos 5% foi concedido a motoristas de outras cidades, que não o Rio de Janeiro, né? Caxias e Nova Iguaçu. Receberam.
0: Por que não aqui, né?
1: Por que não aqui? Essa é a pergunta que fica e a gente vai seguir, claro, acompanhando. Enfim, Globo, inclusive, fez uma matéria bem, bem legal. Eles colocaram um repórter de cada ponto da cidade, né? Um saiu da Zona Norte, um repórter saiu do. Pegou o 634, o Matson Gama. E aí, do centro, Zona Sul, a Josiane Barbosa, repórter do Jornal Globo, pegou o 455, Meia Copacabana. E a Jéssica Marques pegou o 830, Pedregoso, Campo Grande. Todos eles sofreram. Todos eles sofreram, né? Cortaram um dobrado. Ônibus que demoram para passar. Aí, se o ônibus está limpo, ele demora para passar. Se o ponto de ônibus está coberto, né, não tem informação adequada para o passageiro, para o usuário. Se ele chegou, enfim, também tem reclamação. Enfim, o sistema realmente precisa de muitas modificações. 10 horas e 26 minutos, é a hora do Tá na História Rio.
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1: Direto falar com o Gomide, meu parceiro. Bom dia pra você. Falar sobre os estrangeiros do Rio de Janeiro. Vários, né? Sempre tiveram por aqui. Alguns emblemáticos. Começar pelo Walt Disney.
3: Vambora. Vambora falar. O Disney vai parar no Rio de Janeiro no comecinho da década de 40, 41. E ele vai com um objetivo muito claro. É servir para uma grande união entre Estados Unidos e Brasil. E é por isso também que nasce o Zé Carioca. O Walt Disney vai viver no Rio de Janeiro dias epopeicos. Vai rolar nas areias de Copacabana. Tem fotos, e muitas fotos dele, rolando nas areias de Copacabana. Ele vai para o Cassino da Urca. Ele vai viver festas. Ele vai tomar caipirinha. O Walt Disney vai viver um Rio de Janeiro único. E claro que vai voltar para os Estados Unidos inspirado a fazer o Zé Carioca, que depois tomaria cachaça junto do Pato Donald. Mas aí é outra história, né? Contra o gringo, você quer saber?
0: E vamos falar sobre outra artista muito importante numa época, né? Para música até hoje. Janis Joplin já esteve por aqui, Gomit?
3: Janis Joplin, uma das maiores cantoras da história. Da humanidade. Para alguns é a maior, tá? Ela, norte-americana, foi para o Rio de Janeiro, veio para cá na década de 70 e, enfim, para enfrentar também o desafio de ficar distante das drogas, ela vem para o Rio de Janeiro e se hospeda no Copacabana Palace, é expulsa do Copacabana Palace por nadar sem roupa, que isso, na piscina. E nessa doideira que ela viveu no Rio de Janeiro, ela encontra o Serguei, músico, roqueiro, vai ter uma relação com ele de amizade, também de flerte. Enfim, é uma

0: coisa confusa pra caramba. Tem vertente que acredita que ele namorou com ela durante esse período, depois não. Enfim, o fato é que os dois tiveram ali uma relação muito próxima. A Janis Joplin, ela vai voltar para os Estados Unidos e menos de um ano depois ela vai, infelizmente, falecer. Janis Joplin é um marco na história da música mundial. Teve no Rio de Janeiro.
1: Bora falar agora do Bob Marley, que também teve aqui.
0: É, o Bob Marley ele vai aparecer na década de 80, comecinho, 1980 mesmo. Ele vai divulgar um novo lançamento dele, inclusive vai ser vistoriado de pertinho pela polícia. Ele não podia fazer nada que tivesse fora, digamos, das quatro linhas. E, enfim, só tomou suquinho, ficou tranquilo no Rio de Janeiro. Bob Marley que chegou a jogar bola com o Chico Buarque lá no Politeama. Bob Marley não fez nenhum show, só divulgou a última obra dele, mas marca a história do Brasil e também, infelizmente, pouco tempo depois de retornar, ele falece. O Brasil foi ali como se fosse uma das últimas despedidas dele. É isso. É, são muitos, muitos estrangeiros no Brasil marcando a história do Rio de Janeiro.
2: Muito legal revisitar essas histórias. Valeu, Gomide. Até mais.
1: Valeu.
0: Valeu. Até quinta.
1: 10h30. Uma pausa. Vem aí o repórter CBN. Na volta tem muito mais para você.
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0: Terça-feira, 7 de julho de 2026. O velório do autor de novelas Benedito Rui Barbosa será das 3 da tarde às 9 da noite, no Funeral Home, no centro de São Paulo. A cerimônia ficará aberta ao público na primeira hora. O novelista morreu aos 95 anos, em virtude de complicações de uma insuficiência renal crônica. Ele estava internado no Hospital do Coração, na capital paulista. O legado de Benedito é marcado por histórias que atravessam o universo rural brasileiro e inclui tramas como O Meu Pedacinho de Chão, Pantanal, O Rei do Gado, Renascer, Velho Chico e Terra Nostra. Em janeiro, ele chegou a ficar 19 dias internado no HCOR para o tratamento de uma infecção urinária associada ao quadro de insuficiência renal crônica. O governo do estado do Rio de Janeiro recuou e pediu ao Tribunal Regional Eleitoral o envio de tropas federais para reforçar a segurança nas eleições de outubro. Duas semanas antes, o governo havia informado que as forças estaduais eram suficientes. Nesse meio tempo, no entanto, investigações do Ministério Público identificaram e reforçaram a infiltração do crime organizado na política fluminense. Uma nova ofensiva da Rússia contra a Kiev, capital da Ucrânia, matou pelo menos 28 pessoas na noite de segunda-feira. Em resposta, as tropas ucranianas atacaram refinarias e dois petroleiros, além de terem deixado a península anexada da Crimeia às escuras. Segundo o Kremlin, mais de 600 drones foram abatidos. A Bolsa de Valores de São Paulo sobe levemente 0,06% aos 172.548 pontos. O dólar comercial está em alta de 0,24%, negociado a R$ 5,14. O euro vale R$ 5,88, elevação de 0,17%. No horário de Brasília, 10 horas e 33 minutos.
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0: Temos mais informações ao vivo de São Paulo com Ana Luísa Bessa.

0: O ministro presidente dos Estados Unidos, Donald Trump, afirmou nesta terça-feira em uma cúpula do OTAN que estava testando os aliados europeus durante a guerra contra o Irã e que está muito desapontado com o resultado. O republicano ainda disse que não teve ajuda dos países membros da organização e ele ressaltou que, por outro lado, havia investido trilhões de dólares na defesa da Europa. A fala de Trump ocorre no primeiro dia de uma cúpula da OTAN na Turquia, ao lado do presidente turco Recep Erdogan. Líderes dos 32 países membros da OTAN se reúnem hoje e amanhã em cúpula que deve ser dominada pela tensão entre os Estados Unidos e aliados europeus. A crise vem fazendo com que a Europa repense sua defesa militar, já que o apoio dos Estados Unidos parece menos certo, Muniz.
1: Muito obrigado, Ana Luísa Bessa, pelas informações ao vivo de São Paulo. Agora são 10 horas e 35 minutos.
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8: 10 horas e 36 minutos, estamos de volta com o nosso CBN Rio. Muito obrigado pela companhia, muito obrigado pela audiência também. Pode participar sempre através do nosso WhatsApp 99764-2381. Bora abrir o bloco com a pessoa mais importante desse programa, Laís Vieira, que é o ouvinte do CBN Rio, né?
9: Ah, do jeito que a gente gosta, hoje eles estão enchendo a nossa caixa de mensagem aqui, Leandro. E olha só, os ouvintes, sem querer, fizeram um combo de problemas na região da Tijuca. Vou começar pelo Edson. Ele está reclamando sobre irregularidades no trânsito do bairro.
10: Bom dia, meu nome é Edson, sou morador da Tijuca e vejo diariamente, o dia todo, de manhã, de tarde, de noite, motos circulando na contramão, em cima de ciclovias, como na Rua Uruguai, por exemplo, calçadas, enfim. Isso virou normal na cidade, né? E não vejo guarda municipal, não vejo fiscalização, estacionamento em calçada, a coisa está feia. Queria saber se a prefeitura tem algum plano de ação para isso. Obrigado.
9: Não é de hoje, né, que não a gente é recebe hoje esse tipo de mensagem sobre a Tijuca com as irregularidades envolvendo motos, principalmente nas calçadas do bairro, contramão, avançando o sinal vermelho. E aí o Everton, agora, você imagina, todo esse problema que o Edson mandou pra gente, juntando com o problema que o Everton acabou de reportar.
11: Nossa.
12: Bom dia, Leandro. Bom dia, Laís. Bom dia, Gabriel, a todos da CBN.
11: Bom dia.
12: Me chamo Everton. Fazendo um contato com vocês para ver se a CBN consegue dar uma ajuda com relação aos sinais de trânsito na Tijuca.
11: Todo
12: tá?
11: dia.
12: Nas vias principais tem acontecido muito em cruzamentos, sinais param durante o dia, daqui a pouco volta, daqui a pouco para. Então você está passando ali, daqui a pouco você já não sabe se o sinal lá do outro lado está bom ou está ruim, e tem tido constantes carros passando, né? Sem você ter uma orientação se está o sinal funcionando ou não. Isso tem sido constante.
9: E aí acidentes acontecem, né, Leandro?
8: Ontem nós tivemos uma morte provocada por esse problema na região da Tijuca. É inadmissível.

0: Isso, vamos pegar esse ponto aqui direitinho para a gente mais uma vez questionar a Sete Rio. Vamos ver se a gente consegue amanhã colocar alguém aqui da nossa equipe para circular pela Tijuca, né, para acompanhar essa situação.
1: Amanhã é de central do ouvinte na rua.
0: Alguém? Olha aí, alguém? Foi para ver se você levantava a mão. Alguém é tu mesmo. É
1: então
0: isso.
1: Então eu vou. Amanhã estarei na Tijuca acompanhando as principais ruas lá do bairro para saber como é que tá a situação dos sinais. Para saber, a gente já sabe, né, Leandro? Mas eu vou fazer esses flagrantes para trazer aqui para o programa.
0: E aí até para o ouvinte ver como é que a gente bola uma pauta de reportagem aqui junto com o ouvinte do CBN Rio. Vamos começar lá por onde aconteceu o acidente de ontem.
1: Vamos
0: nesse ponto aí que o Everton mandou agora também. Vamos circular, porque é inadmissível isso. E aí vamos tentar também, para ver como é o reunião de pauta aqui ao vivo, tá, gente? Vamos tentar também ver se a gente consegue trazer a palavra da Sete Rio ao vivo, enquanto você estiver lá, trazendo o problema que as pessoas estão vivendo na Tijuca. É inadmissível um negócio desse.
2: Terrível,
0: todo,
2: né?
0: Dia, cara. Todo dia. É sinal sem funcionar lá no bairro. Não dá.
2: E como você falou, uma pessoa já morreu ontem. Quantas mais vão precisar morrer,
0: exato,
2: né? Quantos acidentes vão precisar acontecer para que algo seja feito? Ou nem isso é suficiente para mobilizar, para que algo aconteça de mais efetivo e a gente consiga ou proteger essa fiação que é alvo dos criminosos, ou encontrar uma outra maneira, um outro mecanismo para fornecer energia elétrica para esses sinais de trânsito. Enfim, há que se pensar bastante aí para que a gente consiga resolver esse problema. Obrigado ao nosso ouvinte, a tantos ouvintes que falam para a gente, mandam para a gente os problemas relacionados àquilo que afeta, né, a vida do carioca no dia a dia.
0: É,
2: vamos falar também agora com o Diogo Bugalho, que tem informações importantes, posicionamento da Polícia Militar sobre um outro problema que a gente traz tanto aqui, né? Assaltos no engenho de dentro. Temos uma nota da PM, não é isso, Diogo?
3: Isso mesmo, Gabriel. Nós falamos mais cedo aqui, Laís Vieira falou na entrada dela. A PM mandou aqui uma nota oficial dizendo que o policiamento ali na região é feito pelo batalhão do Meier, com viaturas, motocicletas e apoio de efetivo adicional. Destacou também aí a inauguração da segunda companhia destacada do Batalhão do Meier, que fica na rua Goiás e direciona mais de 60 policiais militares para aquela região. Falou também de inovações no modelo de policiamento com patrulha motorizada especial na região do estádio do Engenhão e também do programa Meier para Todos, que estabelece o cinturão de segurança nas principais ruas e vias expressas que cruzam o bairro, Gabriel.
2: Boa, Diogo. E temos operações acontecendo, várias, né, nessa manhã de terça-feira. Conta pra gente os detalhes, o que temos até o momento.
3: Isso aí, temos duas operações aí da PM acontecendo nesse momento em Vila Kennedy e na Cidade de Deus, ambas aí na zona oeste da cidade. Lá pela Vila Kennedy é uma ação coordenada pelo Batalhão de Bangu, com apoio do Grupamento Especial de Salvamento e Ações de Resgate. De acordo com a PM, essa ação tem o objetivo de desarticular organizações criminosas. Até o momento, um homem foi preso e foram apreendidos um fuzil, um carregador, um veículo e drogas. Essa ocorrência foi encaminhada para a delegacia da região. A operação lá na Vila Kennedy acontece depois de um ataque a tiros na noite desse domingo, que deixou um homem morto e outro ferido lá no bairro. A PM disse que foi acionada já na segunda-feira. Os policiais militares foram verificar a entrada dessas vítimas no Hospital Municipal Albert Schweitzer, em Realengo. No local, a equipe constatou que um dos homens já havia dado entrada na unidade morto. Essa vítima, esse homem que morreu no ataque, não foi identificado ainda. A segunda vítima, atingida por um tiro no joelho, relatou ter sido atingida aí por uma bala perdida nas proximidades da Praça do Coafá, que fica no bairro. Disse também ter visto apenas um veículo preto fugindo do local em alta velocidade depois dos tiros. Essa pessoa, essa segunda vítima, já recebeu alta do hospital. Caso está lá na Delegacia de Homicídios da capital por causa do outro morto, né, que ainda não foi identificado. O outro local, como nós falamos, é a Cidade de Deus, que está aí com operação nessa manhã por mais um dia, operação do Batalhão de Jacarepaguá, com apoio de agentes de outros dois batalhões. A PM disse que por lá o objetivo é restabelecer a ordem e a paz social, além de desarticular as organizações criminosas. Até o momento, não há presos nem apreensões, apenas polícia lá dentro da comunidade. A região vem sendo palco aí de diversas ações policiais nos últimos dias. A gente lembra bem, né? Na semana passada trouxemos aqui que durante uma operação por lá, ônibus foram usados como barricadas, inclusive fechando a principal estrada que corta ali o bairro, situação bastante conflagrada nesses dois locais nos últimos dias, Gabriel.
2: Obrigado, Diogo Bugalho, pelas informações. Qualquer novidade com relação a essas operações, volta a chamar a gente aqui, espaço para você também.
0: Movimentar a nossa reportagem, 10h44, a Isa Morena está nas ruas do Rio de Janeiro para acompanhar a expectativa dos cariocas por uma licitação aberta pela Prefeitura do Rio para nivelar tampões de bueiro e redes subterrâneas em vias da cidade. A ideia é reduzir os desníveis no asfalto, diminuir os impactos no trânsito e evitar danos aos veículos. Isa, bom dia para você.
2: Bom dia, Isa.
4: Bom dia, Leandro. Bom dia, Gabriel. Foi publicada hoje no Diário Oficial a abertura dessa licitação para contratar o serviço de nivelamento de tampões de bueiros e redes subterrâneas em toda a cidade do Rio de Janeiro. Esse contrato prevê um investimento de 3,4 milhões para esse trabalho e vai permitir a execução dos serviços conforme a Secretaria Municipal de Conservação for identificando onde há necessidade de uma demanda de um serviço como esse, né? O titular da pasta, o titular da Secretaria Municipal de Conservação, Diego Vaz, destacou a importância da medida para o bem-estar da cidade.
5: Um tampão nivelado é exatamente o que separa uma rua que incomoda de uma rua que a gente nem repara. O nivelamento dos tampões já faz parte dos contratos de pavimentação que assinamos. E agora a gente corrige os pontos que estão desgastados com o tempo. O carioca vai sentir a diferença no trânsito, no sono e no barulho da rua.
4: Essa medida da prefeitura, então, vai buscar corrigir aí a diferença de altura entre o asfalto, os bueiros, as redes subterrâneas, para melhorar o trânsito pela cidade. Ainda de acordo com o secretário Diego Vaz, a concorrência dessa licitação deve acontecer em até 45 dias. A gente aqui da reportagem, eu, nosso motorista Claudinho, a gente está rodando por aqui para verificar onde há problemas como esse. E a gente já verificou esse desnivelamento em diversas ruas da cidade. Eu vou voltar mais tarde, Leandro e Gabriel, para trazer esses problemas e trazer também a voz da população aí sobre essas questões. Volto com vocês mais tarde.
0: Obrigado, Isa Morena, pelas informações. Através do nosso WhatsApp, 99764-2381, a gente está recebendo um monte de mensagem sobre esse problema em vários pontos do Rio de Janeiro, né, Laís?
1: Leandro, tem ouvinte listando, tá? Ruas aqui da cidade com bueiros desnivelados e quem mandou uma mensagem de voz pra gente foi o Daniel Jodja.
6: Bom dia, Laís, Leandro e Gabriel. Sobre essa questão do nivelamento dos tampões, dos bueiros pela cidade, é uma lista imensa, né? Posso mencionar aqui a Pereira Nunes, na Tijuca, onde você é obrigado a andar na pista central das três, porque as outras duas laterais é impossível você passar a mais que 10 km por hora sem destruir sua suspensão. E tem muitas outras, aí Bituruna, próximo da Veiga de Almeida, 24 de maio, Marechal Rondon, na Barão de Bom Retiro, tem um clássico, aqueles bueiros retangulares gigantes que estão lá há décadas e quase 10 centímetros abaixo do nível da rua. É muito complicado, é muito prejuízo, muito desconforto para quem dirige, para os passageiros. Então, queria inclusive sugerir para o nosso prefeito a operação Bueiro no Prumo. Eu apoio.
0: Gostei do nome, Bueiro no Prumo.
2: Tem até nome já, uma sugestão ótima.
1: Também obrigado, apoio. Daniel.
0: Registra, hein? Depois pegam isso aí, usam de campanha eleitoral. Registra, hein, Daniel? Belo nome. Fala aqui, a gente coloca aqui, ó, 7 de julho de 2026, 10h48, o ouvinte Daniel Jodian usa o nome Bueiro no Prumo.
1: Tá.
0: Atenção, políticos aí do Rio de Janeiro, hein?
2: É, boa, Daniel. E olha, tem mais um endereço aqui, até já citando por experiência própria, ali na Visconde de Ouro Preto com a Praia de Botafogo. Meu amigo, quando vira ônibus ali para pegar a Praia de Botafogo, os ônibus que vêm do Santa Bárbara, pega ali a Pinheiro Machado, quando eles viram da Visconde de Ouro Preto para a Praia de Botafogo, é um saculejo só. O ônibus, né, acabam se desnivelando também. E aí a carroceria parece até que vai virar. Porque...
1: Sem contar o barulho, né?
2: Sem contar o barulho. E eu fico pensando até no próprio veículo, no próprio ônibus. Porque quando passa por esse desnível de asfalto bem ali na esquina, isso pode também trazer problemas para a suspensão dos veículos, né? E fora os acidentes, fora as pessoas que estão

0: dentro, muitas vezes em pé. Quando há esse saculejo todo dentro do ônibus, algumas pessoas podem até se machucar.
1: É engraçado, difícil. Leandro e Gabriel, eu sempre pensei nisso, passando de carro, principalmente vindo aqui para a rádio. Todas as vezes que eu passo no bueiro desse, e às vezes a rua acabou de passar pelo asfalto liso,
2: e tá,
1: né?
2: Um desnível
1: e tá assim, como é que deixam?
2: Não sei.
1: Que trabalho é esse?
0: A qualidade do asfalto,
1: não é o nível mesmo, eles têm que acompanhar o trabalho, né?
2: Isso, fazer o nível.
1: Exatamente, né? Não tem como deixar. Eu sempre me perguntei como é que pode fazer. Entregarem uma obra e acharem que está tudo ok com todo mundo passando e vendo essa situação. Olha só, a Paula, ela é motorista de aplicativo, está sempre gastando dinheiro com a suspensão do carro dela.
2: Olha aí.
1: Ela disse que em Vargem Grande o problema é geral.
3: Bom dia, CBN. Sobre os bueiros aí, sobre as ruas esburacadas, pô, sou Uber. Menina, aqui em Vargem Grande tem uma rua que foi asfaltada em dezembro. Em dezembro, a gente está em julho, ela está cheia de bueiro e já tem asfalto quebrado. E os bueiros ficaram todos para baixo. Gente, impressionante. Calçada que fizeram uma calçada que não passa nem uma pessoa com sacola de mercado. Não passa cadeirante, não passa bicicleta. Uma coisa absurda, surreal. Um espaço gigante com uma calçada que não tem nem meio metro. É, assim, é revoltante, sabe, as obras. E a estrada dos Bandeirantes não precisa nem dizer, porque todo mundo já sabe. É bueiro, cada quebra-mola tem um bueiro, quebra-mola, bueiro, quebra-mola, bueiro. É revoltante, meu carro já fiz suspensão duas vezes, enfim, é isso tudo aí. Obrigada aí, bom trabalho para vocês.
2: Paula, obrigado pela tua mensagem, e são muitas, né, que estão chegando nesse sentido. Olha os lugares que a gente já visitou nesse nosso giro aqui. Nós fomos à Tijuca, fomos à Vargem Grande, fomos com Gabriel Freitas até a Botafogo. Aqui nos bastidores aqui do nosso estúdio está Laerte Afonso e Rafaela Lima falando da Ilha do Governador. Lá na apuração, Diogo Bugalho fala do bairro da Glória, Rua do Fialho, que foi recentemente refeita. Recentemente, ela foi refeita, uma obra que deixou a Benjamin Costão em mão dupla. Foi ali uma coisa, uma obra enorme que aconteceu no bairro da Glória também. Já está toda desnivelada a rua. Eu, para ficar, só para a gente fechar em seis lugares aqui, esse primeiro giro, né? Seis lugares diferentes, vindo para cá hoje. Vim pelo túnel Santa Bárbara, pela rua Bento Lisboa. Cara, se não segurar o volante, amigo, segurar o volante...
0: Perde o controle.
2: Parada vira Rally Paris-Dakar. Né? Vira um negócio realmente impressionante. É uma movimentação importante da prefeitura, tem que trazer resultado, tem que gerar resultado essa mobilização da prefeitura do Rio.
1: Leandro, informação de momento aqui de uma ouvinte, a Silvana, ela está pelo túnel Rebouças, disse que agora está caótico no sentido Zona Sul, trânsito muito difícil, está perguntando para a gente o que está acontecendo. A gente vai apurar para saber se tem alguma ocorrência, o que está acontecendo. Mas o fato é que o trânsito não está normal por lá, já são 10h52, quase 11 horas da manhã, já passou do horário de rush, a gente vai entender o que está acontecendo e traz o retorno aqui para
0: a
1: Silvana.
0: Pinheiro Machado, inclusive, também na chegada ali à região de Botafogo, também está difícil, hein? Quem está passando em frente ao Palácio Guanabara já começa a sentir os impactos aí desse congestionamento, estamos apurando aqui para entender exatamente o que está acontecendo por ali e a gente traz já a informação.
2: Agora 10 horas e 52 minutos, bora voltar para a rua para conversar com a repórter Ana Paula Jaume. Ela acompanha mais uma fase da Operação Unha e Carne. A operação de hoje mira um esquema de lavagem de dinheiro em postos de gasolina que movimentou 7 bilhões e 600 milhões de reais. 7 bilhões, até eu me refaço, né? Porque às vezes eu penso, eu estou errando, não é possível.
0: Não,
2: deve ser
0: tá
2: 7 bilhões e 600 mil, não. 7 bilhões e 600 milhões de reais. Vários alvos de hoje, policiais, gente rica, armas apreendidas, carros de luxo, o ex-prefeito de Belford Roxo, o ex-secretário da Polícia Civil. Ana Paula Jaume, informações de momento, e aí a gente conversa mais um pouco na sequência. Manda.
4: Leandro, a gente confirmou aqui mais alvos nessa operação de hoje, sexta fase da Unha e Carne. O alvo é o Pablo Juquia Félix Ferreira, ele que é inspetor da Polícia Civil, trabalhou com Marcos Amin, atuou em várias delegacias e ele seria dono de uma rede de postos de combustíveis, atuaria através de laranjas. Outro alvo também dessa ação de hoje é o ex-policial militar, o Juraci Prudêncio, apontado como miliciano, também citado no relatório final da CPI das milícias, da Alerj, lá de 2008, apontado aí na época como chefe de um grupo paramilitar, né? Da milícia que agia lá na

0: Achado. Ele é ex-sargento da PM, foi expulso da corporação em 2011, depois foi condenado a quase 30 anos de prisão por homicídio também à associação criminosa. Outro alvo também que a gente vem falando aqui nessa manhã, o ex-prefeito de Belford Roxo, Márcio Canella, pré-candidato também ao Senado pelo União Brasil, ele chegou mais cedo aqui na sede da Polícia Federal, né, dentro de uma viatura da polícia, que não é comum em caso de cumprimento de mandados de busca e apreensão. Reforçando essa operação de hoje, não há mandados de prisão. A gente apurou aqui agora há pouco que ele foi trazido para cá para prestar depoimento aqui na sede da PF, mas a gente ainda tenta entender, né, o motivo de ele ter chegado aqui na PF. Alvo também é o delegado da Polícia Civil, Marcos Amin, também ex-secretário estadual de Polícia Civil. Essa operação está cumprindo 19 mandados de busca e apreensão. E uma ação que mira desarticular uma organização criminosa suspeita de usar essa rede de postos de combustível aqui na região metropolitana do Rio para poder lavar dinheiro. Até agora, ao menos 5 carros de luxo foram apreendidos, isso em Camboinhas e Piratininga, também regiões de Niterói. Além disso, relógios, joias, armas e células de dinheiro, de real e dólar também foram recolhidos pelos agentes nessa manhã. Em nota, a Polícia Civil disse que a Corregedoria Geral instaurou uma investigação disciplinar para apurar os fatos, que não compactua com eventuais desvios de conduta, disse que mantém aí mecanismo de controle interno, né, para poder apurar irregularidades e colabora com os órgãos. CBN tentando contato ainda com a defesa dos alvos dessa ação de hoje. Fazendo aqui um rápido histórico, né, para o nosso ouvinte, o delegado Marcos Amin ficou à frente da Polícia Civil aqui do Rio, ali de 2023 até 2024, a nomeação dele, inclusive, dependeu da aprovação de um projeto lá na Alerj para poder permitir, né, deixar que delegados com menos de 15 anos na função assumissem o comando da Secretaria de Polícia Civil. Em 2018, o Canella, quando ele era deputado, propôs até a medalha Tiradentes, né, a principal honraria aí da Alerj, ao delegado Amin. Esse grupo de hoje, alvo dessa operação e aí carne da Polícia Federal, movimentou, como você lembrou aí, Leandro, mais de 7 bilhões de reais. Isso só nos últimos 6 anos, equipes cumprindo então esses 19 mandados de busca e apreensão em vários pontos aqui do estado. Segundo a Polícia Federal, foi uma movimentação identificada num relatório de inteligência do Conselho de Controle de Atividades Financeiras, o COAF, que foi recebido pela corporação. Na semana passada, a quinta fase da Unha e Carne prendeu o pastor Márcio Pôncio, mirou também o ex-presidente da Alerj, Rodrigo Bacelar, além do bicheiro Adilcinho, os dois já presos. E eu sigo aqui acompanhando nessa operação aqui, os desdobramentos em frente à sede da Polícia Federal. Qualquer informação nova de momento, eu chamo vocês, Leandro e Gabriel.
1: Obrigado pelas informações, Ana Paula Jaume. Para deixar claro aqui, né, os carros que foram apreendidos são dos alvos de hoje, né, do Pablo Juquiá, que é esse policial civil que integrou a equipe do Marcos Amin em várias delegacias por onde ele passou. Só para registro, tá? Porque a gente tende a naturalizar isso e é muita informação mesmo. Até a Laís aqui comentava fora dos microfones. Já até tinha esquecido do pastor que foi preso na semana passada, que era o pastor do cigarro. E aí é confuso mesmo, tá, gente? É confuso e é duro para nós que lidamos com isso. Imagina para você, ouvinte do CBN Rio, que agora está circulando pela cidade num ônibus que não é o dos melhores ou que está com uma dificuldade para ter um atendimento no Sistema Único de Saúde ou que sofre com a insegurança aí perto de onde você mora. Imagina para você que é trabalhador, trabalhadora, você que tem que deixar teu filho numa creche, você que está indo para a faculdade agora e está vivendo uma situação difícil. Imagina para você que acompanha o noticiário dá conta de tantos personagens, de tantos pilantras, dessa árvore de pilantras que é sacudida toda semana no Rio de Janeiro e vai caindo um fruto podre, e vai caindo um fruto podre. E de tudo, é do pastor do cigarro que mobilizou aqui as nossas reflexões na semana passada ao policial Pablo Russo, uma figura conhecida nos bastidores do Rio de Janeiro, uma figura conhecida, o tal do Pablo Russo, que vive como policial civil, como dono de uma rede de postos de gasolina. É uma coisa realmente inacreditável. O cara tem 80 postos de gasolina sendo policial civil. 80 postos de gasolina sendo policial civil. Reportagem do G1 até resgatou aqui uma imagem também que ajuda a gente a explicar como essas pessoas

0: elas são amiguinhas há muito tempo. Foi o, e a Ana Paula já me mencionou isso, foi o ex-prefeito de Belford Roxo, quando era deputado estadual em 2018, quem propôs a medalha Tiradentes para o Marcos Amin. E tá lá, eles, bem diferentes, né, do visual que tem hoje. O Márcio Canella hoje tem uma barbona, né, tem a coisa, um visual assim. É, tinha um outro visual, né, em 2018. Estão juntos há muito tempo. Que esquema. Tá lá ele prestando depoimento e fica a imagem também para um registro político futuro. Em fevereiro, em Brasília, foi anunciada uma chapa dita imbatível para a disputa ao Senado do Rio de Janeiro. Essa chapa tinha como candidato a governador, pré-candidato, o Douglas Ruas, ex-presidente, atual presidente, ex-presidente, atual presidente da Assembleia Legislativa do Rio de Janeiro, como candidato a governador. O candidato a vice-governador é o ex-prefeito de Nova Iguaçu, Rogério Lisboa. Pré-candidatos, né? E os dois pré-candidatos ao Senado já visitados no intervalo de 5 meses pela Polícia Federal. O ex-governador Cláudio Castro visitado 2 vezes pela PF e o Márcio Canella, ex-prefeito de Belford Roxo, visitado hoje pela Polícia Federal. Em 3 investigações diferentes, Cláudio Castro, Rio Previdência e Refite e Márcio Canella, máfia dos combustíveis. É muita coisa para dar conta, eu te entendo. Eu te entendo, ouvinte do CBN Rio, que até já esqueceu, como nós aqui, do pastor do cigarro, que foi preso na semana passada. Não é mole não, né?
1: Não é mole não. Pablo Russo, por exemplo, essa participação aí nessa rede de mais de 80 postos de combustíveis. E aí eu lembro também, na época da prisão do Thiago, né, o deputado estadual lá de Campos, Thiago Rangel, que também tem participação em 18 postos de combustíveis. Realmente, parece que posto de combustível dá um lucro legal. É fácil de lavar o dinheiro por um posto de combustível, né?
0: É fácil, né? E tem muita gente, indo em cana e mais gente para ir ainda, né? Aparentemente, investigação grande, longa da Polícia Federal. Daqui a pouco vamos pedir para Ana Paula vir com um balanço aqui para conversar conosco de tudo que foi apreendido, porque tem um monte de carro aí, um monte de arma, dinheiro, tudo isso foi apreendido hoje pela Polícia Federal e a gente volta a conversar ainda hoje no nosso CBN Rio. 11 horas e 1 minuto, bora fazer uma pausa aqui no nosso programa, porque na volta vamos conversar também sobre essa questão, de um anúncio muito importante feito pela Prefeitura do Rio, desse crime que está em todos os lugares. A Prefeitura agora lança a Operação Tolerância Zero para fiscalizar permanentemente irregularidades do comércio ambulante nas praias do Rio de Janeiro. Tem crime por lá também, a gente volta a conversar já já sobre isso.
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0: Terça-feira, 7 de julho de 2026. Um dos alvos da sexta fase da Operação Unha e Carne é o ex-prefeito de Belford Roxo e pré-candidato ao Senado pela União Brasil, Márcio Canella. Ele foi levado para a Superintendência da Polícia Federal no centro do Rio para prestar depoimento. A ação mira um esquema de lavagem de dinheiro por meio de postos de combustíveis. Segundo a investigação, o grupo movimentou pelo menos 7 bilhões e 600 milhões de reais em 6 anos, com a ajuda de agentes públicos. Ao todo, são cumpridos 19 mandados de busca e apreensão. A Polícia Civil vai fazer um teste de DNA na faca usada no assassinato de um casal de idosos em um apartamento em Belo Horizonte. O objeto foi encontrado em uma perícia feita ontem no imóvel. Amanhã deve ser feita uma reconstituição do caso com a presença da mulher que cometeu o crime. Pelo menos 15 pessoas morreram em decorrência de temporais que atingiram a China. Os ventos duraram mais de 4 horas e afetaram 4 cidades do país. Segundo um balanço da mídia estatal, mais de 50 mil pessoas foram retiradas de áreas da região sul do país. Além das tempestades, as autoridades chinesas monitoram um super tufão que se desloca pelo Pacífico em direção a Taiwan. O fenômeno deve atingir a costa leste da China ainda nessa semana. Na segunda-feira, o super tufão teve ventos de até 290 km por hora. E os dois últimos jogos das oitavas de final da Copa do Mundo serão disputados hoje. À 1 da tarde, a Argentina enfrenta o Egito em Atlanta. Às 5, a Suíça joga contra a Colômbia em Vancouver. As duas partidas terão transmissão da CBN. No horário de Brasília, 11 horas e 5 minutos.
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1: 11h05 de volta com o CBN Rio. Vamos até o meio-dia e já temos uma entrevista importante aqui para detalhar para você. Prefeitura do Rio apresentando hoje um novo programa para organizar a Orla da Zona Sul. A repórter Ana Luísa Barreto já até trouxe alguns detalhes para a gente. Uma iniciativa que prevê fiscalização permanente contra irregularidades no comércio ambulante em todo o trecho ali entre Leme e o Leblon. E o prefeito Eduardo Cavalieri está com a gente na linha para detalhar mais pontos desse programa. Oi, prefeito, bom dia.
2: Bom dia aos ouvintes da CBN. Bom dia, os cariocas, Leandro, Gabriel, prazer estar aqui sempre.
3: Prefeito, obrigado por estar conversando conosco, né? Vamos começar aqui pelo... O programa me parece bem robusto, são 320 agentes da CEOP espalhados em 69 pontos. Esses agentes, eles já estão na CEOP? Ao colocar eles na orla, outros pontos da cidade vão ficar desguarnecidos ou novos agentes da CEOP vão ser contratados para esse programa Tolerância Zero em específico? Queria te ouvir.
2: Bom, primeiro, deixar claro para a população do Rio de Janeiro que o anúncio feito no dia de hoje, ele é fruto de planejamento e ele é fruto especialmente de trabalho em parceria com as forças de segurança estaduais. A gente tem visto, desde a mudança do ex-governo que foi cassado, a possibilidade da Prefeitura do Rio trabalhar em parceria, trabalhar em conjunto com as forças de segurança estaduais, que, aliás, sempre foi a postura da Polícia Militar, da Polícia Civil, mas agora, mais do que nunca, fazendo isso com o centro de governo. Hoje, durante a coletiva, teve o secretário de Segurança, Vitor, e teve o secretário do Gabinete de Segurança Institucional, do governador do Estado, Roberto Leão. Por que eu estou dizendo isso? Porque o que a gente está apresentando hoje, o que a gente apresentou hoje cedo na coletiva, é um diagnóstico que parte de muita informação, obviamente com informação da Secretaria de Ordem Pública, mas também muita informação das forças policiais de que existe, por parte de estruturas criminosas organizadas, uma exploração ilegal do espaço público que é feita de forma como um negócio do crime organizado. A gente, acho que a imprensa, cobriu muito ao longo dos últimos anos um dos braços econômicos que aí a prefeitura liderou esse enfrentamento com construções irregulares, em grandes loteamentos na Zona Oeste, em grandes áreas sendo loteadas por parte do crime organizado. O que a gente está apresentando hoje para a sociedade, o que a gente apresentou na coletiva hoje, é um braço econômico muito importante de exploração do espaço público e que ele, de alguma forma, se traveste desse trabalho na ponta, mas que, na verdade, a gente mostrou alguns desses dados. Leandro, Gabriel, os ouvintes aqui da CBN, o que a gente está falando é um padrão de atividade econômica ilegal, que se reproduz, por exemplo, no centro do Rio. A gente, na semana passada, ocupou o entorno da escadaria Celarón e que ganhou, obviamente, uma importância ainda maior, volume de turistas, volume de visitantes na orla do Rio de Janeiro. Agora, o que a gente está chamando a atenção é

0: a atividade econômica ilegal nos espaços públicos.
1: Ficou claro o tamanho do problema que nós estamos enfrentando aqui na cidade do Rio de Janeiro, prefeito, mas volto à minha pergunta. O senhor anunciou 320 agentes da CEOP divididos em torno de 12 horas por 69 pontos da orla. Esses agentes já são os que estão na estrutura da CEOP? Não há risco de outros pontos da cidade ficarem desguarnecidos por conta desse programa? Novas contratações, concurso, não sei, vão ser feitos para dar conta dessa iniciativa importante?
0: Leandro, não há nenhum risco. Pelo seguinte, o modelo que a gente vai implantar é o modelo que a gente usou de organização, de planejamento, de quadro de missão dirigida do BRT Seguro, em que a gente usa as folgas dos agentes, no caso do programa de tolerância zero, com um benefício ainda maior para os agentes que fizerem parte desse programa, mas sem isso comprometer a escala de rotina dos agentes. Então, a gente, na verdade, tem um aumento de efetivo, é isso que a gente está fazendo. Isso vai, um investimento de cerca de 8 milhões de reais por ano para a gente colocar esses agentes nesse perímetro de tolerância zero. E a partir da experiência nesse perímetro que a gente delimitou, e por razões óbvias, tá, Leandro? É importante a gente ter isso na cabeça, não é porque a orla da Zona Sul, na verdade porque é uma região, além do bairro de Copacabana ser um bairro muito populoso, com quase 200 mil pessoas, com um nível de visitação enorme, é porque justamente são as áreas mais atrativas para o crime organizado. O que, por exemplo, o jornal Globo noticiou ao longo do final de semana, que a gente já tinha apontado essa direção, esse caminho da atuação de tolerância zero. O que o Jornal Globo noticiou, por exemplo, é justamente algo emblemático, porque são essas áreas que são as áreas mais valiosas, vamos chamar assim. E o que é a dinâmica que a gente está chamando a atenção, tá? A gente precisa diferenciar o trabalhador legalizado, o comerciante, o comércio ambulante legalizado.
1: Sim.
0: Vou dar um exemplo aqui, os barraqueiros da orla. É claro que a gente precisa aprimorar a organização do trabalho dos barraqueiros, mas eles são concessionários da prefeitura. Eles são legalizados, eles são identificados, eles têm nome e sobrenome, CPF, a gente sabe há quantos anos eles estão ali, alguns estão há 10, 20, 30 anos. E a gente anunciou também hoje a desapropriação de dois depósitos, que, na verdade, dois prédios vazios, um em Ipanema, o outro em Copacabana, um na Barão da Torre e o outro na Miguel Lemos. Um edifício garagem vazio e o outro um prédio também vazio, que a gente vai reformar e vai tornar um depósito público legalizado para dar apoio ao trabalhador, o comércio ambulante legal, vamos chamar assim, ou o trabalhador da orla legal, o trabalhador da economia da areia legalizado, como o barraqueiro é um grande exemplo disso. Isso é muito diferente do que vem acontecendo em determinadas áreas da cidade, onde o que acontece, na verdade, é uma exploração ilegal. Eu dei um exemplo hoje. A gente mapeou cerca de 1.000 pontos de venda, tá? 1.000 pontos de venda. Tem espaço na orla de Copacabana para legalizar 1.000 pontos? É claro que não. Então não é uma questão de fiscalização ou de legalização ou de ordenamento. A gente está falando de exploração ilegal pelo crime organizado desses pontos de venda. A pessoa que está ali fazendo, muitas vezes pagando diária, na maior parte dos casos é pagamento de diária, pagamento de aluguel com produtos frutos de receptação ilegal inconsignado, que são esses produtos que as pessoas têm visto em diferentes pontos da cidade. Isso é crime. Então, o que a gente fez hoje na coletiva, primeiro dizendo, deixando claro aqui, que não compromete a operação, que a gente está botando mais efetivo na rua, colocando mais recursos para poder fazer essa operação, que não é uma operação esporádica, ela é continuada. Agora, é muito importante que a imprensa, que a população entenda que aqui é um não rotundo, é um não bem claro à ilegalidade. E a gente não tem condição de permitir que o espaço público seja franqueado ao crime organizado. Isso é absolutamente inaceitável. Então, o alerta para as pessoas que muitas vezes são exploradas por essa estrutura é, a partir do dia 16 de julho, não procurem esses depósitos ilegais para pegar um equipamento para vender, para pagar aluguel, para pagar diária, porque isso é ilegal. Então, fica esse alerta para a população como um todo.
2: Quem passa, prefeito, por Copacabana, Leme, percebe que numa determinada faixa de horário, ali no iniciozinho da final da tarde, início da noite, a situação piora muito, Muitos barraqueiros, pessoas com carrinho de bebida, montando até um mini bar no calçadão de Copacabana, com cadeiras, bancos, móveis ali. O que, que muda para quem frequenta ou trabalha nas praias ali entre o Leme e o Leblon? Como é que a prefeitura vai

0: diferenciar o ambulante que tenta trabalhar dentro das regras e aquele que está irregular? E como evitar, prefeito, que o problema mude de uma praia para outra? Porque a partir do momento em que os agentes estiverem ali em Copacabana, por exemplo, esses ambulantes podem já meio que se antecipar e ir para um outro local. Como é que a prefeitura está se preparando para esse tipo de situação?
1: Olha, qual é a decisão e o que foi publicado no Diário Oficial de hoje? Quais são os decretos e o que foi anunciado hoje com uma parceria entre o governo do Estado e a Prefeitura do Rio? Primeira coisa, a legislação é muito clara. O que a gente está fazendo com os decretos é dar respaldo jurídico, segurança jurídica para o agente que está na ponta poder atuar, né, sabendo, né, que aquilo que ele está fazendo é exatamente com o respaldo da lei. Então, vamos lá. Esses equipamentos que são alugados para fazer esse tipo de venda que você acabou de descrever, eles não têm nota fiscal. E a não apresentação de nota fiscal vai gerar a apreensão dos equipamentos. Simples assim, de forma objetiva. Porque é isso que está na legislação. Né? A não apresentação de nota fiscal, ela permite que o equipamento seja apreendido. Tá? E o que a gente está mostrando para a população, e especialmente aqui, né, para aqueles que muitas vezes se sujeitam, infelizmente, né, ou por falta de informação, ou por uma necessidade momentânea, a serem explorados nesses pontos de venda, de distribuição de produtos, né, e de distribuição ilegal do crime organizado, né, que não faça isso. Que não faça isso, porque é crime, está tipificado e está explícito no decreto da Prefeitura, na política de tolerância zero, que essa circulação com esse equipamento sem a nota fiscal e sem, obviamente, o alvará, porque sem nota fiscal não tem alvará, vai gerar a apreensão desses equipamentos. Tá? Então, né, eu estou deixando isso bem claro, porque é importante que a informação circule de forma clara. Né? E quanto à eventual movimentação ou deslocamento de uma praia para outra, a gente está realmente fazendo um cerco com controle de acesso, focado 24 horas, mas focado nesses horários de pico, como você descreveu, no final de tarde tem uma movimentação muito grande. Esses pontos, quase 70 pontos, incluem as ruas transversais para fazer justamente, né, esse tipo de controle, né, para que não circule com equipamento. E se tiver com equipamento que foi alugado, que está pagando diária para o crime organizado, para tentar ocupar o espaço público de forma ilegal dentro dessa estrutura criminosa, o equipamento vai ser apreendido, tá, imediatamente.
2: E, prefeito, bom, está explicado, né, primeiro essa questão que o Gabriel coloca de possibilidade de saída de um criminoso que está atuando hoje Leme, Copacabana, Ipanema, Leblon, para uma outra praia, Barra da Tijuca, por exemplo, que também é uma fronteira a ser desbravada, mas eu quero colocar aqui para o senhor o seguinte, né, prefeito, nada do que a gente está comentando aqui sobre essas irregularidades todas na orla é uma grande novidade. A gente observa, ano após ano, a deterioração do espaço público, da falta de ordem pública na orla. Por que a prefeitura só acordou para esse problema agora, em julho de 2026? Por que antes não foi feita uma iniciativa integrada para tentar, de alguma maneira, evitar que se chegasse num ponto, como reportado pelo Jornal Globo, do Comando Vermelho e do Terceiro Comando Puro disputarem a areia do Leme? Por que a prefeitura não abriu os olhos antes para esse problema, prefeito?
1: Bom, essa pergunta é espetacular, Leandro, porque a resposta dela é muito objetiva. Comando Vermelho, TCP, crime organizado, é papel do governo do Estado enfrentar. A gente está tendo a felicidade de, há 3 meses, ter um governo que reinstitucionalizou o funcionamento da Polícia Militar, da Polícia Civil, das Forças Estaduais de Segurança, da Secretaria de Segurança, do funcionamento do governo. Aliás, é isso que a Polícia Federal tem noticiado, as notícias têm mostrado, e mais uma vez a gente amanhece com uma outra operação em relação a esse tema. Então, a gente tem frisado isso há anos. Quem enfrenta o crime organizado é quem comanda as polícias. O papel da Prefeitura é complementar. Eu comecei a coletiva do dia de hoje, Leandro, dizendo o seguinte: só é possível fazer o anúncio que a gente fez, que a gente está fazendo no dia de hoje, porque eu tenho ao meu lado o secretário de Segurança do Estado, que era impedido de estar num evento como esse antes. É porque eu tenho ao meu lado o secretário do Gabinete de Segurança Institucional, que está, né, permitindo que a CEOP tenha informação das áreas onde a atuação desse crime organizado acontece nos depósitos ilegais. A Prefeitura não faz sozinha o enfrentamento do crime organizado. Né? Isso não é possível de ser feito. Aliás, não só na cidade do Rio de Janeiro, em nenhum lugar do Brasil. Né? Então, a gente celebra como foi a coletiva no dia de hoje. Eu abri a coletiva dizendo isso. Que bom que a gente pode contar com o apoio das forças de segurança estaduais para a gente poder fazer esse enfrentamento de forma contundente. Por quê, Leandro, Gabriel e os ouvintes da CBN?
2: Sim.
1: Uma coisa é irregularidade ou uma desorganização. E esse é claro que a gente não está dizendo que vai transformar, né, a orla do Rio de Janeiro ou, né, um espaço público numa perfeição. A gente persegue isso, né, mas perfeição não existe. Então eu dei um exemplo aqui. A organização do espaço usado pelos barraqueiros pode melhorar? Claro que pode melhorar, né? Muita coisa foi feita ao longo dos últimos anos nesse sentido, né? A gente está, né, né, inclusive estão fazendo licitação, comprando barracas novas para os barraqueiros. Desapropriamos hoje 2 prédios para poder, né, fazer um apoio a esse trabalhador da areia. Agora, o que a gente não pode confundir, e aí eu tenho chamado muita atenção disso, qual é o pacto social que a gente quer? Quem é que combate criminoso? Qual é o enfrentamento que se dá a quem comete crime, a quem vende produto receptado, né, fruto de receptação? Isso é crime, está no Código Penal. Então, isso é trabalho de polícia. O nosso papel, claro, né, e a gente, né, faz um esforço, como fez, vou dar um exemplo aqui, como eu disse antes, da construção irregular. Foi a Prefeitura que liderou o processo de enfrentamento às construções irregulares na Zona Oeste, em 2021, em 2022, 2023, 2024, batendo recorde, chegando a R$1 bilhão de impacto econômico nesses criminosos. Agora, quando a gente fala, né, sobre o uso, exploração do espaço público de forma, não é irregular, é de forma estruturada, né? Aliás, o secretário de Segurança hoje fez questão de dizer que o padrão de uso de estrangeiros que vivem ilegalmente em países, né, é um padrão do crime organizado, inclusive fora do Brasil. E o que a gente está vendo, a gente estimou em cerca de 20, 30% desses pontos de venda sendo conduzidos por estrangeiros, que obviamente estão ilegais no Brasil, né, que são explorados por esse tipo de atividade criminosa,
2: sim,
1: né, quase que em pontos de circulação. Então, eu estou deixando isso bem claro porque não é possível fazer o enfrentamento que a gente fez na última semana no entorno da escadaria de Selarón, e a imprensa noticiou isso.
2: Sim.
1: Aquela concentração de comércio ambulante no entorno da escadaria de Selarón, isso é de conhecimento da polícia, e foi noticiado pela polícia, depois pela CIOP também, de que ali tem atividade criminosa organizada. Então, esse tipo de enfrentamento a gente precisa do apoio das forças de segurança estaduais. Por isso que a gente conseguiu, sim, fazer na semana passada, né, zerando a ocupação no entorno da escadaria de Selarón, na Joaquim Silva, e por isso que a gente consegue fazer esse anúncio que fez no dia de hoje, para a partir do dia 16 ter tolerância zero na orla e no calçadão da Zona Sul, do Leme até o Leblon.
2: Acompanharemos de perto. Prefeito Eduardo Cavalieri, quero te agradecer mais uma vez aqui por conversar conosco no CBN Rio. Grande abraço para o senhor e até a próxima. Valeu.
0: Obrigado, prefeito.
1: Obrigado aos ouvintes, obrigado aos cariocas. A gente segue aqui avançando com os anúncios, com as explicações para a população.
2: São 11 horas e 23 minutos. Bom, o que fica claro, né, dessa conversa com o prefeito Eduardo Cavalieri, para a gente destacar aqui, né? Primeiro, esse programa com 320 agentes divididos em 69 pontos da orla do Rio de Janeiro, ele não corre nenhum risco à cidade, o restante da cidade, de ficar desguarnecida de agentes da ordem pública. Esse é um ponto dos que o prefeito destacou. E ele diz que o combate ao avanço do crime na praia só é possível porque o governo mudou. É uma colocação importante, inclusive dizendo que o secretário de Segurança Pública, a quem iremos procurar, era impedido de comparecer a eventos do tipo, né? Como o que aconteceu hoje, o secretário de Segurança Pública, Vitor Santos, estava, salvo engano, ao lado do prefeito Eduardo Cavalieri, né? O Gabinete de Segurança Institucional também, eu estou falando aqui com a Ana Luísa Barreto, que está dentro do estúdio e acompanhou essa coletiva mais cedo. Só para a posição da mesa nessas horas é importante também, né?
0: É uma falta de sinergia estimulada, né, por parte do antigo governo do estado, o que prejudicava bastante aí, operações, né, que viessem a acontecer, que estavam sendo planejadas. Importante fala do prefeito Eduardo Cavalieri, que já já vai estar disponível também para o nosso ouvinte lá em cbn.globo.com. 11h24, na verdade. Vamos conversar agora com o Matheus Lins, que já está aqui com a gente, para falar sobre um outro assunto também importante, uma investigação que está mirando possíveis irregularidades em licenças ambientais aqui no estado do Rio. Matheus Lins, bom dia.
3: Bom dia, Gabriel, Leandro e os nossos ouvintes. É uma operação do Ministério Público do Rio, de fato, que está mirando esse esquema de concessão irregular de licença.

0: ambientais no Instituto Estadual do Ambiente, o INEA. Os agentes da Coordenadoria de Segurança e Inteligência cumprem 14 mandados de busca e apreensão contra 11 servidores que são investigados. Essa ação tem entre os alvos o ex-presidente do INEA, o Renato Jordão Bussieri, e o ex-vice-presidente José Dias da Silva. Quem nos acompanha agora pelo YouTube ou pelo Globoplay pode ver as imagens dos agentes cumprindo esses mandados nas casas dos alvos. Esses investigados, eles respondem por suspeitas de corrupção, crimes ambientais, prevaricação, que é deixar de cumprir um dever para beneficiar alguém, e advocacia administrativa, que é quando um servidor usa o cargo dele para favorecer interesses privados. Segundo o MP, entre 2024 e 2025, decisões do INEA e da Comissão Estadual de Controle Ambiental favoreceram empreendimentos de alto impacto ambiental. Inclusive, em alguns casos, foram emitidas licenças e até dispensado o estudo de impacto ambiental, apesar do questionamento feito por técnicos do próprio INEA e também do IBAMA. Em entrevista à TV Globo, o promotor Leonardo Cataoca afirmou que todo o material que foi apreendido até então nessa operação deve ajudar a aprofundar as investigações.
1: Vários equipamentos eletrônicos que vão ser sujeitos à análise e uma quantidade significativa de dinheiro, também uma arma de fogo irregular. Os próximos passos seria a análise desse material, em especial dos equipamentos eletrônicos apreendidos para melhor apuração dos fatos e possibilitar o oferecimento de denúncia contra os agentes que ficarem comprovados que estão envolvidos com ato de corrupção.
0: A Justiça também determinou o afastamento do presidente da Comissão Estadual de Controle Ambiental e servidor do INEA, o Maurício Couto César Júnior, e ele está agora proibido de acessar as dependências dos órgãos e também de manter contato com os outros servidores. A CBN tenta contato com a defesa dos investigados. Leandro e Gabriel.
2: Obrigado, Matheus, pelas informações, as imagens aí disponíveis estavam rodando. Muito dinheiro, né?
3: Sempre, a gente
2: vai seguir acompanhando,
3: Não tem uma operação contra agente público que você não encontre uma grande quantidade de dinheiro vivo em casas espetaculares, né?
2: Exatamente.
3: 11 horas e 27 minutos, é hora de Flávio Oliveira.
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2: Oi, Flávia, bom dia, tudo bem?
5: Oi, bom dia Gabriel, bom dia Leandro, bom dia aos nossos ouvintes, bom dia à nossa equipe.
3: Bom dia, Flávia, vamos falar sobre Stuart Angel, uma vítima da ditadura, economista que vai ser postumamente diplomado pela UFRJ.
5: Isso, Leandro, esse é um capítulo importante de memória, reconhecimento e conhecimento da história, né, por parte de brasileiros. Antes de falar do Stuart, eu gostaria de lembrar de dois episódios também de reconhecimento póstumo, e eu diria tardio, mas que também jogam luz sobre personalidades importantes da história brasileira. O primeiro, Luiz Gama, né, o advogado abolicionista, e a Esperança Garcia, também reconhecida como a autora da primeira petição do Brasil e, portanto, também reconhecidos ambos. Ela, no Piauí, na OAB, primeiro do Estado e depois nacional, e ele em São Paulo, e são duas figuras, duas ilustres personalidades que passam a existir do ponto de vista da história, da trajetória da história brasileira. E agora a gente tem mais esse ato, dessa vez partido da Universidade Federal do Rio de Janeiro, de diplomação póstuma do Stuart Angel Jones, filho de Zuzu Angel, irmão de Hildegard Angel. A gente lembra da história, da luta, né, de Zuzu Angel para descobrir o destino do filho e tentar recuperar, ainda que tragicamente, seus restos mortais, o que não aconteceu, né? Stuart era, aos 25 anos, estudante de economia da Universidade Federal do Rio de Janeiro, e ele foi preso, torturado e morto pela ditadura militar sob suspeita de

0: participação no sequestro do embaixador americano. Isso aconteceu em 1971 e ele foi morto na base aérea do Galeão, uma instituição militar pública. Em 2019, o governo reconheceu a autoria e houve a mudança, né, a ratificação, a retificação da certidão de óbito do Stuart, mencionando essa morte violenta por agentes do Estado, pelo Estado brasileiro. Agora é a vez da UFRJ fazer esse reconhecimento e, postumamente, diplomar o Stuart, como aconteceu posteriormente com a Ordem dos Advogados do Brasil em relação a Luiz Gama e a Esperança Garcia. A iniciativa, além do pedido da Hildegard, nossa colega, né, jornalista Hildegard de Angel, irmã do Stuart, que zela muito pela memória dele próprio e da família, e do Lucas Duda, que é representante do Centro Acadêmico Stuart Angel, que é o centro acadêmico lá do Instituto de Economia da UFRJ. O reitor da UFRJ, que concederá, né, assinará e participará da cerimônia hoje à tarde, chama atenção para uma inspiração de defesa da democracia junto aos estudantes, não só de economia, mas aos estudantes da universidade, com esse reconhecimento ao Stuart. E, de vez em quando, a gente traz aqui no Rio Mais Rua, né, Leandro, Gabriel, essas homenagens, esses reconhecimentos na forma de bustos, nomes de rua, estátuas, né, monumentos em homenagem a pessoas que foram referência e que foram apagadas. Esse é mais um gesto na direção de uma história que reconhece verdadeiramente os seus personagens, suas figuras ilustres, Leandro e Gabriel.
1: Movimento muito importante, né? Esse reconhecimento do Stuart Angel e lembrar, né, para aqueles que fingem que não aconteceu dos horrores da ditadura militar. Flávia, obrigado por trazer
0: Ô
1: esse tema aqui
0: Leandro,
1: para a gente.
0: deixa eu falar só uma última frase.
1: Fala.
0: Eu estou aqui na janela falando com vocês e vendo um tiê-sangue voando, passando. E isso me lembrou que o nosso Benedito Rui Barbosa partiu hoje e eu queria deixar minha homenagem a esse grande autor de novelas, grande escritor de histórias épicas, fantásticas, de sagas familiares. Ele que tanto nos divertiu, informou e valorizou a história, os personagens, inclusive populares do interior e as sagas familiares no Brasil. Valeu, seu Benedito Rui Barbosa.
2: Uma grande perda, de fato. Ótima observação e homenagem, Flávia. Obrigado, viu? Mais uma vez, a gente volta a se encontrar ainda nessa semana aqui no CBN Rio. Rio Mais Rua, já já também no nosso site cbn.globo.com. Tchau, tchau, Flávia.
0: Até.
1: 11h33.
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6: Terça-feira, 7 de julho de 2026. O número de veículos emplacados no país subiu 0,8% entre maio e junho. Ao todo foram vendidas 272 mil unidades. Em relação ao mesmo período de 2025, o número representa alta de 28%. Nos seis primeiros meses de 2026, o total de emplacamentos avançou 18,5% e somou 1 milhão 420 mil unidades. A base de comparação é o primeiro semestre do ano passado. Os dados foram divulgados pela Anfávia, a Associação Nacional dos Fabricantes de Veículos Automotores. O avião que chegou aos Estados Unidos com o sonho do Hexa na Copa do Mundo voltará

0: Hoje é o Brasil com poucos jogadores da seleção. O voo deve deixar New Jersey às 3 da tarde pelo horário de Brasília. Assim que retornaram ao hotel depois da eliminação no domingo, os atletas que desejaram foram liberados. Neymar foi para Orlando, na Flórida, com familiares e amigos para aproveitar a folga. Ele ainda não tem data definida para se reapresentar ao Santos. Já Vini Jr. seguiu para a Ilha Espanhola de Ibiza. O presidente Donald Trump afirmou que testou os aliados europeus da OTAN na guerra contra o Irã e disse que ficou desapontado com o resultado. O líder americano afirmou que os Estados Unidos não foram bem tratados pelos integrantes da aliança militar, apesar de Washington ter investido trilhões de dólares na defesa da Europa. Ele deu a declaração no primeiro dia de uma cúpula da Organização do Tratado do Atlântico Norte em Ankara, ao lado do presidente da Turquia, Recep Tayyip Erdogan. No horário de Brasília, 11 horas e 35 minutos.
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3: 11 horas e 40 minutos, estamos de volta com o nosso CBN Rio. É reta final do programa de hoje, com muita informação e, claro, muitas participações dos nossos ouvintes. Você que desde 9h30 da manhã está conosco aqui em 92,5, no YouTube, no Globoplay, manda sua mensagem para o 99764-2381, que é o nosso WhatsApp, e conversa com Laís Vieira. Manda, Laís.
4: Leandro, eu adoro conversar com os ouvintes, adoro receber mensagens e tentar resolver o problema deles aqui junto com a Clara Argento. Agora vou trazer a mensagem, uma mensagem importante, da Jeane. Ela que é moradora de Oswaldo Cruz e está reclamando sobre a quantidade de assaltos por lá.
5: Oi, CBN, bom dia.
3: Oi, bom dia.
5: Eu vim fazer um apelo em nome de todos os moradores de Oswaldo Cruz, pois nós estamos passando por várias situações de assaltos à luz do dia, a qualquer momento do dia, da noite. Estamos vivendo em situação de alerta máximo. A gente sai de casa com medo, anda olhando para todos os cantos. Não temos mais paz com os vários assaltos de motocicleta. Normalmente são duas motocicletas, quatro homens. Nossa. Levando celular, carteira, tudo, de senhoras, crianças.
4: Estão fazendo a limpa, Leandro.
3: Roteiro típico, né? Que
4: todo
3: Johnny
4: mundo já
3: descreve.
4: Sabe quem é, né?
6: Isso. E não querem nem saber se é idoso, se é criança, não. Se é adolescente. Eles não agem pensando no público, no alvo em si, se é uma pessoa mais indefesa ou não. Eles roubam qualquer um.
4: Exatamente. A gente vai entrar em contato com a Polícia Militar, passar a demanda da nossa ouvinte e vamos esperar respostas, né? Assim que tivermos, a gente volta a informar aqui.
6: 11h42, vamos pra rua de novo, vamos conversar com a Isa Morena, que tá circulando por pontos aqui da cidade do Rio pra flagrar algo que é muito fácil de ser flagrado. Desnível na rua, né, no asfalto, bueiro afundando. Ela tem detalhes do que ela encontrou na rua, conversando com pessoas também que sofrem desse problema. A gente falou tanto aqui já no CBN Rio de hoje, né, alguns endereços aí em que a situação tá crítica. Conta pra gente, Isa.
7: Pois é, Gabriel, Leandro, eu atravessei uma boa parte do Rio de Janeiro, passei pelo centro do Rio, pela Zona Sul, estou agora na Zona Norte e o cenário se repete. O carro da reportagem chacoalhando bastante por causa dos inúmeros buracos e por conta também do desnivelamento entre bueiro e asfalto. Eu fiz um compilado dos diversos vídeos que eu fiz ao longo do Rio mostrando esse problema. Quem estiver nos acompanhando pelo YouTube, pelo Globoplay, vai conseguir observar. Vou mencionar somente algumas das ruas em que eu passei e encontrei esse problema. Ruas General Caldwell e Moncorvo Filho, Rua do Resende, bem ali na esquina com a Avenida República do Chile. Essas três ruas são ali no centro do Rio. Também encontrei na Rua do Catete, Rua Pedro Américo, ambas ali no Catete, Rua da Passagem e Rua Bambina, também ali em Botafogo, ambos bairros, bairro do Catete e Botafogo, ali na Zona Sul. Enfim, então são ruas de zonas diferentes do Rio e todas com o mesmo problema, esse desnivelamento. Fui conversando também com os motoristas para entender os problemas que eles passam todos os dias. O Francisco Carlos, ele é taxista e disse já ter levado, inclusive, prejuízo por causa desses buracos.
8: É, principalmente essa área aqui que eu estou aqui, a General Caldo, já é Rua de Santana. É muita ondulação, é muito buraco. E também é bobeiro, também é muito decaído. Né? Se bobear, o carro passa e fura até o pneu. Semana retrasada, eu tinha que trocar um pneu mesmo por causa dos buracos.
7: Quem também enfrenta problemas é o Roberto Rocha, que reclamou da ineficiência na resolução dessa questão.
9: Tapa buraco, mas deixa um buraco, porque não nivela, entendeu? Se fizesse o recapeamento, no caso, o remendo, mas deixasse nivelado, beleza, mas nunca faz isso.
7: E depois da minha

0: primeira entrada, Leandro e Gabriel, mencionando a licitação aberta pela Prefeitura, essa licitação para contratar um serviço de nivelamento de tampões de bueiros e redes subterrâneas, eu também recebi uma reclamação de um ouvinte, o Fabiano Magalhães, que mencionou também desnivelamento na Estrada dos Bandeirantes, na zona sudoeste do Rio, então queria deixar registrada também essa reclamação. E uma questão que eu observei nas ruas é a seguinte, Leandro Gabriel, esse nivelamento com os tampões de bueiros, é claro que vai ser muito importante, mas há também um desnivelamento muito grande no próprio asfalto. Muitas vezes há um buraco na rua, esse buraco é tampado com asfalto, mas um asfalto desnivelado com o que já existia ali antes. E a rua, mesmo sem buraco, fica muito ruim de passar. Então também queria deixar isso registrado. Esse também é um problema que a gente observou em várias, diversas ruas do Rio, em zonas diferentes, zona sul, zona norte, ali no centro do Rio também. Enfim, é uma reclamação constante dos moradores, dos motoristas. Volto com vocês aí do estúdio.
1: Obrigado, Isa, pelas informações. E vamos ver, né? Porque são 3 milhões e meio quase nessa licitação para a prefeitura conseguir resolver esse problema, contratando empresas para nivelar os tampões de bueiros, essas redes subterrâneas aí em vias da cidade, completamente difícil para o passageiro, para o motorista, né? E para quem está no ônibus, por exemplo, passar por um buraco desse é realmente muito desconfortável e até traz prejuízo, como a Isa disse.
2: Tem que... essa licitação ela tem que começar a resolver o problema, não é natural? E aí a gente poderia ter ido para a Zona Oeste também. Mencionamos aqui a mensagem de ouvintes lá da Estrada dos Bandeirantes, porque também é um rally que as pessoas percorrem. A gente ficou aqui, centro, zona sul, parte da zona norte, e aí quem acompanhou com imagens no YouTube e no Globoplay, viu a câmera de celular da Isa Morena balançando o tempo inteiro. E aí fica a sensação de que a gente vive aqui numa espécie de Mad Max, né, do Rio de Janeiro. Um belo filme, inclusive, Gabriel Freitas. Eu gosto dessas coisas. Ficção científica, um futuro distópico. É uma situação ali de apocalipse, mas é aquela estrada tensa, né? Os protagonistas ali, sempre dirigindo carros em alta velocidade num verdadeiro suplício, né? Numa jornada muito, muito, muito louca. No Rio de Janeiro a coisa acontece mais ou menos da mesma forma, porque você vai quicando, né, no asfalto totalmente irregular, acelerando, porque se parar no sinal, no engenho de dentro, tem um negócio escrito ladrão aqui, pode um ladrão pular do muro e vir te roubar, e avançando o sinal, querendo ou não, porque se passar pela Zona Norte, ali pela região do Maracanã, os sinais também não funcionam. Então é a nossa estrada da fúria, né, no Rio de Janeiro. Pelo menos essa licitação está colocada na rua para tentar resolver esse problema, pelo menos do asfalto desnivelado, né?
1: Tem que resolver mesmo, porque o carioca não consegue comprar um carro chinês desses que a gente vê em vídeos de Instagram, que passa por buraco, desnível, nem se mexe, suspensão maravilhosa, ainda mais. E também não tem como comprar um carro blindado para se livrar desses assaltos, né? Então, prefeitura, poder público precisa fazer alguma coisa, forças de segurança também para dar um mínimo de dignidade para a população carioca. 11h48, vamos para a rua conversar com a Ana Paula Jaume, né? Que está acompanhando essa operação importante, mirando o secretário de Polícia Civil, ex-secretário, ex-prefeito de Belfor Roxo e muitos bens luxuosos sendo também apreendidos, não é isso, Ana Paula?
3: É, Gabriel, e bens de luxo, tá? Pelo menos 10 carros de luxo foram apreendidos nessa ação da Polícia Federal. Agora há pouco chegaram, inclusive, mais veículos aqui na sede da PF e diversas outras apreensões também. Armas, muito dinheiro em espécie, relógios também de luxo. E aí, sobre os carros, são modelos realmente de luxo, né? Caros. Então, modelo, por exemplo, Mercedes, avaliado em 2 milhões de reais, ainda um BID também, um Jeep blindado, todos os carros chegando aqui blindados. Não está claro ainda, Gabriel e Leandro, na casa de quais alvos que foram essas apreensões. A gente sabe até o momento é que foi em Camboinhas e também em Piratininga, regiões aí de Niterói. E entre os principais alvos dessa operação, recapitulando aqui para o nosso ouvinte, ex-prefeito de Belfor Roxo, também pré-candidato ao Senado pela União Brasil, Márcio Canella, ex-secretário estadual de Polícia Civil aqui do Rio, delegado Marcos Vinícius Amin, o inspetor da

0: Polícia Civil, Pablo Juquiá Félix Ferreira, e também o ex-policial militar, Juraci Prudêncio, apontado como miliciano. Uma operação que está cumprindo 19 mandados de busca e apreensão pelo estado todo aqui, Niterói, São Gonçalo, Itaboraí e também Resende. O Márcio Canella, né, ele foi trazido mais cedo aqui para a Polícia Federal. São mandados todos de busca e apreensão. A gente tem informação de que ele veio aqui para prestar depoimento. E nessa operação de hoje também, a gente buscou a Polícia Civil, né, mandaram uma nota aqui para a gente. A Corregedoria-Geral disse que instaurou um procedimento disciplinar para apurar os fatos, disse que não compactua com desvio de conduta. Lembrando que a sexta fase da Operação Unha e Carne acontece uma semana depois da quinta etapa dessa mesma investigação, que prendeu o pastor Márcio Pôncio, teve como alvos o ex-presidente da Alerj, Rodrigo Bacelar, e também o bicheiro Adilcinho, que já estavam presos. A gente segue aqui acompanhando as atualizações dessa operação e qualquer novidade informa o nosso ouvinte aqui ao longo da programação da Rádio CBN. Gabriel Leandro.
1: Ana Paula, obrigado pelas suas informações. Só para amarrar aqui junto com você, né? Por favor. Até o momento, 8 carros apreendidos, certo? E mais carros chegando ainda na Polícia Federal.
0: Leandro, esse número subiu para pelo menos 10 carros de luxo apreendidos até agora, mas claro, essa contagem vai se atualizando.
1: Bom, 10 carros de luxo apreendidos numa quadrilha que tem como líder um policial civil, que tem 80 postos de gasolina, com a participação de um delegado da Polícia Civil, que se tornou secretário da Polícia Civil, porque a Alerj assim o quis, o Marcos Amin, ele virou, não, a gente abriu o CBN Rio falando sobre isso, e a gente está na reta final aqui, precisamos lembrar disso, ele chegou lá, no comando da Polícia Civil, uma corporação fundamental para o estado do Rio de Janeiro, porque a Alerj quis, numa mudança de lei patrocinada pelo Bacelar, que está preso, e pelo Márcio Canella, que foi alvo da Polícia Federal hoje. Numa operação contra essas pessoas, agentes do Estado, policial, ex-policial militar, policiais civis e políticos, nós temos aí pelo menos 10 carros de luxo apreendidos em mansões, 6 armas de fogo, carros avaliados em 2,5 milhões de reais. Muita coisa para a gente acompanhar, né?
2: E um dos alvos, né, dessa operação, que é um ex-PM, inclusive já foi condenado a 26 anos de prisão, Juraci Alves Prudêncio, por homicídio e associação criminosa, já teve cargo na Prefeitura de Belford Roxo, já participou da campanha da Daniela Carneiro, do ex-prefeito de Belford Roxo, Márcio Canella. Olha, é cada ponto dessa investigação, viu? A gente vai seguir acompanhando, porque, como a Ana Paula falou, tem muitos itens chegando, carros chegando à Superintendência da Polícia Federal, um balanço que ainda não está fechado.
1: Esse já é o primeiro resultado das atividades do escritório do Conselho de Controle de Atividades Financeiras do COAF aqui no Rio de Janeiro. O escritório foi inaugurado fisicamente aqui na última sexta-feira, comandado pelo delegado da Polícia Federal, Tássio Muzi, mas os trabalhos que resultaram nessa investigação já começaram há alguns meses e não há dúvida de que, bom, muito trabalho pela frente eles têm. Uma organização, uma máfia, que atua nos combustíveis e movimenta 7 bilhões 600 milhões de reais, com uma penca de agentes públicos envolvidos. Essa fase da Operação Unha e Carne, olha, eu já achava especial a da semana passada, com o envolvimento de um pastor, um bicheiro e um deputado estadual. Parece piada, mas foi a fase da semana passada. A de hoje é tão grave ou mais grave do que aquela.
2: Sempre pode surpreender. 11h54, reta final do CBN Rio, hora do toque de letra.
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1: Fala, Hugo, bom dia.
5: Alô, Leandro. Alô, Gabriel Freitas. Bom dia para todo mundo que está ligado aqui no CBN Rio. Nesta manhã de terça-feira, vamos juntos falar de futebol, porque o Brasil foi eliminado, mas a Copa do Mundo continua.

0: Hugo, e vamos falar logo de início sobre Copa do Mundo, obviamente, né? E tratar que agora a seleção... O que vai ser da seleção brasileira depois dessa eliminação precoce na Copa do Mundo? Para onde começar a corrigir?
1: Olha, quando acontece algo como essa eliminação precoce do Brasil na Copa do Mundo, e acho que até com um certo requinte de vergonha, de vexame, pela maneira precoce como se deu a saída do Brasil da Copa do Mundo, muita gente se pergunta, muita gente se questiona o que é que vai mudar em relação ao que foi feito para a próxima Copa do Mundo, a de 2030. A única certeza que se tem nesse momento é que a comissão técnica está mantida. Aliás, antes mesmo dessa Copa do Mundo, a de 2026, começar, CBF e Carlo Ancelotti já anunciavam um acordo para a renovação de contrato do treinador e dos demais integrantes da comissão técnica até a final da Copa de 2030. Ou seja, na teoria, o ciclo para o próximo Mundial já começou. A seleção brasileira vai entrar em campo novamente no dia 25 de setembro para enfrentar a Austrália no início desse outro ciclo. E fica o questionamento em relação a jogadores que serão aproveitados, atletas que não foram chamados, mas que poderiam estar na seleção brasileira, o fim do ciclo de alguns que estiveram, né, no Mundial dos Estados Unidos, México e Canadá, mas que provavelmente não terão condições de disputar a Copa de 2030. Mas será que mesmo não podendo ou não tendo condições de estar lá no Mundial, no próximo Mundial, será que eles vão fazer parte do ciclo, jogando pelas eliminatórias, os amistosos que o Brasil disputar? Tudo isso está no ar, viu, Leandro, Gabriel e amigos desse CBN Rio, mas nada ainda foi adiantado. Também é certeza que, nesse período de convocações para o ciclo, né, na Copa do Mundo, a gente vai ter uma renovação e uma integração entre a comissão técnica da seleção principal e as comissões técnicas das seleções de base. Esse, aliás, era um desejo do Carlo Ancelotti, aliás, tudo capitaneado pelo Rodrigo Caetano, que segue sendo o coordenador de todas as seleções, para que o Brasil tenha, sim, uma integração, uma melhor participação da comissão técnica profissional na renovação que o Brasil vai precisar fazer e que vai ser muito importante, porque se a gente considerar que o Carlo Ancelotti assumiu a seleção há pouco mais de um ano, o que, que fica de legado do Brasil para a Copa? Isso aconteceu, mas pouco se observou. Ele foi muito em função daquilo que os membros da comissão técnica permanente da CBF passavam para ele. Estou me referindo ao ex-zagueiro Juan, principalmente, além do próprio Rodrigo Caetano, que deixou aí a sua marca também nesse início de trabalho do Carlo Ancelotti. Mas, repito, tudo ainda indefinido e com a CBF se posicionando de maneira firme em relação ao apoio, à sustentação que vem dando ao Carlo Ancelotti para esse ciclo visando a Copa de 2030.
2: Fechado, Hugo Lago, um abraço pra você, meu amigo, até a próxima.
0: Valeu, Hugo.
1: Valeu, meus amigos, forte abraço pra vocês também, vamos juntos nessa sequência de terça-feira e amanhã eu volto pra gente falar mais de futebol aqui no CBN Rio, valeu.
2: Vambora que agora tem Argentina e Egito, estava aqui no estúdio junto com a gente, estávamos conversando com o nosso ídolo, bom de bola, Edson Mauro, que comanda agora a transmissão, que já vai começar, hein? Já vamos direto para a transmissão de Argentina e Egito, oitavas de final da Copa do Mundo. Valeu, Gabriel.
0: Valeu, Leandro. Até amanhã. Tchau, tchau, pessoal.
2: Tchau, tchau.
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4: Terça-feira, 7 de julho de 2026. A produção de veículos no Brasil teve, em 2026, o melhor primeiro semestre em 7 anos. No período, as fábricas montaram 1.370.000 unidades. O número representa alta de 8,8% na comparação com o resultado apurado entre janeiro e junho de

0: Terça-feira, 7 de julho de 2026, o pré-candidato à presidência da República pelo PL, o senador Flávio Bolsonaro, discursou na audiência pública dos Estados Unidos sobre o novo tarifaço. O parlamentar mencionou que este é o pior momento possível para a aplicação da medida e defendeu o adiamento. Para ele, a medida pode alterar o panorama das eleições de outubro aqui no Brasil. A polícia tenta descobrir quem enviou uma caixa com um cachorro morto à vereadora Deza Guerreiro, do Progressista, de Novo Hamburgo, no Rio Grande do Sul. A parlamentar considerou o ato uma ameaça ao mandato. Deza é conhecida pela defesa dos animais. O presidente da Câmara Municipal repudiou e afirmou que medidas estão sendo tomadas para identificar os responsáveis. Ela é fundadora de uma ONG de proteção animal e prometeu não se calar diante do ocorrido. A Argentina vai enfrentar a Suíça nas quartas de final da Copa do Mundo. Colômbia e Suíça empataram em 0-0 nas oitavas de final. A decisão foi para os pênaltis e teve vitória suíça. Mais cedo, a Argentina eliminou o Egito. O presidente eleito da Colômbia, o direitista Abelardo de la Espriella, afirmou que o atual presidente, Gustavo Petro, quer dar um golpe de Estado. Espriella convocou as Forças Armadas para protegerem a democracia e desobedecerem a quaisquer ordens nesse sentido. Petro questionou a legitimidade da eleição de La Espriella e convocou manifestações para o dia 20 de julho, data em que anunciou que fará o discurso de despedida do mandato. Agora, no horário de Brasília, são 8 horas, 2 minutos.
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1: Muito boa noite a você, amigo e amiga, ouvintes aqui do Quatro em Campo. Sejam todos muito bem-vindos. Vamos juntos até as 9 horas da noite, mais um dia emocionante da Copa do Mundo. Já estão definidas as quartas de final da competição. Muito obrigado a você que se liga no nosso podcast e você que acompanha o programa nas mais diversas plataformas digitais. Hoje, dia 7 do 7.
0: Escalação.
1: Rafael Prates, tudo bem, Prates? Boa noite.
2: Alô, Éboli, boa noite, ouvintes da CBN.
1: Prates que acabou de comentar, né, para São Paulo e parte da rede, essa classificação da Suíça.
2: Aqui classificou a Suíça, e aí, classificou quem?
1: Aqui também classificou a Suíça, então, e para você, o Michele também classificou a Suíça, ela também acompanhou esse jogo, comentou para Rio de Janeiro e parte da rede. Michele Silva, tudo bem, Mia?
3: Tudo bem, Éboli, Prates. Dudes, eu acho, não sei quem é que tá. Boa noite pra vocês, pra todo mundo que tá na nossa audiência. Aqui classificou a Suíça, viu? Mas foi nos pênaltis, não sei como é que foi aí.
2: Aqui também.
3: Ah,
2: 5
3: então
2: cobranças
3: tá
2: pra Colômbia, 5 pra Suíça. A Colômbia perdeu 2, a Suíça perdeu 1. O Kobel defendeu uma cobrança e a Suíça passou. Aqui foi assim, no 0-11, 0-21,
3: E teve um podcast falando muito bem da Suíça, hein?
2: Teve sim. Entre muitos erros, esse foi um dos muitos acertos também.
4: Ah, muitos erros.
1: Gabriel Dudziak, fala, Dudes, boa noite.
4: Tudo bem, Éboli? Boa noite a você, ao Prats, a Michele. Só queria informar aí o Rafael que o nosso nível de acertos aqui, gerais, dos palpites pré-Copa, antes do primeiro jogo, bem antes, tá chegando aí a 63,5%, tá? Só isso que eu quero dizer.
2: Parabéns, gostei muito.
1: Com margem de erro de 3 pontos percentuais para mais ou para menos.
3: E se a gente colocar...

0: empates, na competição.
1: Se a gente colocar os empates aí, dá pra falar numa um percentual alto aí, um 83%.
0: Tá bom, tá bom.
2: Não,
0: agora
2: é
0: o seguinte, é Argentina e Marrocos versus os europeus. Mas a gente já fala tudo isso. Primeiro, Ramon, por favor.
3: Primeiro tempo.
0: Bem, começar pelo que há de mais quente, né? Que é a classificação da Suíça. Acabou de sair do forno a classificação da Suíça. Depois de empate de 0-0 no tempo normal, 0-0 na prorrogação, vocês todos já analisaram o jogo, acabaram de analisar o jogo, então não vamos ficar muito na análise do jogo, quero saber mais assim, os sentimentos, né? Porque a Colômbia, ela foi eliminada sem perder, né? Nos pênaltis 4-3, só para confirmar o placar, nos pênaltis foi 4-3. E a Colômbia é eliminada sem perder, vinha fazendo uma grande Copa, e acaba deixando o Mundial. E chega essa Suíça para enfrentar a Argentina. Aliás, o Campaz não vai dormir durante alguns dias, hein? Jogador colombiano que perdeu um gol incrível já no finalzinho da prorrogação. Acontece, faz parte do jogo. Mas não vai dormir durante muitos dias, no meu entendimento. A Suíça vai pegar essa Argentina, que vem de uma classificação épica também. Hoje a Argentina virou um jogo, parecia improvável. Em poucos minutos, saiu de um 0-2 para um 3-2 contra um bravo Egito, mas a Argentina foi bravíssima também e conseguiu uma virada épica. É uma Suíça que pode ganhar um contorno diferente e até estabelecer um jogo de igualdade nesse confronto com a Argentina, já falando sobre os confrontos das quartas de final. Como é que vê esse confronto que foi definido hoje, Michele?
1: Assim, depende muito de qual é a Argentina que vai para o jogo. Se for uma Argentina focada, uma Argentina lá da fase de grupos, aí acho difícil a Suíça fazer frente. E a Suíça, ela também ela teve que se ajustar em meio a essa Copa do Mundo, né? A gente está falando de uma Suíça que começou sem o que se tornou o seu principal jogador, não jogou hoje, que foi o Manzambi, né? Que é um jovem jogador da Suíça, do Freiburg, da Alemanha, mais participações em gols do que jogos nessa Copa do Mundo. E ele não esteve à disposição hoje, acabou se machucando no treino de ontem, lamentavelmente, e foi uma baixa super importante para a Suíça, porque ele trouxe um frescor para o ataque da Suíça, que foi muito importante na fase de grupos. Ele se torna titular a partir de um jogo contra a Bósnia, e ele é o jogador do desequilíbrio, mas não só do drible e da velocidade, também da criatividade, do passe diferente, da armação. Então ele fez a Suíça jogar um futebol muito interessante. O futebol que a Suíça jogou hoje não é o futebol que a Suíça vinha jogando com o Manzambi, e por isso a dúvida. Mas assim, hoje a Suíça mostrou muita capacidade de resiliência, né? De saber sofrer, de no segundo tempo mudou um pouco a estratégia, né? O primeiro tempo mais marcado, mais fechado, o segundo tempo subiu um pouco a marcação e logo nos primeiros minutos perdeu uma grande oportunidade. Eu vejo que esse é o grande desafio da Suíça. Até cria, né? Consegue ali se fechar bem, mas na hora de criar... cria oportunidades, mas não consegue converter essas chances tão bem assim. Com o Manzambi, vinha convertendo muito bem, mas sem ele, esse é um dos grandes desafios da Suíça, que hoje fez um jogo mais parecido com aquela Suíça de 2006, um jogo mais fechado, um jogo mais truncado, principalmente no primeiro tempo, depois saiu um pouco mais. Mas é um desafio entender qual será a Suíça para enfrentar a Argentina, justamente pela ausência do Manzambi, peça fundamental na campanha.
0: E por essa trajetória também da Argentina, né, Dudes? A Argentina vem de duas classificações dramáticas. A Argentina está envolvida em talvez dois dos cinco jogos mais emocionantes dessa Copa do Mundo até agora, que foi o jogo 3-2 na prorrogação contra Cabo Verde, e hoje um 3-2 novamente, só que não precisou de prorrogação, evitou a prorrogação, virando um jogo nos últimos minutos da partida, até os 30 e poucos minutos do segundo tempo, estava 2-0 para o Egito. 2-0 para o Egito e a Argentina meio que de mãos atadas, muito na base da raça, e conseguiu, e logicamente com o Messi tirando seus coelhos da cartola, né, depois de ter perdido mais um pênalti. O Messi bateu dois pênaltis nesse Mundial, perdeu os dois, né? Contra a Áustria perdeu o pênalti quando estava 0-0, terminou 2-0, dois gols do Messi. E agora pior ainda, porque ele perdeu o pênalti quando estava perdendo por 1-0 e botou bola na trave, mas parecia que estava num dia ruim o Messi, mas de repente, em poucos minutos, a genialidade do Messi apareceu e a Argentina virou o jogo 3-2.

0: sendo testada emocionalmente, vencendo os obstáculos emocionalmente. É uma Argentina que chega também muito fortalecida para esse jogo contra a Suíça, hein, Nudes?
1: Sim. Agora, eu preciso dizer que também pensei o mesmo depois do jogo contra Cabo Verde. Achei que seria um alerta importante para a Argentina no que se refere a bom jogo, a concentração o tempo todo, a não repetir erros, e não aconteceu, né? Acho que, claro que a gente teve um domínio muito grande da Argentina, mas é um domínio a partir de 1-0 do adversário, e é um domínio que sim, cria oportunidades para a Argentina, mas que a gente vê muitos desperdícios, né? E o 2-0 do Egito ficou cantado, né, em determinado momento do jogo, porque ele aconteceu duas vezes. Na primeira, o gol foi anulado.
0: E com o mesmo jogador, né? Em situações também parecidas.
1: A jogada é a mesma. É com o Hassan colocando para o Zico fazer o gol. A diferença é que tem a participação do Salah na segunda jogada e na primeira não. Então, assim, estava realmente de um jeito, assim, né, armada para uma eliminação feia da Argentina, baseada em desperdícios e falta de concentração ou descuidos, né? Porque foram dois gols iguais, né, e só um valeu, foi um gol de cabeça no começo do jogo, e foram muitas oportunidades perdidas. E poderia ser o fim desse time histórico, né, da Argentina, de 2019 para cá, principalmente, um time que se encontrou com o Messi, e o Messi se encontrou com o time, e em 20 minutos, né, tinha tudo para acabar essa história, mas não, eles se recusaram a deixar essa história acabar desse jeito. O Messi apareceu, mas os companheiros dele também, e a Argentina de novo fez algo fantástico, né, saindo de um 2-0 contra para fazer um 3-2 a favor. E fica esse detalhe, né, se a gente pode reprovar os erros repetidos da Argentina, tem que elogiar novamente a capacidade desse time de lidar com adversidades. Foi assim na Copa de 2022, desde a derrota para a Arábia Saudita, passando por decisões nos pênaltis, né, contra a Holanda e contra a França, momentos adversos contra a Austrália até, então, até agora, né, contra a Cabo Verde e contra o Egito, e eles estão firmes, né? Então é um time que tem essa vocação de dançar na beira do precipício e continuar vivo.
0: É, a atmosfera, né, que foi construída no estádio em Atlanta, que virou La Bombonera quando a Argentina fez o primeiro gol com o Romero, e aí foi com tudo para cima e virou o jogo, o Prats. Assim, é a principal característica nessa campanha de 2026, é esse equilíbrio emocional, até ou a capacidade de dar a volta por cima, né? O próprio Messi, como falei, mais uma vez perdeu o pênalti, no jogo que ele perdeu o pênalti ele conseguiu mais uma vez dar a volta por cima, mas é um senso coletivo que isso aparece na equipe argentina?
2: Sem dúvida, é uma seleção difícil de ser batida, muito porque ela fica no jogo, mas quando ela está pior e que o jogo parece ter ido embora. Isso é um mérito muito grande. É o mérito do grupo de jogadores, do trabalho feito pelo Scaloni, porque o grupo acredita muito no que é apresentado, e hoje foi uma crença de trocas de jogadores, né? O Scaloni começa com uma equipe diferente da equipe que começou contra Cabo Verde. Quem não foi bem sai do time. Aí quem entra consegue, alguns conseguem ter um bom desempenho, mas o jogo começa a ir embora no 2-0 para o Egito, que quase virou 3. E a Argentina fica no jogo, né? E quando faz o primeiro gol, obviamente que muda toda a história. E tem, assim, um mestre brilhante nessas situações para hoje tirar a Argentina quase do buraco e ajudar. O comandar a Argentina, não apenas ele, mas ele é o grande comandante em campo para a Argentina virar o jogo como virou, né? Ainda mais na reta final, que fica um jogo muito aberto, muito laicá, e é muito de quem vai aproveitar a chance que vai aparecer. Egito teve e não aproveitou, a Argentina teve e aproveitou numa saída muito rápida de quem vem do banco, como veio o Lautaro Martínez, que perde lugar no time para o Julián Álvarez, né? E aqueles jogadores especiais, né? O Messi, que é o especial mais de todos.
0: Ele entrou comendo grama, rapaz.
2: É, então.
0: Lautaro entrou comendo grama, impressionante.
2: Perde lugar no time, quando retoma ou quando retorna ao time, entra numa situação ruim para jogar, porque o time tá perdendo o jogo.

0: talvez, para a Argentina virar um jogo muito complicado contra o Egito, como foi muito complicado contra Cabo Verde, mas a atual campeã segue na luta para tentar de novo ser, pela quarta vez agora, campeã do mundo.
1: Eu gosto muito, Michel, da postura do Lionel Scaloni, né? Acho legal, acho que deve ser um cara bacana, você conhecer, trocar ideia, porque ele é um cara que não muda de comportamento, ele é até bem simples ali, no seu gestual, né? No seu sentimento.
0: Hoje chorou depois do jogo até, viu, Éboli? Para ele é então, muita coisa.
1: É fantástico, né? O Messi foi aos prantos, o Scaloni também, o Messi completamente tomado pela emoção e teve um gesto bacana, o time jogando o Messi para o alto. Foi uma catarse o que aconteceu hoje no estádio em Atlanta, com toda aquela atmosfera também da torcida. E essa conexão que vai, na minha opinião, vai fortalecendo cada vez mais, vai dando casca, né? Para um time que já é cascudo, vai ganhando ainda mais casca para esse confronto contra a Suíça. Mas o Scaloni, ele fez uma cara depois do terceiro gol, depois do gol do Enzo, né, num cruzamento perfeito do Lautaro Martínez, e o toque de cabeça também de olho aberto, ele olha para o canto, aquela testada bonita, né, tira do goleiro e faz o terceiro gol da Argentina. A cara do Scaloni, a impressão que eu tive, a leitura que eu fiz, meio que assim, nossa, os caras conseguiram virar esse jogo. Ele pensando nos jogadores. E depois ele elogiou muito os jogadores, né? Ele joga, bota muito na conta dos jogadores, esses caras são incríveis. Mas a cara dele pra mim foi essa. Nossa, eu não acredito. Esses caras conseguiram virar esse jogo. Queria que você falasse um pouquinho sobre essa atmosfera da Argentina.
2: Eu tô contigo, assim. Eu gosto muito do Scaloni, gosto dos posicionamentos dele. Ele fala com muita clareza, né? E ele não se retira de temas. E é um técnico muito sensível, né? Ele já deu várias demonstrações disso. Eu gosto muito dos posicionamentos dele. E é muito rico taticamente também, né? Ele oferece ali boas leituras durante os jogos. Até hoje, inclusive, eu particularmente estava assistindo o jogo e estava pensando, meu Deus, por que ele não tira o Enzo Fernandes? E aí o Enzo Fernandes vai lá e faz o gol. Mas assim, coisas do jogo, né? Coisas do jogo, assim, e de leituras dele. E é impressionante como ele também ele não tem receio de fazer algumas mudanças que podem até ser mais duras, assim, ou difíceis, né? Tira o Lautaro Martínez, coloca o Julian Álvares, ele colocou Paredes hoje, que para mim fez um jogaço. É talvez um dos grandes símbolos, para além do Messi, né, que é o maior, mas um dos grandes símbolos dessa classificação da Argentina é a partidaça que fez o Paredes, assim, realmente um protetor ali da defesa, e até num contra-ataque puxado pelo Egito, aquela leitura dele do passe que daria o Marmoush, né, que ele consegue antecipar ali, ver o passe que o Marmoush daria e consegue a interceptação. Mas assim, é muito sobre Lionel Messi. Acho que a última Copa do Mundo, a Copa do Mundo de 2022, a gente falava da escaloneta, né, e enfim, ficou conhecido por isso. Eu acho que essa Copa do Mundo é da Lioneleta, porque eu sinto uma Argentina mais...
1: É o Lionel Scaloni e Lionel Messi, sabe?
2: Pode ser. Mas eu sinto uma Argentina mais dependente do Messi. Hoje, para mim, foi muito isso. E enquanto o Messi... O jogo ele só destravou para a Argentina quando o Messi virou um meia pela direita. E ele saiu de uma posição muito mais central. Mas
1: quase
2: pra
1: que
2: mim,
1: um ponta direita, né? Aos 39 anos o cara virou quase que um ponta direita, é inacreditável.
2: Não, e assim, ele tá dando uma demonstração também de conexão com o time que é impressionante. O Messi já tem desarmes, e eu não tô falando desarme, ele tem desarmes nessa Copa do Mundo, de lances que ele recuperou a bola aos 39 anos. E é uma seleção muito conectada, e aquilo, né? O título e a campanha de 2022, elas são dois elementos muito fortes para a Argentina. Eu sinto que eles têm a plena certeza de que eles vão voltar para o jogo a partir do que eles já construíram, a partir daquela campanha de 2022. E para mim, hoje, isso pesou muito, assim. Eles tinham a plena certeza de que eles voltariam para o jogo. Claro, o Messi colocou de volta eles no jogo também, né?
1: Uma história muito bacana, mais uma história muito bacana que a Argentina construiu.
2: E ele emocionado, né?
1: O jogo da Argentina.
2: Ele é
1: emocionado.
2: Bonito, foi muito bonito. Meu desvio de caráter como brasileira é torcer pro Messi.
0: A gente reparou no Raio X das Seleções. Boas histórias contadas no Raio X das Seleções, viu, Éboli? Convido o ouvinte da CBN a acompanhar no grupo da Argentina, quando chega ao grupo da Argentina. Michele Silva com bons comentários e revelações sobre Lionel Messi.

0: e o que ele joga de futebol, que é uma imensidão.
1: Ah, eu vibro pra caramba com o Messi também, porque já falei aqui algumas vezes que o Messi é o meu Pelé, né? Eu vi jogar, acompanhei a carreira toda, o Messi é o meu Pelé. Não é o fato dele ser argentino que eu vou virar de costas para esse fenômeno da natureza, né? O Messi é um fenômeno da natureza, cara. É um negócio assim, com 39 anos o cara tá fazendo o que ele tá fazendo numa Copa do Mundo, fez 8 gols e nesses 8 gols não tem gol de pênalti. Os argentinos até brincam com isso,
2: Perdeu, né,
1: cinco pênaltis
2: pênaltis.
1: para ser artilheiro da Copa, né? Perdeu
2: Perdendo
1: dois.
2: pênaltis.
1: Né? Então, perdendo pênaltis, ele não fez nenhum, ele bateu dois, perdeu dois. E tem 8 gols na Copa do Mundo. É um negócio impressionante o que está fazendo o Lionel Messi. Né? E é natural que nesse momento também haja as comparações, né? Porque a gente viveu uma eliminação da seleção brasileira, onde uma crítica foi a passividade da seleção. E algo que a gente não vê na seleção da Argentina é passividade. Então é natural que haja essas comparações de comportamento. É duro, é complicado.
2: É boli.
1: Você vê uma Copa do Mundo sendo disputada por equipes que entregam a alma dentro de campo e a equipe do seu país ser eliminada, né, com ares de passividade. É bem complicado. Eu concordo com determinadas comparações, sim, porque é uma comparação em tom de crítica, que ajuda a formar reflexões, no meu entendimento, para a formação, inclusive, de uma próxima equipe, pensando em 2030. A gente vai falar sobre isso também hoje. Fala, Mi.
2: Não, era justamente para te perguntar isso, se a gente falaria sobre 2030, porque tem um paralelo aí
1: Sim.
2: que eu gostaria de fazer em relação ao próprio Lionel Messi e aos 39 anos dele e o que ele está fazendo nessa Copa.
1: Vamos
2: Ah,
1: fazer,
2: você não
1: vamos falar
2: vai.
1: assim. Vamos.
0: A Michelle vai falar que o Neymar pode fazer que nem o Messi, é isso?
2: Não, definitivamente não. Não pode nessa,
1: Não,
2: ele não
1: definitivamente.
2: pode nessa, né? Não, não pôde
0: Ah,
2: nessa.
0: então,
2: Então,
0: aos
2: para
0: 39.
2: 2030 aí é que não pode mesmo.
0: Ah.
2: Mas respeito quem pensa o contrário.
0: E eu sei, viu, Éboli, que é um assunto absolutamente enfadonho e a gente tenta evitar aqui no programa, né? Agora, o que também não dá para a gente pular é o número de, a reclamação do Egito depois do jogo, né?
1: Não, tá aqui,
0: Hossan
1: tá
0: Hassan.
1: anotado
0: Ah, tava
1: e então
0: marcado aí, então tá bom.
1: isso aí. Não, toma, eu quero a tua opinião então, eu vou gerar com vocês todos. O Egito reclamou de um gol anulado, né, do primeiro gol que foi anulado, e de um pênalti em cima do Salah na origem do terceiro gol da Argentina. Você acha, Prates, que as reclamações elas são justas do Egito ou não?
0: Do gol anulado, sim. É porque é um lance de VAR. Aí a gente vai cair de novo naquela velha história de quanto é um lance para o árbitro de vídeo chamar e ser acionado, quanto não é. Os pênaltis para o Egito, para mim, nenhum aconteceu. O pênalti para a Argentina foi bem marcado no Taliafico. E a falta para o Egito, a falta para a Argentina foi mal marcada para mim. O gol do Egito, para mim, foi mal anulado. Então, nas reclamações do Egito,
1: Aquele pisão.
0: é,
1: Para
0: o
1: você,
0: que,
1: aquele
0: que é,
1: pisão não
0: depois, claro,
1: caracteriza a
0: é,
1: falta.
0: depois no pisão, aí vai no vídeo, outra câmera mais lenta, outra velocidade. Para mim, ali é um lance que, se o árbitro não marcou na partida, o vídeo não deve participar. Para mim, o gol do Egito é mal anulado, os pênaltis reclamados não conferem, e o pênalti marcado para a Argentina foi pênalti, sim.
1: Tá, para quem não acompanhou, é o seguinte: estava 1-0 para o Egito. Houve esse segundo gol do Egito, um contra-ataque espetacular puxado pelo Hassan. Ele passa por três jogadores da Argentina, toca para o Salah toca para o Zico dá um totozinho na bola, uma cavadinha, um golaço, uma pintura o gol, mas na origem, a tomada de bola, houve ali um pisão do jogador do Egito no jogador da Argentina, acho que foi o Lisandro, né? Acho que foi o Lisandro que estava na
0: Isso
1: jogada.
0: aí.
2: Foi.
1: Né? Ele toma o pisão, cai, segue o jogo e depois volta tudo e o VAR chama o árbitro para ver o lance, o VAR marca a falta na origem e anula o gol. Depois sai o segundo gol de Marrocos, esse não fizeram nada com gol e foi outro
0: Egito.
1: golaço também do Egito, perdão, do Egito com o Salah puxando pelo meio, tocando para o Hassan fazendo jogada individual, tocando no meio e o Zico fazendo o segundo gol do Egito. Mas a reclamação é sobre o segundo gol. Que seria o segundo gol e primeiro gol anulado do Egito. Vamos lá. Você, Dudes, nesse pacotão, onde é que está a reclamação justa ou não?
0: Não, eu acho que, assim, vale reclamar, ter uma interpretação diferente, né? Por exemplo, aí no caso dessa falta no Lisandro, eu acho que vale tentar entender se tão para trás assim é o caso de voltar e anular um gol. Eu entendo que sim, tem gente que acha que não, embora a orientação seja essa, né? Fase ofensiva começa naquele momento, então tem que anular. Entendo o que diz o Prates também. Também entendo quem acha que foi contato faltoso no Salah no lance do terceiro gol da Argentina, mas eu não considero, de forma que, para mim, a arbitragem acertou em tudo.

0: Acertou em tudo. Para você, Michele?
1: Para mim, acertou em tudo também. Entendo a reclamação. Acho que quando parte para o lado de isso é inaceitável, um roubo ou um plano, aí já é outra coisa que não é reclamação. Entendo a reclamação, mas para mim o árbitro acertou nos dois lances. Definitivamente não é pênalti no Salah. Há a discussão sobre, sim, o lance do gol anulado do Egito, mas para mim, dá origem, aquilo ali é a origem do contra-ataque que gera o gol. Então, para mim, bem anulado.
0: Muito bem. Para mim também a arbitragem acertou em tudo. Vamos fazer nosso primeiro intervalo? Daqui a pouquinho a gente volta.
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6: O combate à exploração do comércio ambulante na orla por facções criminosas vai ser o foco do novo programa de ordenamento da Prefeitura. Intitulado Tolerância Zero, o projeto tem início previsto para 16 de julho no Leme, Copacabana, Ipanema e Leblon. A Secretaria de Ordem Pública afirmou nesta terça-feira que facções cobram de R$ 200 a R$ 300 de ambulantes para eles atuarem nos calçadões e na areia. A prática movimenta cerca de R$ 100 milhões por ano. A Prefeitura identificou cerca de 1.000 ambulantes ilegais, sendo 20% estrangeiros. Também foram mapeados ao menos 22 depósitos ilegais que são alugados pelos criminosos. O secretário de Ordem Pública, Marcos Belchior, explicou que uma das estratégias será o controle de acesso e a apreensão de produtos sem nota fiscal.
7: Quem é irregular e quem é ilegal, não tentem se aproximar do polígono de segurança. Quem não tiver com as suas mercadorias, com notas fiscais claras, mostrando a legalidade do seu produto, do seu equipamento, será apreendido.
6: O programa prevê 320 agentes 24 horas por dia em 69 pontos de acesso à orla. Ruas transversais também serão monitoradas. A base de dados das Forças de Segurança do Estado vai ser usada para nortear as equipes. O prefeito Eduardo Cavalieri reforçou que a ideia não é combater ambulantes, mas prevenir a exploração da atividade por grupos criminosos.
8: A gente não pode confundir o trabalhador ambulante legalizado de forma alguma com aqueles que servem à exploração do espaço público pelo crime organizado. Vender produto de origem ilegal, alugar equipamento com origem criminosa, é crime. E enfrentar o crime é bem diferente de fiscalizar.
6: Cavalieri não descartou a possibilidade de expandir o programa para Lapa e praias da Zona Sudoeste. Reportagem Ana Luísa Barreto.
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2: Terça-feira, 7 de julho de 2026, o Senado aprovou o projeto que cria um sistema de transferência automática da pensão alimentícia, batizado de Pix Pensão. Com a aprovação, o texto segue para a sanção do presidente Lula. A proposta altera a legislação para permitir que quem recebe pensão alimentícia peça ao juiz a transferência automática mensalmente do valor devido diretamente para a conta bancária de um representante legal. O líder do PT na Câmara, Pedro Uxai, ameaçou tratar o presidente do Senado, Davi Alcolumbre, como inimigo dos trabalhadores, caso ele não dê andamento à PEC, que acaba com a escala de trabalho 6x1. Uxai deu prazo até a próxima semana para que Alcolumbre encaminhe o texto à CCJ. O PT também pressiona por outros projetos prioritários e resiste à mudança no texto sobre as terras raras. E a líder da ultradireita, Marine Le Pen, anunciou a candidatura à eleição presidencial da França em 2027. Le Pen enfrenta uma condenação por desvio de recursos públicos e usa a tornozeleira eletrônica. A política, de 57 anos, recuperou o direito de concorrer à presidência após uma decisão do Tribunal de Apelação de Paris, que, embora tenha mantido a condenação por desvio de recursos públicos europeus, reduziu a pena de inelegibilidade. No horário de Brasília, 8h33.
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2: Muito bem, já temos então definidos, né, os confrontos das quartas de final da Copa do Mundo. Fase que começa na quinta-feira com França e Marrocos. Na sexta-feira, Espanha e Bélgica. No sábado, Noruega e Inglaterra. E Argentina e Suíça. É Argentina e Marrocos e um em cada chave, hein? Argentina e Marrocos contra os europeus, Prats.
4: É exatamente
2: isso aí. Será que afinal vai ser Argentina e Marrocos?
4: É, vai saber, Ébano. Essa marroquina tem uma seleção de muita qualidade.
2: É, tá jogando pra caramba, hein? Tá. Marrocos, depois da fase de grupos,
4: alguma atualização sobre o Saibari?
2: Uma outra equipe, hein?
4: É, alguma atualização sobre o Saibari? Porque o Saibari saiu machucado contra o Canadá. Sem o Saibari, mal comparando, o Saibari, pro ataque marroquino, a Michelle citou o Manzambi com razão. A seleção suíça perde muito sem o Manzambi. O Saibari é um centroavante que tem feito uma Copa do Mundo muito boa e saiu machucado contra o Canadá. A seleção marroquina é muito bem treinada pelo Mohamed Ouabi, muito boa seleção, mas tem um confronto contra a melhor seleção até agora da Copa, que é a França, né? E a Argentina, do outro lado, é favorita contra a Suíça, mas também não espera assim, molezinha, não, tranquilidade. É a ver a situação do Saibari. Acho que o Saibari no ataque é uma seleção marroquina. Sem o Saibari, perde muito para incomodar a França na quinta-feira.

0: disputa pela artilharia tá sensacional, porque você tem o Messi com 8 gols, e aí vem com 7 gols é o Haaland, né? O Mbappé também, com 7 gols. O Harry Kane está com 6 e todo mundo na Copa ainda, hein? Todo mundo na Copa, essa disputa vai ser fantástica. A Bélgica seguiu adiante, goleou os Estados Unidos por 4-1. A Bélgica teve um reforço de torcida graças à vergonha proporcionada pela FIFA e Donald Trump. A dancinha dos belgas no vestiário, que coisa maravilhosa! Nada como uma boa ironia para atacar a vergonha, né? O vexame proporcionado pela FIFA. Né? Mas espetacular, o jogador, para quem não viu o jogador, vai nas redes sociais, vai na internet. Jogadores no vestiário dançando feito Donald Trump, né? Aquela dancinha.
1: Ele queria participar da Copa, né? Tá aí, participou.
0: Tá aí, né? Participou. Dançou. Também. 4-1, fora o baile. Mas a pergunta que eu faço para vocês é a seguinte: nessa história de Argentina e Marrocos contra os europeus, primeiro, vocês esperavam ver nessa fase uma Copa tão europeia, né, com um domínio dos times europeus, das seleções europeias, e desses 8 aí, as surpresas, vocês não esperavam de maneira alguma ver quais seleções que estão aí nas quartas de final? Mia?
1: Olha, Estados Unidos ficou pelo caminho, né? Com certeza seria a minha escolhida, mas assim, Bélgica é surpreendente para mim, mesmo que tenha ali bons jogadores, é uma transição de geração, né? De uma geração para outra. Então, a Bélgica chegar a essa fase me surpreende. A Noruega um pouco também, mas eu acho que mais surpreendente é a Bélgica. A Suíça, a gente já tinha uma expectativa grande com a Suíça, mas faltava comprovar. E como essa Copa do Mundo tem sido marcada por isso, né? Algumas seleções que fizeram ali bons jogos, até mesmo nas eliminatórias ou ali próximo da Copa do Mundo, mas chegou a Copa do Mundo, a coisa desandou, e teve outros exemplos de seleções que corrigiram a rota, né? A Suíça, por exemplo, foi uma que corrigiu rota, que teve a entrada do Manzambi no time, e a Bélgica também fez essa correção de rota. Contra os Estados Unidos, fez a melhor partida da Bélgica nessa Copa do Mundo, mas me surpreende chegar até essa fase.
0: Para você, Dudes, quem é que está te surpreendendo aí dessas seleções das quartas de final?
2: Eu não esperava que a Bélgica chegasse, não esperava que a Noruega chegasse, porque já imaginava o confronto com o Brasil, né? E achava que o Brasil iria passar da Noruega. E voltando, né, para a fase oitavas de final, eu esperava que a Colômbia passasse da Suíça, né? Não é uma surpresa a Suíça estar entre os 8 melhores times, né? Mas eu tinha mais expectativas para a seleção colombiana. Então, é mais ou menos isso. Me surpreende que a Bélgica esteja nas quartas de final, me surpreende que a Noruega esteja, e de alguma forma a Suíça, embora não seja assim um escândalo, evidentemente, mas achei que a Colômbia estaria aqui.
0: E essas três seleções é que deram essa maioria absoluta aos europeus, né? Porque se não fosse a Bélgica, seria os Estados Unidos, se não fosse a Noruega, sim, seria o Brasil, se não fosse a Suíça, seria a Colômbia, até com uma expectativa de uma semifinal sul-americana, né? Com a Inglaterra cercada por sul-americanos. Agora é a Argentina cercada por europeus.
2: Não, e o detalhe, né, que se não fosse essa remontada histórica aí da Argentina, não teria nenhum sul-americano nas quartas de final. Imagina, né, todos terem caído antes, né, das quartas de final, é algo que realmente impactaria muito, né, em relação ao que a gente está acostumado e em relação também ao que foi o começo da Copa, porque no começo da Copa, as seleções europeias...
0: Só o Uruguai ficou pelo meio do caminho, né?
2: Exato, e as sul-americanas passaram todas, exceto o Uruguai, e as seleções africanas passaram todas, exceto a Tunísia, e as norte-americanas, assim, as três sedes, né, avançaram, e aí foi todo mundo caindo, e estamos de novo falando em 6 europeias e 2 fora do eixo, ou fora deste eixo, né, eixo europeu. Acho que em 22 foi assim também, né?
0: Vou até checar aqui 22, mas não.
2: Acho que é Marrocos e Argentina também.
0: Copa, né?
2: Em 22, acho que também Marrocos e Argentina foram os intrusos, né, nessa fase aí. Ah, não, teve o Brasil também, né?
3: Isso.
2: Teve o Brasil também.
0: Teve o Brasil também,

0: E aí, Prates, você também vai nessa linha? Bélgica, Noruega, Suíça, as três, duas, uma apenas aí?
1: A Suíça e Colômbia, para mim, era um confronto muito equilibrado. A Colômbia tinha feito jogos melhores que a Suíça, mas a Suíça é uma seleção assim muito bem treinada pelo Murat Yakin. Era um confronto da Colômbia, para mim, com uma pequena vantagem, mas pequena. Não era a vantagem, por exemplo, eu imaginei do Brasil contra a Noruega, em relação ao favoritismo antes de começar o jogo, né? Então a Noruega, até pelos confrontos, para mim, é mais surpresa, eliminando Costa do Marfim e Brasil para chegar às quartas de final. A Bélgica eliminou o Senegal e saindo de um 2-0 para um 3-2, assim, que foi uma grande virada, né? Uma virada à la Argentina da Bélgica, né? Que virou, na verdade, na
0: Um outro jogo
1: prorrogação, né? É,
0: fantástico.
1: mas foi buscar um
0: É.
1: 2-0 contra com menos tempo para 2-2, que a Argentina buscou para um 3-2 hoje. É uma surpresa para mim a Noruega. Acho que mais que as outras sete que avançaram para as quartas de final.
0: Tá, grande surpresa então, a Noruega de Haaland. Vamos fazer um intervalo e na volta a gente fala de 2030. Vamos voltar a falar de seleção brasileira. Perguntar para vocês o seguinte: vocês já irem pensando. 2030 é para já. É para já. Em setembro tem amistoso contra a Austrália. Não tem mais transição, a transição foi agora. É agora, é só pensar em jogadores que terão condição de jogar em 2030. Esse tem que ser o pensamento de Carlo Ancelotti. E parar de oba-oba em torno do nome do técnico. Chega de espetacularização em torno de Carlo Ancelotti, de comercialização. O negócio é arregaçar a manga e vamos ao trabalho. Depois do intervalo.
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4: No dia em que a prefeitura divulgou uma licitação para tentar combater o desnivelamento do asfalto nas ruas do Rio, motoristas apontaram que esse é um dos principais problemas ao dirigir pela cidade. O chacoalhar do carro é algo bem conhecido do taxista Francisco Carlos, que já teve prejuízos financeiros por causa dos buracos.
5: Principalmente essa área aqui que eu estou aqui, é General Caldas, é Rua de Santana. É muita ondulação, é muito buraco. E também é poeira também. É muito decaído, né? Se bobear, o carro passa e fura até o pneu. Semana retrasada, eu tinha que trocar um pneu mesmo por causa dos buracos.
4: A reportagem da CBN constatou que o problema se repete em diversas regiões da cidade, com tampas de bueiro ou rede subterrânea que não se encontravam na mesma altura do asfalto. Muitos carros pulavam à medida que passavam por cima desses desníveis. De acordo com o Diário Oficial desta terça, a Secretaria de Conservação prevê um investimento de 3 milhões e 400 mil reais justamente para contratar um serviço de nivelamento dos tampões. O titular da pasta, Diego Vaz, destacou a importância da medida para o bem-estar da cidade.
6: O nivelamento dos tampões já faz parte dos contratos de pavimentação que assinamos. E agora a gente corrige os pontos que estão desgastados com o tempo. O carioca vai sentir a diferença no trânsito, no sono e no barulho da rua.
4: Apesar da licitação, o também taxista Roberto Rocha se mostra impaciente com a demora na resolução do problema.
7: Tapa buraco, mas deixa um buraco, porque não nivela, entendeu? Fizesse o recapeamento, no caso, o remendo, mas deixasse nivelado, beleza, mas nunca faz isso.
4: As obras vão acontecer de acordo com a demanda, mas não começam agora. De acordo com o secretário Diego Vaz, a concorrência dessa licitação deve acontecer em até 45 dias. Reportagem Isa Morena.
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8: Quem fizer a nova carteira de identidade nacional em um dos postos do Detran do Rio poderá receber o documento diretamente em casa. A iniciativa é fruto de uma parceria do órgão estadual com os Correios. A expectativa é que cerca de 260 mil documentos sejam enviados por mês. O serviço é sem custo extra. O cidadão poderá dizer se deseja receber o documento em casa já durante o atendimento no Detran. As entregas serão feitas via Sedex, com aviso de recebimento, e cada documento tem um código de rastreamento único. O status da entrega pode ser consultado pelo CPF no site ou aplicativo dos Correios. Serão realizadas três tentativas de entrega. Caso não seja possível, o documento seguirá para a agência dos Correios mais próxima do usuário.

0: ficando disponível por um prazo de 7 dias úteis. Depois desse período, o documento será encaminhado para o posto do Detran indicado, onde poderá ser retirado. Diogo Bugalho, CBN Serviço.
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1: Muito bem, de volta aqui com o Quatro em Campo. Olha aqui, ó. É, quartas de final de 2022. A gente teve a Inglaterra contra a França, Holanda contra a Argentina, Marrocos contra Portugal e Croácia e Brasil. Então, além de fato, além de Argentina e Marrocos, tivemos ali o Brasil como fora da Europa. A Inglaterra volta a jogar quartas de final, a França também. E aí Portugal e Croácia dessa vez ficaram de fora, né? Além de Argentina e Marrocos que voltam a jogar as quartas de final de uma competição, da Copa do Mundo. Michele, 2030 é pra já?
2: É pra ontem, né? Pra ontem. Inclusive, eu gostaria que 2030 já tivesse sido para 2026. acredito que a pergunta no sentido de quais nomes levar, né? Quais nomes ainda seguem, enfim. Eu tenho um sonho para 2030, viu, Éboli?
1: Você não enxerga a transição, então? Para mim, assim, a transição foi na Copa, já deu.
2: Como assim,
1: agora,
2: transição?
1: Agora é só pensar em nome que vai para 2030.
2: Assim,
1: é você ainda usar jogadores que têm mais experiência nesses próximos jogos, evitar, por exemplo, derrota em amistoso, que pode aumentar a cobrança. Eu acho que tem que dar de ombros para isso.
2: Assim, ó,
1: nesse momento,
2: mim,
1: é botar quem tem condição em 2030 e começar a trabalhar uma geração.
2: Eu penso assim, que o critério, ele independe da questão da idade, para mim. Qual é o coletivo, a união de jogadores, qual é a convocação, qual é a lista de jogadores que vai fazer a seleção brasileira ser mais competitiva. O meu sonho de princesa para 2030 é uma seleção brasileira que não tenha um protagonista. Eu quero uma seleção de todo mundo batalhando muito para estar com a camisa da seleção brasileira. Para mim, essa é a minha, é o meu desejo para a seleção brasileira na próxima Copa do Mundo. Não tem gratidão com o que já fez, não tem, esse joga muito no Real Madrid, não tem, não, joga com a camisa da seleção brasileira, desempenha, come a grama para jogar, joga. Se não, beleza, vem cá outro, vamos testar. Aí pode ser do futebol brasileiro, pode ser de fora. Eu ainda acredito que o nível de teste fora, principalmente nas principais ligas, ele é maior do que o oferecido aqui, então eu tenho esse olhar de um pouco mais de carinho para quem joga fora, porque eu acho que uma Premier League te oferece um teste muito mais parecido com o que é uma Copa do Mundo, mas entendo também quem pensa o contrário. Mas eu acho assim, a seleção, ela já deveria estar com esse pensamento, já deveria ter ido para a Copa de 2026 sem pensar muito no que já fez. No que já fez, exemplo, Neymar, para mim é o grande exemplo. Não no que ele já fez, o que ele está fazendo agora que o credencia para uma Copa do Mundo. Não está jogando em grande nível, não está desempenhando, não está jogando com constância, não tem que ir para a Copa do Mundo. Para mim, essa é a régua. Já era a régua de 2026 e é a régua que eu mantenho para 2030 também. E uma seleção com jogadores que queiram muito estar ali e que tenham a plena consciência de que desempenhou mal, outro vai assumir o lugar. Ninguém tem lugar cativo. Eu quero essa seleção para a próxima Copa. E não importa se não tem protagonista. A gente está vendo um monte de seleção sem protagonista, mas que tem coletivo. E a seleção brasileira não teve.
1: Para você, Dudes, qual deve ser a linha de raciocínio já a partir desse amistoso de setembro contra a Austrália?
3: Eu acho que, primeiro de tudo, seria ideal a gente dizer o que a gente quer para a seleção, né? Assim, a comissão técnica, diretoria de seleções, sei lá quem que pensa nisso, mas quem deveria pensar nisso. Porque, embora eu entenda, né, ali quando o Ancelotti falou em entrevista coletiva que a ideia é não ter identidade, né, a identidade é não ter identidade, é muito difícil, na hora do vamos ver, você ficar fazendo uma coisa que de repente você nunca fez,

0: você desempenhar no mais alto nível algo que você fez pouco. Então eu gostaria que tivesse um desenho, sabe? Uma coisa que, ainda que internamente, ainda que não se revele para o público, eu adoraria que fosse, porque aí a gente saberia o que esperar, que houvesse essa ideia. E não assim, ó, vamos indo aí, ganhamos da Austrália, e daqui a pouco vem um amistoso contra Coreia do Sul de novo, e daqui a pouco vem um jogo de eliminatória sul-americana, sei lá como é que vai ser, né? Mas enfim, ah, e aí a gente ganhou do Equador, entendeu? Então estamos bem. Não, isso em si não significa nada. São copas e copas perdendo para as equipes europeias, né? No mata-mata, é diferente. E sempre a gente tem a impressão de que não estávamos prontos para a adversidade nesses jogos. Eu tenho essa impressão, tá? Eu tenho a impressão de que em 2006 contra a França não soubemos como reverter, que em 2010 não reagimos bem ao que aconteceu ali com a Holanda, expulsão do Felipe Melo. Tenho essa impressão também no 7-1, quando começa daquele jeito o jogo, em 14, em 18 contra a Bélgica, embora o segundo tempo tenha sido bom, acho que o time não estava muito preparado para aquele momento ali de sair 2-0, e sobretudo em 22 e 26. Que eu tenho essa interpretação de que quando tomou o empate da Croácia se perdeu completamente e nos pênaltis já chegou enfraquecido. E contra a Noruega era uma estratégia de não tomar gol, né? A mesma coisa. Então, assim, eu tenho essa ideia para além de nomes. Concordo com aquilo que a Michelle fala. Não gostaria que começasse esse ciclo falando assim, não, agora é a hora do Vinícius Júnior ser o cara. Porque a gente já falou isso esse ciclo inteiro. O Neymar entrou de última hora. Não gostaria que fosse o Estevão, é o cara, o Endrick é o cara. Não, não. Primeiro que nenhum deles tem esse tamanho nesse momento, por mais que o Vinícius já tenha sido o melhor do mundo. Já vimos ele na seleção. Ele foi bem em 5 jogos, né, da Copa, e isso merece, assim, méritos, mas não é o suficiente, né? E por fim, eu só queria colocar uma situação aqui que não tem a ver exatamente com o que você me perguntou, mas que me incomoda muito, segue incomodando. A história de nenhum jogador falar com a imprensa depois da eliminação,
1: Assina
0: todo
1: embaixo.
0: mundo passar reto,
1: Assim, e o treinador
0: ninguém
1: também, viu,
0: conversa.
1: Gabriel?
0: Como o
1: E o
0: treinador
1: treinador
0: também, né?
1: também, né? Assim, mal comparando, o Marcelo Bielsa no Uruguai, que saiu, obviamente, muito mais embaixo que o Ancelotti, por exemplo, deu uma coletiva de 2 horas, dias depois do Uruguai ter caído na primeira fase, em que ele falou muitas coisas. Assumiu uma responsabilidade, não é que eu espero que assumam responsabilidade, não é isso, mas explicou as opções. Falou até que os jogadores não queriam ouvir muito as preleções dele, que achavam as preleções muito longas, que descartou qualquer tipo de problema de ambiente, se o problema foi no campo, o trabalho dele não foi bem feito. Eu estou com você em relação a isso, em relação assim, a sentir falta de explicações ou entrevistas, talvez coletivas, de jogadores, diretores e técnicos da seleção brasileira.
0: E aí,
1: Todo
0: tem
1: mundo
0: essa
1: se
0: história do
1: pronuncia nas
0: voo,
1: redes
0: né?
1: sociais depois, né?
0: Ah, não, nas redes sociais você não fala com ninguém, você fala sozinho.
1: Não falam
0: Você fala
1: exatamente,
0: sozinho.
2: e a gente não sabe nem quem é que tá falando, na verdade, né?
0: Exato.
1: Jogos diretos. Também tem isso. É
0: Eu não
1: lamentável.
0: acredito que foi o Ancelotti que escreveu aquelas 3, 4 linhas de ontem. Eu não acredito. Sinceramente, não acredito. Eu já estava curtindo as férias. Acho que os jogadores também fazem esse discurso que é da fé deles e acho que é justo cada um ter sua fé e se apegar a isso no momento de decepção e de tristeza, mas assim, isso não conversa com o torcedor. Não é que o Brasil perdeu porque Deus quis. Isso não serve, entendeu? Tem razões de campo e bola que precisam ser ditas. Senão realmente cada um vai falar que Deus quis que o Brasil fosse eliminado e acabou. Então não tem nada, ninguém podia fazer nada. Não deviam nem estar na Copa, porque se Deus já disse o que que acontece, tanto faz.
2: Não,
0: Então,
2: eu acho que
0: assim,
2: também cria um hábito, né, Dudes, assim,
0: sim.
2: de normalizar e até humanizar e de se entender melhor as derrotas, né? A gente tem uma ideia
0: Perfeito.
2: de que o
1: Claro,
2: questionamento do
1: claro.
2: jornalista ou do influenciador, porque na hora que é para criticar, aí separam, né? Aí jornalista é jornalista, influenciador é influenciador. Mas a gente tem uma ideia, talvez, de muita gente, muitos jogadores e pessoas do meio do futebol, de que o questionamento ele é uma crítica frontal e algo inaceitável. Gente, é basicamente um processo coletivo de entender o que que aconteceu.
0: Perfeito.
2: Então,
0: E só para
1: a
0: encerrar.
1: fuga, gente, gera ruído, quebra a humanização do jogo. O jogo é isso, um perde, um ganha, mas tá no uniforme você explicar por que você ganhou, por que você perdeu. Isso é humano, é natural. A fuga é ruim para o entendimento e gera especulação negativa.
0: Não, e gera também distanciamento, né? Tem gente que está
1: Claro,
0: sentindo a
1: frieza.
0: derrota. E a gente tem que ver no vídeo os jogadores passando reto na zona mista, usando os relógios caros, os brincos que são joias, e eles pegam um avião e vão para as férias em Ibiza, Ilhas Paradisíacas, qualquer país que eles queiram. Eles nem voltam para o Brasil, só o Danilo está voltando para o Brasil de jogador no voo da CBF. O técnico foi para o Canadá, o diretor de seleções, sei lá onde é que está.
1: O auxiliar já assinou com o Lille, vai ser o novo técnico
0: do Lille. O auxiliar deu entrevista no campo, pegou o voo para a França, começou um novo trabalho. E é isso, fica os trouxas aqui, ó. É, tá bom. Em 2030 tem mais.
3: É. O Prats, para você, 2030, qual o norte que deve ser dado?
1: É, já tem de ser definido primeiro quem que não vai seguir, né? Para não ficar, talvez, 6 meses, um ano e meio, convocando jogadores que você não imagina que eles jogarão a Copa do Mundo. Estou com a Michelle, com o Gabriel Dudziak quanto a isso. Em relação ao o grupo, obviamente, tem muita coisa para acontecer. 4 anos é um tempo que não acaba mais, né? Ainda mais para futebol. Mas eu acho que os jogadores que você não imagina que daqui a 4 anos estarão na seleção brasileira já tem de estar fora. Você não tem por que convocar jogadores que não vão jogar a próxima Copa, né? Eu acho que aí se encaixa Danilo, se encaixa Alisson, se encaixa Marquinhos, se encaixa Neymar, se encaixa Casemiro. Esses jogadores não têm motivo para você continuar chamando para talvez mais 6 meses, 1 ano, para depois imaginar que eles vão jogar uma Copa América e não uma Copa do Mundo. Não. O grupo já começa a ser montado pelo menos com aqueles que vislumbram, têm chance de chegar à próxima Copa em 2030.
3: Na tua opinião, rapidinho, deve pesar resultado desses próximos, esses primeiros amistosos pós mais uma eliminação de Copa do Mundo? Isso deve pesar para tranquilidade e planejamento da comissão técnica, ou é preciso ter respaldo e não se preocupar com isso?
1: O resultado tem de andar junto também, Éboli. Eu não consigo ser assim, tão puro, tão ingênuo, de que, olha, os resultados agora não adiantam tanto, é preciso a gente observar a evolução de trabalho, porque eu acho que uma coisa está ligada à outra. Se o trabalho evolui, você vai ter bom resultado em algum momento, não é logo de cara, mas em algum momento a coisa vai aparecer. Se a coisa está tão bem feita, ou a coisa está indo para algum caminho, para um norte, os resultados vão aparecer. Eles podem não aparecer logo de cara, mas eles vão aparecer mais cedo ou mais tarde. Então eu acho que os resultados também têm um peso. Não apenas eles, mas eles também têm de aparecer se a coisa estiver caminhando bem, ou como imagina o treinador da evolução da equipe a partir de agora, com um trabalho que deve ser dos próximos 4 anos.
3: Muito bem. Amanhã tem mais. Amanhã tem mais 4 em campo. Por hoje é só. Mi, Dudes, Prats, amigos, obrigado, tá? Valeu.
0: Valeu.
1: Boa noite.
3: Boa noite.
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3: Terça-feira, 7 de julho de 2026. O Senado pode votar na próxima semana a PEC que cria a aposentadoria especial para agentes comunitários de saúde e de combate a endemias. A proposta é considerada pauta-bomba pelo Executivo. Uma projeção da Previdência Social indica impacto fiscal de R$30 bilhões em 10 anos, caso a PEC seja aprovada. Apesar de adiar a votação do projeto na semana passada, o presidente do Senado, Davi Alcolumbre, manteve o tema em pauta. O presidente da Associação Nacional dos Fabricantes de Veículos Automotores, Igor Cavé, afirmou que a ampliação da isenção de imposto para carros elétricos semi-montados até janeiro, ou melhor, semi-desmontados até janeiro de 2027, cria um cenário de competição desigual. Segundo o executivo, as montadoras com infraestrutura instalada há mais tempo no Brasil ficam em desvantagem na disputa com as marcas chinesas, que importam grandes volumes de veículos semi-desmontados com menor carga.